0: parceria público-privada entre o governo da Bahia e a concessionária Ponte Salvador Itaparica. E a expectativa é que seja entregue em 2031. Reportagem Graziele Bezerra.
1: E ainda na Bahia, no município de Alagoinhas, o governo do Brasil entregou um novo hospital que estará preparado para atender mais de 500 mil pessoas de 34 municípios.
2: Também foram realizadas entregas de ambulâncias e ônibus escolares para atender o estado.
1: Um investimento de 500 milhões de reais só para a saúde.
3: O Hospital Regional Litoral Norte recebeu 76 milhões de reais em investimentos para a construção. A unidade conta com 190 leitos para atendimentos clínicos, cirúrgicos, pediátricos e obstétricos. A expectativa é beneficiar 544 mil moradores, ampliando a oferta de serviços de média e alta complexidade e reduzindo a necessidade de deslocamentos para outras cidades, explica o ministro da Saúde, Alexandre Padilha.
4: Vai ser muito importante esse hospital aqui, vai facilitar muito a vida das pessoas, poder se tratar aqui, perto da família, mas vai servir a 34 municípios da região.
3: Além da entrega da nova estrutura, o Ministério da Saúde garantiu recursos para o funcionamento do hospital. Serão 92 milhões e 400 mil reais por ano para o custeio dos serviços. A Bahia também receberá um reforço de 18 milhões de reais anuais para ampliar a oferta de atendimentos especializados pelo Sistema Único de Saúde. Na educação, o governo do Brasil entregou 29 novos ônibus escolares, com investimento de 13 milhões e 200 mil reais pelo novo PAC. Segundo o ministro da Educação, Leonardo Barchini, todos os ônibus escolares são modernos, confortáveis e seguros.
5: Você anda em qualquer estrada, pode ser estrada de chão, pode ser na rodovia. Em todos os estados, você tem um ônibus amarelinho. E esse ônibus é melhor, porque esse ônibus é mais seguro. Esse ônibus tem ar-condicionado agora e dá todo o conforto e segurança para as crianças brasileiras.
3: Para o presidente Lula, os investimentos fazem parte da estratégia do governo do Brasil para ampliar o acesso aos serviços públicos, fortalecer a rede de saúde e educação e reduzir as desigualdades regionais.
6: Somos seres humanos, homens e mulheres, pretos e brancos, nascidos nesse país e precisamos ser tratados com decência e com respeito que todo mundo merece.
3: O governo do Brasil também destinou ao estado da Bahia 256 veículos do programa Agora Tem Especialistas Caminhos da Saúde. São 180 vans e micro-ônibus para o transporte de pacientes, além de 58 unidades odontológicas móveis e 18 novas ambulâncias do SAMU, reforçando a assistência à saúde em diversas regiões do estado. Reportagem Pablo Mundim.
2: São Paulo recebeu hoje o primeiro escritório do programa Brasil contra o Crime Organizado.
1: O objetivo é integrar as ações do governo federal, dos estados e municípios no combate aos crimes e às facções criminosas.
2: O programa, lançado no mês de maio, conta com investimentos de 11 bilhões de reais e já causou um prejuízo de 3 bilhões de reais às facções.
7: A União ainda mais presente no estado de São Paulo para combater o crime organizado. É o que acontece a partir de hoje com a implantação do Escritório Nacional Antifacção pelo Ministério da Justiça e Segurança Pública. O foco está na asfixia financeira ao crime organizado. O escritório é ligado à Secretaria Nacional de Segurança Pública. O secretário Chico Lucas explica que, na prática, aumenta a integração entre União, estados e municípios no combate ao crime.
8: A gente tem que ter essa proximidade com as forças de segurança estaduais, com as forças federais que estão localizadas em São Paulo e com todos os membros desse arranjo produtivo, sistema financeiro, os empresários, para justamente ter mais efetividade.
7: O primeiro escritório foi inaugurado aqui em São Paulo. O segundo vai ser no Rio de Janeiro na próxima sexta-feira e também na cidade de Foz do Iguaçu, no Paraná, região da Tríplice Fronteira. Os escritórios integram o programa Brasil contra o Crime Organizado. O programa já causou prejuízos de 3 bilhões de reais às organizações criminosas e já prendeu mais de 18.800 pessoas. O ministro da Justiça e Segurança Pública, Wellington César Lima e Silva, destaca que, com o plano, o combate ao crime organizado ganha um rumo ainda mais estratégico.
9: O importante é aumentar o volume de dados, ter esse diagnóstico cada vez mais detalhado e refinar as estratégias através da cooperação. Nós estamos realizando uma operação nacional e duas operações regionais todos os meses e vamos continuar assim até o final do ano.
7: Em menos de 2 meses de programa, o país registrou quedas nos crimes violentos e patrimoniais. Entre maio desse ano e maio de 2025, os homicídios dolosos caíram mais de 17%. Os latrocínios, mais de 14%. O roubo de carga recuou quase 32%. E o de veículos, 26%. Reportagem, Vanessa Casalino.
1: Levar informações e conteúdo das emissoras públicas para todos os cantos do Brasil.
2: Com esse objetivo, o programa Brasil Digital tem ampliado o número de municípios beneficiados com a chegada do sinal.
1: Já foram instaladas mais de 50 estações de transmissão e até o fim do ano serão mais 75.
10: Mais de 10 milhões de pessoas já foram beneficiadas pelo programa Brasil Digital, que amplia o acesso da população brasileira à TV pública por meio de sinal digital aberto e gratuito. Segundo o balanço apresentado pelo Ministério das Comunicações, pela Anatel e pela empresa Brasil de Comunicação, a EBC, já foram instaladas 55 estações de transmissão pelo país, ampliando a cobertura para 147 municípios. Para o segundo semestre, a meta é instalar outras 75 estações. O ministro das Comunicações, Frederico Siqueira, destacou que o programa é uma prioridade do governo federal e falou sobre as vantagens de levar o sinal a mais municípios.
11: A gente precisa e precisava ampliar a capilaridade da comunicação pública nas áreas mais remotas do nosso país. Para esse ano, mais 75 estações na prioridade e com certeza a gente terá sucesso na execução até o final do ano. Em cada localidade atendida, a população ganha mais qualidade de imagem, estabilidade do sinal e acesso a um conteúdo público de qualidade.
10: As estações entregues até agora estão distribuídas por todas as regiões do país. O Norte e o Nordeste concentram 14 instalações cada. O Sudeste contabiliza 11 estações, seguido pelas regiões Sul, com 10, e Centro-Oeste, com 6. Para a presidente da empresa Brasil de Comunicação, Antônia Pellegrino, o programa leva mais cidadania aos brasileiros.
12: Esse evento marca um balanço do Brasil Digital, um programa vitorioso e também um marco da maior expansão de sinal da comunicação pública que já tivemos no país. Cultura, informação de qualidade e cidadania para milhares de brasileiros. Esse é o sentido do Brasil Digital, ampliar o alcance do sinal, mas com isso aumentar o alcance da cidadania.
10: Com investimento de 208 milhões de reais do novo PAC e do leilão do 4G, o programa Brasil Digital é viabilizado por meio de parcerias com instituições públicas nos municípios. Com isso, a população passa a ter acesso gratuito a canais como Canal Gov, TV Brasil, Canal Educação, Canal Saúde, além da TV Câmara, TV Senado, TV Assembleia e onde houver canais das câmaras municipais. Reportagem, Márcia Fernandes.
2: Jornalistas, influenciadores estiveram hoje na sede da empresa Brasil de Comunicação, em Brasília, para saber mais sobre a implementação da TV 3.0.
1: O encontro foi transmitido em uma live com participação da diretora-presidente da EBC, Antônia Pellegrino, e do secretário de Políticas Digitais da Secretaria de Comunicação Social da Presidência da República, João Brant.
2: A nova geração da televisão aberta, também conhecida como DTV+, terá mais qualidade de som e imagem, interatividade e integração à internet.
1: A EBC, definida como operadora da chamada plataforma comum da DTV+, é responsável por administrar a infraestrutura compartilhada, que vai permitir a oferta de aplicativos, serviços interativos e recursos digitais.
2: E a gente vai continuar falando de acesso à comunicação, dessa vez para quem vive no norte do país.
1: Um dos desafios para chegar a algumas localidades na região são florestas densas e grandes distâncias do território.
2: A saída para superar esses obstáculos foi o uso de cabos que passam por baixo dos rios.
1: Esse é o programa Norte Conectado, a maior rede de infovias subfluviais do mundo. Já beneficia mais de 6 milhões de pessoas na região.
13: O programa programa Norte Conectado prevê 9 infovias, com 13 mil quilômetros de cabos de fibra ótica instalados no fundo dos rios amazônicos. Quando concluído, vai conectar 70 localidades em 6 estados: Acre, Amapá, Amazonas, Pará, Rondônia e Roraima. Antes da chegada do programa, quase metade dessas áreas ainda não tinha acesso à internet de alta velocidade. Com investimento de 1 bilhão e 300 milhões de reais, por meio do novo PAC, 6 infovias já foram concluídas e outras 3 estão em implantação. A expectativa é de beneficiar cerca de 7 milhões e meio de pessoas. Para quem vive na região, a conexão de internet representa novas possibilidades de acesso a serviços e educação. É o que conta Alzanir Fernandes Pinto, da comunidade indígena Filadélfia, de Benjamin Constant, no Amazonas.
14: Antes de a gente ter internet, a gente tinha que se deslocar daqui da nossa comunidade para a cidade para ter acesso. A gente alugava 1 hora, 2 horas e fazia os nossos trabalhos, os trabalhos da nossa aula, da universidade.
13: Além de conectar moradores, o Norte Conectado já disponibilizou mais de 900 pontos de acesso para escolas, unidades de saúde, órgãos públicos e espaços de inclusão digital. O ministro das Comunicações, Frederico de Siqueira Filho, destacou que a expansão da conectividade ajuda a reduzir desigualdades e fortalece a infraestrutura digital do país.
15: É o quanto a gente consegue impactar a vida das pessoas quando a gente aumenta a conectividade, né? Quando a gente instala uma antena de telefonia móvel, quando a gente conecta uma escola, quando a gente liga uma infovia, a gente está fazendo parte dessa grande integração de estratégia de inclusão digital do nosso país, mobilizando jovens, idosos e adultos.
13: Outra entrega do Ministério das Comunicações é a rede privativa de comunicação da Administração Pública Federal, uma estrutura que não usa o acesso comercial e assim garante mais segurança no compartilhamento de informações do governo. Reportagem Luciana Colares de Holanda.
2: Para rastrear embarcações, combater a pesca ilegal e, principalmente, atuar na segurança e preservação da vida dos pescadores, foi lançada uma sala de monitoramento em tempo real das vidas humanas no mar.
1: O acompanhamento permite uma resposta rápida em caso de emergências.
2: E dá mais transparência às ações do governo de combate à pesca ilegal, por exemplo. Foi o que destacou o ministro da Pesca e Aquicultura, Edipo Araújo.
16: Essa sala, ela é inédita, mostra o compromisso, né, do governo do Brasil com transparência, geração de dados e informações, mas também o compromisso do Brasil de combater a pesca ilegal, não reportada e não regulamentada. Uma infraestrutura para conduzir todos os processos e ferramentas de monitoramento e controle. É o governo do Brasil trabalhando em prol do fortalecimento, mas do desenvolvimento sustentável da pesca brasileira.
1: A entrega faz parte das comemorações da Semana Nacional de Promoção da Pesca Artesanal, celebrada esta semana.
2: Mas autonomia econômica para as mulheres no campo.
1: Com o novo Plano Safra da Agricultura Familiar lançado nesta terça-feira, as produtoras rurais passam a contar com juros mais baixos no Programa Nacional de Fortalecimento da Agricultura Familiar.
2: O valor foi reduzido de 3% para 2% ao ano, com um limite de financiamento de até R$100 mil.
1: Com isso, o governo quer garantir melhores condições às agricultoras para ampliar a produção de alimentos à mesa dos brasileiros.
2: A ministra do Desenvolvimento Agrário e Agricultura Familiar, Fernanda Machiavelli, destacou o avanço da participação das mulheres no acesso ao crédito rural durante o programa Bom Dia Ministra, produzido pela empresa Brasil de Comunicação.
17: Hoje eu tenho a alegria de dizer que nós, as mulheres, já são mais de 50%, 55% dos contratos que acontecem no microcrédito. Que nós já somos 40% do volume de crédito total do Pronaf e que nós dobramos o volume de crédito desde 2023 para cá, que chega para as mulheres. Mas a gente quer mais, a gente quer avançar mais, porque nós queremos que as mulheres tenham autonomia econômica.
1: A ministra do Desenvolvimento Agrário destacou ainda a ampliação do acesso ao crédito para a juventude rural.
2: Agora, o limite passou de 8 mil para 16 mil reais, no caso de dois jovens da mesma família acessando o financiamento.
1: Para ter acesso ao crédito, é preciso ter o Cadastro Nacional na Agricultura Familiar e entrar em contato com o órgão de assistência técnica e extensão rural do seu estado.
2: Três meses após o lançamento, o Mac Livros atingiu 1 milhão de usuários.
1: O Mac Livros é uma plataforma que funciona como uma biblioteca digital.
2: E funciona como uma biblioteca mesmo. Você pode alugar o livro por 14 dias e renovar pelo mesmo período. Tudo isso de graça.
1: A ferramenta foi atualizada com obras em espanhol e inglês. E com isso é possível acessar 25 mil obras nacionais e internacionais.
18: O Ministério da Educação ampliou o acervo do Mac Livros com a disponibilização de obras em versões originais em inglês e espanhol. Ao todo, foram incorporadas 7.832 publicações. Entre os autores disponíveis em inglês estão William Shakespeare e Virginia Woolf. Já em espanhol, os leitores poderão acessar obras de escritores como Gabriel Garcia Marques, Frederico Garcia Lorca e Teresa Orbegoso. A atualização também traz novos títulos em português de diferentes gêneros publicados por editoras como Fósforo, Peirópolis e Ciranda. Com a atualização, o Mac Livros passa a ter 17.610 obras em português, 6.468 em inglês e 2.724 em espanhol, ampliando o acesso gratuito dos brasileiros a diferentes tradições literárias e culturais. A novidade ainda fortalece a experiência de aprendizagem oferecida por outra ferramenta, o Mac Idiomas, uma plataforma do Ministério da Educação disponível em versão web e aplicativo voltado ao ensino gratuito de inglês e espanhol. Atualmente, o Mac Idiomas reúne mais de 212 mil usuários ativos e oferece cursos do nível básico ao avançado. Reportagem Júlio César de Oliveira.
2: Para acessar a plataforma de leitura, basta ir no aplicativo Mac Livros ou no endereço maclivros.mec.gov.br. Mac Livros, MSC Livros.mec.gov.br.
1: Inaugurada a primeira Casa da Igualdade Racial na cidade de Itabira, em Minas Gerais.
2: A cidade possui mais de 70% da população negra e agora passa a contar com apoio psicológico, social e jurídico a vítimas de crimes raciais, além de incentivar o desenvolvimento pessoal e profissional.
1: Além de Minas Gerais, o Rio de Janeiro, Ceará, Rio Grande do Sul e Bahia já contam com Casas da Igualdade Racial.
2: E o governo do Brasil quer ampliar esse número. Está aberto até 15 de julho o prazo para que os estados e municípios participem do edital de chamamento público para os novos espaços.
1: Os critérios para participar podem ser conferidos no portal do Ministério da Igualdade Racial em gov.br/igualdade-racial.
2: E essas foram as notícias do governo do Brasil.
1: Uma realização da Secretaria de Comunicação Social da Presidência da República.
2: Com produção da empresa Brasil de Comunicação.
1: Fique agora com o Minuto do TCU. Em seguida, as notícias do Poder Judiciário e do Congresso Nacional. Boa noite.
2: Boa noite, até amanhã.
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0: STF encerra primeiro semestre com mais de 11 mil decisões colegiadas.
4: STJ realiza sessão de encerramento do semestre e apresenta balanço de desempenho da corte.
0: Justiça do Trabalho realiza audiência pública e estabelece metas para 2027.
4: Boa noite, eu sou Marcela Luiz.
0: E eu sou Walter Lima.
4: O Supremo Tribunal Federal encerrou o primeiro semestre com mais de 11 mil decisões colegiadas.
0: O ministro Edson Fachin apresentou o balanço das atividades e reafirmou o compromisso da corte com a transparência, independência e pluralidade. Carolina Chaves.
22: Segundo Edson Fachin, a corte encerrou o período com os seguintes números: mais de 43 mil processos julgados, integrando quase 60 mil decisões, 11 mil decisões do colegiado do tribunal, 27 novos temas de repercussão geral analisados, o que liberou mais de 42 mil processos que aguardavam um entendimento. Edson Fachin reafirmou o compromisso com a transparência, com os julgamentos de repercussão geral e com o aperfeiçoamento da gestão.
23: Esta corte trabalhou e muito em favor do Brasil, do Estado de Direito e da democracia. Estamos sempre juntos na defesa do interesse institucional. Compreensões distintas de fatos e processos, e elas existem, como é próprio de uma corte plural independente, são expressões de saúde institucional e não de fraqueza. O diálogo entre diferentes perspectivas jurídicas é o que confere legitimidade às nossas decisões e profundidade à nossa jurisprudência.
4: O STJ também encerrou o semestre hoje, apresentando o balanço de julgados no período.
0: A sessão da Corte Especial foi conduzida pelo ministro Herman Benjamin, presidente do tribunal. Fátima Uchoa.
24: Na sessão de encerramento do primeiro semestre, o presidente do STJ, ministro Herman Benjamin, apontou um recorde de 260.220 processos recebidos no período, sendo quase 25 mil a mais do que de janeiro a junho do ano passado. Ele manifestou preocupação com um crescimento contínuo da demanda processual.
25: Os números são preocupantes. Nós já estávamos inviabilizados o ano passado e a curva da inviabilização continua ascendente.
24: O STJ julgou 291.280 processos. O número de julgamentos chega a 414.248 quando considerados agravos internos, agravos regimentais e embargos de declaração, e baixou 265.516. Os dados correspondem à média de cerca de 7 decisões por minuto para cada ministro.
4: Tribunal Superior Eleitoral faz balanço dos julgamentos e da preparação para as eleições 2026.
0: A sessão foi conduzida pelo ministro Cássio Nunes, presidente do TSE. Fábio Ruas.
26: O ministro Cássio Nunes Marques destacou que neste semestre o TSE realizou 88 sessões de julgamento. Foram 1.656 processos, sendo 336 em sessões presenciais e 1.320 virtuais. O TSE ainda lançou o Manual do Eleitor, com linguagem acessível e que vai ser traduzido para línguas indígenas.
4: Justiça do Trabalho realiza audiência pública e estabelece metas para 2027.
0: A proposta é aprimorar os serviços da Justiça do Trabalho. Mila Amaral.
27: Esse foi o assunto discutido hoje na audiência pública durante o debate realizado de forma online. Também foram estabelecidas as metas nacionais do TST para 2027, que aliás foram firmadas com o apoio da sociedade. Por exemplo, na consulta pública feita pelo TST, as pessoas pediram que aumente o número de processos julgados pelo tribunal, dando prioridade aos mais antigos, o estímulo à inovação no judiciário e pediram também para estabelecer o trabalho decente. O próximo passo agora é encaminhar essas demandas para o CNJ e, a partir da aprovação, colocá-las em prática.
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4: Uma boa noite.
0: E até amanhã.
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5: Eu sou Paula Groba.
6: E eu sou Humberto Pinheiro.
5: E estes são os destaques de hoje do Jornal do Senado, que começa agora.
6: Debate sobre o fim da jornada 6x1 divide opiniões no Senado.
5: Avança projeto que torna crime submeter pessoa indefesa à prostituição.
6: Comissão aprova a autorização para servidor público atuar como MEI.
5: Boa noite.
6: Boa noite.
5: Representantes do governo, dos empresários e dos trabalhadores participaram no plenário do Senado de um debate sobre a proposta de emenda à Constituição que acaba com a jornada de trabalho 6x1.
6: Opiniões a favor e contrárias estiveram no debate, que teve participação de centrais sindicais e da Federação das Indústrias de São Paulo. A reportagem é de Márcio Maturana.
7: O presidente da Federação das Indústrias de São Paulo, Paulo Scaff, disse ver motivações eleitorais para a aprovação da proposta neste momento e foi respondido pela líder do governo no Senado, Tereza Leitão, do PT de Pernambuco.
8: Me desculpe, doutor Paulo, a PEC foi protocolada em 2019. Não é uma PEC boca de urna.
7: Já o senador Jaime Bagatoli, do PL de Rondônia, criticou a proposta e citou a Argentina como exemplo a seguir.
9: Na Argentina, pode-se trabalhar até 12 horas por dia, não passando das 48 horas semanais. É isso que precisamos ter para nós avançarmos no Brasil.
7: O senador Rogério Carvalho, do PT de Sergipe, disse que a redução da jornada é uma questão civilizatória.
11: Essas 44 horas estão reservadas para os que ganham menos, para os que têm mais tempo de deslocamento, menos tempo de vida, portanto, pelo amor de Deus, é muita insensibilidade.
7: Para o líder da oposição no Senado, Rogério Marinho, do PL do Rio Grande do Norte, a jornada de trabalho deve ser negociada entre patrão e empregado.
12: A questão da preponderância do que é negociado sobre o legislado, justamente para fortalecer os sindicatos laborais.
7: A sessão foi presidida pelos senadores Laércio Oliveira, do PP de Sergipe, e Paulo Paim, do PT do Rio Grande do Sul.
5: Antes da sessão de debate sobre o fim da escala 6x1, o presidente do Senado, Davi Alcolumbre, se reuniu com parlamentares e líderes de centrais sindicais para discutir a proposta de emenda à Constituição que reduz a jornada de trabalho. O presidente da Central Única dos Trabalhadores, Sérgio Nobre, classificou como excelente a reunião com o Alcolumbre e afirmou esperar que a proposta tenha tramitação célere no Senado.
6: Já a líder do governo, senadora Tereza Leitão, do PT de Pernambuco, destacou que o calendário de votação do texto não tem caráter eleitoral e que os próximos passos serão definidos ao longo da discussão na casa. A proposta de redução da jornada de trabalho já foi aprovada pela Câmara dos Deputados e aguarda análise dos senadores.
5: Pessoas sem condições de compreender o que acontece ou de oferecer resistência poderão ter proteção mais ampla contra a exploração sexual.
6: A Comissão de Direitos Humanos do Senado aprovou um projeto que aumenta a pena para o crime de exploração sexual de pessoas vulneráveis e prevê punição mais rigorosa quando o autor for um familiar ou tiver relação de confiança com a vítima. Repórter Rodrigo Rezende.
28: Submeter, induzir ou atrair para prostituição ou qualquer outra forma de exploração sexual pessoas vulneráveis que não tenham necessário discernimento sobre o ato pode levar à prisão de até 16 anos. Esse é o objetivo de projeto aprovado pela Comissão de Direitos Humanos. A autora da proposta, senadora Jussara Lima, do PSD do Piauí, afirma que a medida busca ampliar o escopo previsto no Código Penal, que já incluía crianças e enfermos. E a ideia é dar ainda mais segurança aos diversos grupos vulneráveis no país.
29: O projeto, ele tipifica o crime de submissão à prostituição ou a outras formas de exploração sexual, inclusive nos casos em que a vítima, por qualquer outro motivo, ela não tenha condição de oferecer resistência. A medida busca preencher uma lacuna na legislação brasileira, ampliando a responsabilização de criminosos que se aproveitam de vulnerabilidade das vítimas.
28: O projeto também eleva para até 12 anos a pena quando a vítima for coagida por alguém próximo a ela. Como ressalta o relator do projeto, o senador Rogério Carvalho, do PT de Sergipe.
1: Merece destaque a previsão de agravamento quando a coação é exercida contra a vítima ou seus familiares, alcançando seu grau máximo de reprovação quando perpetrada pelos próprios familiares ou pessoas do círculo íntimo da vítima.
28: A proposta segue para análise da Comissão de Constituição e Justiça.
5: E trabalhadores cadastrados no Programa de Famílias Acolhedoras poderão fazer jus a 3 dias de folga remunerada quando precisarem acolher criança ou adolescente em situação de vulnerabilidade.
6: É o que diz um projeto aprovado pela Comissão de Assuntos Sociais do Senado e que segue para a Câmara dos Deputados. Repórter Marcela Diniz.
2: Por decisão judicial, após um episódio de violência em casa, por exemplo, crianças e adolescentes podem ser encaminhados temporariamente para as chamadas famílias acolhedoras. São pessoas cadastradas e selecionadas pelo poder público para essa função. O acolhimento

0: com isso, inclusive, dar, contribuir para uma perspectiva nova de vida para a criança e para o adolescente.
1: O projeto é de autoria do senador Alan Rick, do Republicanos do Acre, e precisará passar pelo crivo da Câmara dos Deputados.
2: O Senado aprovou a adesão do Brasil a um acordo sobre comércio de aeronaves civis.
3: Um dos principais pontos do documento da Organização Mundial do Comércio é a eliminação de tarifas de importação para todos os aviões desse tipo e determinados produtos destinados ao setor. Repórter Pedro Pincer.
4: Além da eliminação de tarifas, o acordo sobre o comércio de aeronaves civis trata da redução de barreiras não tarifárias, das decisões de compra de aeronaves civis, dos subsídios à exportação e de regras para evitar restrições comerciais incompatíveis com o comércio internacional. Para o relator, senador Nelsinho Trade, do PSD de Mato Grosso do Sul, o texto favorece a indústria aeronáutica brasileira e o sistema de transporte aéreo.
5: Podemos agregar ao contexto descrito circunstância de que o Brasil passará a participar de maneira plena e em igualdade de condições das deliberações do Comitê TCA, que cuida de temas relevantes para a aviação civil na esfera global. Isso inclui a aplicação do acordo a novos produtos do setor.
4: O comércio mundial anual dos produtos cobertos pelo documento alcança 3,73 trilhões de dólares em exportações e importações, considerando a média de 2018 a 2022. Os principais parceiros comerciais do Brasil nesse conjunto de produtos são Estados Unidos, China, Alemanha e Argentina. O texto segue agora para a promulgação.
2: E servidores públicos poderão ser microempreendedores individuais. É o que prevê um projeto aprovado na Comissão de Constituição e Justiça.
3: A proposta proíbe, no entanto, quem ocupa cargo em comissão ou exerça função de confiança de atuar como MEI. Repórter Bruno Lourenço.
6: A Comissão de Constituição e Justiça aprovou o projeto de lei que autoriza os funcionários públicos a se tornarem microempreendedores individuais. A legislação hoje veda a participação em gerência ou administração de sociedade privada e o comércio, exceto na qualidade de acionista ou cotista. O senador Esperidião Amin, do Progressistas de Santa Catarina, reforçou que as restrições impostas aos servidores públicos vão na contramão das necessidades do país de novos investimentos na economia.
7: Projeções indicam mudanças demográficas aceleradas devido ao envelhecimento da população, tornando essencial ampliar e não restringir o número de pessoas aptas a empreender para preservar o nível de desenvolvimento econômico nas próximas décadas. Vale destacar que a atividade dos servidores como MEI não prejudicará a administração pública. Já existem situações em que servidores acumulam cargos ou mantêm empregos privados.
6: Amin ressaltou ainda que a proposta traz salvaguardas para não causar prejuízos à administração pública, como o impedimento de que ocupantes de cargo em comissão e funções de confiança sejam MEIs. Se não houver recurso para a nova votação no plenário, a matéria poderá seguir diretamente para análise da Câmara dos Deputados.
3: Com edição de Paula Groba e trabalhos técnicos de Eliseu Caires, o Jornal do Senado fica por aqui. Acompanhe agora as notícias da Câmara dos Deputados. Boa noite.
2: Boa noite e até amanhã.
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9: Câmara aprova redução de benefícios fiscais para cacau importado.
10: Vai ao Senado proposta que protege o uso de emblemas da Cruz Vermelha.
9: Presidente da Câmara reforça apoio ao agronegócio.
10: Proposta discutida por deputados prevê número máximo de alunos em sala.
9: Boa noite. A Câmara aprovou medida provisória que reduz benefícios fiscais sobre cacau importado. O repórter Antônio Vital explica a questão.
11: O plenário da Câmara aprovou medida provisória que reduz o prazo de isenção de tributo sobre o cacau importado, utilizado como insumo em produtos como chocolate exportado pelo Brasil. Hoje, o cacau inteiro ou partido, bruto ou torrado, comprado de outros países, paga menos IPI, PIS/PASEP e COFINS. Essa operação, quando o produto importado é depois usado como insumo de produtos industrializados, é conhecida como drawback. No caso do cacau, até a edição da medida provisória, em março, essas isenções e reduções de tributos valiam por até 2 anos. Com a medida, passam a valer por apenas 6 meses, com possibilidade de renovação a critério do Ministério do Desenvolvimento, Indústria, Comércio e Serviços.

0: significa que empresas que exportam produtos fabricados com cacau estrangeiro terão prazo menor para usufruir de benefícios fiscais na importação da fruta. Ao editar a medida provisória, o governo argumentou que os produtores de cacau brasileiros serão beneficiados com um possível aumento de venda à indústria. Ficam de fora da redução do prazo de isenções a manteiga de cacau, o cacau em pó e o chocolate importados. A medida provisória foi criticada em plenário por deputados do Novo e do Missão. Para o deputado Kim Kataguiri, do Missão de São Paulo, reduzir benefícios fiscais para produtos que depois serão usados como insumo para exportações prejudica a indústria nacional.
1: O que a gente está falando é o seguinte: Brasil, exporte menos chocolate e exporte mais cacau. Agregue menos valor para a sua produção. Aquilo que mais se critica no desenvolvimento da nossa indústria. O raciocínio é muito simples. Se eu estou importando um produto, mas esse produto, na realidade, é para eu processar, agregar valor e exportar, eu tenho uma suspensão desses tributos porque eu estou agregando valor na indústria nacional. E o governo quer acabar com isso e enfraquecer a nossa indústria.
0: A medida provisória foi defendida por deputados da base do governo. Para a deputada Jandira Fegali, do PCdoB do Rio de Janeiro, os produtores brasileiros de cacau serão beneficiados.
2: Ela garante a proteção da produção nacional. O cacau é uma produção importante no Brasil, que não pode ser penalizada por prazos e questões tributárias. É importante que a gente proteja essa produção para não gerar crise no setor, particularmente na região do norte e do nordeste brasileiro.
0: A medida provisória que reduz o prazo de isenção de tributos sobre cacau importado, utilizado como insumo em produtos como chocolate exportado pelo Brasil, seguiu para análise do Senado. Da Rádio Câmara de Brasília, Antônio Vital.
3: Direitos Humanos.
4: Tabata Amaral, do PSB de São Paulo, defende a aprovação da urgência de projeto que criminaliza o ódio contra as mulheres. Relatora da matéria, a deputada alerta que a misoginia se organiza nas redes antes de aparecer nas agressões e nos casos de feminicídio.
5: Hoje existe uma verdadeira indústria do ódio que opera nas redes, que captura meninos muito jovens e os ensina a enxergar a mulher como inimiga, como objeto, como culpada. E o que nasce numa tela vira ameaça, vira assassinato. Chama isso pelo nome, misoginia, ódio às mulheres. Admitir que essa coisa tem contorno, que é concreta, que ela tem uma motivação e que deve ser punida. É um ato fundamental de proteção que uma sociedade deve oferecer para todas nós, começando pelas pequenas.
6: Tabata Amaral aponta que tem buscado apoio de diferentes bancadas para construir um texto capaz de unir parlamentares de todos os partidos. Ela pede que a Câmara aprove a urgência da proposta como forma de mostrar compromisso com o enfrentamento da violência contra mulheres.
4: Carol D'Artora, do PT do Paraná, também defende a aprovação do projeto que prevê penas para a misoginia. Segundo a parlamentar, a medida faz parte das políticas do governo de enfrentamento à violência e ao discurso de ódio contra as mulheres.
6: Na visão de Carol D'Artora, a criminalização da misoginia é uma forma de garantir maior proteção jurídica às mulheres, inclusive nos ambientes digitais. Para ela, a proposta amplia a participação feminina na política, na cultura, na ciência e em diversos espaços da sociedade.
4: E Lacir Bicalho, do Republicanos, destaca as conquistas femininas nas Forças de Segurança Pública de Minas Gerais ao celebrar a nomeação da Coronel Cleide Barcelos dos Reis Rodrigues, primeira mulher a assumir o comando-geral da PM do Estado em mais de 250 anos da corporação.
6: E Lacir Bicalho cumprimenta também a comandante-geral do Corpo de Bombeiros, Coronel Jordana de Oliveira Figueiras Daldegan, e a delegada-geral da Polícia Civil, Letícia Batista Camboge Reis. Ele conclama os homens a unirem suas forças às das mulheres na luta por uma sociedade mais justa e igualitária.
4: Benedita da Silva, do PT do Rio de Janeiro, acredita que a Copa do Mundo deveria promover a integração entre os povos. No entanto, a deputada destaca relatos de racismo, xenofobia e tratamento discriminatório contra jogadores, árbitros e jornalistas durante o torneio.
6: Segundo Benedita da Silva, eventos esportivos internacionais devem ser marcados pelo respeito, pela inclusão e pela igualdade de tratamento entre os participantes. Ela acredita que a omissão da FIFA, entidade responsável pela organização da competição, contribui para a manutenção dessas práticas.
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3: Saúde.
4: A Câmara aprovou regras para proteger símbolos da Cruz Vermelha. A repórter Daniela Lessa acompanhou a votação.
9: A Câmara dos Deputados aprovou o projeto que protege o uso dos emblemas da Cruz Vermelha usados para identificar pessoas e transportes de saúde em situações de emergência e de conflito armado. O projeto busca adequar a legislação brasileira às convenções de Genebra e a protocolos internacionais já ratificados pelo Brasil. Pelo texto aprovado, os três símbolos da entidade passam a ter proteção legal. A imagem mais antiga é a da Cruz Vermelha. Outro símbolo reconhecido internacionalmente é o crescente vermelho, adotado em muitos países. O terceiro emblema é um losango vermelho em forma de cristal. Esses símbolos são usados para indicar proteção a equipes de saúde, hospitais, unidades sanitárias e meios de transporte para atendimento de feridos, doentes e náufragos. As denominações Cruz Vermelha, Crescente Vermelho e Cristal Vermelho também serão protegidas. A deputada Érica Cocai, do PT do Distrito Federal, defendeu a proposta, destacando o alcance mundial da Cruz Vermelha na defesa da vida.
10: É fundamental porque é uma instituição que trabalha com um princípio humanitário. É uma instituição que está em por volta de 190 países fazendo esta função. E muitas vezes em momentos de calamidade, em momentos de guerra, a Cruz Vermelha, ela tem uma possibilidade ou uma atuação para defender sempre a vida.
9: Ao defender a aprovação, a deputada Adriana Ventura, do Novo de São Paulo, argumentou que esses símbolos não devem ser usados de forma comercial para evitar enganos em situações de atendimento de emergência.
11: O que esse projeto faz é internalizar obrigações internacionais que já foram assumidas pelo Brasil, e isso também faz com que não tenha uso comercial indevido para que entidades humanitárias legítimas não tenham confusão.
9: O Serviço de Saúde das Forças Armadas poderá usar a Cruz Vermelha sobre fundo branco para identificar seu pessoal, suas unidades e seus transportes sanitários. Profissionais de saúde civis, hospitais e transportes civis também poderão usar o emblema, desde que tenham autorização. A proposta proíbe o registro de associações, empresas, marcas, desenhos ou modelos industriais que usem indevidamente os emblemas ou as denominações protegidas pela lei. Quem reproduzir ou imitar esses símbolos sem autorização poderá ser punido com detenção de 1 a 3 meses ou multa. O juiz também poderá determinar o recolhimento do material e a suspensão das atividades comerciais. O projeto que protege o uso dos emblemas da Cruz Vermelha, incluindo o crescente e o cristal vermelhos, será analisado em seguida pelo Senado. Da Rádio Câmara de Brasília, Daniele Lessa.
6: Marangoni, do Podemos de São Paulo, cobra uma investigação sobre denúncias de irregularidades na análise de pedidos de exames, cirurgias e outros procedimentos feitos pelos planos de saúde. Ele denuncia que uma empresa contratada pelas operadoras pode estar prejudicando pacientes de maneira deliberada.
4: Marangoni exige providências da Agência Nacional de Saúde Suplementar diante dessas denúncias. O parlamentar reforça que cabe à ANS fiscalizar irregularidades e proteger os beneficiários.
3: Relações Exteriores.
6: Bom Gás, do PT do Rio Grande do Sul, denuncia uma suposta ofensa à soberania nacional por parte de lideranças da oposição que teriam oferecido colocar uma equipe de transição à disposição de governos estrangeiros, caso vençam a próxima eleição presidencial.
12: Bongás ressalta que a proposta revelada por autoridades externas prevê o compartilhamento de informações estratégicas e diretrizes governamentais com uma potência internacional. O congressista avalia a possibilidade como o mais ultrajante golpe contra os 203 anos de independência do Brasil.
13: Eleições.
6: Aloysio Mendes, do Republicanos do Maranhão, denuncia o uso político do Judiciário Estadual para perseguir e barrar candidaturas de opositores, citando como exemplo casos de pré-candidatos de seu partido condenados em tempo recorde, apenas desproporcionais aos supostos crimes cometidos.
12: Aloysio Mendes afirma que lideranças do Republicanos estão reunindo provas para acionar o Conselho Nacional de Justiça contra os envolvidos nos casos e recorrer às instâncias superiores para reverter sentenças, garantindo as pré-candidaturas prejudicadas.
13: Presidência.
6: O presidente da Câmara reforçou o compromisso dos deputados com políticas voltadas ao agronegócio. O repórter Luiz Gustavo Xavier acompanhou o evento no Planalto.
14: O presidente da Câmara, Hugo Mota, reforçou o apoio dos parlamentares à agenda e às pautas de interesse do agronegócio no país. Ele participou do lançamento do Plano Safra 2026-2027 no Palácio do Planalto, que prevê o aporte de R$ 525 bilhões para o setor. O deputado afirmou que a Câmara está sempre de portas abertas a todas as propostas em defesa do agronegócio e nunca faltou aos projetos de interesse do setor.
15: É uma tarefa hercúlea de manter o equilíbrio fiscal tão necessário para o crescimento econômico, aliado à priorização de políticas como essa, que também são fundamentais para o país. Que esse é o grande fiel da balança que nós temos que perseguir. Nós do Congresso Nacional, o Poder Executivo, também o Poder Judiciário, que é termos a real noção de que precisamos sempre levar em consideração aquilo que deve ser priorizado como política pública para o nosso país.
14: Para Hugo Mota, todo o esforço do governo e do Ministério da Agricultura para renovar a política pública demonstra a importância do agronegócio para o nosso país. O presidente destacou a importância do setor na geração de emprego, de renda e na composição do produto interno bruto brasileiro. Da Rádio Câmara de Brasília, Luiz Gustavo Xavier.
13: Economia.
12: Valmir Assunção, do PT da Bahia, destaca a importância do lançamento do Plano Safra da Agricultura Familiar para os pequenos agricultores, assentados, quilombolas, indígenas e povos tradicionais. Ele lembra que esses segmentos produzem grande parte dos alimentos que chegam à população.
6: Valmir Assunção aponta que o Plano Safra fortalece a reforma agrária e amplia as condições de produção no campo. Ele parabeniza o Ministério do Desenvolvimento Agrário pela construção do plano voltado para agricultores de todo o Brasil.
12: De acordo com Luiz Lima, do Novo do Rio de Janeiro, a inflação dos últimos meses reduziu o poder de compra da população. O parlamentar relata o caso de um casal de idosos que, segundo ele, precisou abrir mão de uma das refeições do dia por causa do alto custo dos alimentos.
6: Luiz Lima também cita dados sobre o patrimônio da população para sustentar que o Brasil enfrenta perda de renda e de capacidade econômica. Ele atribui esse cenário às políticas adotadas pelo governo federal.
13: Educação.
12: A Comissão de Educação discutiu uma proposta que estabelece a lotação máxima de salas de aula. O repórter Luiz Cláudio Canuto nos conta como foi.
16: Um projeto em discussão na Câmara estabelece limites para o número de estudantes por turma na educação básica. O assunto foi discutido pela Comissão de Educação em audiência pública com representantes do Ministério da Educação, de dirigentes municipais de educação e outros setores envolvidos no assunto. Segundo a coordenadora de formação do Ministério, Leda Regina Bittencourt, desde 2006 existem teses que mostram que a quantidade de estudantes influencia na qualidade da aprendizagem e há um estudo da OCDE, um fórum que reúne países ricos focados em promover políticas públicas de desenvolvimento, que aponta o número de 23 alunos por sala como a quantidade ideal. Uma resolução do Conselho Nacional de Educação de 2024 estabelece o número de crianças que deve haver por turma. Para bebês de 0 a 12 meses, são 5 por turma. De 12 a 24 meses, 8. De 25 a 36 meses, 12 crianças por sala. De 37 a 48 meses, 18 por turma e 20 crianças de 4 e 5 anos de idade por sala de aula. Já o projeto de lei em discussão na Câmara estabelece o número máximo de 5 crianças por berçário, 10 no maternal, 15 por sala na pré-escola, 20 nos anos iniciais da educação fundamental, 25 nos anos finais e 30 no ensino médio. No ensino de jovens e adultos, o número de alunos por sala de aula no ensino fundamental seria de 20 e de 25 no ensino médio. Na educação especial, o limite máximo viria por regulamento. O debate atendeu ao pedido do deputado Tarcísio Mota, do PSOL do Rio de Janeiro, que é autor do projeto que estabelece parâmetros para a composição de turmas nas diferentes etapas e modalidades da educação básica. Ele presidiu o debate e deixou claro que o projeto deve se adequar às diretrizes estabelecidas pelo Conselho Nacional de Educação. Outros temas destacados por ele foram a criação de critérios de reduzir números de alunos por turma na educação especial e também a prioridade a turmas com professores com deficiência.
17: É claro que esse nível de aprimoramento a gente vai guardar aqui e apresentar tão logo o projeto tenha relatoria, para que o relator possa apresentar, quem sabe, inclusive no âmbito da Comissão de Educação, um primeiro parecer sobre isso.
16: O projeto acaba de ser apresentado e ainda deve ser juntado a outras propostas em análise na Câmara para votação em conjunto. Da Rádio Câmara de Brasília, Luiz Cláudio Canuto.
13: Desenvolvimento Regional.
6: Daniel Almeida, do PCdoB, destaca a agenda do governo federal na Bahia, com entregas e investimentos em saúde, infraestrutura e cultura. Ele reforça a importância da parceria com o Executivo Estadual e com os municípios na ampliação dos serviços públicos à população.
12: Daniel Almeida destaca a entrega do Hospital Regional de Alagoinhas, a retomada da obra da Ponte Salvador Itaparica e a recuperação do Teatro Castro Alves. Ele avalia que as iniciativas fortalecem o SUS, a mobilidade regional e a preservação do patrimônio cultural da Bahia.
6: Hildo Rocha, do MDB do Maranhão, destaca o início da construção de condomínio com 384 apartamentos para famílias de Açailândia, como parte do Minha Casa Minha Vida. Ele assinala que as unidades contam com infraestrutura de lazer, estacionamento e sistema de segurança.
12: Hildo Rocha também ressalta a autorização de R$59 milhões para conter erosões que atingem casas em Açailândia. Ele explica que a obra, executada pelo governo estadual com recursos do PAC, prevê a recuperação das áreas degradadas para uso da população.
13: Cultura.
6: João Daniel, do PT de Sergipe, destaca a força das festas juninas como expressão da cultura popular do Nordeste. O deputado ressalta que as celebrações mobilizam comunidades em todos os estados da região, valorizando as tradições mantidas pela população nos municípios.
12: João Daniel afirma que destinou cerca de R$1 milhão para apoiar a cultura junina no município de Estância. Ele afirma que essas manifestações fortalecem a identidade cultural de Sergipe ao reunir arte, memória e participação popular.
6: Termina agora o jornal Câmara dos Deputados, produzido pela Rádio Câmara, com trabalhos técnicos de Everson Urani e apresentação de José Carlos Andrade e Paula Bitar. Boa noite.
12: Uma ótima noite. A Voz do Brasil volta amanhã.
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18: O corpo de Caio Rocha Azevedo, de 44 anos, vai ser enterrado nesta quinta-feira no cemitério municipal de Araruama, na região dos Lagos. O trilheiro morreu no último domingo após cair durante a trilha da Pedra do Macaco em São José do Embaçaí, distrito de Maricá. Segundo relatos, ele subiu em um ponto mais alto da formação rochosa para fazer uma fotografia e, ao descer, perdeu o equilíbrio e caiu de uma altura de aproximadamente 150 metros. O corpo de bombeiros demorou cerca de 4 horas para conseguir resgatar o corpo por causa do terreno íngreme e de mata fechada. Nos Estados Unidos, um casal foi preso após escalar o topo do Empire State Building, em Nova York, para realizar um protesto com mensagem pacifista e aparentemente um pedido de casamento. Segundo a imprensa norte-americana, os dois chegaram mascarados ao alto da torre de transmissão do edifício, considerado um dos mais altos do país. Durante a descida, o homem chegou a se ajoelhar diante da mulher. Os dois foram detidos e podem responder por invasão de propriedade e por colocar terceiros em risco. Nilópolis, na Baixada Fluminense, está com inscrições para o concurso público para a Câmara Municipal. São 35 vagas de níveis médio e superior, além de cadastro de reserva. As oportunidades são para os cargos de agente administrativo, agente técnico legislativo, arquivista, contador e procurador. Os interessados podem se candidatar até 31 de julho pelo site institutoseleção.org.br. A taxa de participação varia de R$ 94 a R$ 114, dependendo do nível de escolaridade. As provas estão previstas para o dia 20 de setembro. Do Departamento de Jornalismo, Marcos Caetano Júnior.
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2: Chegou! Melhor hora da noite, é o Gerando Vencedores, um programa da IGV, com você, aqui pela Rádio 93 FM, também pela Rádio RVI, uma bênção, sempre com aquela mensagem impactante do pastor Valdir Brasil, que daqui a pouquinho vai estar ministrando mais uma palavra que vai de encontro ao seu coração. Eu tenho certeza absoluta que você vai receber uma revelação nesta noite de quarta-feira, que vai fazer toda a diferença. Mas antes, tem música bonita chegando aqui na nossa programação. Reacende a Chama com Suede Silva. Eu já volto com a mensagem de Deus junto com o pastor Valdir Brasil.

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1: Que a paz de Cristo invada o seu coração. Amém. Nós estamos direto do templo da IGV Trindade, rua Pastor Valdemar Zarro 28, e nós temos uma missão, e a nossa missão é a missão. Aleluia! A nossa missão é gerar vencedores. Eu quero compartilhar com você: o amor é marca de quem foi tocado pela graça. Aleluia. Abra comigo a sua Bíblia, por favor. Eclesiastes, capítulo 4, do verso 9 até o verso 12. É melhor serem dois do que um, porque maior é a recompensa do trabalho de duas pessoas. Se caírem, um levantará o outro, mas pobre do homem que cai e não tem quem o levante. Além do mais, se dois dormirem juntos, vão manter-se aquecidos. Como, porém, manter-se aquecido sozinho? Um homem sozinho pode ser vencido, mas dois conseguem defender-se. Um cordão de três dobras não se rompe com facilidade. Olha o que a graça faz. A graça faz isso. A graça nos une para vencermos. Porque um cordão de três dobras, o Pai, o Filho e o Espírito Santo não se rompe.

de maldição vai chegar na sua casa, porque quando você está preso a esse elo do cordão de três dobras, você vai permanecer firme. Deus tem levantado uma geração que não quer apenas frequentar a igreja, mas ser a igreja. Nós não queremos só frequentar igrejas, nós queremos ser a igreja do Deus vivo. Onde a gente chegar, nós somos representantes da igreja do Senhor, porque nós somos a igreja do Senhor. Eu vou me sentir muito envergonhado, se alguém falar assim: olha, eu vi uma foto aqui da igreja, e eu vi você dentro da igreja, você é crente. Se alguém me reconhecer como crente, porque viu uma foto minha dentro da igreja, vai ficar muito triste. Porque eu não sou a igreja que é conhecida porque uma foto que eu estava dentro da igreja. Nós não somos agente secreto 007, não, nós somos onde nós pisamos. A igreja é representada pela nossa vida. Nós somos a igreja do Deus vivo. Aleluia! Lembra do exemplo de Neemias? Um homem que lidera, trabalha e inspira. Neemias não fez sozinho, porque sozinho não dá para fazer. Olha, capítulo 2, verso 18, Neemias. Olha o que ele diz: levantemo-nos, edifiquemos, e esforçaram as suas mãos para o bem. Sabe por que a igreja é isso? É quando um dá voz de comando para motivar todo mundo. Igreja é isso. Neemias estava liderando, mas ele estava trabalhando e inspirando. Porque liderança não faz sentado no trono. Liderança se faz fazendo. Liderança se faz com exemplo. Aqui na ditadura, onde alguém diz, façam assim, e todo mundo tem que fazer, não, não. Aqui é um corpo, onde o braço recebe um comando e ele faz, onde a perna recebe um comando e ela faz, onde o corpo todo trabalha, e Jesus é o cabeça da igreja. Neemias não reconstruiu os muros sozinhos, ele inspirou pessoas que se levantaram com ele. Neemias inspirou pessoas a viverem o mesmo propósito com ele. Igreja é isso, irmãos. Sabe o que Neemias fez? Ele orou, ele jejuou, ele planejou, ele serviu e liderou, mas tudo com o coração no reino e no povo. Deus não procura super-heróis isolados. Ele chama pessoas comuns com corações disponíveis. Samuel olha para Samai e diz assim: é esse. E Deus fala: não, Samuel, você está equivocado. Eu não olho como o homem olha, eu olho para o coração. É um coração disponível que Deus está procurando. É um coração quebrantado, disponíveis para fazer a obra do Senhor. Todos nós, desde a ver, somos partes de um mesmo muro. Cada um é essencial, cada um é insubstituível. Precisamos entender isso. Neemias está fechando as brechas do muro, mas ele sabe, se ficar uma brecha no lado sul, tem brecha. Ou se ficar do lado norte, tem brecha. As brechas precisam ser fechadas. E brechas são fechadas quando pessoas

0: servimos por amor e com alegria. Aleluia. Somos um corpo, e um corpo tem muitos membros. Você já imaginou se o pulmão da esquerda não funciona? Você já imaginou o rim da esquerda não quer funcionar? E o rim da direita fala, pô, vamos junto, cara. Você é oposição. Você não quer ver o bem de todo o corpo. Você imaginou o coração falando assim, ai rapaziada, tô chateado com essa briga de vocês, vou parar também. Se o coração para, o que acontece, irmãos? Para todo o corpo. Nós somos membros do mesmo corpo que funciona para a glória do Senhor, funcionam com o mesmo propósito, para que o nome do Senhor seja exaltado. Aleluia. Primeira carta aos Coríntios, capítulo 2, verso 18, Paulo diz, mas agora Deus colocou cada um dos membros do corpo como lhe agradou. É assim o corpo. Um foi chamado para pastor, outro para mestre, outro para apóstolo, outro para doutor, outro para evangelista, mas todos nós circulamos no corpo para a glória do Senhor. Aleluia. Ninguém está ajudando o pastor. Todos estamos servindo ao Senhor da Seara. Glória a Deus. É ao Senhor da Seara, irmão. Ah, eu estou ajudando o pastor. E quando você não ajudar mais? Para, não. Você está servindo ao Rei dos Reis, ao Senhor da Seara. O que você faz, por menor que pareça, é visto e recompensado por Deus. É por isso que Paulo, quando escreve na primeira carta aos Coríntios, capítulo 15, verso 58, Paulo diz assim, meus amados irmãos, sede firmes e constantes, sempre abundantes na obra do Senhor, sabendo que o vosso trabalho não é em vão no Senhor. Sabe o que Paulo está dizendo? Pode trabalhar, porque tem recompensa. Sede firme, não fica rateando. É para você ser firme e constante, cada vez mais abundante na obra do Senhor, porque você está servindo ao Rei da Seara. Aleluia. Olha como coisas simples são importantes. Um avião só voa com todos os parafusos firmes. Não é o tamanho da função que faz a diferença, mas a fidelidade na função. Você imaginou uma viagem onde você sentado em aquele banco da frente, aquela poltrona na frente, trepidando porque faltou um parafusinho? Não é o tamanho da função, é a fidelidade daquilo que nós fizemos, que a gente faz na obra do Senhor. Olha o que Marcos, capítulo 10, verso 45, Jesus declara, Marcos escreve, o filho do homem não veio para ser servido, mas para servir. Jesus disse que maior é o que serve. Tem um ditado que diz que quem não vive para servir, como é que é? Verdade. É melhor você trabalhar do que dar trabalho. Porque quem não serve, não serve. É. Servir é abrir mão de ego, vaidade e conforto. Isso é servir. Servir com alegria. Servimos não por vaidade, mas por vocação. É cada um na sua função, servindo com amor por sua vocação. É a cooperação de todos que forma o corpo do Senhor. Deus honra aqueles que servem com desprendimento e com constância. É com constância, irmão. É cada dia fazendo com mais alegria. Aleluia. Não servimos por aplausos, mas porque um dia fomos alcançados pela cruz. Sabe o que era a cruz? Cruz era vergonha. Cruz era maldição. Mas olha o que a cruz fez para nossa vida. Fomos alcançados pela cruz. Por que fomos alcançados pela cruz? Porque Jesus, sendo Deus, não teve por usurpação ser igual a Deus. Antes se humilhou, se entregou e morreu, morte de maldição. Oh, que coisa linda! Ele serviu por amor e com alegria. E hoje nós fomos alcançados por quem? Pela cruz. Olha que coisa linda. Aquilo que não tinha valor de coisa boa, hoje é o símbolo da salvação e da redenção. Jesus não foi para a cruz para receber aplausos. E nós não servimos por causa de aplausos. Nós servimos porque fomos alcançados pela graça que emana da cruz. Renovando o compromisso com uma igreja que serve com amor a cada dia. João capítulo 13, verso 15. Jesus diz assim: eu lhes dei o exemplo para que vocês façam como lhes fiz. Sabe o que Jesus está dizendo? Eu, sendo mestre e senhor, vocês me chamam de mestre e senhor. Jesus diz: e vocês fazem muito bem, porque realmente eu sou mestre e senhor. E como mestre e senhor, eu dei um exemplo a vocês. Eu lavei os pés de vocês. Lavar os pés era o serviço do menor da casa. Jesus, o maior, lava os pés do discípulo, dizendo: se eu faço isso, vocês também precisam servir com amor e com como eu fiz. Sabe o que é isso? Graça e perdão na mesa do Pai. Muitos filhos não têm um pai presente, mas em Cristo todos temos um pai perfeito que nunca nos abandona. Jesus lavou os pés, nos mostrou que liderança se faz ajoelhado, não sentado no trono. Primeira coisa que ele diz: se alguém quer me seguir, não é obrigação. Alguém quer me seguir? Quer? Então, para me seguir, primeira coisa, tem que negar a si mesmo. E como isso é difícil. Depois, tem que fazer o quê? A cada dia, não é uma vez na vida, não. Pegar a sua cruz e seguir a Jesus. Sabe o que é seguir? É Jesus na frente e você atrás. É Jesus para e você para. É Jesus vem para a direita e você vai para a direita. Jesus vem para a esquerda e você vai para a esquerda. Agora isso é garantia que se um dia o inimigo vier para te pegar, entre você e o seu inimigo tem um leão da tribo de Judá. Aleluia. Olha a garantia que ele dá: se você me seguir, o seu inimigo não vai te alcançar, porque entre você e o seu inimigo tem o Senhor dos Senhores, o Todo-Poderoso. Aleluia. O que Deus vai fazer nos próximos 13 meses será ainda maior, porque temos um povo disposto, unido e cheio da graça que capacita. Amém. Porque não é a força do braço, não é a inteligência humana, é a graça que capacita. Aleluia, aleluia, aleluia. Na cultura judaica, compartilhar pão e vinho era sinal de restituição de alianças quebradas. Jesus, ao repartir o pão e o cálice, estava dizendo: vocês estão de volta ao lar. Aleluia. Quem sabe alguém que entrou aqui nessa manhã, ou que está assistindo pela internet, ou que está ouvindo pela Rádio 93, e o Pai está dizendo: hoje é dia de graça e perdão. Graça e perdão. A cruz foi o maior ato de perdão. E quem é perdoado é chamado também a perdoar. É isso que Jesus ensina na oração de cada dia. Pai nosso que estás nos céus, perdoa as nossas dívidas, assim como nós perdoamos aos nossos devedores. O perdão não muda o passado, mas abre as portas para um futuro novo na presença do Pai. Jesus, o Filho perfeito, para que fôssemos filhos aceitos. Nós somos perfeitos porque somos imperfeitos. Vamos dizer. A minha família é uma família perfeita, porque eu e Lucinha somos imperfeitos. Imperfeitos, mas felizes. Porque Jesus é o exemplo de perfeição, filho perfeito, Por isso nós fomos aceitos como filhos. Jesus não veio apenas pagar a nossa dívida, mas veio nos recolocar na posição de filhos legítimos. Somos uma igreja com a marca do amor. Estamos prontos para servir. Amém, irmãos? É verdade? Dá para repetir, consciente? Somos uma igreja com a marca do amor. Estamos prontos para servir. Aleluia. Senhor, eis-nos aqui. Não queremos status, queremos servir. Não buscamos reconhecimento, buscamos almas. Não fazemos por obrigação, fazemos por gratidão. Receba o nosso sim, o nosso tempo, a nossa força e o nosso amor. A IGV é tua e nós também. Aleluia! Glória a Deus! Glória a Deus! Glória a Deus! Glória a Deus! Aleluia! Hoje celebramos o privilégio de termos um Pai que nos ama com graça e nos abraça com perdão eterno. Amém. Glória a Deus.
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3: Que palavra! Amanhã tem mais com o pastor Valdir Brasil. Presta atenção nisso aqui. 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
1: Meu Deus, nesta noite de quarta-feira, nós entramos diante da tua presença para declarar vitória para o teu povo, para que todos

A resposta está chegando, que a mensagem que o teu filho, teu servo, pastor Valdir Brasil, trouxe nesta noite, se cumpra amanhã, que amanhã mesmo, essa vida que me ouve agora, veja os frutos da tua mensagem, porque a tua palavra não volta vazia. Eu declaro vitória, cura, libertação, restauração, portas abertas. Que a mão poderosa do Senhor seja

0: diga amém.
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0: E a missão é clara, é objetiva, é gerar vencedores. Há mais de 12 anos aqui pela Rádio 93 FM e também estamos pela Rádio RVI de segunda a sexta-feira neste horário. Você sempre com uma mensagem impactante e poderosa. Com meu amigão do coração, pastor Valdir Brasil, cheio do Espírito Santo e sabedoria, para instruir você na palavra, à luz das Escrituras. Amanhã, nesse mesmo horário, encontro marcado. Vamos ficando por aqui. 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
4: Muito boa noite, opa! Estamos de volta em mais um Resenha no Rádio comigo, meu mano Marcelo Araújo.
5: Isso, e Claudinha Matos no comando aqui do Resenha no Rádio, trazendo uma noite abençoada da parte do Senhor pra tua vida.
4: Você ligou o rádio agora, né, Marcelo? A pessoa deve estar estranhando, ué, cadê
5: quem são esses dois aí?
4: Não, de repente você até já conhece a gente, né? Eu todo domingo aqui no Domingo Show da 93 FM, Marcelo com o esquerdo, né? Vindo isso aqui fazer o Gospel Night, eu também, se bem que eu tava meio sumida do Gospel
5: mas
4: Night.
5: Mas tá de volta.
4: Então, nosso amigo vai ficar afastado do programa por alguns meses em razão do período eleitoral. Isso. O esquerdo é pré-candidato a deputado estadual aqui pelo Rio de Janeiro e a gente sabe que tem toda essa questão da legislação eleitoral e ele precisou, né? Precisa todos os candidatos se ausentarem temporariamente das programações, aqueles que têm programa de rádio, né? Mas a gente quer agradecer seu carinho, isso, a sua confiança. Esquerdo, obrigada aí por acreditar na gente também.
5: Estamos
4: espero
5: aqui,
4: levarmos, né?
5: É, pra você ver como diria
4: na
5: os antigos.
4: Na mesma grandiosidade.
5: Juntou dois pra ver se dá pra cobrir
4: a minha
5: um.
4: Mãe falava assim, você herdou, não dá um.
5: A pois gente... é, então vamos ver se a gente agora os dois juntos consegue dar um pra cobrir o nosso amigo Alexandre Esquerdo. Muito obrigado por você estar conosco. Nós vamos juntos até às 11 com o melhor da música, da palavra de Deus, o melhor do reino dos céus pra sua vida.
4: Isso, e a gente já começa com o nosso pensamento do dia.
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7: Primeiro livro de Reis de Israel, capítulo 17, versículo 9, está escrito: levanta-te, vai a Sarepta, que é de Sidom, e apita ali. Eis que eu ordenei ali a uma mulher viúva que te sustente. Esta palavra é uma palavra extraordinária, porque depois que o ribeiro seca na vida de Elias, Deus dá uma ordem. Falando de ordem, no Salmo de número 91, verso 11, está escrito: porque ele dará ordem aos seus anjos a seu favor, para te guardar em todos os seus caminhos. Então tenha certeza, está numa crise, o ribeiro está seco na sua vida, Deus nesta noite está dando uma ordem ao seu favor. Receba esta palavra em nome de Jesus.
4: Amém. Que palavra linda, hein, pastor? Receba. Daniel Pereira, ó. Seus campos estão secos, você tá achando que não tem solução, Deus está contigo.
5: É, vai só ser aguardar.
4: Tão lindo
5: vai
4: esse
5: ser
4: dia.
5: Tão lindo. E pra como a gente coroar muito bem, o que vem por aí, Claudinha?
4: Marcados. Bora conferir?
5: Vai ser tão lindo.

0: pagode, gosto tanto desses meninos,
1: Marcelo. Vai ser tão lindo nós estarmos juntos na presença de Deus. Será que vai ter resenha lá no céu? Vai ter, a gente vai poder resenhar ao vivo com todo mundo,
0: né? A gente vai falar com Jesus.
1: Vai ser tão lindo.
0: E você vai resenhar agora, bora de Fala Comigo?
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3: Boa noite.
0: Boa noite.
3: Ligadinho na resenha do rádio.
1: Boa.
3: Eu sou o Jorge aqui de Alfim, hein?
0: Opa, Jorge.
1: Valeu, Jonathan. Quem mais tá aí no resenha?
4: Boa noite, resenha da 93. Aqui é a Larissa Tomás, quero mandar um beijo pra vocês.
0: Ô, linda.
4: Vocês vão ver minha mãe, que eu ouvi vocês todo dia. Sou longe, mas...
1: Boa! Um beijo pra dona mamãe. Sorge. Bacana demais, né? Todo mundo ligado aqui no Fala Comigo na resenha.
5: Oi, boa noite. Meu nome é Beatriz, prazer.
0: Oi,
5: eu gostaria de oferecer... Fiscal da Célia, voar como águia.
0: Nossa,
5: para minha amiga que está passando os dias na minha casa, aqui nos Prazeres do Rio de Janeiro. Boa noite.
0: Boa noite.
1: Boa noite a todos os ouvintes ligados aqui no Resenha, no rádio com a gente. É, você também pode participar, é só ligar, jogar aí no seu WhatsApp 99800-4021. Repita, Claudinha.
0: 99800-4021 e é o WhatsApp mais bombado do Rio de Janeiro. Sabe por quê?
1: É verdade.
0: Porque tem sempre promoção.
1: Sempre
0: exclusiva.
1: Promoção. Inclusive, tem promoção rolando no momento. Você que curte aí jogos da seleção brasileira, tem uma promoção no ar. Daqui a pouco a gente traz mais sobre isso. Mas o que vamos agora? Claudinha.
0: Bom, a gente vai agora de música e essa música
1: Opa.
0: É linda, tremenda.
1: Ah, Jesus.
0: Julianison.

0: música boa.
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4: Muito bem, estamos de volta aqui. Boa. No seu Resenha no Rádio. Marcelo.
5: Climão, hein?
4: Tem uma galera que tá sempre conectada aqui no Resenha no Rádio, participa das promoções. E falando em promoção,
5: opa,
4: a gente ainda está
5: sorteando. Eu falei que tinha.
4: Pois é, esse clima de Copa do Mundo, que boa promoção que a gente vai fazer.
5: Apesar do sufoco dessa semana,
4: garoto,
5: aí, né?
4: Fala
5: nos
4: não,
5: últimos
4: hein?
5: Minutos, mas estamos vivos, estamos vivos.
4: Então, o Resenha no Rádio vai sortear duas camisas oficiais do Brasil.
5: Opa! Meu Deus, oficial, né? Original não, é não, oficial. É,
4: pra participar,
5: coisa boa.
4: É só você interagir com a gente pelo 99800-4021.
5: Corre, já manda aí no seu WhatsApp, manda sua mensagem 99800-4021 e vem com a gente, quem sabe, no próximo jogo do Brasil, você já não tá com a camisa oficial estampada, o escudo da seleção no peito.
4: Então aí, vamos mandar alô, ó.
5: Vamos.
4: Beijo aqui pra Raquel, lá de Santa Cruz, tá ligada aqui na 93. Claudinha, manda um beijo pro meu marido Ricardo.
5: Boa.
4: Era o noivo, essa menina ficou oferecendo anos pro noivo Ricardo, agora é marido.
5: Agora já é marido, tá vendo aí? Deus faz a obra completa, varô.
4: E pra você que tá conectado com a gente, um beijo no
5: boa
4: seu coração.
5: Você que de repente tá ouvindo a gente aí, voltando pra casa num fone de ouvido aí, naquela condução lotada, ou tá dando aquela carona aí no Uber, no seu carro, muito obrigado pelo seu carinho. Estamos aqui todos os dias de 10h30 às 11, trazendo muita alegria, muita descontração e muito de Deus pra sua vida.
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4: 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E hoje, como toda segunda e quarta, a gente tem aquele papo com o nosso amigo Adriano Brasil. É o Resenha de Carro, para você ficar bem informado em como fazer pro seu carro ficar cada vez melhor. Vamos lá.
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8: Oi, gente. Hoje a dica vai sobre pneus. Muito importante observar os pneus e o step. É fundamental checar a pressão, verificar se há bolhas ou desgastes que deixam os pneus irregulares na banda de rodagem. A dica é fazer o alinhamento da suspensão, balançamento das rodas a cada 10 mil quilômetros e na troca de pneus. Se encontrar qualquer irregularidade, como vibrações no volante ou sensação de que o automóvel está jogando para o lado, procure uma assistência técnica. Para mais dicas, me sigam no Instagram. Eu sou o Adriano Brasil.
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4: Nesse momento, nós vamos receber uma palavra dos céus com o pastor Silas Malafaia, com o tema Maior, o que está em voz. E nessa hora, eu tenho certeza que o Espírito Santo vai falar com você. Vamos ouvir?
9: Escute isso aqui que eu vou te falar. Duas coisas que você não pode esquecer e tem que estar bem firmado em você. Em 2 Reis, capítulo 6, versículo 8 em diante, quando Eliseu, Deus revelava o conselho do rei da Síria contra o povo de Deus. O rei manda um exército para cercar a cidade. De manhã bem cedo, o assistente do profeta Geazi vai começar o seu trabalho, e quando ele abre a porta e olha um exército poderoso cercando a cidade. saí correndo e disse: meu senhor, carros e cavaleiros, carros e cavaleiros. O profeta diz uma coisa que aqui é a primeira que você tem que entender: mais são os que estão conosco do que os que estão com eles. O profeta disse: senhor, abre os olhos do moço. O que que ele viu? Acima do exército da Síria, um exército de carros e cavaleiros de fogo. Então, guarde isso para você. O Deus que peleja por você é mais em quantidade e mais poderoso em ação. Não importa quantos inimigos venham, tem mais com Deus. Deus tem mais do seu exército para pelejar por você do que qualquer inimigo. E outra, mais poderoso. Não esqueça, 1 João 4:4. Maior é o que está em vós do que o que está no mundo. O que que Deus está dizendo? O que está em você é maior do que qualquer agente externo. O que habita em você é mais poderoso do que qualquer agente externo que quer te enfrentar. Então, o resultado é esse aqui: o Deus que peleja por você é mais em número e mais em poder. Acabou o papo. O Senhor pelejará por vós. Acalme-se. O Senhor peleja por mim. Estou calmo. Dá para você repetir? Aleluia! A vitória, eu não sei qual é a peleja, eu não sei qual é a estratégia. Obedeça aos princípios de Deus, se submeta a eles, creia que o Deus que você serve é mais em número e mais poderoso em poder.

0: Alexander Lúcio aqui na 93. Essa música é muito linda, né, Marcelo?
1: Isso, você curtindo conosco O Fogo Arderá. Mais uma que você ouve aqui no Resenha no Rádio.
0: Adore o Senhor, aonde você estiver agora, na sua casa, no seu trabalho.
1: Muito bom você curtindo conosco aqui o Resenha no Rádio, mas tá chegando ao final de mais uma edição, Claudinha.
0: É, antes da gente chegar ao final, olha, agenda pra você que tá aí conectado com a 93 FM, agenda do Resenha. Nesta quinta-feira acontece Culto da Vitória na Devec Sede às 19 horas. Mensagem com o pastor Renan Lopes e no louvor, Matheus França. Boa. A Devec Sede fica na rua Montevidéu, 900 na Penha. E nesta quinta também acontece Modo Milagre ativado na Apacentar de Nova Iguaçu. Às 7 da noite, mensagem com o pastor Ricardo Galindo. O Ministério Apacentar fica na Avenida Getúlio de Moura, 452, em Nova Iguaçu.
1: Tá vendo? Aqui no Resenha você sempre tem, olha, música, informação, os melhores pontos. Você vai estar cheio de Deus aqui no Resenha, mas por hoje é só.
0: Ah, Marcelo, estamos encerrando mais um programa.
1: Obrigado, você tá conosco aqui desde as 10h30. Amanhã tem mais quinta-feira. Quintou aqui com Resenha, mas hoje a gente vai ficando por aqui. Claudinha, um super beijo.
0: Beijo pra você também. E a gente, durante esse período, né?
1: Tamo junto.
0: Dá licença aí, né? Eleitoral do esquerdo, vamos estar juntos. Eu e Marcela Araújo.
1: Boa.
0: E pra gente terminar lá em cima.
1: Como diz o nosso amigo esquerdo.
0: É Samuel Eleutério.

0: aqui fazendo a festa, mas a gente hoje chegou ao nosso horário.
1: Mas amanhã tem mais. Boa. Eu espero por você, tá bom? Lembrando que amanhã é quinta-feira.
0: Opa!
1: Ah, quinta-feira.
0: Quase sexta.
1: Quase sexta. Quinta-feira é dia de saudade.
0: Boa,
1: então,
0: boa.
1: É dia de TBT, de você viajar no tempo com a gente. Sexta-feira tem Gospel Night.
0: Não percam, ok?
1: Beijo no coração.
0: Boa noite.
1: Tenham todos uma noite abençoada, cheia da presença de Deus. E não esqueçam, Marcelo.
0: O melhor de Deus está por vir.

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5: O governo brasileiro anunciou nesta quarta-feira a ampliação do apoio à Venezuela, uma semana após os terremotos que devastaram o país vizinho. A reportagem é de Gabriel Correia.
6: Passada uma semana desde os terremotos que devastaram a Venezuela, o número de mortos chega a quase 2.000. E em um esforço de apoio do Brasil ao país vizinho, o ministro da Defesa, José Múcio, se reuniu com a presidenta da Venezuela, Delcy Rodrigues, para tratar da continuidade da ajuda brasileira e da identificação de prioridades junto ao governo venezuelano. O apoio brasileiro à Venezuela está estruturado em duas etapas: a resposta emergencial voltada a salvar vidas e a atender às necessidades imediatas da população e a reconstrução, que envolve ações de médio e longo prazo. Além do ministro José Múcio, estiveram presentes no encontro com a presidenta da Venezuela, Delcy Rodrigues, o secretário nacional de habitação, Augusto Rabelo, e a vice-presidenta de habitação da Caixa Econômica Federal, Inês Magalhães. O Ministério das Cidades e a Caixa devem atuar na reconstrução urbana, habitacional e de infraestrutura nas regiões atingidas, para ajudar a cerca de 60 mil pessoas desabrigadas. Engenheiros venezuelanos realizam levantamento para identificar as condições dos territórios atingidos e definir as áreas que estarão aptas para receber ações de reconstrução. Até o momento, foram contabilizadas 1.943 mortes nos dois terremotos do dia 24. Pelo menos 6.400 pessoas foram resgatadas e o presidente da Assembleia Nacional da Venezuela, Jorge Rodrigues, estima que quase 20 mil vidas foram salvas pela atuação de voluntários, bombeiros, defesa civil e militares venezuelanos, além dos brigadistas internacionais. Da Rádio Nacional em São Luís, Gabriel Correa.
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1: Olá, graça e paz da parte do nosso Senhor e Salvador Jesus Cristo. Sou o apóstolo Miguel Ângelo da Igreja Evangélica Cristo Vive. Estou aqui para ser um instrumento de Deus para a sua vida, para ser voz de Deus para a sua vida, para ser aquela voz que lhe vai dizer: este é o caminho. Você sabe que o profeta Isaías diz isso na palavra, que quando você estiver perdido, sem direção, você ouvirá uma voz que te dirá: este é o caminho. Eu estou aqui exatamente para ser esta voz de Deus para a sua vida, porque o Espírito Santo, quando prepara um programa que se torna na realidade um altar de Deus, ele inspira o profeta com a resposta às necessidades daqueles que ouvirão esta palavra. Portanto, o que eu vou falar não vem de minha inspiração, não vem de um pensamento utópico de um pregador, vem de uma voz sensível do Espírito Santo para o seu coração. Eu quero agora conversar um pouco com você que está aí no recôndito da sua casa, no seu plantão de serviço, você que não conseguiu dormir, você que está com um pavor noturno, você que está amedrontado, você que tem dito tantas vezes: meu Deus, se tu existes, manifesta-te, fala-me, eu preciso de Deus, eu preciso de sair desta situação, desta adversidade, desta crise ou desse problema. Esta é a sua luta. Talvez você tenha dito: eu não sei o que fazer, socorro. A Bíblia diz que Deus é o socorro bem presente nas horas de tribulação. Então, nas horas de tribulação, que você pode estar agora, não imagine, é a realidade, no meio de um tumulto tão grande, as ondas vagas, atirando você de um lado para o outro, e eu venho agora com uma boia de socorro, porque a Bíblia diz que Deus é o socorro bem presente nas horas das tribulações. Então, para você que diz: eu não sei o que fazer, para você que diz: socorro, alguém me ajude, Deus, se tu existes, fala-me, eu quero falar com você e quero inspirar você, através da palavra de Deus, a sair dessa situação, a ter um renovo de vida, com um foco novo, uma nova expectativa, não a continuação apenas de problemas, dívidas para pagar, crise de família. Eu sei que há pessoas que são como fio desencapado. Você sabe o que é um fio desencapado? Quando toca no outro, dá curto-circuito, dá faísca. E talvez o seu casamento seja um fio desencapado, cheio de faíscas, cheio de problemas. E você diz: eu não sei o que fazer. Aquele filho que você esperava que fosse a honra da família e hoje está aprisionado com maconha, com uso de cocaína, anfetaminas, uma conduta totalmente contrária à educação da família.
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1: Eu tenho muitas passagens na Bíblia Sagrada que mostram que todos os personagens bíblicos, todas as pessoas que estão na Bíblia Sagrada, foram gente como nós. Não há aqui um super-herói de ferro, aço, um Superman. Existem homens e mulheres como eu e como você. Agora, é preciso saber que há momentos na vida que que o homem, o ser humano, sozinho, ele não tem capacidade de resolver as situações. Não tem como sair, por exemplo, de um fundo de um poço, de um tremedal de lamas, é uma expressão que Davi usava. Eu quero lhe falar exatamente como Deus interfere, porque a Bíblia fala de um rei chamado Josafá, em 2 de Crônicas. Crônicas é um livro da Bíblia, um segundo livro, são dois, 1 e 2 de Crônicas. Diz que esse rei estava passando por um momento de grande dificuldade. Veja o que que diz. Depois disto, os filhos de Moab, os filhos de Amon, com alguns dos amonitas, vieram à peleja contra Josafá. Três exércitos, inesperadamente, sem uma razão plausível, a não ser derrotar o rei e tomar posse do reino, mas não foram provocados a isso. Eles tomaram essa iniciativa. Eu quero dizer que o inimigo das nossas almas, ele não tem misericórdia de ninguém. Ele veio para matar, para roubar e para destruir. Você não pode ter brechas na sua vida. Você precisa ter Jesus como Senhor, como a pedra sólida, o fundamento sólido da vida. Então diz que três movimentos se levantaram contra Josafá. E Josafá, como rei, ele ao momento, no versículo 12, diz: ah, nosso Deus, acaso não executarás tu o teu julgamento contra eles? Porque em nós não há força para resistirmos a esta grande multidão que vem contra nós, e nós não sabemos o que fazer, porém os nossos olhos estão postos em ti. Então nós estamos aqui diante de um fato muito importante. Quem sabe você está numa crise financeira, numa crise familiar, numa depressão tremenda, numa angústia de vida. É como um exército que se levanta contra a sua vida. E veja o que que o rei diz: Senhor, nós não sabemos o que fazer. Eu vou ler outra vez esse versículo. Não há em nós força para resistirmos a essa multidão que vem contra nós. Não sabemos o que fazer, mas os nossos olhos estão postos em ti. Ele diz: não há força para resistirmos, nós não sabemos o que fazer. Você veja que crise este rei estava passando. Que momento de turbulência, que momento de revés, que situação, como diria o bom português, um beco sem saída. O carioca usa uma expressão, desculpe, não desliga, né? Se correr o bicho pega, se parar o bicho... E é verdade, era isso que Josafá estava vivendo. Nós não temos força, somos um povo só, eles são três, nós não sabemos o que fazer, mas os nossos olhos estão postos em ti. Então aqui está o quadro, que talvez seja o quadro de muita gente que está participando deste programa. Sem forças, sem saber o que fazer. E eu sei que você, senhora, está nesta situação. Você, cavalheiro, está nesta situação. Porque este programa não é um programa de entretenimento, é um altar, é a voz de Deus para a vida das pessoas. E quando alguém chega ao limite dos limites e diz: não tenho forças, não sei o que fazer, é a hora de ouvir Deus. Porque é nessa hora que o inimigo das nossas almas começa a oferecer caminhos, começa a oferecer soluções, começa a dizer: não, você precisa de colocar uma vela de 7 dias, você precisa de fazer uma oferenda na beira da praia, você precisa de ir uma encruzilhada, um altar de gongá, você precisa de catular a língua, o alto da cabeça, você precisa de acreditar em reencarnação, você precisa... E aí o inimigo oferece várias oportunidades para matar, roubar e destruir. Mas a Bíblia diz que Jesus veio para dar vida e vida em abundância. Então o rei diz: não temos força, não sabemos o que fazer, mas, peraí, não estamos perdidos. Não acabou a nossa vida, nosso reinado não terminou, porque os nossos olhos estão postos em ti. A partir do momento em que o rei se volta para Deus e cria esta dependência íntima com Deus, e cria esta intimidade familiar com Deus, e diz: Senhor, olha lá, tudo é adversidade, tudo é contrário, mas é de lá que vem o socorro. Então, nesta hora, entra a figura de um profeta. Porque o profeta, diz a Bíblia: então veio o Espírito do Senhor no meio da congregação sobre Jaziel, filho de Zacarias, filho de Benaia, filho de Jeiel, filho de Matanias, levita dos filhos de Asaf, e disse: Dai ouvidos todo o Judá e vós, moradores de Jerusalém, tu, ó rei Josafá, ao que diz o Senhor, não temais, não vos assusteis por causa dessa grande multidão, pois a peleja não é vossa, é de Deus. Então, a partir do momento que o rei Josafá disse, os nossos olhos, a nossa confiança, a nossa esperança estão em Deus, então o profeta vem e diz, então a luta não é tua. Se você confia em Deus, se você se entrega, se você se rende, se você diz, Jesus, tu és o meu Senhor, e apesar de eu não ter forças, não saber o que fazer, mas eu ponho os meus olhos em ti, então vem a voz profeta e diz, não te assustes, né? A peleja não é vossa, a peleja é de Deus. E a partir do momento que o Senhor Jesus Cristo, Deus, o Todo-Poderoso, Rei de Reis, Senhor dos Senhores, intervém na vida da pessoa, é porque ela se submeteu a Deus. Então, quando você se submete, quando você se entrega, quando você confia, a luta não é mais tua. A peleja não é mais você sozinho num campo de batalha contra 3 exércitos. Você sozinho com Deus já é a maioria, porque ele é onipotente, onipresente, onisciente. Então ele disse, a peleja não é vossa. E ele disse, amanhã descereis contra eles, eis que sobem da ladeira de Ziz, encontrá-los-ei no fim do vale, de fronte de Jeruel. Nesse encontro não tereis que pelejar, tomai posição, ficai parados, vede o salvamento que o Senhor vos dará. Não temais, não vos assusteis, amanhã sei-lhe o encontro, porque o Senhor é convosco. Então veio a voz profeta e acalma os corações. Eu estou aqui como esta voz profética. Eu sei que você, que já não tem forças, muitas vezes deve ter pensado, eu vou me suicidar. Talvez você, que não sabe o que fazer ou não sabia o que fazer até agora, talvez você diga, oi, então eu vou começar a tomar álcool, a beber bebida alcoólica, usar estruturas malignas, quem sabe dando um cheirão em alguma coisa, injetar alguma coisa para eu sair desta plataforma que eu estou de guerra visceralmente contra mim, para tentar aí um subterfúgio, alguma coisa underground, a ver se eu escapo desta acendendo uma vela para Satanás ou para um espírito ocultista. Então o profeta Jezeel diz, não, você não tem que se assustar, Deus está no controle. Vocês vão ver que quem vai pelejar é Deus por você. Então, meu amado, entrega a sua vida a Jesus, porque a partir do momento que ele é o Senhor, a luta não é mais nossa, o problema não é mais nosso, é Cristo em nós, a esperança da glória. Então diz a palavra do Senhor, que eles, no versículo 20, pela manhã cedo se levantaram, saíram ao deserto Tecoó, saíram, pôs-se Josafá de pé e disse, ouvimos Judá, vós moradores de Jerusalém, crede no Senhor vosso Deus, estareis seguros, crede nos seus profetas e prosperareis. Então quando você chega o momento de não ter forças, de não saber o que fazer, só há uma única oportunidade, que é em Jesus Cristo. Ele é o Senhor, ele é o cabeça, ele é o soberano, ele é Deus o único. Disse então Josafá, faz uma das declarações mais importantes da Bíblia Sagrada. Ele disse, se você crer em Deus, não é crer na vela, crer no santinho, crer na imagem, crer em... Não, é em Deus, o Jesus, o Senhor da Bíblia, o Criador dos céus e da terra, o soberano. Se você crê em Deus, mas você ouve e crê na voz de um profeta, você tem que ter alguém para lhe orientar, sozinho. Josafá sozinho, ele podia acender quantas velas ele quisesse acender, que não resolveria. Ele poderia fazer qualquer tipo de sacrifício. Ele poderia convocar os sábios desta terra. Amado, o único que é capaz de transformar maldição em bênção é Jesus Cristo. Trevas em luz é Jesus. Ira em graça é Jesus. Morte e vida, quem tira da morte é o Senhor Jesus Cristo. Ele disse, eu vim para que tenham vida. Então, quando você crê em Deus, você está seguro. A peleja não é tua. Olha, amado, eu sou pastor de uma grande igreja. Todos os dias eu tenho vendavais contra a minha vida. E o Senhor sempre vem e diz, Miguel, a peleja não é tua. A peleja não é tua. Não te assustes. Tenha calma. Não tema. Porque Deus sempre tem um jeito de solucionar. Então diz a palavra do Senhor, que tornou eles começaram a cantar e dar louvores, pôs Deus emboscadas contra os filhos de Amon e do Moabe, dos montes Seir, que vieram contra Judá e foram desbaratados. Porque os filhos de Amon e do Moabe se levantaram contra os moradores do monte Seir, para destruir e exterminar, tendo eles dado cabo dos moradores Seir, ajudaram uns aos outros a destruir. Você sabe por quê? Porque a Bíblia diz que Deus pôs emboscadas. Deus pôs emboscadas. Deus interviu. Os exércitos começaram a lutar, esses povos começaram a lutar, se desbarataram, se destruíram. E o povo de Deus estava fazendo o quê? Cantando louvores. Glória, glória, aleluia. E a gente deve ter olhado para eles e dizer, essa gente aí é louca. Nós estamos aqui com espada, com capacete. Estamos aqui com a autoridade do homem, da carne. E eles ficam cantando, acreditando que Deus vai intervir. E começaram a rir do povo de Deus. E de repente, diz que Deus pôs emboscadas. E eles se desbarataram, e se mataram, e se destruíram. Então, diz a palavra do Senhor, que durante 3 dias eles saquearam os despojos, que era muito, e ao 4º dia se juntaram no Vale da Bênção, onde louvaram ao Senhor. Por isso, chamaram aquele lugar Vale da Bênção até o fim, até o dia de hoje. Durante 3 dias, eles pegaram os despojos, a riqueza daqueles 3 povos que vieram contra eles. Então, pense comigo, por favor. Deus pôs emboscadas e eles se destruíram, se desbarataram. O povo só louvou, o povo só acreditou, o povo cantou. Parece tão simples, tão frágil. Como é que cantar, louvar? Cantar e louvar a Deus e aplaudir ao Senhor significa que se confia em Deus. E Ele é real, Ele é um Deus vivo, Ele é o mesmo de ontem, de hoje e eternamente. Então não é surpresa para mim, que tenho já uma longa caminhada na obra de Deus, ver Deus agir sobrenaturalmente. E talvez você esteja agora dentro de um hospital. Talvez você esteja já na área 4 do INCA, de paliativos. Talvez o médico tenha dito, olha, você não tem mais do que 6 meses de vida. Talvez você tenha se metido numa série de problemas, de dificuldades, que agora você está aí com um nó na vida, sem saber o que fazer, sem forças, tomando calmantes, bebendo, se destruindo. E Deus está dizendo por um profeta, calma, não temas, rende-te, entrega a tua vida ao Senhor Jesus Cristo. Ele tem a capacidade que mais ninguém tem, ele tem o poder que mais ninguém tem, de fazer o impossível, o extraordinário, o novo acontecer na vida. Mas atenção, isto não acontece se você viver sozinho, você precisa da igreja. Você precisa, porque ele disse que homens, mulheres e filhos compareceram com o rei numa grande assembleia. Então, Deus criou a igreja, Cristo vive exatamente para ser esta universal assembleia dos santos, os primogênitos, tem os seus nomes arrolados nos céus, porque é aqui na congregação dos santos, é aqui neste meio desta catedral, que Deus tem feito com que exércitos sejam derrotados, com que impossíveis se transformem em impossíveis, com que impossibilidades se tornem impossibilidades. Porque nós não confiamos no ídolo, numa estátua, numa imagem, nós, nem num mito, nós confiamos naquele que é o cabeça, o Senhor, o Todo-Poderoso, o Deus dos céus e da terra, o Criador, aquele que se fez carne, habitou entre nós, cheio de graça e de sabedoria, Jesus, que pelo Espírito Santo, ele não está usando Jezael, lá dos dias de Josafá, ele está usando Micael para os dias de hoje, nesta geração, como profeta para a tua vida. Então, vamos colocar os olhos em Deus, vamos sair dessa situação, vamos ver Deus intervir. Sim, apóstolo, é tudo o que eu preciso. Então, primeiro passo, entrega a sua vida a Jesus, confesse-o. A Bíblia diz, se eu confessar com os lábios, crendo com o coração que Ele é Senhor, eu sou salvo. A partir desse momento, quem está interessado na sua vida não é você, é Jesus Cristo, é o soberano. Amado, tem uma experiência dramática, não, dramaticíssima, de um acidente quando eu era um jovem no exército lá em Angola, onde eu nasci, uma antiga colônia de Portugal, e acabado para a vida, incapacitado, politraumatizado, polifraturado, sabe o que é aquele legume que se atira na, na xepa do mercado, era a minha vida. Mas um dia eu ouvi a voz de Deus. Um dia alguém me disse: leia Jó 19:25, eu sei que o meu Redentor vive. E quando essas palavras interagiram com o meu coração e se internalizaram na minha alma, minha vida mudou. A minha guerra existencial acabou. Aquele fio desencapado que estava lá numa cama do hospital, 9 meses no CTI, desejando morrer, eu desejei foi viver. Uma intervenção de Jesus e tudo muda. Então entregue a sua vida a Jesus. Confie nele e o mais ele fará. Confie nele. Essa guerra não é tua, mas você precisa estar na igreja. E eu venho lhe convidar hoje para você estar conosco na Catedral Cristo Vive. Rua Maricá 320. Esta rua na zona oeste do Rio, é paralela a Cândido Benício, próximo do BRT da Pinto Teles e da 28DP. Coloque isto no seu aplicativo e chega até nós. Venha com o seu drama, venha com a sua angústia, venha com a sua dor, mas já com a convicção do que eu lhe passei como profeta para a sua vida. Venha estar conosco. Nós vamos ouvir o Espírito falar. Deus está falando sobre conquistar, porque nós fomos conquistados por Jesus. Está falando de uma geração de conquistadores. Está falando de vidas transformadas. Está falando de esperança do amanhã. Então, temos um telefone de contato. 30 17 9090. Venha estar conosco em nome de Jesus Cristo. Porque quando o profeta falou a Josafá, Josafá não resistiu. Ele não disse ao profeta: fica calado, você está em uma guerra que está aí na frente e te oria só para mim. O rei disse: não, não, eu vou seguir o que o profeta disse. Você tem que seguir esta voz. 30 17 9090 é o telefone. Rua Maricá 320, bairro de Campinho, zona oeste. Você vai conhecer uma catedral gigantesca, um povo maravilhoso, um povo que ama a Deus, que se voluntaria para servi-lo. E acima de tudo, você vai encontrar a sua cidade refúgio, que lhe dará paz e segurança espiritual. Amém? Então a peleja, na realidade, não é mais sua. A peleja é de Jesus Cristo. E quando ele peleja, meu amado, ele desbarata o câncer, desbarata o tumor, acaba com a esteatose hepática, muda o marcador da glicose, dos hematócritos. Você que tem aí tendência a um AVC com os hematócritos lá em cima, 55, 56, e você diz: meu Deus, meu sangue é viscoso, daqui a pouco eu tenho um AVC hemorrágico. Em nome de Jesus, tu estás sarado esta manhã. Esse câncer saia do teu corpo hoje, em nome de Jesus. Esse tumor seja desfeito. Essas células malignas, células killer, sejam substituídas por células vivas e novas. Que os teus marcadores do sangue recebam agora um toque sobrenatural de Deus e se normalize. Essa glicose caia para 90. Esse colesterol altíssimo que está entupindo com as tuas artérias, com ateroma, em nome de Jesus Cristo, seja curado agora. Você que não vê, cego veja agora. Paralítico ande, coxo salte. Glorifique a Deus. Deus já desbaratou todos os teus inimigos. Deus já os confundiu. Deus é por você. Quem será contra? Quem será contra? Deus seja louvado. Eu quero dizer-lhes que eu dependo do corpo de Cristo, eu dependo do calor, da intimidade com Deus, né? Essa vibração da igreja. Isso é vida, isso é fogo santo de Deus. Então, venha estar conosco, será um prazer muito grande poder receber você. Muitas pessoas, semana passada, nos ligaram e várias pessoas disseram: vamos estar na igreja, e não vieram. Você sabe, a hora não é de procrastinar, não adie, não adie. Derrota não é coisa de cristão. Eu ouvi isto um velho cantor há muitos anos atrás. Nossa chamada é para uma vida vitoriosa, para ser cabeça. Nesta geração, nós somos a descendência de Abraão, herdeiros segundo a promessa. Então você tem que dar esse passo de fé. Você tem que dar esse passo de fé. Estar na igreja em nome de Jesus. Amém? Muito bem. Quero agradecer a Deus por esta oportunidade, agradecer à minha equipe de televisão, ao povo da Igreja Cristo Vive, que dá o seu suporte para podermos estar aqui. E em nome de Jesus, então, aguardamos você na igreja. Agora você sabe que há esperança. Agora você sabe que esse fardo não é mais teu, é de Jesus. Eu quero abraçar você na igreja. Eu quero que você venha e diga: apóstolo Miguel Ângelo, estou aqui em resposta à voz do profeta. Que não é Jezael, é Miguel. Amém? Muito obrigado pela honra. Meu nome é apóstolo Miguel Ângelo, minha amada esposa Bispo Roxana, em nome de todo o governo da Igreja Cristo Vivo, saudamos você dizendo graça e paz em nome de Jesus. Atenção, a peleja não é mais sua, é Deus que está no controle. Abraço a todos com carinho e amor, graça e paz. Graça e paz.
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3: Olá, queridos, é muito bom chegarmos junto com você, com o programa da Comunidade da Zona Sul. É um privilégio poder chegar até a tua casa com uma mensagem de fé, de ousadia, com muitas músicas que vão tocar a sua vida, com certeza. Você tá ligado aqui conosco, o Espírito Santo tá ligado também aqui para mover e para tocar o teu coração. Deus vai falar com você. Estamos juntos, programa da Comunidade da Zona Sul tá só começando. Se prepare. Deus vai mover na tua vida. Hoje é o dia do teu milagre. Hoje é o dia realmente de Deus fazer algo novo em você. Fique ligado, eu já volto já com você.

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1: Coragem, a vitória é sua. Eu quero falar sobre três princípios aqui. Três princípios. O primeiro encontra-se no versículo 25. A gente conhece bem a passagem, né? Jesus de madrugada, andando em cima d'água. Pedro andou também. Conhecemos bem a passagem. Versículo 25 diz: foi Jesus ter com eles. Foi Jesus ter com eles. Estavam no barco, açoitado pelo vento que era contrário às ondas, uma grande tempestade. E aí Jesus foi ter com eles. O que você imagina que aconteceu? O que aconteceria num momento que você está passando uma grande dificuldade, um problema seríssimo, com riscos até de morte, e aí Jesus vai estar com você? Que benção, aleluia! É ou não é? Celebração! Quantos aqui gostariam que o Senhor viesse estar contigo num momento de dificuldade? Todo mundo! É ou não é? Agora, Jesus foi ter com eles, 25, versículo 26, ao verem-no andando sobre as águas, com medo, gritaram: é um fantasma! A reação deles ao socorro de Jesus, a chegada de Jesus, nos estranha. É estranho. Amém? A reação deles é estranha. E por quê? Ao vê-lo andando sobre as águas, eles estão tendo uma reação. Eles não estavam preparados para verem o Senhor desta forma, desta maneira. A situação, o clima, aonde eles estão, no meio daquela tempestade, dentro de um barco, a única coisa que eles poderiam até aceitar seria Jesus vir num outro barco. Era normal. Ah, tem alguém remando ali. Ah, Jesus! Essa seria uma expectativa comum, normal, natural. Porque ao redor deles só tem água. Tempestade e água. Então, eles não estavam preparados para ver Jesus daquele modo, daquela maneira. Então, nós ficamos muitas vezes pensando: eu vou encontrar com o Senhor, eu vou ver o Senhor, eu vou buscar o Senhor e vou encontrar com Ele. E aí quando a gente pensa em ver o Senhor, encontrar com o Senhor, nós temos a expectativa, no momento da oração, vou ter uma experiência com Ele, o Jesus vivo. Agora nós precisamos entender que aqui eles viram Jesus num dos piores momentos para eles e não aceitaram, não o reconheceram. Então nós aprendemos, irmãos, um princípio muito importante. Ou no pior momento, ou no melhor momento,

0: precisamos ver Jesus. Tanto no pior quanto no melhor, o Senhor quer aparecer na nossa vida. Nós podemos encontrá-lo no trabalho, como Moisés encontrou, trabalhando um dia comum de trabalho. O sobrenatural apareceu em cima do monte. Nós podemos encontrar com ele na escola, na faculdade. Por que que na escola e na faculdade nós vamos encontrar só adversidades? Jovem, adolescente, vamos criar expectativa para ele aparecer na escola, na faculdade, no trabalho, no mercado. Vamos ter expectativa de encontrar com ele em momentos que a gente menos esperaria que ele está. Mas ele está. Ele vai estar. Vamos sempre ter expectativas, não só para o pior e buscar no pior. Vamos ter expectativas para encontrar ele nos mínimos detalhes da nossa vida. Jesus na tempestade. É assim que nós sempre, geralmente, queremos vê-lo. Nas tempestades da vida. Nas tempestades da vida, nós queremos que ele apareça para nós. Agora, é muito mais fácil vê-lo numa tempestade, na tempestade da vida, num problema, numa dificuldade. É muito mais fácil. Sabia? É muito mais fácil ver Jesus numa dificuldade grande, num problema grande, numa tempestade violenta. É mais fácil vê-lo. Porque é num momento de pressão, é num momento de problema, é num momento de adversidade, dificuldade, de dor, que nós mais damos atenção para ele. Na hora que a pessoa está em cima de uma cama, ela clama ao Senhor. Na hora que um casamento já está, um fiozinho já para explodir, para quebrar, clama ao Senhor. Na hora da situação ruim, a gente clama ao Senhor. E quantas vezes, em plena tempestade da vida, o Senhor aparece para nós, aleluia, e sempre vai aparecer. Mas entenda, por que que ele aparece geralmente quando estamos cheios de problema? É porque nós damos maior atenção ao Senhor nos problemas do que no dia a dia. Vamos desenvolver, em nome de Jesus, um relacionamento com o Senhor e ter experiências com ele, vê-lo. Ele vai aparecer em dificuldades, sim, mas nos momentos de tranquilidade também. Precisamos discernir Jesus, não só nas tempestades da vida, como Pedro discerniu. No momento daquela tempestade, só Pedro discerniu que era Jesus, aquela voz que disse coragem. Só ele discerniu. Então, não vamos apenas nos momentos das dificuldades, nos momentos de tempestades da vida, não vamos discernir Jesus só nesses momentos. Vamos discernir Jesus também nos momentos de quietude, nos momentos de tranquilidade, nos momentos que estamos em plena saúde. Em nome de Jesus, quem tem ouvidos para ouvir, ouça e receba na sua vida. Eu estou crendo que nós vamos ouvir uns testemunhos diferentes. Nós não vamos ouvir apenas testemunho de coisas impossíveis que ele fez. Nós vamos ouvir também testemunho que o Senhor apareceu quando estava tudo bem. Tive uma experiência, tive uma visão. Deus fez coisas tremendas. Mas, Senhor, está tudo bem. Eu sei, mas eu quero que melhore. Quando Jesus entra no barco e cessou a tempestade, os discípulos então o quê? O adoraram. Por que que não adoraram na tempestade? São coisas que a gente vê que é impressionante. Assim também ocorre conosco. Nós damos glória a Deus, honramos, testemunhamos dele depois de uma tempestade. E quando está tudo bem? Por isso, Pedro aqui teve fé. Porque Pedro fez coisas no meio do problema que os outros não fizeram. É uma tendência nossa como cristãos de testemunhar do grande e poderoso feito. Depois que a gente passa aquela coisa, depois que está por aqui quase morrendo, o Senhor ajuda, aí a gente vai e fala. E a gente testemunha. E isso é bom?
1: Sim.
0: É certo?
1: Sim.
0: Mas a vida não é só essa. A vida não é só de buscar a Deus quando as coisas estão ruins. Dá testemunho porque ele deu um livramento, aleluia.
1: Sim,
0: mas não é só isso.
1: Não vamos colocar o nosso Deus apenas de um lado, apenas olhar o Senhor de uma forma, esperar por Ele de uma forma. Não, Ele está presente. Ele está conosco e presente. São duas coisas distintas. Está conosco, mas está presente. A gente sente a sua paz, a gente sente fé, a gente sente a presença dele aqui dentro, mas ele se manifesta do lado de fora também. A palavra que Jesus libera, coragem, bom ânimo ou coragem, tem poder. Poder! Poder! A mesma palavra que sai da sua boca com poder numa tempestade quer sair quando estiver tudo bem também. Poder. Tem poder na sua palavra.
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8: Olá, ovelhas, meu amigo, minha amiga, está entrando no ar o programa O Clamor da Minha Noite, um programa da Igreja Evangélica Palavra Viva, que fica aqui na Estrada Após 3027 em Campo Grande, e esse que vos fala, seu pastor amigo, pastor Luciano Costa, e neste fim de noite, início de madrugada, Deus tem uma palavra do céu para o seu coração e para a sua família. Eu já convido você para estar conosco nas redes sociais, me procure lá no Instagram, no Facebook, será um prazer compartilhar com você momentos especiais de nossas vidas e ministério. E ainda, eu convido você para diariamente estar conosco, nesta mesma emissora e nesse mesmo horário, sempre levando uma palavra de fé, uma palavra amiga para o seu coração e para a sua família. Fique com essa chamada toda especial, Rio de Janeiro, eu aguardo você aqui.
9: Te adorarei, Senhor, mais uma vez te adorarei, fui chamado pra adorar, então adorarei.
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2: Você oscila, não vai ser constante. Sede firmes, decisivo, conhecedor do que quer, determinado, sede firmes e constante. Sempre o quê? Abundante. Olha para cá, sempre abundância. Abundância é o contrário de economia. Para de economizar para Deus. Cheirava a cocaína, parecia maisena, parecia um aspirador, tamanduá. Agora Jesus te libertou, rapaz. Dá para Deus o teu melhor, aleluia. O teu tempo, o teu dinheiro, tudo que você puder dar, dá para Deus a tua vida. Seja abundante na obra do Senhor, sabendo que o vosso trabalho não é vão no Senhor. Anota aí, membresia IPV. Nós temos uma honra, uma alegria de citar pessoas, homenagear pessoas em congressos e etc. Mas isso é apenas um mimo. Está ouvindo? Esse assunto de RG, está ouvindo? Não tem isso como obrigação, não, porque não é obrigação. Todo mundo aqui é servo. Quem está me ouvindo e olhando para mim? Ah, não falou meu nome, hein? Estrela da manhã. Gretchen, Madonna, Fábio Júnior, Hebe, Grossinho. Quem está entendendo? Alecrim Dourado. Não falou meu nome. Não vem fazer as coisas para Deus aqui, achando que o seu nome vai ser exaltado. Não. Como diz o Breno Maria Luzia. Sabendo que nenhum trabalho é vão no Senhor. Existe um recompensador, existe um premiador, existe o dom da obra que tem prazer em te recompensar. Sabe qual é o nome dessa recompensa? Sabe qual é? Galardão. E eu já preguei sobre galardão. E o lance, o segredo do galardão é o seguinte: quando você recebe a honra na terra, tu já recebeu o teu galardão. Não entendi. Então recebe agora. Quando você recebe honra na terra, você está anulando a honra celeste. Agora, o que tu prefere? Ganhar uma barra de chocolate? Uma oferta de R$100? Ou galardão que vem de Deus? Do Criador? Quem está entendendo, ovelha? E não sou contra, tanto é que a gente tem esse protocolo com muita honra a todas as ovelhas que cooperam em um congresso, em uma missão e outra. Mas não se sinta como obrigação. Quem está me ouvindo? Quem está me ouvindo? Não tenha como obrigação. Porque senão o teu conceito de servir vai estar equivocado. E aí você não vai ter essa palavra. Deus é fiel e abundante para te recompensar. Quem quer recompensa de Deus? Diga amém. Você quer ser constante. E você vai ser em nome de Jesus. Mas Tiago, capítulo verso 8, fala assim: o homem de coração dobre é inconstante em todos os seus passos. O homem de coração dobre, que é dobre, duplamente. Um dia quer Deus, um dia não quer. Um dia é aleluia, glória a Deus, outro dia é palavrão. Um dia é louvor, outra hora é funk, é música secular, é doideira. Quem está ouvindo o que eu estou falando? Um dia quer a obra do Senhor, agora outro dia está bebendo cachaça. Um dia é uma esposa, outro dia está na pornografia. Coração dobre, duplamente. Não tem firmeza, não tem constância, não sabe o que quer. Esse homem, ele vai ser inconstante em todos os seus caminhos. Provérbios 24:10. Se te mostrares frouxo no dia da angústia, a tua força será pequena. No dia da angústia, fique firme. No dia da angústia, reúna forças e mantenha. Não recue, não atrase, não olhe para trás. Você vai se mostrar frouxo. Então permaneça, seja constante. E para fechar a ovelha, Romanos 13, 11, o texto diz assim: ouço, e isto digo, conhecendo o tempo, que é já hora de despertarmos do sono, porque a nossa salvação está agora mais perto de nós do que quando aceitamos a fé. Atenção, e isto digo, conhecendo o tempo. Que tempo? Paulo está dizendo, conhecendo o tempo, a atmosfera, a estação. Paulo está dizendo, pelo discernimento que eu tenho do tempo, a nossa salvação está mais próxima do que quando nós aceitamos a fé. Olhe para cá. A nossa salvação, a minha e a sua, está mais próxima do que quando aceitamos a fé. Você vai parar agora? Você vai oscilar agora? Depois de tudo que você passou, de todo esse tempo na presença de Deus, na obra de Deus, na casa de Deus, agora você vai parar? A salvação está mais próxima do que quando aceitamos a fé. Então você não pode parar. Você não pode oscilar. Você não pode ser constante. Agora que é para você ser constante. Como tem um ditado popular que nós temos aqui no Brasil, especialmente no Rio. Para você nadar e não morrer na praia. Parte B desse verso. Agora está mais perto do que nós, do que quando aceitamos a fé. Tem 2 anos de crente? 2 anos? Tem 1 ano? Tem 6 meses? Nasceu aqui? Igual estou olhando na minha ovelhinha. Nasceu aqui? É você? É, sabe que é você. Nasceu aqui. Como pode você que nasceu na presença de Deus? Você foi gerado no altar. Você foi gerado na igreja. E hoje você está assim, inconstante, morno. Que está ouvindo ovelha. Morno, morna. Você deixou essa mornidão chegar em você. Você deixou essa letargia espiritual chegar em você. Você deixou, você está assim. É noite de renovo. É noite de você voltar ao fervor do Espírito. Amar a palavra, amar adorar, amar congressar, amar uma coreografia, amar a obra de Deus, amar uma cantina, amar evangelizar, amar estar na casa do Senhor. Amar servir. Obreiros. Se teu chamado é verídico, nada mais importa. Eu não estou falando de ovelha que ajuda, não, estou falando de chamado. Eu fui consagrado no altar, com óleo, separado para obra. Ovelha, não desperdice o óleo derramado sobre a tua cabeça. O teu chamado é valioso, é honroso.

0: religiosos, servindo ao Senhor.
1: O que está acontecendo com você? Deus tem algo tremendo na sua vida e através da sua vida. Mas pare com essa inconstância. E outra, não sai emocionado daqui não, não. Você sai daqui com o pé no chão para tomar atitude hoje. Pela manhã o tema faça a sua parte. E agora essa palavra é sem emoção, é com decisão, é com atitude. Quem está me ouvindo? Estou enjoado de emoção. Decisão. Não fale, faça. Aí tu vai ver o que Deus vai fazer na tua vida. Ah, aí tu vai ver como Deus vai virar tudo. E vai te honrar com dupla honra. Diga amém. Diga graças a Deus.
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3: Soberano Deus e eterno Pai, Pai de nosso Senhor e Salvador Jesus Cristo, uma vez mais, ó Pai, nesta noite, início de madrugada, nós levantamos a nossa voz de oração no clamor da minha noite, intercedendo e clamando pela cidade do Rio de Janeiro, pelo estado do Rio de Janeiro e por nossa nação. Toma o Brasil em tuas mãos, as famílias, os lares, os casais, ó Pai querido, esta pessoa especial que comigo está nesta hora, orando, Senhor, clamando a Deus por uma causa que para ele é impossível, mas há um Deus onipotente que pode todas as coisas, e a esse Deus estamos orando. Ó Pai, estende a tua mão, sustenta, renova, abençoa, restaura a fé do teu filho, levanta o caído, fortalece o fraco, liberta o oprimido. Ah, Deus querido, faz, Senhor, a reviravolta, exalta o teu filho nesta noite. Pai querido, Pai amado, eu levanto a minha voz de oração e declaro sobre cada ouvinte a vitória total para a glória de Deus, em nome de Jesus Cristo, amém e amém, Senhor Jesus. Louvado seja Deus e para sempre seja louvado. Deus abençoe sua vida, ovelha. O nosso horário já está avançado. Que Deus te abençoe. Amanhã, no mesmo horário, estaremos com todos vocês aqui, declarando vitória no clamor da meia-noite. E esse que vos fala, seu pastor amigo, pastor Luciano Costa. Um grande abraço a todos. Fiquem todos com Deus. Fiquem todos na paz.
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6: Niterói inaugurou nesta quarta-feira a casa acolher Bárbara Siqueira. A unidade é destinada ao acolhimento emergencial de mulheres vítimas de violência com ou sem filhos. Vinculado à Secretaria Municipal da Mulher, o espaço oferece abrigo temporário e encaminhamento para atendimento psicológico, orientação jurídica, assistência social e programas de autonomia financeira. O senador Romário, do PL, anunciou que vai abrir mão do salário durante o período em que acompanha a Copa do Mundo nos Estados Unidos. Segundo o parlamentar, ele pediu a suspensão dos pagamentos e afirmou que devolverá aos cofres públicos qualquer valor que esteja depositado nesse período. Romário disse que continuará exercendo o mandato por videoconferência e explicou que não se licenciou para poder participar da votação da proposta que acaba com a escala de trabalho 6x1, quando a matéria entrar na pauta do Senado. O artista visual Conativo inaugurou a exposição Observe o Espaço Entre, na Caixa Cultural, no centro do Rio. A mostra reúne 16 obras que retratam o cotidiano urbano e o deslocamento de trabalhadores no dia a dia. Com entrada gratuita e recursos de acessibilidade, a exposição conta com audiodescrição e placa tátil. A visitação pode ser feita de terça a sábado, das 10 da manhã às 8 da noite, domingos e feriados, das 11 da manhã às 6 da tarde. Do Departamento de Jornalismo, Juliano Medeiros.
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1: Igreja de Jesus, povo eleito, povo mais que vencedor, povo que vive de um pacto melhor e superior, aqueles que têm um chamado santo, aqueles que foram selados para o dia da redenção. Eu quero lhes dar as boas-vindas neste encontro de celebração ao Deus único e verdadeiro, o Senhor Jesus Cristo. A Bíblia diz que Ele é Rei de Reis e Senhor de Senhores. Só Ele é digno de receber a honra, o louvor e a glória da sua igreja. Você que está aqui de forma presencial, seja bem-vindo. Você que está pelas mídias sociais, pelo Facebook, pelo Instagram, pelo satélite, pela internet, sejam todos bem-vindos. O apóstolo da igreja os acolhe com amor, com a minha destra de amor, e digo como Paulo ensinou à igreja: graça, paz, misericórdia e amor vos sejam multiplicados da parte daquele que vive, aquele que reina, aquele que é Senhor absoluto, Jesus Cristo. E a igreja do Senhor diga: amém, amém e amém. Graças a Deus. Muito obrigado, bispo. Que bom nós estarmos na casa do Pai. É aqui que você vai estabelecer um alvo para viver na plenitude da bênção de Deus. Eu quero lembrar exatamente o que nós estamos vivendo nestes últimos dias. O Senhor perguntou ao profeta Jeremias: Jeremias, o que é que você vê? E disse que Jeremias disse: eu vejo uma vara de amendoeira, eu vejo a produtividade de Deus, eu vejo a bênção do Senhor, eu vejo a unção de Deus na vida. E ele disse: vistos muito bem, porque esse ramo de amendoeira, e nós temos mostrado aqui essas amendoeiras da Palestina, que depois florescem e dão esses frutos tão bons, essas amêndoas, isto é um sinal da abundância de Deus, isto é um sinal da provisão do Senhor. E este ministério está debaixo, está sob uma unção sobrenatural de Deus, e certamente todos nós a proclamar todos os benefícios e manifestações desse Deus maravilhoso e deste Deus soberano. Então, a melhor forma de o fazermos é estar na casa do Pai. Então, eu creio, eu acredito que Deus tem provisão, que Deus tem um plano perfeito, e deste modo, estando na igreja, estando nesta universal Assembleia dos Santos, assim diz o apóstolo São Paulo aos Hebreus, universal Assembleia dos Santos. E a Bíblia diz também que Deus assiste no meio da sua congregação. Então, o Senhor está aqui conosco, esta reunião só existe por causa do Senhor, por causa do trono de Deus, e estamos aqui celebrando ao Senhor Jesus Cristo a vida espiritual. Ele disse: eu vim para que tenham vida e vida em abundância. Lembrando a todos sobre a literatura da igreja, o apóstolo vem sucessivamente lembrando que eu tenho mais de 175 títulos de livros. 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
1: Está aqui o coração da mensagem. Há coisas que só a vida espiritual te ensinará por revelação a discernir. Então eu preciso de saber, não é ter um desconfiômetro. Se esta pessoa que quer ser meu sócio, se esta pessoa quer fazer um negócio comigo, se este homem quer casar comigo, esta mulher que me apareceu na vida, um vizinho. Eu não posso ter um desconfiômetro, eu tenho que ter discernimento espiritual. Versículo 15. O homem espiritual, como ele tem discernimento, ele julga todas as coisas, ele não é julgado por ninguém. Versículo 16. Pois quem conheceu a mente do Senhor que o possa instruir? Nós temos a mente de Cristo. Diga, eu tenho a mente de Cristo. E a mente de Cristo está baseada em quê na minha vida? No conhecimento das Sagradas Escrituras. E quando eu tenho as Sagradas Escrituras na minha mente e no meu coração, eu terei a capacidade de discernir. É certo, é errado, é falso, é verdadeiro, é sensato ou é perigoso. Então nós vivemos no meio de batalhas espirituais. Todos os dias nós travamos uma batalha espiritual entre luz e trevas, entre o falso e o errado, o correto e o perigoso. Eu não posso andar aqui ao sabor da maré, cai, levanta, levanta, cai, não apanha, não apanha. Meu chamado não é para isso. Então este discernimento, se discernem espiritualmente. Você sabe quantas pessoas já caíram em armadilha de Satanás porque não souberam discernir? Porque o discernimento não é desconfiômetro, é algo espiritual que eu quero lhe passar esta manhã. Então esse discernimento é vital para que nós permaneçamos de pé e ponhamos em fuga as situações adversárias que às vezes sorrateiramente se infiltram na nossa vida para nos arrastar para o erro. Está aqui na igreja então, amado, quantas vezes chega aqui uma pessoa, eu quero ministério, cara, quero porque eu faço, eu limpo o chão, lavo o banheiro, faço qualquer coisa, eu estou na fila, já tenho 10 anos aqui, não sei o quê. Ele recebe imposição de mão, recebe um diploma e ele vai induzir pessoas ao erro. Você já percebeu como é que nós protegemos este altar aqui? Aqui pode vir quem... Você pode vir até o Papa, não sobe neste altar. Não sobe neste altar. Porque nós temos que estar atentos com esta questão. Então, esta palavra discernimento é uma palavra muito importante do grego, do original. Diacrisis. Diacrisis quer dizer discernir, espiritualmente quer dizer julgar, distinguir, compreender e identificar. Pastor, eu tenho que julgar, distinguir, compreender, identificar o quê? Se a procedência desta situação, desta pessoa, desta proposta, desta porta, ela é divina, ela é humana ou ela é demoníaca. Você tem que diacris, você tem que julgar, distinguir e compreender. Qual é a procedência disso? Vamos só lembrar aqui, eu já lhe disse isto 1 milhão de vezes, vou lhe dizer 1 milhão e 1. Eu já tive 3 propostas, chegaram aqui vários advogados, todos vestidos de preto, com sapato cromo alemão, pele de jacaré, com, sei, do Pantanal, carros maravilhosos, e vieram fazer propostas. Nós temos uma fundação em Roma, com dinheiro ilimitado, nós precisamos de uma alcofa para o dinheiro. Então, se o senhor permitir, nós vamos injetar dinheiro aqui, 35% fica para a igreja, 65% nós vamos apontar posto de gasolina, prédio, lojas, isso. O senhor compra em nome da igreja, como a igreja não é tributável, pois nós fazemos um documento de gaveta, lavando dinheiro e passando para a nossa organização. Esta igreja vai ser rica, o senhor não vai ter 6 antenas, vai ser 500 milhões de antenas, e vamos transbordar. O senhor faz um altar todo em ouro. A proposta não parecia genial, mas ela era do diabo. Aí um deles me disse, mas fulano receberam. Eu falei, não tenho nada a ver com fulano. Não tem nada a ver. Eu percebi pelo Espírito, amado. Eu olhava nos olhos daqueles homens, eu não via olhos humanos, eu via chamas do inferno. Porque eu conheço as Escrituras. Eles queriam me arrastar para o erro. Então a procedência deles não era divina nem era humana, era demoníaca. Então este discernimento não é uma coisa para supercrentes. Não é que agora eu tenho um raio-x espiritual. Esse discernimento é para todos os cristãos, pois todos nós, ouça por favor, todos nós temos um chamado a examinar meticulosamente a procedência, seja de uma palavra, seja de uma inspiração, seja de uma visão, seja de um fenômeno. Amado, quando alguém vem com uma proposta à minha vida e eu, na hora, não consigo discernir, eu sempre digo, deixe-me pensar. E às vezes a minha esposa diz, me pergunta, Ângelo, quando é que você vai dar a resposta? E eu respondo em latim, sine die. Porque, amado, se eu não tenho esse discernimento de examinar meticulosamente a procedência, nesse caso, foram lavadores de dinheiro, branqueamento de capitais que chegaram e, pô, eu poderia eu dizer, amém, solta. Eu teria aqui todos os dias 10 carros da Polícia Federal em cima de mim, mano. E vou dizer como os outros, não sabia de nada. Não sabia. Deus manda discernir meticulosamente a procedência. É um fenômeno, é uma inspiração, é uma visão. Com todo respeito, amado, não me importa quem seja. Mas ontem um irmão me mandou um WhatsApp dizendo, eu tive uma visão no culto, eu vi o senhor cheio de pregos na cabeça e no peito, eu disse, está rechaçado, amado.
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1: Eu prego nesta igreja que nós aqui andamos com um cinturão da verdade, uma coraça da justiça, preparação do evangelho da paz, um capacete, um escudo, uma espada e oração e súplica, amado. Não tem prego nenhum na minha cabeça. Não tem. Não tem prego. Eu tenho um capacete espiritual. Ou eu acredito na proposta de Deus que nenhuma arma forjada pode prevalecer, que fortalezas sufirmas e altivezes. Eu já mostrei aqui várias vezes o Daniel aqui levando 50 dardos na cabeça e nenhum entra. Como é que você viu eu cheio de pregos na cabeça? Duvida, Eodó, que tem um prego que entra na minha cabeça. Mas se é noutra igreja, o pastor já ficaria todo trânsito. Ora por mim, passa óleo. Tem óleo, passa também. Joga um chifre para óleo bastante na cabeça, porque pô, o negócio é sério. Amado, se eu não conheço as escrituras, eu teria caído nisso. Com todo respeito, ninguém sabe quem é, mas eu teria caído nisso. Mas eu conheço as escrituras. Ou eu fico com as escrituras, ou eu fico com a proposta maligna na minha vida. Deixe-me pensar. Às vezes a pessoa vem aqui com umas propostas, porque eu sou, porque eu digo, deixe-me pensar, dá-me o telefone, eu vou te ligar depois. E se eu sentir que eu não devo ligar, não ligo, porque eu sei como é que o inimigo é atrevido, incestuoso, enganador, para criar estas... Então, se você não tem diacrises, se você não julga meticulosamente, você vai cair. Seja num casamento, que às vezes aparece, apóstolo, conheci um rapaz, o senhor tem que ver o peitoral dele. Ele fez assim, aquele monk, é o meu sonho. Ele é um engenheiro hidráulico de olhos azuis. Apóstolo, ah, o único problema é que ele é neto da vovó Cabinda. Bota para correr o neto e a avó, amado. Vai te arranjar problemas. Deixe-me pensar. Você sabe que isso chama-se discernimento. 1 João 4:1 ele explicou. Amados, note, ele não está dizendo aos teólogos, PhDs, mestrados, doutorados, com defesas de tese na Inglaterra e na Suíça. Ele não está falando para mim e para muitos. Está falando para todos. Porque isso que eu tenho não vale nada. Se eu não tiver discernimento, amado, pá, pega todos os meus diplomas e joga no lixo. Então, eu disse, amado, está falando na igreja. Todos nós. Não deis crédito a qualquer. Pastor, mas como é que eu sei que é qualquer? Porque é uma irmãzinha, ela vem com a Bíblia debaixo do braço, inclinou a cabeça, o rostinho angelical, o cheirinho de perfume Malbec. Pastor, como é que eu vou fazer? Tem que primeiro discernir. Mas ela está pedindo que eu arranje 20 mil reais para fazermos uma sociedade. Tem que primeiro discernir. Acabam os teus problemas na vida. Mas ele vive um negócio. Tem que primeiro. Não deis crédito a qualquer espírito. Quer dizer que há um que é para dar crédito, o Espírito Santo. Se o Espírito está falando, se o Espírito está movendo, se a trombeta está soando, se a palavra está sendo pregada, se as escrituras estão sendo... Mas eu tenho que dar crédito. Agora diz qualquer. Não deis crédito a qualquer espírito. Ele diz, prova. Pastor, mas ele tem olhos azuis. Prova. Ah, aposto, encontrei uma moça, ela beija muito. Prova se essa língua é de Deus ou não é, minha amada. Porque às vezes é uma língua de Satanás. E a pessoa fica impressionada. Ela diz, olha, tudo o que eu queria. É uma língua amada. Ouça, prova, prova. A língua mexeu com todo mundo. Provai os espíritos, se eles procedem de quem? Tem que provar. Tem que dar provas. Se é de Deus ou se é do erro. E ele disse, porque muitos falsos profetas têm saído do mundo. Não é só pregadores. No meio da galera e fora, amado. E pessoas chegam, eu tenho um grande negócio, me arranja 20, 30 mil, dão no pé, desaparece. Me empresta o teu cartão de crédito só para comprar ali um negocinho na casa da banha, não sei o quê. E tu passa 10 mil no cartão. Não existe mais casa da banha. Não existe mais. Anjo, desculpa, não existe casa da banha. É do meu tempo, é casa da banha, é nosso. É que eu fui tirar a casa da banha. Presunic, negócio, Zona Sul, coisa boa. Fala, cuidado, mano, me empresta o cartão de crédito só para ir ali comprar um, sei lá o quê. Só 10 reais, chega lá, passa 2.000 no teu cartão do poder. Onde é que eu tinha a cabeça? Não é onde eu tinha a cabeça. Por que que você não provou? Pastor, eu não sabia. Então vai saber a partir de hoje. Tem que discernir, tem que diacrises. Vem uma proposta, vem uma visão, vem uma palavra, vem alguém. Lembre-se que tem gente que induz ao erro. Sabe quantas pessoas nós já tivemos aqui no nosso igreja que foram induzidos e levados daqui para o erro? E agora tem até vergonha de mim para voltar. Acham que eu vou vai nascer pelo nos meus ouvidos, que eu viro lobisomem a sexta-feira. Arr, dois dentes baixam. Nenhum dente baixa, amado. Isso é tudo fixo. Cuidado, amados, igreja, não dá crédito a qualquer espírito. Prova primeiro se ele procede de Deus. Tem muito falso aí fora. Imagina você um negociante, um empresário, um comerciante. Quantas pessoas vão bater? Eu me recordo alguns anos, muitos anos atrás. Eu estava com a minha carteira de poupança, hein? Queria casar no Brasil, tinha uma boa carteira de poupança. Chegou um homem dizendo-se pastor de uma igreja batista. Sabia que eu tinha minha carteira, que o meu pastor propalava publicamente. Este jovem já é diretor de uma empresa, já tem carteira de poupança. Então alguém ouviu, chegou e disse, Deus me disse. Eu comecei logo a tremer, mas quando ele disse, Deus me disse, que o irmão tem uma carteira Delfim. Olha, Delfim, lembra? Aqueles que roubaram o dinheiro do povo. Eu também tinha lá. O senhor tem uma carteira Delfim e Deus disse que o senhor ia me emprestar. E eu disse, eu era jovem ainda, eu disse, meu Deus, Deus falou isso. E se depois eu me seguro e Deus me castiga, sabe aquelas coisas da lei? Se Deus falou, ele é um pastor, gente. Então eu falei, perguntei ao meu pastor, veio aqui um pastor da igreja. Ele disse que Deus falou, o pastor disse, Deus falou, meu amado, tem que falar. Abra a tua carteira e dá-lhe. Sabe quando é que este homem voltou para me pagar o dinheiro? Nunca. Dia de São Nunca à tarde. Era mais ou menos 3 horas da tarde. Dia de São Nunca. Tomou-me ano de trabalho, amado. Porque Deus mandou. Se é hoje, eu pegava a espada do Espírito. E metia-lhe na artéria calibrosa da femoral e ele se esvairia de sangue. Esvaiu-me um ano de trabalho, amado. Você pensa o quê? Tem irmãos aqui que já caíram em muita coisa dessa. Conversa para boi dormir. Você já ouviu falar o português falar? Foi conversa para boi dormir. É casamento, é proposta de negócio, e me empresta o cartão. Seja meu avalista. A Bíblia manda o quê? Não seja avalista de ninguém. Faz o meu avalista. É só para comprar ali, né? Eu agora já estou com as casas de negócio de compras antigas, né? Pô, eu estou no fundo do baú porque eu estou indo lá atrás. Estou julgando, estou... Vai com cartão de crédito. Tem gente aqui que já caiu. Mas a pessoa parecia. Já não te expliquei que o diabo se transforma em anjo de luz? Amados, não dê crédito a qualquer espírito. Ele não está falando ao pastor, está falando aos amados. Veja em 1 João 2,14, ele diz, filhinhos. Está escrevendo à igreja. Versículo 13, ele diz, pais, jovens. Então esta carta é para o pastor, é para o filhinho, é para o pai, é para o jovem, é para a igreja. Todos estamos inclusos. Discernimento tem que ser ajustado à nossa maturidade. Nunca mais você vai cair em nada. Porque você não vai dar crédito a qualquer espírito. Sim, apóstolo, mas era uma gostosona. Não dê crédito, que beleza não põe mesa. Mas os olhos azuis, botou uma lente. Vai ali na ótica, Belém comprou uma lente. Já viram o olho azul. Agora, estou lhe falando com humor de grandes problemas, porque há pessoas que quebraram empresas, quebraram famílias, quebraram negócios, quebraram, e hoje não tem futuro algum, porque não discerniram espiritualmente. 1 Coríntios 14 diz, segui o amor, procurai com zelo os dons espirituais. 12:31 diz, entretanto procurai com zelo os melhores dons. Então hoje nós vivemos num mundo de multiplicação de maldade, de erro, de astúcia de Satanás. Não é o que eu estou pregando já há mais de um mês? erro, astúcia de Satanás. É a pessoa que diz, vamos fazer uma sociedade. O indivíduo não é de Deus, não pode ter sociedade, amado. É uma chamada para eu me envolver com uma situação contrária à Bíblia. Eu não vou dar apoio a nada que seja contrário ao que o meu pai diz, que é errado, é certo, é certo. Então, se nós vivemos numa sociedade de multiplicação da maldade, do erro, das astúcias, 1 Coríntios 12, 10, o que é que diz? Diz que Deus a uns dá operação de milagres, os dons, a outro dá profecia e a outro ele dá discernimento de espíritos. Note uma coisa, amado, veja que está no plural, discernimento de espíritos, não é um espírito. A maldade não é maldade por causa do sexo, por causa do tabaco, por causa da droga, por causa da maconha. Quantas pessoas começaram a fumar maconha por causa de outras pessoas? Quantos crentes começaram na bebedeira porque alguém os levou a beber? Induziram ao erro. Era só um pouquinho, e quando acordaram um dia já estavam envolvidos até a cabeça com tantos problemas na vida. Então eu disse, a uns, quando você pede a Deus, Senhor, dá-me discernimento de espírito, está no plural. Quer dizer que há múltiplas dotações espirituais diante de muitas e variadas circunstâncias. E eu vou lhe dizer agora, filho, este dom, que nós daqui a pouco vamos pedir a Deus aqui com fé para todos, é protetor da igreja, é protetor da tua vida, é protetor da tua família, é protetor da tua vida pessoal contra enganos, fingimentos, poderes demoníacos, ciladas, erros, dardos inflamados. E você sabe que sem isto aqui, há pessoas que dão erros crassos, estragaram a sua vida toda.
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máximo com o diabo, queridos, graça e paz. Aqui é o Bispo Sérgio Nonato, da Catedral Metodista Ebenezer, e eu estarei contigo nas madrugadas, tendo uma palavra forte para você. Eu quero que você pegue agora uma caneta, ou pegue o teu celular, ou pegue um papel, pegue alguma coisa aí para anotar o telefone do revoltado, para você ligar agora para os revoltados, que vai orar contigo, que vai te dar uma palavra. O telefone é 21 990 24 8723. 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

Eu tenho uma palavra forte para a tua vida nessa madrugada. Então fique atento, porque o revoltado com o diabo vai trazer uma palavra que vai te levantar, que vai mudar a história da tua vida. Paulo vai escrever aos Gálatas, no capítulo 5, no verso 1, dizendo: foi para a liberdade que Cristo nos libertou. Portanto, permaneçam firmes e não se deixem submeter novamente ao jugo da escravidão. Queridos, a maior batalha do cristão não é contra o mundo,

0: somente.
1: Não.
0: É contra a volta à escravidão. O apóstolo Paulo, ele vai escrever aos irmãos da região da Galácia, porque eles começaram no espírito, mas estavam querendo terminar na carne. Você, eu quero que você medite justamente na sua vida. Não pense em ninguém, pense em você. Se isso muitas vezes não está acontecendo contigo. Eles foram libertos por Cristo, mas estavam sendo seduzidos a voltar para o jugo da lei. Quantos começam na graça e depois tentam viver pela força da carne? Quantos foram libertos, mas continuam vivendo como escravos? Gálatas 5 é um grito apostólico contra a escravidão espiritual. Tem muita gente, pessoal, que vive na igreja querendo viver uma vida de prosperidade, uma vida de bênçãos, sabe? Mas eles esquecem que essa escravidão deles atrapalha tudo na vida dele. Então, Paulo, ele vai falar que nós fomos chamados para a liberdade. Foi para a liberdade que Cristo nos libertou. A liberdade aqui, sabia que não é fazer o que quer? Só que o povo está entendendo a Bíblia de uma forma erradíssima, com exegese errada, com hermenêutica errada, sabe, pessoal? Então, quando Paulo vai falar que foi para a liberdade que Cristo nos libertou, ele não está falando aqui que você pode fazer o que quer. Você tem um Senhor, e se você tem um Senhor, você precisa se submeter a Ele. É viver com peso de culpa, sem o jugo da condenação e sem depender de rituais para ser aceito por Deus. Você entenda que quando você começa a falar na tua oração, ô Senhor, então, de verdade, você tem um Senhor. Você precisa viver a liberdade da condenação, a liberdade da religião vazia, a liberdade do pecado. Você veja que o Senhor vai, usa Moisés para ir lá no Egito e tira o povo do Egito, mas Deus faz eles fazer um trajeto que em 15 dias eles chegavam na terra prometida. Porém, o Senhor permite eles ficarem 40 anos no deserto. Por quê? Porque a maior dificuldade não era tirar eles de dentro do Egito. A maior dificuldade era tirar o Egito de dentro deles. Sabe, gente? É a mulher de Ló. A mulher de Ló, ela está ali junto com a família. Os anjos vão falar, pega nas mãos deles e começa a arrancá-los de Sodoma. E aí, diz para eles, não olhem para trás. Mas no meio do caminho ela para e olha para trás. Por quê? Porque ela era escrava. Ela saiu de Sodoma, mas Sodoma não saiu dela. Então, Paulo vai nos alertar. Não vos submeteis de novo ao jugo da escravidão. Tem gente, irmão, que volta para a culpa. Hein? E quem volta para a culpa, volta para a prisão. Quem troca graça por desempenho, perde a paz. Hein? Quem vive tentando merecer, nunca descansa. Luta o tempo todo. Você sabia que a carne sempre quer voltar? Sabia ou não? Sempre quer voltar. Aí Paulo vai falar, andai em espírito, e jamais cumprireis as concupiscências da carne. Escuta, gente, existe uma guerra interna. E olha que eu estou falando de guerra, não é de hoje. Existe uma guerra interna. Corpo é diferente de carne, gente. Totalmente diferente. Carne é igual natureza pecaminosa. Oh, gente, escuta uma coisa. As obras da carne, elas são manifestas. A Bíblia vai falar que é prostituição. Prostituição. Tem gente que pensa que prostituição é só para ir pro lugar onde tem mulheres para se prostituir. Não, não. Tem vários tipos de prostituição. Sabe? Você não larga de madrugada aquele filmezinho pornográfico, isso é prostituição. A pessoa pode se prostituir com a esposa dentro de casa, sabia? Querendo ultrapassar os limites. Idolatria. Idolatria não é só ficar diante de um santinho de barro. Não, não. Tem gente idólatra. Tem gente que, já disse isso aqui, que vai fazer aniversário, é camisa do Flamengo, é bolo do Flamengo, é poxa do Flamengo, é do Vasco, é do Fluminense, sabe? Tudo decorado com... Isso é uma idolatria, gente. Isso é uma idolatria. Às vezes, para usar uma camisa de Jesus, não usa, sabe? Então, idolatria, obras da carne, inimizades. Ô, bispo, tem crente inimigo do outro? Eu vou até ficar calado, sabe? Inimizade dentro da igreja, inimizade dentro da família, inimizade dentro do trabalho, sabe? Ciúmes. Ô bispo, tem crente ciumento ou ciumenta? tá bom. Vocês precisam entender que se o Senhor não guardar a cidade, vão vigiar a sentinela, gente. Então, largue esse ciúme, isso é obra da carne. Ira, obra da carne. Dissensões. Ou seja, toda hora discute, toda hora cria uma dissensão. Isso é obra da carne, pessoal. Inveja, bebedices. Ô, gente, Paulo, o apóstolo Paulo, ele é direto. Quem vive dominado por isso não vai herdar o reino de Deus. Ô, glória! Pessoal, não adianta falar em liberdade se você ainda é escravo da carne. Não adianta cantar no culto e viver dominado pela inveja e pela divisão, não adianta. Paulo vai falar do fruto do Espírito, ô glória. Aqui está a prova da verdadeira liberdade, pessoal. Não são frutos, é fruto singular. E o caráter de Cristo, ele passa a ser produzido em nós pelo fruto do Espírito. E quais são os frutos do Espírito? O fruto do Espírito, amor, alegria. Olha, o crente que tem o fruto do Espírito, ele é alegre, gente. É paz, paz, longanimidade. Ele é longânimo, ele demora a se apurrear, a se aborrecer, sabe? Benignidade, ele é bom o tempo todo, ele quer o bem. Bondade, fidelidade. O que tem de crente infiel, meu irmão? Fidelidade, mansidão, domínio próprio. Gente, isso tudo não é esforço humano, não. É resultado da intimidade com o Espírito. Já falei isso aqui também. A gente precisa buscar mais a intimidade com Deus, sabe, gente? Quem anda no Espírito, eu vou falar umas frases fortes para você. Quem anda no Espírito ama quando seria mais fácil odiar, sabe? Quem anda no Espírito, ele perdoa quando ele poderia revidar. Quem anda no Espírito, ele tem domínio quando ele poderia explodir. Ô, gente, escuta uma coisa. O que eu faço, bispo? Crucifica a sua carne, vai. O apóstolo vai falar, os que são de Cristo, eles crucificam a sua carne. Não é negociar com a carne, pessoal. Escuta, não é negociar com a carne, não, não. É crucificar. Quem pertence a Cristo, mata o orgulho. Quem pertence a Cristo, mata a vaidade. Mata o pecado escondido. Sabia que tem pecado que é o pecado de estimação? Está escondido no celular, está escondido dentro de casa. Não existe avivamento sem cruz, pessoal. Não. Se vivemos no Espírito, andemos também no Espírito. Não basta, pessoal, ter experiência. É preciso ter constância, sabe? Vida no Espírito não é evento, pessoal, é caminhada diária. O evento, ele acontece de vez em quando, mas vida no altar diária, ela vai fazer você andar no Espírito. Sabe? Como é que eu faço? Escute uma coisa. Examine a sua fé. Examine se a sua fé está baseada na graça ou no desempenho. Quando você está cheio da graça, as coisas fluem, as coisas acontecem. Então, identifique quais as obras da carne, se elas lutam dentro de você, pessoal. Então, desenvolva disciplina. Desenvolva disciplina espiritual. Eu já disse em outras pregações, a gente precisa ter a prática de ler a palavra, a prática de oração, a prática do jejum. E aí, permita que o Espírito do Senhor molde o seu caráter. Cristo, ele já fez a obra, é bem verdade isso. A liberdade já foi conquistada, mas você precisa decidir. Você precisa decidir, sabe? E hoje é madrugada de você romper com a culpa. É madrugada de você romper com o pecado. É madrugada de você romper com a religiosidade. É madrugada de você romper com a carne. Escuta, a cruz, ela ainda tem poder. Escuta, a cruz ainda transforma, sabe? E aí o que eu preciso fazer? Vigiar nos pensamentos. A gente precisa dominar os nossos impulsos, pessoal. A gente precisa cortar amizades tóxicas, sabe? A gente precisa fugir de ambientes contaminados. Tem gente que ama estar no meio de escarnecedor, andando com pecador. Ô, pessoal, fuja de ambientes contaminados. Orar quando a carne quer dormir. Eu quero dormir. Escute uma coisa, isso dói, mas liberta, tá? E aí, a igreja quer a palavra de vitória. Mas Deus está perguntando, você já crucificou a sua carne? A igreja quer a palavra de vitória. Mas Deus, ele está perguntando, você já matou o seu orgulho? Já matou o pecado secreto? Já matou a sua necessidade de aparecer? Porque enquanto a carne governa, o Espírito nem aparece. Gente, onde o Espírito não governa, não há verdadeira vitória. Escuta, a vitória que você quer experimentar amanhã depende da carne que você decide matar hoje. Tá bom? E aí, eu fico olhando e vendo quantas pessoas que ainda a carne grita. A carne grita. Você tem que entender. Mas ela grita quando? Quando ela é contrariada. Quando você decidir abrir mão da carne, você vai ver que ela vai gritar. A carne reage quando ela é confrontada, sabe? A carne se ofende quando ela é ignorada. Mas só existe liberdade depois da cruz. Então, escute uma coisa para a gente caminhar para o encerramento. Talvez você perdeu a alegria da leveza, perdeu a alegria da paz, perdeu até a alegria da salvação. E acha que precisa procurar ficar andando de campanha em campanha. Você precisa, na verdade, de um funeral, sabia? Que isso, bispo? Porque você precisa do funeral da carne. Mata a sua carne. Mata as suas vontades. Porque quando a carne morre, a alegria volta. A paz volta. A autoridade volta e a presença volta. Sem cruz, não há liberdade. A carne viva impede do Espírito governar. Quem não mata a carne, mata o próprio chamado, sabia? E a vitória começa onde o ego termina. Escute uma coisa. Cristo, ele já pagou o preço da sua liberdade. Mas ele não vai crucificar a sua carne por você. quem tem que crucificar é você. Isso é decisão. E hoje, essa madrugada, Deus está te chamando você para... Ah, não é para pular. Não, não é para pular. Deus está chamando para você morrer. É. Para você morrer. E quando você morrer para si, você vai viver no Espírito. E quando viver no Espírito, a verdadeira liberdade voltará e você vai ver que valeu a pena. Porque junto com isso, a vitória chega. A vitória chega. Eu quero que você fique com essa palavra e medite nessa palavra essa madrugada. No nome de Jesus. Se prepare. Eu quero que você pegue agora o seu copo com água e vamos orar. Vamos declarar a bênção e a morte dessa carne em nome de Jesus. Oremos ao Senhor. Pai, no nome de Jesus, eu quero colocar agora essa pessoa, essa vida, esse irmão, essa irmã, esse trabalhador, essa pessoa desesperada, querendo vitória. Ah, mas a minha oração hoje é: mata essa carne. Senhor, ensina os teus filhos a matar a carne e a viver no Espírito. Ensina os teus filhos a mostrar que vale a pena. Vale a pena renunciar, abrir mão. Oh, meu Deus, eu tenho a certeza de que o Senhor com essa palavra vai fazer muitas pessoas voltar a ter paz, voltar a ter alegria. Oh, meu Deus, é no nome de Jesus que eu oro e te agradeço. Amém. Digam graças a Deus. Pega esse copo com água agora, beba dessa água e saiba que a vitória é certa. Eu estou te aguardando na nossa campanha da água consagrada toda quarta-feira às 19h30. Deus te abençoe e fique com esse louvor.

0: 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Ligue, passe o zap, peça oração, diga o teu problema, mas só liga, pelo amor de Deus, se você estiver revoltado. Se não tiver, não adianta ligar, sabe? Eu não quero falar com pessoas que estejam acomodadas, não. Eu quero pessoas que querem mudança na vida. Então ligue agora, 21 990 24 8723. 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Baruch Rabá, Mishé Adonai, tchau, tchau, tchau, tchau.
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1: Os moradores do Rio poderão ganhar desconto para se hospedar em hotéis da própria cidade. Um projeto apresentado na Câmara de Vereadores prevê a criação do programa Carioca no Hotel, com descontos mínimos de 15% para residentes no município. A proposta pretende estimular o turismo interno e aumentar a ocupação da rede hoteleira na baixa temporada. A participação dos hotéis será voluntária. Os estabelecimentos credenciados serão divulgados pela prefeitura. O benefício não valerá durante a alta temporada, feriados e datas comemorativas. O Ministério Público Federal garantiu que 354 candidatos com transtorno do espectro autista possam concorrer às vagas reservadas para pessoas com deficiência nos processos seletivos do IBGE. A decisão beneficia candidatos aos cargos de agente de pesquisas e supervisor de coleta e qualidade. A medida foi tomada após o MPF contestar o indeferimento de inscrições por exigências do edital. Os nomes dos candidatos foram incluídos no resultado definitivo divulgado pela banca organizadora. O Partido Liberal apresentou uma representação ao Tribunal Superior Eleitoral contra o presidente Luiz Inácio Lula da Silva, do PT. O PL acusa o presidente de propaganda eleitoral antecipada e de discurso de ódio durante um evento em Itajaí, em Santa Catarina, na última sexta-feira. Segundo a legenda, a fala associou moradores de Santa Catarina ao racismo e teve impacto eleitoral por ter sido transmitido em canais oficiais do governo. O Palácio do Planalto não se manifestou sobre a ação protocolada no TSE. Do Departamento de Jornalismo, Juliano Medeiros.
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1: Querido amigo, hoje temos como alvo estudarmos o final do capítulo 14 de Apocalipse. Vamos estudar Apocalipse 14, 13 a 20. Nesse texto final do capítulo 14, encontramos em antecipação, como encorajamento do Senhor para os cristãos fiéis, algumas características da segunda vinda de Cristo. João continuou relatando-nos as suas experiências, as suas visões celestiais. Nesse texto, ele nos mostra que um dia as antigas promessas serão cumpridas. Jesus voltará, mas voltará como juiz. Proponho como título para esses versículos a seguinte expressão: características da segunda vinda de Cristo, com base em Apocalipse 14, 13 a 20. Querido amigo, nesses versos, além da mensagem de conforto que encontramos logo no primeiro verso, no versículo 13, onde a mensagem do Espírito Santo é de consolo e de encorajamento, encontramos aqui duas colheitas. Alguns interpretam como dois aspectos da colheita dos ímpios, mas examinando mais acuradamente o texto, percebemos que se trata de duas colheitas, a dos justos e a dos ímpios. Assim, o princípio que extraímos desses versos se vê nesse resumo. A segunda vinda de Cristo pode ainda demorar, mas é um fato verdadeiro. Eu repito, esse é o princípio que extraímos de Apocalipse 14, 13 a 20. Diz assim, então, esse resumo: a segunda vinda de Cristo pode ainda demorar, mas é um fato verdadeiro. E nesses versos encontramos três características da segunda vinda de Cristo. A segunda vinda de Cristo se caracterizará por ser uma bênção para os crentes fiéis. Versículo 13. Nós temos aqui, então, a mensagem do céu, a bem-aventurança dos mártires e o consolo do Espírito Santo. Versículo 13 diz assim: então ouvi uma voz do céu dizendo: escreve, bem-aventurados os mortos que desde agora morrem no Senhor. Sim, diz o Espírito, para que descansem das suas fadigas, pois as suas obras os acompanham. Essa voz é do céu, mas o relato não diz se é de um quarto anjo ou não. Como as mensagens anteriores, esse sinal serve para quê? Para confortar os fiéis. O alívio vem, pois o Deus justo julgará os servos do dragão e dos seus aliados. A responsabilidade de João, então, continua. As mensagens que ele recebe deveriam ser registradas, deveriam ser escritas e transmitidas para os servos do Senhor. Então, aqui temos uma segunda das sete bem-aventuranças do Apocalipse. A primeira já estudamos em 1:3. Em contraste com os adoradores da besta, que são atormentados, aqueles que morrem no Senhor serão abençoados. Esta é uma parte importantíssima da mensagem do Apocalipse. A morte não traz derrota. O maior poder do adversário é a sua capacidade de matar, mas de tirar a vida física do homem, que recusa se submeter a ele. Mas veja bem, Jesus é o primogênito dos mortos e segura as chaves da morte e do inferno. E ele esteve morto e tornou a viver. E agora ele promete a coroa da vida àqueles que permanecerem fiéis, inclusive até a morte. O cordeiro que foi morto está vivo e é digno de ser louvado. E aqueles que morrem por causa da palavra do Senhor recebem o consolo e recebem vestiduras brancas. Mesmo os fiéis do passado também tinham a garantia das eternas bênçãos de Deus. Jesus prometeu a ressurreição da vida para aqueles que praticam o bem. Lembre-se de João 5:29, o Evangelho. E disse também que os justos irão para a vida eterna. Mateus 25:46. Paulo também tinha assegurado aos coríntios que a ressurreição de Cristo garante a nossa ressurreição. 1 Coríntios 15, 20 a 23. E Paulo usou palavras semelhantes para consolar os tessalonicenses. 1 Tessalonicenses 4, 13 a 18. A frase final desse verso não é de João, mas do próprio Espírito de Deus que garante aos fiéis descanso das suas obras. Não é um descanso total de todas as obras, porque, na verdade, na eternidade, nós serviremos ao Senhor, mas certamente é um descanso das fadigas e obras realizadas nesse mundo, onde vivemos em meio à opressão e ao sofrimento. Em segundo lugar, a segunda vinda de Cristo se caracterizará por concretizar a separação eterna dos justos fiéis. Versículos 14, 15 e 16.

está sentado sobre uma nuvem branca, a única vez na Bíblia que encontramos uma nuvem branca, descrita com essa cor. Sabendo, então, que o branco representa pureza e vitória, podemos ver o destaque da pureza do vitorioso Filho do Homem e daqueles que serão recolhidos nessa ceifa. A descrição Filho do Homem aparece apenas duas vezes aqui no livro, aqui e em 1:13, onde Jesus aparece no meio dos candeeiros. A coroa, a palavrinha no grego é estéfanos, que Jesus tem na sua cabeça, é a coroa da vitória. Aqui e em 6:2, o supremo vencedor usa esta coroa. Em outros trechos, seus servos vitoriosos têm essas coroas. O Filho do Homem é vitorioso, não mais a coroa de espinhos, mas a coroa do juízo. Jesus está preparado para a colheita, e ele está com a foice afiada, e em breve ceifará a terra. Um outro destaque, o Filho do Homem é convocado para ceifar a seara. Versículo 15, outro anjo saiu do santuário gritando em grande voz para aquele que estava sentado sobre a nuvem: toma tua foice e ceifa, pois chegou a hora de ceifar, visto que a seara da terra já amadureceu. Mas um anjo vem com a sua mensagem, e dessa vez João comenta sobre a procedência do anjo. Ele saiu do santuário, ou seja, da presença de Deus. Não há dúvida sobre a fonte da sua mensagem. Ele vem diretamente da presença de Deus para transmitir a ordem para o Filho do Homem. Qualquer ordem dada a Jesus, logicamente, teria que vir do Pai, pois somente o Pai tem autoridade sobre o Filho. E a mensagem foi clara, pois a figura da ceifa representa o julgamento de Deus. E esse julgamento tem duas facetas. Primeiro, o resgate dos fiéis. E segundo, o castigo dos ímpios. Mas não devemos nos esquecer do conceito bem desenvolvido de tratar o povo fiel como as primícias, a melhor parte que pertence a Deus. No meio de uma série de sinais que promete a proteção divina dos discípulos de Cristo, certamente a figura da ceifa deve nos lembrar desse sentido positivo e confortante da colheita. No Novo Testamento, observamos claramente os dois lados da colheita. A ceifa, no sentido positivo, é resultado natural de semear a semente para produzir frutos. Mas a colheita exige uma separação entre trigo e palha ou entre trigo e joio. E assim se torna também um símbolo do quê? Do julgamento divino. Paulo usou a mesma ideia para incentivar os discípulos a semearem no Espírito para colherem para a vida eterna. Lembre-se de Gálatas 6, 8 e 9. Trigo ou outro cereal já está seco, já está maduro, pronto para a colheita. Os fiéis passaram por suas provações e estão preparados para essa colheita, para a proteção de Deus. A figura da ceifa nesse sinal do Apocalipse, então, vai fazer o quê? Vai trazer a nossa memória, vai trazer a memória de quem ler e estudar o Apocalipse, a ideia do julgamento e da separação entre os servos de Deus e os rebeldes que não se submetem ao Senhor. O terceiro destaque, então, está no versículo 16. O Filho do Homem, então, concretiza a sua colheita. E aquele que estava sentado sobre a nuvem passou a sua foice sobre a terra, e João diz claramente, e a terra foi ceifada. Sem hesitação, Jesus obedeceu ao Pai e passa a foice para colher os frutos da terra. Deus, o Pai, mandou, Jesus, o Filho, fez. Não poderia ter outro resultado, a terra foi ceifada. A distinção entre os fiéis e os perversos foi feita. Deus não esqueceu dos seus servos. Por isso, então, chegamos à terceira caracterização. A segunda vinda de Cristo se caracterizará por concretizar a separação eterna dos ímpios infiéis. Versículos 17, 18, 19 e 20. Aqui também temos três destaques.
é ordenada a vindima dos ímpios infiéis.

0: 10, versículos 17 e 18. Então saiu do santuário, que se encontra no céu, um outro anjo, tendo ele mesmo, o anjo, ele tem uma foice afiada. Aqui temos mais um sinal, e enfatiza-se a distinção feita entre os fiéis e os desobedientes. Também aqui é usada a figura da colheita, da ceifa, e aqui focaliza-se o castigo dos ímpios, daqueles que não serviam ao Senhor. O filho do homem colhe os servos de Deus. Esse anjo colhe quem? Aqueles que não servem a Deus. Esse sinal, então, começa com mais esse anjo. Ele também vem da presença de Deus. O papel desse anjo, porém, é diferente do anterior. Ao invés de trazer ordem para o filho do homem, ele vem preparado, ele mesmo, para agir ativamente na colheita. Ele está com a foice na mão. Saiu ainda do altar um outro anjo, aquele que tem autoridade sobre o fogo, e falou em grande voz ao que tinha a foice afiada: toma a tua foice e ajunta aos cachos da videira, porquanto as suas uvas estão amadurecidas. Querido amigo, esse é um anjo do julgamento que vem do altar e tem autoridade sobre o fogo. Os executores têm as suas armas destruidoras. O fogo representa o julgamento e o castigo dos ímpios, como observamos nas sete trombetas que vieram do sétimo selo, nos capítulos 8, 9, 10 e 11. O anjo estava com a foice e ele estava pronto, mas ele precisava da autorização de Deus para agir. E aqui nós temos então um princípio: é Deus quem determina o momento para castigar os rebeldes. Seus anjos são ministros que executam as ordens dele. Essa ordem foi dada a Jesus, mas esta vez o produto a ser colhido são os cachos de uvas amadurecidas. Com essa figura de uvas amadurecidas, já vem a ideia do castigo representando o quê? O cálice da ira do Senhor, conforme capítulo 14, 8 e 10, que vimos no programa passado. O segundo destaque, então, é que essa vindima é concretizada, a vindima dos ímpios infiéis, conforme o versículo 19. Então o anjo passou a sua foice na terra e vindimou a videira da terra e lançou-a no grande lagar da cólera de Deus. O anjo foi obediente e fez como foi ordenado pela voz do anjo do altar. O profeta Joel, olhando para as consequências do estabelecimento do reino de Cristo, falou do castigo das nações no vale de Josafá, no vale da decisão. Você deve se lembrar de Joel capítulo 3, versículos 1 a 3. A malícia tinha chegado ao limite e tinha, na verdade, transbordado. Essa malícia dos homens sem Cristo trouxe a ira de Deus. A figura do castigo aqui é a mesma. Veja bem, a Babilônia e as nações que tomaram o seu vinho de idolatria e prostituição, isso é, de uma religião falsa, essas nações têm que encarar as consequências. Deus mandou ceifar as uvas para serem lançadas no lagar da sua ira, no lagar da cólera dele. O lagar é usado para espremer uvas. O lagar é um grande pote, uma grande bacia, e era pisado com os pés. As uvas eram amassadas para dali aquele suco da videira se transformar posteriormente em vinho. Como já mencionamos, as figuras do cálice e do vinho são símbolos da ira divina e do castigo dos ímpios. Agora, as uvas maduras, ceifadas, foram lançadas no lagar da cólera, no lagar da ira de Deus. Serão exprimidas sob o peso da ira divina. O lagar, esse é o terceiro destaque, o lagar da ira de Deus é a decretação da derrota dos ímpios. Esses ímpios são aquelas pessoas infiéis, aqueles que não creram no Senhor Jesus. Versículo 20. E o lagar foi pisado fora da cidade, e correu sangue do lagar até os freios dos cavalos, numa extensão de 1.600 estádios. A primeira questão levantada nesse versículo é o significado dessa cidade. Parece que o Apocalipse contrasta duas cidades. Uma é a cidade mundana, sempre descrita como a grande cidade. Isso é a Babilônia, como veremos nos capítulos a seguir. Um tipo daquela cidade, daquela falsa religião que veremos nos capítulos a seguir. Mas a outra cidade é a cidade santa, nunca chamada de grande. Por vários motivos, parece que a cidade nesse versículo é a cidade santa, isto é, o povo espiritual de Deus. Querido amigo, a imundícia do pecado e dos pecadores castigados é levada para fora dessa cidade, assim, purificando e mantendo a santidade da cidade de Deus. Esse lagar que vai ser pisado, ele está fora da cidade, e o sangue que correu desse lagar também fora da cidade. Portanto, entendemos que essa cidade é a cidade santa. Os judeus, você deve se lembrar disso, apedrejavam as pessoas consideradas culpadas e até julgadas como culpadas fora da cidade. Era tudo feito fora da cidade. Você deve se lembrar, por exemplo, de 1 Reis, capítulo 21, de Atos 7:58, quando mataram Estevão. Foi considerado como alguém desobediente e foi apedrejado fora da cidade. As partes dos sacrifícios pelo pecado que não foram queimadas sobre o altar foram queimadas fora do acampamento. E assim também, Jesus, que tinha sido considerado culpado, foi crucificado aonde? Fora da cidade. E os cristãos sofrem com ele lá fora da cidade. Lembre-se de Hebreus 13, 12 e 13. Leprosos e imundos foram mantidos fora do acampamento durante o período da sua imundícia. O bode emissário levava os pecados do povo fora da cidade. Esse é o entendimento geral de pôr o pecado e imundícia para fora do acampamento. Então, mais uma vez, a interpretação literal dos símbolos do Apocalipse enfrenta uma grande dificuldade. Esse grande volume de sangue, por exemplo, precisa ser bem entendido. Nós temos várias explicações ligando esses versículos com as suas interpretações do Armagedon, para descrever o quê? Uma batalha incrivelmente sangrenta. Agora imagine um rio de sangue à altura do freio dos cavalos, fluindo de uma distância de quase 300 quilômetros. Mesmo se calcular um riacho de apenas 2 metros de largura, daria um volume incrível de sangue. Literalmente, bilhões de mortos. Mais uma vez, as interpretações literais forçadas distorcem o sentido do livro. O que devemos então entender? Devemos, obviamente, entender o castigo de uma proporção grande, enorme, atingindo o quê? Um grande número de pessoas ímpias. Esse número 1.600 simplesmente é simbólico e, mais uma vez, representa a totalidade dos discípulos fiéis protegidos pelo Senhor, e esse número representa a totalidade dos ímpios que serão castigados pelo justo juízo de Deus. Quero concluir a reflexão desse texto de Apocalipse 14, 13 a 20, lembrando que aqui está a perseverança dos santos. Veja esse versículo 12 que nós lemos no programa passado. Veja o versículo 10 do capítulo 13. Querido amigo, as bestas podem ser grandes, fortes e capazes de matar, mas os discípulos fiéis do Senhor, aqueles que não adoram a besta e que habitam nos céus, podem e devem manter a sua confiança no Senhor. Ele vê tudo o que acontece e castigará os malfeitores que perseguem os seus servos. Diante disso, então, eu oro para que você se mantenha firme e perseverante na tua fé em Cristo. Um grande abraço, Deus te abençoe, até o próximo programa.
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2: Hoje é 2 de julho. O título de hoje é Levante-se. Leitura bíblica, Juízes capítulo 4, do versículo 4 ao 24. Versículo-chave. Quando os líderes assumem a liderança em Israel, quando o povo se apresenta voluntariamente, louvem ao Senhor. Juízes capítulo 5, versículo 2. A época dos juízes foi marcada por um ciclo em que o povo de Israel desobedecia a Deus, sofria nas mãos de uma nação opressora, arrependia-se e clamava ao Senhor, que enviava um libertador. Em seguida, voltava a se desviar e desobedecer a Deus, e tudo se repetia. Débora foi uma juíza que o Senhor levantou. Direcionada por Deus, convocou Baraque, que deveria escolher homens para lutar contra o exército opressor e vencê-lo. Após a vitória, eles louvaram ao Senhor, porque o povo finalmente despertou para a batalha, saindo da sua acomodação e medo, e arregaçando as mangas e alcançando o triunfo. Deus quer que sejamos vitoriosos, e isso depende muito de nossa postura diante da vida. É comum acabarmos acomodados e nos conformarmos com a situação em que vivemos. Até oramos para Deus mudar a situação, mas continuamos agindo da mesma forma. Se você quer que algo mude em sua vida, levante-se e lute para isso. Talvez até tenha de consertar sua vida com Deus primeiro. Se está inconformado com a desonestidade, levante-se com a força do Senhor e seja você uma pessoa honesta. Se está cansado da frieza espiritual de sua igreja, busque uma vida de oração, santificação e avivamento espiritual. Se está insatisfeito com seu trabalho, estude e prepare-se para outra profissão. Se sua casa não tem paz, seja você a promovê-la. Se a sociedade precisa ser transformada e famílias fortalecidas, busque ações e seja um agente de transformação. Deus não chamou você para ficar acomodado em sua casa em frente à TV, ou apenas consumindo entretenimento e anestesiando sua vida sem sentido, apenas sobrevivendo. Ele deseja que você se levante como representante de seu reino. Então lute contra aquilo que desagrada ao Senhor e consagre tudo a Ele. Isso exige coragem, renúncia, ousadia e confiança no Senhor. Com Ele, a vitória é certa. Somos vitoriosos quando o Senhor nos mostra o caminho e o seguimos com fé, confiança e coragem. 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
9: Moradores do distrito de Suruí, em Magé, vão receber um sistema de coleta seletiva porta a porta para a destinação correta de resíduos sólidos. O projeto capacitou jovens da região que atuarão como agentes ambientais na coleta e no monitoramento de pontos de entrega voluntária. O encontro com a comunidade será realizado no dia 16 de julho, às 14h, para explicar o funcionamento da iniciativa e conscientizar a população sobre a separação do lixo. A coleta será feita com triciclos adaptados. O material seguirá para um centro de triagem, fortalecendo a economia verde local. 5 espaços culturais públicos de Niterói passaram a oferecer gratuitamente mochilas sensoriais para autistas e neurodivergentes. Os kits estão disponíveis no Teatro Popular Oscar Niemeyer, no Museu de Arte Contemporânea e em outros centros culturais da cidade. As mochilas incluem abafadores de ruído, bolinhas anti-estresse, pulseiras luminosas e óculos escuros, itens que ajudam a reduzir estímulos e proporcionar mais conforto durante a visita. O empréstimo é gratuito, basta apresentar um documento com foto. A Petrobras anunciou uma mudança na forma de calcular o preço do gás natural vendido às distribuidoras. Com a nova regra, o reajuste previsto para 1º de agosto deve ficar em cerca de 6%, em vez dos 22% estimados pela fórmula anterior. Segundo a estatal, o novo mecanismo cria limites para a variação do preço internacional do petróleo, reduzindo os impactos das oscilações no mercado e evitando aumentos bruscos para as distribuidoras. Do Departamento de Jornalismo, Juliano Medeiros.
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12: Primeiro Coríntios 2:9 está escrito: as coisas que o olho não viu, o ouvido não ouviu, e não

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1: Olá, graça e paz da parte do Senhor Jesus Cristo. Eu volto, primeiro, expressando a minha gratidão eterna pelo grande privilégio que o Senhor me concede de ser um pastor, um bispo, um apóstolo e profeta para tantas pessoas, no Rio de Janeiro, no Brasil e no mundo. Privilégio este, concedido como uma vocação celestial para ser um dispenseiro dos mistérios de Deus. E hoje eu quero compartilhar com você exatamente sobre um dos mistérios que, quando conhecidos, quando entendidos, quando experienciados, quando praticados, geram transformações muito grandes na vida. Eu preciso, neste momento, ser muito objetivo, muito claro, porque eu sei da urgência, a urgência que você tem de receber de Deus uma luz no meio das trevas da nossa sociedade, no meio de uma ambiência fatalista, no meio de vozes negativas, no meio de mídias que aterrorizam a vida das pessoas. É preciso que uma voz se levante, conforme disse o profeta Isaías, e diga: este é o caminho.
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1: Louvando, adorando, e eu comecei a perceber nitidamente e imediatamente que uma classe de confiança foi se estabelecendo na minha vida. E claro que não é uma confiança da carne, é algo do Espírito trabalhando na minha vida. Então o Senhor vinha e dizia: Miguel, não abandones a tua confiança, porque há um galardão, há uma recompensa, há um benefício, há frutos. Então eu venho hoje aqui neste, através deste canal, para lhe dizer exatamente isso, amado. Confia em Deus e não permitir o negativismo, o medo, o terror, a angústia, a depressão, não entrarmos nesses percentuais estatísticos de que mais morte, que mais divórcio, mais violência doméstica, mais abuso, mais isto, mais aquilo. Nós precisamos de entrar nesta confiança em Deus e dizer: Senhor, definitivamente eu confio em Jesus Cristo, o autor e o consumador da fé. O meu Senhor, o meu Redentor vive. Nós não estamos numa relação com um mito, com uma imagem, com uma estátua. Nossa relação é com Deus vivo. E sabe que quando você o busca, quando você tem fé, quando você manifesta a sua confiança, ele diz que ele tem galardão. Paulo diz: sem fé é impossível agradar a Deus. É necessário que aquele que crê se aproxima, mas creia que ele existe e ele é o galardoador daqueles que o buscam. Eis aí a palavra. Ele é o galardoador das pessoas que têm confiança. Então não é um patuá, não é uma guia, não é catulando a língua, o alto da cabeça, os pés, os braços. Não é uma oferenda à beira de uma praia, não é um despacho numa encruzilhada, não é um sacrifício legalista que faz a confiança ser manifestada, mas é uma classe de certeza interna no coração. A palavra mostra a fidelidade de Deus. Ele disse: olha, se você andar pelo fogo, eu vou estar com você. Se você andar na cova dos leões, eu vou estar com você. Os rios não te submergirão, as águas não te afogarão, o fogo não te chamuscará. Então, é preciso termos esta confiança em Deus, confiança na palavra, um envolvimento profundo com a vida espiritual. E olha, eu aprendi que Deus não fala no vento, que Deus não fala no fogo, que Deus fala num sissio suave, que entra no ouvido espiritual e vai para o coração. Assim como Deus está te falando. Que acrescenta o senhor, a senhora, um côvado à sua vida, vivendo ansioso? Sim, mas o senhor está dizendo isso, o senhor está aí no estúdio, não está calçando os meus sapatos, o senhor não sabe onde aperta o meu calo, o senhor não sabe como eu estou desesperado, angustiado. Foi por isso que Deus te colocou diante desse televisor. Aprenda a confiar em Deus, aprenda a acreditar na fidelidade do senhor. Você sabe que Deus não mente. É impossível que Deus minta. Deus não é homem para mentir. É impossível que Deus minta. Por isso, temos que nos agarrar, correr para o refúgio, porque esta palavra é uma âncora para a nossa alma. Quando os ventos sopram com ímpeto, há uma âncora. E diz que esta confiança nesta âncora, nesta palavra, ela tem um grande galardão. Agora, Paulo deu um passo adiante. Ele diz: com efeito, tendes necessidade de perseverança, para que, havendo feito a vontade de Deus, alcanceis a promessa. Então, a nossa confiança nos leva a uma segunda atitude. Ele disse: necessidade de perseverança. Não abandonar a confiança, mas temos necessidade de perseverança. A perseverança quer dizer o quê, apóstolo? A constância. Eu não posso acreditar em Deus no domingo e depois na segunda-feira me despistar todo, me despassarar todo e achar que Deus não existe, ou que Deus me abandonou, ou que Deus me virou as costas. Não, eu preciso de ser perseverante. Aliás, nada se conquista nesta vida sem perseverança. Às vezes, quando eu chego à catedral para estacionar o meu automóvel, eu olho a grandeza desta construção e depois, andando pelos locais da igreja, eu me apercebo: como é que isto tudo foi construído? De onde vieram os recursos? Estávamos num período de um chamado plano Collor, bloqueio de todas as carteiras de poupança, uma guerra, uma humilhação para o povo brasileiro. E agora, alguém disse há pouco tempo: ah, estamos arrependidos do que fizemos no plano Collor. Enfim, isso já passou, mas nós temos que pensar no futuro. Então eu ponho-me a pensar: foi preciso perseverança e confiança, porque com confiança e com perseverança é que se alcançam as coisas na vida. Não é dormindo que se alcança nada na vida. Você não alcança nada dormindo, tomando calmantes, ficando preso dentro de casa. Se você não tem comorbidade, você tem que viver. Pastor, mas a destruição destes tempos de pandemia foi muito grande. Erga-se, levante a sua cabeça, brilhe. Ele disse: é necessário perseverança. Então, como dizem os pastores americanos, don't give up, não desista. Não é hora de desistir, não é hora de fracassar, não é hora de entregar os pontos, não é hora de ficar no canto do ringue de luta jogando toalha. É hora de pensarmos: há tempo de reconstruir a empresa, os negócios, a família, as emoções, há tempo de voltar a esta sinergia com o próximo, com Deus. Então, ele disse: você precisa de perseverança, porque com confiança e perseverança você faz a vontade de Deus, você alcança a promessa. E a promessa não é uma, são 7 mil promessas na Bíblia Sagrada, para todas as áreas da vida. Olha, eu vou dizer como disse João: você tenha saúde, prosperidade e a tua alma seja próspera. Há promessas para cura, há promessas para todas as áreas da vida. Deus é perfeito, pleno e completo. Mas você precisa, primeiro, mostrar sua confiança em Deus. Segundo lugar, de ser perseverante. Porque quando se confia e é perseverante, fatos são notórios. Deus interfere, a palavra se manifesta, o milagre chega. Pastor, isso não é uma utopia? Não, isso não é uma utopia. Estou aqui dando a minha própria vida a público para lhe dizer: é isto que eu vivo na minha vida diária. Se eu não confiasse e não mantivesse firme a minha convicção, nenhuma promessa de Deus se manifestaria. Eu seria um homem derrotado, fracassado, incapacitado, limitado, aprisionado, acorrentado. Mas graças a Deus que eu aprendi a confiar em Deus. Deus é fiel. Eu vou lhe dizer como eu disse no sábado passado. Eu estava numa das madrugadas de oração, na quietude de Deus, entre as 3:30 e 4 horas da manhã, que é a hora que eu tenho comunhão com Deus, na antemanhã, na quietude do Espírito, na quietude com Deus, focado no Senhor, focado na palavra. Eu tenho um relógio Apple Watch, que eu ganhei de presente, e ele vibra. E numa das minhas, nos momentos de busca a Deus, sabe, eu senti o relógio vibrar, eu olhei e apareceu na tela um post: Deus é fiel. Uma emoção forte tomou conta do meu coração. Deus estava me falando por um Apple Watch: eu sou o teu galardoador. Creia em mim, confie em mim, renda-se, não ande pelo que os seus olhos estão vendo, ande pela fé. Pastor, e agora? Eu ouvi o Senhor, eu quero as promessas de Deus. O que eu tenho que fazer? Em primeiro lugar, entregar a sua vida a Deus. A Bíblia diz que se eu crer com o coração e confessar com a boca, crendo com o coração que Jesus é o Senhor, que Ele ressuscitou, eu sou salvo. Em segundo lugar, você precisa de estar na igreja. Ninguém é feliz nem realizado fora da igreja. Igreja é essencial. Deus irá manifestar a sua glória. O Espírito irá falar profundamente. A ambiência do mover espiritual será intensa e profunda na igreja. Você precisa de estar onde Deus está presente. Aqui na Catedral Cristo Vivo, na Rua Maricá, 320 Campinhos, zona oeste do Rio de Janeiro. Nós temos uma grande catedral, parques de estacionamento seguros, uma ambiência climatizada. Mas eu sempre valorizo aquilo que é o mais importante, não são as coisas materiais. É a família Cristo Vivo, é o povo de Deus. E você sabe que há um lugar que é seu, da sua família. Um lugar onde você pode realmente crescer na graça e no conhecimento de Jesus. Nós aguardamos por você. Ligue para nós, temos bispas, conselheiras. Ah, e se você sentir o desejo de cooperar com este programa, eu agradeço por sua generosidade. Fale com uma das nossas conselheiras, será muito bem-vindo em nome de Jesus. Ao terminarmos esta hora, uma palavra de gratidão a Deus mais uma vez, ao Deus soberano, acima de todos os deuses, acima de todos os nomes, Jesus Cristo, temível, maravilhoso, o nosso Pai Celestial. Obrigado a nossa equipe de televisão, obrigado a Deus por nos permitir ser voz dEle. Mantenha a sua confiança, seja perseverante, porque você vai chegar, sim, ao primeiro lugar desse pódio. Deus chamou para ir subindo degrau a degrau, para ver a sua glória, porque a confiança traz galardão, a perseverança traz a promessa. Graça e paz.
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1: Glória a Deus. Muito bom dia, amada Igreja de Jesus. Deus seja louvado e glorificado. A Bíblia diz que se Deus não edificar a casa, em vão trabalham os que a edificam. Se o Senhor não guardar a cidade, em vão vigia a sentinela. Nós temos consciência de que sem Jesus não dá para viver, mas com Ele somos mais do que vencedores. Eu quero lhe dar as boas-vindas e lhe dizer da parte do Senhor Jesus Cristo graça, paz, misericórdia e amor em nome daquele que vive e que reina para todo sempre. Minha saudação é também extensiva à nossa igreja interativa. Estamos pelo satélite, pela internet, em direto e ao vivo. E eu quero dizer a você que está em outro lugar do Brasil ou em outro país, bem-vindo. Você que faz questão de prestigiar o apóstolo e este ministério, dizendo: esta é a minha igreja, apesar da distância. Qualquer lugar do mundo onde você estiver, receba da parte do Senhor graça, paz, misericórdia, e que isto seja o combustível da sua vida, em nome de Jesus. Que bom ver você esta manhã na igreja. E agora nós vamos, conforme fazemos todos os nossos encontros, vamos orar e cuidar. Primeiro passo que eu dou neste altar é fazer com que o meu ministério de pastor, juntamente com a minha esposa, chegue à sua vida. Vamos orar pelas famílias, vamos pensar em alguém da família que você gostaria de ver aí do seu lado. Mande agora um sentimento, uma emoção, uma palavra de oração. Você sabe, a fé pode mudar toda a vida de uma família. Quem sabe você entrou aqui muito feliz esta manhã, ou quem sabe alguém entrou aqui, conforme eu disse na televisão há pouco, com a sua vida em pedaços, despedaçada. Sabe que Deus tem a capacidade de pegar esses pedaços da vida e fazer um vaso novo. Amém? Nós olhamos, às vezes, com o foco dos olhos humanos e dizemos: isto é impossível. Mas a Bíblia diz que o impossível dos homens é possível para Deus. Vamos orar. Coloque uma das suas mãos sobre o seu coração. Vamos levantar a outra mão para os céus, vamos bendizer, vamos exaltar, vamos glorificar o nome de Jesus.
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1: Pai amado e bendito, ouvimos lá atrás o Espírito dizer: se perseverares, tu vais reinar. Eu quero publicamente externar o sentimento que está em meu coração de reino, de governo, de autoridade. Esta é uma cobertura, este é um manto profético que está sobre a igreja. E nesta hora, Senhor, eu lanço sobre a vida das famílias do nosso ministério, as famílias aqui presentes, as famílias que estão na igreja interativa do outro lado da televisão, do satélite, da internet. E nos unimos, Deus, para ligar aqui na terra, para que seja ligado nos céus, um grande milagre, Senhor, para cada família aqui presente, especialmente aqueles que passam por momentos de dor, de insegurança, de dúvida, de questionamento. Será? Oh Deus, mostra agora a tua glória sobre a igreja, mova a tua mão sobre nós, Senhor. Arranca feridas, dores. Tira, Senhor, aquilo que o inimigo colocou com setas, com dardos. Arranca, meu Pai. E traz de volta, Senhor, a alegria da salvação. O primeiro amor o primeiro amor por Jesus. Deus, que essa semente do amor de Deus que foi derramada em nossos corações pelo Espírito Santo, disse Romanos, comece agora a germinar. Que haja perdão em cada coração, que haja amor, compreensão, entendimento, mansidão nas relações. Assim cobrimos as famílias, Pai, e profetizamos sobre cada família da igreja a bênção da provisão da saúde, da provisão financeira, da reconciliação. Sim, Deus, nós cremos numa palavra viva de um Deus vivo. Nós acreditamos, Pai. Sim, Deus.
3: Senhor, abre as janelas dos céus agora, Pai.
1: Agora, Deus.
3: Derramando, Senhor, novas fontes de renda, Senhor. Sim, promoções,
1: Deus.
3: Para tuas,
1: sim,
3: sua família,
1: Deus.
3: Tenham tudo de bom.
1: Sim,
3: a
1: Deus.
3: A tua palavra nos,
1: sim,
3: assegura,
1: Deus.
3: Que as nossas casas seriam
1: cheias de tudo que é bom,
3: Senhor.
1: Pai.
3: Tudo que é bom é saúde física e emocional.
1: Aleluia.
3: Pai.
1: Temos direito.
3: Senhor, nós pedimos agora também que tu faças uma cura, Senhor, do alto da cabeça à planta dos pés.
1: Sim, Deus.
3: Que todas as nossas famílias sejam saudáveis.
1: Saudáveis, Pai.
3: Que não haja nenhum enfermo entre
1: não,
3: nós.
1: Nem inválidos entre
3: em
1: nós.
3: Em nome de Jesus, Pai.
1: Em nome de
3: que
1: Jesus.
3: Que tu faças uma obra tal, que todos digam, foi a mão de Deus.
1: Assim oramos todos com fé.
3: Aleluia.
1: E recebemos todos com fé o direito da herança de Cristo. Os olhos iluminados, compreendemos a esperança e a herança dos santos. Assim dizemos a nossa família abençoada. Nossa família é bendita. A nossa família sabe que contra nós não vale encantamento. Os anjos de Deus guardam a tua família. Entradas, saídas e os caminhos, em nome de Jesus. E as famílias do Senhor, benditas que são, usem uma boa confissão dizendo amém, amém e amém. Graças a Deus. Vamos dar aí um aplauso ao Senhor. E ao seu nome toda glória.
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1: 11:6 de Hebreus. A fé vitoriosa, diga fé vitoriosa. É vitoriosa. Vamos ler juntos o que diz a palavra? De fato, isto é uma realidade, de fato. Sem fé é impossível agradar a Deus, porquanto é necessário que aquele que se aproxima de Deus creia que Ele existe e que se torna o galardoador dos que o buscam. Que esta palavra abençoe todos os corações. Vamos orar ao Senhor em nome de Jesus. Pai amado e bendito, nós precisamos de alimentar o nosso espírito, assim como alimentamos o nosso corpo físico através do pão físico, nós alimentamos o espírito pela palavra. A palavra entra no nosso ouvido espiritual, nosso ouvido de ovelha, vai ao coração e dentro do nosso coração toma uma expressão tão grande e tão forte e tão poderosa, que esta palavra se transforma em vida, esta palavra se transforma em cura, esta palavra se transforma em pão, esta palavra se transforma em futuro radiante.

0: miséria, com a doença, com a morte. Esta palavra é viva e eficaz, Senhor. Obrigado, Deus. Obrigado mesmo pela palavra. A palavra que me tirou do hospital, da cadeira de rodas, da morte, da enfermidade, da podridão da alma, Senhor, e que me trouxe vida. Então, Senhor, como me chamaste a ser um pregador da palavra de Deus, agora usa o teu servo, Senhor, para abençoar todos aqueles que aqui estão, os internautas, aqueles que estão no chat da nossa página, Senhor. Fala os corações através do satélite, através da Star, através da TBN, através da Bandeirantes, da KTV. Senhor, agora abraçamos o mundo com a voz de Deus em português para o mundo, Senhor. Em nome de Jesus, e todo o povo de Deus diga amém, amém e amém, Senhor. Graças a Deus.
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0: Meus filhinhos na fé, minha família amada, selo do meu apostolado, ovelhas que foram enviadas por Cristo para serem pastoreadas neste aprisco, neste rebanho. Eleitos do Senhor, vida de Cristo na terra, noiva de Cristo. Como pastor deste rebanho, rebanho de Deus, como pastor instituído pelo Espírito Santo para pastorear a igreja de Jesus Cristo, tenho um compromisso muito grande ao subir a esse altar. E o meu principal compromisso é sempre mostrar a verdade ao povo de Deus. Sempre mostrar a verdade que conduz os eleitos a liberdade autêntica, a liberdade genuína, e esta verdade que também gera a unidade da igreja. Esse é o meu compromisso. Eu sou um defensor da verdade. Por quê, pastor? Porque a Bíblia diz que quando eu conheço a verdade me liberta. Então a verdade bíblica, só a verdade bíblica liberta. Eu creio na força libertadora da palavra da verdade. Eu creio nisso. Por isso eu sou defensor da verdade. Nós temos uma fé neste ministério por causa do compromisso que o altar tem de levar a verdade ao seu coração. Nós temos então uma fé bem esclarecida. Nós temos alicerces bem fundamentados da fé por causa da verdade que é ensinada. Veja que Paulo, quando escreveu aos Efésios, no capítulo 4, versículo 14, ele diz assim: para que não mais sejamos como meninos, agitados de um lado para o outro, levados ao redor por todo o vento de doutrina, pela artimanha dos homens, pela astúcia com que induzem o erro. Quando você tem a verdade alicerçando a sua vida, você nunca mais é menino levado de um lado para o outro pelos ventos de doutrina. E olha que Paulo, quando escreveu isto há quase 2000 anos atrás, ele estava consciente de que o diabo, o adversário, o inimigo das nossas almas, usa doutrinas, que eu as chamaria de falsas, para enganar o povo de Deus com artimanhas, com astúcias que levam o quê? Ao erro. Olha, grande parte das pessoas que professam a Cristo como Senhor, posso lhe asseverar isto com toda a vênia, todo o respeito, têm sido induzidas por artimanhas de homens, por astúcias que induzem as pessoas ao erro. Até no trato da questão financeira. Você aqui no nosso ministério sabe o que está ocorrendo, sabe da transparência, sabe da credibilidade. Você sabe porque você vê as coisas acontecerem, porque nós tratamos isto também com verdade. Então a fé, quando ela não é mais levada de um lado para o outro pelos ventos de doutrina, porque você sabe, eu sou pastor há 26 anos, tenho quase 30 anos de obra de Deus. Durante esse percurso da minha vida espiritual, o que eu já vi de doutrinas, de ventos, gente levada para um lado, gente levada para o outro, por quê? Porque não tinham uma fé madura, não conheciam a verdade. Então a Bíblia diz que nós conhecemos a verdade. A fé só é madura, só é adulta, quando ela está alicerçada sobre valores que dão firmeza na vida. Você não precisa de andar de um lado para o outro, porque quando se anda de um lado para o outro, não se cria raízes, está-se sujeito a ser levado ao quê? Ao erro. Paulo, em Timóteo, 2 Timóteo 4, 3, 4, ele falou desse assunto. Ele disse, haverá um tempo que não suportarão a sã doutrina. Portanto, existe uma doutrina, existem muitas doutrinas, existe uma doutrina sã, saudável, salutar, que faz bem. Quando você vive, quando você pratica, isso faz bem à sua vida. Então ele disse, olha, vão se cercar de mestres, por não seguirem com firmeza a doutrina sã, cercam-se de mestres, segundo as suas próprias cobiças, como que sentindo coceira nos ouvidos. Ou seja, a pessoa tem coceira, ela quer ouvir. Qual é a última novidade? Qual é a última coisa? Ah, é o G12, então vamos lá para o G12. Amanhã, não, agora é G14, vamos para o G14. Amanhã tem um óleo, não sei o quê. E as pessoas andam, porque elas não têm firmeza na fé. Graças a Deus que o Senhor te atraiu a este lugar. Porque, e graças a Deus pelo Senhor ter atraído você para participar desta programação, porque nós aqui não andamos atrás de modismos, porque quem anda atrás do modismo se recusa a dar ouvidos a quê? Ora, quando uma pessoa se recusa peremptoriamente, taxativamente, diz, não, a verdade não, esse assunto de graça, genuína graça, sabe que a salvação está segura, que Deus me predestinou em amor, sabe, eu prefiro não dar ouvidos à verdade, eu quero me entregar a quê? A fábulas. Você sabe o que é uma fábula? É uma história de animais. Você sabe que quando o rato entrou panela do rei de Roma e roeu, sabe, a gente que vive isso, o rato roeu a roupa do rei de Roma, e a pessoa diz, glória a Deus, isso é uma fábula. Mas há pessoas que gostam, qual é a sua fé? O rato roeu o rei de Roma, a roupa do rei de Roma, ai, coisa linda, e quem era? O demônio, o diabo, a pomadinha. E há pessoas que se entregam a fábulas, porque a fé não é madura. A fé não é profunda, a fé não é adulta. Elas não sabem discernir o bem do mal, o verdadeiro, do falso, do engano. Graças a Deus, que uma vez que você aprenda, Hebreus diz isso, Hebreus 5, diz a palavra do Senhor, olha, com efeito, quando devias ser mestre, atendendo ao tempo decorrido, tendes novamente necessidade que alguém vos ensine de novo. Quais são os princípios elementares dos oráculos de Deus? Assim vos tornais com necessidade de leite e não de alimento sólido. Então, há pessoas que crescem, amadurecem, criam raízes, são profundos na obra de Deus, suas convicções são inabaláveis, elas se alimentam como? De alimento sólido. E diz a palavra do Senhor, todo aquele que se alimenta de leite é inexperiente na palavra de Deus, não sabe, porque é leite, é criança. Ora, todo aquele que se alimenta de leite é inexperiente na palavra de Deus, porque é criança. Mas o alimento sólido, e é isto que eu lhe ensino, esse é o pão que eu lhe dou, este é o maná que chega à sua vida. O alimento sólido é para os adultos. Diga, eu sou adulto. Para aqueles que pela prática, por aquilo que aprendem, pelos ensinamentos que chegam ao seu coração, exercitam as suas faculdades e sabem discernir o quê? O que é bem e o que é mal. Sabem discernir não somente o bem, porque há pessoas que sabem dizer isto é bem, isto é bem, mas não sabem ver, isto é mal. Quando eu sou adulto, quando a minha fé madura, quando eu aprendo realmente Bíblia, quando o cristianismo está realmente no meu coração, eu tenho, primeiro, uma atitude sempre adulta perante as situações da vida. Segundo lugar, eu sei discernir o bem, claro, mas também sei discernir o mal. Isso é importante por quê? Porque, você sabe, dos modismos até disciplinas teológicas que não tem nada a ver com Deus, e hoje você vê o mundo cristão muitas vezes sendo levado por verdadeiras aberrações espirituais. Outro dia, eu passando televisão de noite, estava assistindo por alguns minutos para poder ter consistência no que eu digo aqui no altar, uma religião orientalista dizendo: olha, nós temos que dar cultos aos anjinhos e aos nossos antepassados, porque se o antepassado recebe as nossas orações, ele manda coisas boas para nós. Mas se o antepassado não recebe boas coisas, nós recebemos más coisas dos nossos antepassados. Muita gente fazendo peregrinações para orar pelos antepassados. Amados, esse é um equívoco. A Bíblia diz: cabe ao homem morrer uma só vez e segue-se o juízo. A Bíblia diz que a pessoa morta não louva a Deus. Deus proíbe qualquer tipo de contato com o outro mundo. É proibido à luz da Bíblia Sagrada. Logo, nunca você viu na Bíblia Sagrada Jesus dizendo: ore pela vovó que partiu no ano passado. Não, senhora, a Bíblia diz: os mortos cuidam dos mortos. Nós devemos ser muito bons enquanto estamos aqui vivos, porque há pessoas que só dão valor ao pai, à mãe, à avó, ao tio, depois que partiu. Não, a ideia nossa é sermos aqui pessoas de luz, e meu irmão, depois que partiu, a Bíblia diz que ninguém volta mais. Então, se eu vou gastar a minha vida orando pelo meu avô, pela minha avó, pensando que ele vai me mandar coisas boas, não pode mais. Quem partiu, partiu. Enquanto estamos aqui, sejamos pessoas conforme a Bíblia ensina a ser. Amém? Então, há pessoas que estão seguindo verdadeiras aberrações espirituais, há pessoas que cedem a todos, a tudo e a todos. Irmãos, creem num ecumenismo que não existe nem pode existir. Eu me recordo, com respeito também falo isso, de um bispo da Igreja Romana de São Paulo. Ele dizia: olha, o que estamos vendo hoje em dia é um show da fé, são os padres batendo palmas e cantando igual aos crentes e fazendo. E esse bispo disse uma coisa honesta, ele disse assim: olha, não adianta esse show se a fé não está no coração da pessoa. Não adianta, eu também podia convidar os grandes atores do Brasil e encher o Maracanã para uma festa, mas isso não produz nada na minha vida, não produz consistência. Então, nós não podemos ceder a isso, nós não podemos achar que é normal a amizade com o mundo, porque nós temos uma fé alicerçada na Bíblia Sagrada, e nós não podemos aceitar absolutamente nada que contradiga a Bíblia. Porque há alguns anos atrás, o Brasil foi infestado, literalmente infestado, por uma teologia moderna que era chamada teologia da libertação. Então havia uma febre no nosso país, os mais antigos se lembram. Qual era a febre? Unir a Bíblia Sagrada às teorias marxistas, comunistas, socialistas. Então dizem: não, Cristo foi o maior socialista. Cristo era comunista, Cristo dividiu o pão, e então se uniu uma teologia que Roma se levantou contra, e que o novo Papa, quando era o defensor da fé cristã da Igreja Romana, condenou, disse: não, senhores, está equivocado. Então nós estamos aqui para ajudar você a entender que o povo cristão tem que estar sempre do lado da verdade, como uma verdadeira testemunha da fé, com convicção, com coragem, com uma fidelidade total à doutrina que lhe é ensinada. Nós temos que ter essa afinidade com a sã doutrina, senão nós nos deixamos levar de um lado para o outro. Você deve perguntar: por que razão não vem muitos pregadores aqui a este altar? Não pode, porque eu sei como se estabelece confusão com o altar, quando não segue a direção de Deus, quando não está em linha com a vontade do Senhor. Então, meus amados, veja o que diz a palavra do Senhor em Isaías 41 a 3. Quando você tem fé convicta, fé madura, fé viva, diz a palavra do Senhor: consolai, consolai o meu povo, diz o vosso Deus, falai ao coração de Jerusalém, bradai-lhe que já é fim do tempo da sua milícia, que a sua iniquidade está perdoada, que já recebeu em dobro das mãos do Senhor por todos os seus pecados. Voz do que clama no deserto: preparai o caminho do Senhor, endireitai o ermo e a vereda do nosso Deus. O que é que nós estamos fazendo hoje no mundo inteiro? Fazendo exatamente, clamando nesse deserto dessa terra. Estamos clamando e dizendo às pessoas: olha, preparem-se, ouçam a verdade, porque se a vida não é envolvida com a palavra de Deus, a vida realmente é um deserto. Por isso é que a Bíblia diz: você que clama no deserto, vós que clama no deserto. O que é a vida de uma pessoa sem Jesus? É um deserto. E existem muitos tipos de deserto: ao deserto da pobreza, ao deserto da humilhação, ao deserto da fome, ao deserto da necessidade, ao deserto do amor fracassado, ao deserto da falta de consciência do seu valor e da sua dignidade. Você quer ver o homem mais desértico? Quando ele não tem consciência do valor que tem. Amado, você é uma pessoa poderosa, você é uma pessoa valiosa. Não importa se você é negro, se você é branco, se você é rico, se você é pobre, se você é alto, se você é baixo, se o seu status quo de vida é elevado ou baixo. Tenha consciência de quem você é. Você é a imagem e semelhança de Deus, você é um eleito do Senhor, você é uma pedra que vive, você é precioso aos olhos de Deus. Quando Deus te criou, Ele escreveu o teu nome antes de vir a esta terra no livro da vida, e quando tu tomaste forma, tu eras a extensão de Deus. Tenha consciência de quem você é. Tenha consciência do seu valor, não se humilhe, não aceite ser uma pessoa qualquer, não aceite. Olha como eu li ontem uma reportagem de uma moça dizendo: olha, eu passava necessidades e a única forma de resolver os meus problemas foi me prostituir.
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0: E a dignidade, e a consciência, e o valor pessoal. Todas as pessoas criadas por Deus têm valor, têm méritos. Uns mais, outros menos, mas temos todos méritos. Então, se a pessoa não tem essa consciência, ela está num deserto. Mas o maior deserto que eu conheço é a perda do sentido da vida. É quando você não conhece a Deus, quando você não tem conhecimento de Deus, que a pessoa vive um deserto interno, um deserto vazio, oco, sem cor, sem brilho, sem vida. Mas olha o que a Bíblia diz que Deus faz com as vidas desérticas. Isaías 51:3 diz assim, 1 a 3, ele diz assim, 3: porque o Senhor tem piedade de Sião, terá piedade de todos os lugares assolados dela, e fará o seu deserto como o Éden, e a sua solidão como o jardim do Senhor. Regozijo e alegria se acharão nela, ações de graças e som de música. Adiante. Atendei-me, povo meu, escutai-me, nação minha, porque de mim sairá a lei, estabelecerei o meu direito como luz dos povos. Perto está a minha justiça, aparece a minha salvação, os meus braços dominarão os povos, as terras do mar me aguardam e no meu braço esperam. Versículo adiante: levantai os olhos para os céus e olhai para a terra embaixo, porque os céus desaparecerão como a fumaça e a terra envelhecerá como o vestido, e os seus moradores morrerão como mosquitos. Mas Shakamantarabasa, a minha salvação durará para sempre, a minha justiça não será anulada. A minha salvação durará até quando? E a justiça de Deus pode ser anulada? O que Deus diz tem que se cumprir, amados. O que Deus jurou tem que se cumprir. Deus jurou que Ele iria dar uma aliança de riquezas para o seu povo. Deus jurou que nos curaria por suas chagas. Deus jurou que tiraria da morte e daria vida. Eu creio nestas verdades. Um dia eu também vivi num deserto da falta de consciência de quem eu era, de quem eu sou. E então a falta de conhecimento de Deus me levava a fazer coisas, a adorar imagens como se fossem deuses. Eu não tinha consciência de quem era Deus, então eu vivia um deserto. Mas graças a Deus que meu deserto se transformou num Éden, num jardim florido, graças a Deus, e agora eu posso crer que a salvação do Senhor é para sempre. Talvez você diga, mas apóstolo, como é que eu posso sair do deserto para o Éden? Qual é o caminho desta fé que o Senhor está dizendo que gera esse tipo de vida? Bom, Romanos 10, 17 começa a ensinar. Vamos ver como é que as coisas acontecem. Eu era um católico apostólico romano, eu era um idólatra, eu servia São Judas Tadeu, a Nossa Senhora de Fátima, a Maria, todos os conceitos do que eu aprendi no passado. Eu era um deserto. Mas a Bíblia diz que em Romanos 10, 17, que a fé vem. De que forma a fé vem? A fé vem pela pregação. E a pregação, qual é que tem que ser a pregação? A palavra de Cristo. Então, quando você está no deserto, na vida sem sentido, na vida oca, na vida vazia, na vida sem brilho, na vida sem cor, mas é um eleito de Deus, o Senhor faz com que você receba a fé pela pregação da palavra de Cristo. E quando Deus dá esta fé, diz Romanos 12, 3, diz que, na segunda parte, diz, segundo a medida da fé que Deus repartiu a cada um. Ou seja, Deus tem uma medida. Qual é a medida da fé, apóstolo? É a medida de Cristo. Ele tem uma medida e ele repartiu a cada um. Ele deu a cada um de nós a mesma medida da fé que ele tem. Pastor, e esta fé tem a ver com a fé natural, muita, pouca, tímida, forte, poderosa, fraca, não tendes fé? Não. Porque a Bíblia diz que esta fé é um dom. Efésios 2, 8 diz, porque pela graça sois salvos mediante a fé. Isto, a fé, não vem de vós, é um dom de Deus. Diga, a fé é um dom de Deus. Então a fé não tem nada a ver com os meus sentimentos, com as minhas emoções, se está frio, se está calor. Não, a fé é um dom de Deus. E diz que esta fé pertence a uma classe de pessoas. Tito 1 diz assim, Paulo, servo de Deus e apóstolo de Jesus Cristo, para promover a fé que é dos eleitos. Ou seja, os eleitos têm um tipo de fé que não aumenta, diminui, encolhe, estica. Não, é um dom de Deus, é um carisma de Deus. E esta fé dos eleitos, Judas 20 explicou, ó amados, eu edificando na vossa fé santíssima. Então a nossa fé é uma fé santíssima, é uma fé dom, é um dom, a mesma, que tem a mesma capacidade, a mesma dimensão, a mesma medida da fé que tinha Jesus. Então diz a palavra do Senhor em Gálatas 3:29, se sois de Cristo, também sois descendentes de Abraão e herdeiros segundo a promessa. Pastor, mas tem um versículo melhor que esse. Quer ver aqui Gálatas 3:23, vê se dá para colocar, por favor. Abra sua Bíblia, Gálatas 3:23. Mas antes que viesse a fé, estávamos sob a tutela da lei, nela encerrados, para essa fé que de futuro viria de revelar-se. Então, enquanto as pessoas viviam na lei, viviam da sua fé. Há pessoas que têm fé para fazer jogo. Há pessoas que têm fé para acertar no bicho. Há pessoas que têm fé para ver se vai chover amanhã. Mas essa fé, se a pessoa não está bem disposta, não funciona. Então diz que haveria de haver uma fé que de futuro haveria de revelar-se. Dá para colocar lá, pastor? Gálatas 3:23. Diz que há uma fé que de futuro haveria de revelar-se. Olha aqui, a fé que de futuro haveria de revelar-se. Qual é a fé? O dom, uma medida, a mesma fé de Cristo. Pastor, mas todo mundo não tem esta fé? Não me diga que agora o meu vizinho não tem esta fé. Não, amada, a fé é dos eleitos. E em 2 Tessalonicenses 3:23, o que, 3:3, o que que diz? 2 Tessalonicenses 3:2. Olha o que diz, e para que sejamos livres dos homens perversos e maus, porque a fé não é de todos. Se não é de todos, é de quem? Dos eleitos. E se é dos eleitos, é um quê? É um dom. E se é um dom que se revelou, que não tem nada a ver com a fé, quando Jesus dizia, tímidos da fé, pouca fé, nunca vi tão grande fé, fé poderosa. Mas as pessoas que manifestavam fé no passado, também deixavam de manifestar. Nesta dispensação da graça de Deus, não. É um dom. E ela traz uma convicção. Ah! Hebreus 11:1 diz então, o que é a fé dom? A fé, leia com o apóstolo em voz alta. A fé é a certeza de coisas que se esperam e é a convicção de fatos que se não vê. A fé é a certeza. A fé é uma convicção, é um dom, é um carisma que Deus colocou dentro de nós, que me faz acreditar, ter certeza e convicção de alguma coisa que eu estou esperando. Posso não ver, mas eu creio. Então, apóstolo, como é que eu libero esta fé na minha vida? Como é que eu boto isto para funcionar? Como é que essa coisa começa a gerar motivação na minha vida? É um dom, vem pela pregação da palavra de Cristo. Onde que deve estar essa fé? Essa fé tem que estar em dois lugares. Número um, no coração. Número dois, na boca. São os dois lados da moeda. Você tem que ter fé no coração e fé na boca. Por isso que Tiago escreve umas coisas muito interessantes. Apesar de ter sido um pregador aos judeus, ele escreve aqui umas pérolas da graça muito interessantes. Olha só o que ele diz em Tiago 3:2. Porque todos tropeçamos em muitas coisas. Se alguém não tropeça no falar, ele é um perfeito varão. Ele é capaz de refrear também todo o seu corpo, inclusive os apetites de comer exageradamente. Diz que se eu não tropeçar no falar, então onde que está o drama das pessoas evangélicas? Muitos tropeçam no falar. Por que, apóstolo? Porque falam coisas erradas, falam coisas negativas, falam e concordam com coisas erradas. Amado, eu já expliquei aqui, Deus é que tem que ter a última palavra em todos os aspectos da nossa vida. Você pode ter ido ao médico, o médico pode ter dito, olha, eu sou cientista, eu tenho master degree, eu tenho PhD, essa doença não tem cura. Se você concordar com esta palavra, não terá cura. Mas a Bíblia diz em Mateus 18, 19, já vamos voltar lá, Tiago, se vos digo que dois dentre vós, sobre a terra, concordarem a respeito de qualquer coisa que porventura pedirem, se lhes há concedido. Qualquer coisa. Quer dizer que se eu tropeçar e começar a falar palavras erradas, estas qualquer

0: toda e destruir os sonhos da pessoa. Adiante. Ora, a língua é fogo. A língua é fogo. É. Ele é um mundo de iniquidade. Uau. É, é. A língua está situada entre os membros do nosso corpo, contamina o corpo inteiro, põe em chamas toda a carreira de ser humano. Também ela posta em chamas pelo inferno. Pastor, mas eu tenho língua, não me diga o senhor que a minha língua pode jogar chamas de inferno na vida dos outros? Pode, depende da maneira como você a usa. Vamos adiante? A língua, porém, nenhum dos homens é capaz de domar, é um mal incontido e carregada de veneno mortífero. Pastor, mas eu tenho veneno na minha língua? Da forma que usa. Se usar bem, não tem veneno. Mas se você tentar desestimular a sua vida, ou tentar me desestimular a mim, ou você olha para uma pessoa e diz, você nunca vai ser nada, isso foi uma língua carregada de quê? Veneno o quê? Mortífero. Veneno mortífero. Então, nós temos que ver como é que nós falamos, se nós aprendemos a dizer o que está na Bíblia. Porque no versículo adiante o Senhor diz, com ela bendizemos ao Senhor e Pai, mas também com ela amaldiçoamos os homens feitos à semelhança de Deus. Ora, de uma boca procede bênção e maldição. Meus irmãos, não é conveniente que estas coisas sejam assim. Acaso pode da fonte jorrar do mesmo lugar o que é doce, o que é amargoso? Pode, meus irmãos, produzir azeitona, a figueira produzir azeitonas ou a videira figos? Tão pouco fonte de água salgada pode dar água doce. Então, Tiago está dizendo, olha, aprenda a falar com a Bíblia. Não aceite situações contrárias à Bíblia. Não fale de forma contrária à Bíblia, que senão a sua língua será carregada de veneno mortífero. Uma pessoa se prepara para uma prova. Imagina um irmão que deu testemunho do seu filho. 17 mil inscritos numa prova. Se ele chegasse junto do filho e dissesse, filho, são 17 mil. Tem 100 vagas. Imagina você, se algum dia você vai passar. Você tinha morto os sonhos do teu filho. O que, que o filho dele fez? Começou a estudar, a se preparar fisicamente, foi prestar as provas, passou. Então nós temos que aprender isso. O que dizemos muitas vezes atrai coisas venenosas à vida. Olha o que, ele continua dizendo, 13 a 16. Quem entre vós é sábio e inteligente? Mostre com mansidão de sabedoria, mediante com digno proceder suas obras. Se pelo contrário, tendes no vosso coração inveja amargurada, sentimento faccioso, nem vos glorieis disso, nem mintais contra a verdade. Essa não é a sabedoria que desce lá do alto, é terrena, é animal, é demoníaca. Pois onde há inveja, sentimento faccioso, aí há confusão e toda espécie de coisas ruins. Então, amado, inveja, facção, mentira, isso tudo adoece o corpo. Se a pessoa odeia alguém, se a pessoa deixa amargura na sua alma, se a pessoa não perdoa, toda espécie de coisas ruins. Toda espécie de coisas ruins é o quê? Doença, enfermidade, problemas psicossomáticos. E você sabe, em Provérbios 14, 30, diz uma coisa muito forte. Diz a palavra, o ânimo sereno é vindo do corpo. Mas a inveja é o quê? É a podridão dos ossos.
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0: Ora, você sabe que a inveja é uma verdadeira doença consumptiva. É aquela doença que vai te consumindo. É uma doença consumptiva. Como ela é a podridão dos ossos, o que que apodrece os ossos? Apodrece os ossos, o câncer, a doença, o tumor, o derrame. Enfim, todas as coisas que conduzem à deterioração do organismo. Deus me livre de eu guardar no meu coração inveja, porque é a podridão dos ossos. Você sabe que a gente que morre tem uma doença consumptiva. Ela está bem, pois vai ficando mal, mal, mal, mal, e morre porque guardou dentro dela uma inveja

0: Por que que aquele meu vizinho já tem a casa própria e eu não tenho? Por que que ele comprou carro e eu não compro? Eu queria ter, né? E começa a falar mal de quem é bem sucedido. Nós, da graça de Deus, não fazemos isso. Nós falamos bem para atrair coisas boas na nossa vida. Agora, amargura, ciúme e ódio, não dê lugar a estas coisas, porque estas coisas podem te ferir. Você tem o poder de evitar doenças, como apóstolo, falando o que a Bíblia diz. Então, o que que a Bíblia diz em Tiago 3,17? A sabedoria lá do alto é pura, é pacífica, é indulgente, é tratável, é plena de misericórdia, de bons frutos, é imparcial, não tem fingimento. Esta é a fé que nós temos, essa é a palavra que nós temos que viver. Então, eu queria dizer, a fé tem uma voz. A fé, se ela vem pelo ouvir, ela tem uma voz. E essa voz começa onde? No coração. Se o coração não está cheio da palavra, a fé não é operante, a fé não tem voz. Não há palavra, não há fé. Se o teu coração estiver cheio da palavra, a sua fé vai ser operante. Há poder na fé. Então há pessoas que acreditam que podem ser curados, mas não têm a fé da palavra no coração. Dizem, eu creio, eu creio, eu creio. Mas você tem que crer baseado em alguma coisa. E nós ensinamos aqui a crer baseados na Bíblia. E eu aprendi que quem não crê, você sabe, a ignorância destrói as pessoas. O meu povo tem sido destruído por quê? Porque lhe falta o conhecimento. Se você não conhece o que está escrito, você é destruído. Então a fé tem dois lados. Você tem que crer no que está escrito e você tem que falar e agir de acordo com o que você crê. Em que você baseia aquilo que você crê? Se a resposta é a palavra da fé do que está escrito, sua fé é operante, sua fé é poderosa. Então você que está aqui esta manhã, você que me assiste, você que aguarda muito tempo por algo grande em sua vida, você que sonha, que quer garantia de resultados, como é que esta fé age, apóstolo? Fé naquilo que a palavra de Deus diz. Fé naquilo que a palavra de Deus diz. Por isso é que Paulo, quando escreveu Romanos 8,2, ele diz, porque a lei do Espírito da vida já está em nós, nos livrou da lei do pecado e da morte. Ou seja, a morte que nos assediava, a destruição, a miséria, a pobreza, esse ciclo que nós vivíamos no passado, antes de ter Jesus, foi substituído. Nós fomos livrados disso e agora vem um ciclo de vida e do Espírito. Você tem que aprender a falar dentro deste ciclo. É isto que eu lhe ensino. É a falar corretamente o que é bom, o que é tratável, o que é indulgente, o que é pacífico, o que é sábio, porque é isso que traz resultados. Provérbios 18, 21 diz, tenho guardado os caminhos do Senhor, não me apartarei. Não, não é esta palavra, pastor. É Provérbios. Olha aqui, Provérbios. Vê o que, que diz na página 8, 10. Provérbios de Salomão 18. Vamos lá, Provérbios 18, 21, o que, que diz? A morte e a vida estão no poder da... Você já viu? A morte e a vida estão no poder da língua. Ou seja, quantos sonhos, quantos projetos de vida, quanto autoestima, quantas coisas que pessoas acalentaram durante anos foram por água abaixo, porque o poder da morte de uma língua, o indivíduo diz, eu vou comprar o meu terreno, vou construir a minha casa. Aí vem alguém e diz assim, mas o terreno é caro. Você já viu bem o preço de um tijolo? E o cimento, meu irmão? Você sabe quanto custa uma vara de 3, 18, 8 aves, não sei o quê? Você sabe quanto custa uma vara de meia? Você sabe quanto custa para colocar um piso, como se chama esse piso, todo mundo gosta agora? Porcelanato? Você já viu? Você já falou com o irmão Cardosão para saber quanto custa um porcelanato? E há pessoas, é realmente, o porcelanato é caro, o terreno é caro, o telhado é caro. E há pessoas que rodaram a vida toda, não construíram sua casa, não compraram o seu terreno, não tiveram a ousadia do empréstimo no fundo de investimento do governo, no BNH, não sei o que, essas coisas, Caixa Econômica Federal, porque vem alguém sempre para jogar água na fervura. Eu não gosto de negativistas perto de mim. Eu me recordo, quando começamos a construção, quando começamos a falar na construção nessa capela, Tínhamos aqui um senhor na igreja que ele dizia, ele olhava dali para mim e fazia assim. Quando eu falava, nós vamos construir uma capela, ele fazia assim. Eu disse, mas por que, que o irmão torce o pepino e o nariz do lado? Ele diz, não vai dar, porque o senhor sabe quanto custa uma coluna. Sabe, ele tentou me envenenar para eu não construir isso. Está quase terminado. Sabe por quê? Porque a minha fé, amados, a minha fé me faz acreditar que a lei do Espírito da vida me livrou da lei do pecado e da morte, do fracasso, da pobreza, da miséria, da doença e da morte. Diga glória a Deus. Aleluia. Então, pastor, como é que eu ajo com a minha fé? Abra a sua boca e fale palavras de vida. Porque você já saiu do ciclo da morte. Então nós vamos agora 30 segundos falar palavras de vida. Vamos lá, todo mundo aí no lugar. Manda palavra de vida para alguém. Fala palavra de vida para o seu vizinho. Deus, eu creio. Tu és o meu pastor, nada me faltará. Eu creio que tu realizas todos os meus sonhos. Eu creio que terei o comer o melhor desta terra. Eu creio que sou cabeça. Eu creio que tudo posso naquele que me fortalece. Eu creio que o meu Deus, segundo a sua riqueza em glória, há de suprir cada uma das minhas necessidades. Eu creio que contra mim não vale encantamento. Eu creio que eu sou cabeça e não cauda. Eu creio que o inimigo, se vier por um caminho, tem que fugir por 7 caminhos. Eu creio que pelas chagas de Cristo a carne regina está sarada. Pelas chagas de Cristo, eu creio, porque a Bíblia diz, está escrito no livro de Isaías, capítulo 53, versículo 4, pelas chagas de Cristo eu estou sarado. Oh, 1 Pedro 2:24 diz que ele carregou sobre si os nossos pecados e os engravou no madeiro, para que vivamos para a justiça, estamos mortos ao pecado. Oh, pelas chagas de Cristo já fomos sarados. Diga glória a Deus. Diga glória a Deus. Diga glória a Deus. Então, essa lei do Espírito da vida, amado, ela opera no teu casamento, na tua família, na tua saúde, no teu trabalho, nas tuas finanças. Ela liberta de prisões, ela liberta de crises. Pastor, e quem avaliza isso que o senhor está dizendo? Ah, agora te peguei. Hebreus 3:1, vamos ler todo mundo junto. Por isso, santos irmãos que participais da vocação celestial, diga, eu sou vocacionado celestialmente. Considerai atentamente o apóstolo e sumo sacerdote da nossa confissão. Quem é que assina por baixo da nossa confissão? Jesus. Ele é o meu apóstolo. Ele é o meu enviado, ele foi enviado ao meu coração para que eu cresça nestas verdades. Ele é o meu apóstolo. Então, a minha confissão é o meu modo de vida. Eu estava ouvindo um pregador falando sobre isso e ele disse que confissão, no original grego, quer dizer profissão. Ou seja, a minha profissão é ter uma boa confissão. Eu não deixo ninguém perto de mim cair a sua peteca. Eu não deixo. Às vezes a pessoa vem perto de mim, na última, eu digo, oh, glória a Deus. Eu não deixo, porque eu sei o que é que esta vida e este espírito podem fazer, amados. Eu sei o que é que pode acontecer quando uma pessoa tem da sua profissão a sua confissão. Eu vivo pelo que eu falo. Então Deus está pronto para fazer o impossível por você. Seu futuro poderá ser baseado na palavra que você fala. Quando você fala, você está ativando o poder de Deus da palavra. Eu sei que aquela pessoa que está aqui cansada de sonhar há muito tempo, cansada de viver só com problemas, só com aflições, só com derrotas, hoje poderá ter a sua vida mudada. Você não vai mais ser derrotado, você não vai mais ser frustrado. Maior é aquele que está em você do que aquele que está neste mundo. Você tem que dizer, a palavra diz, eu creio, a palavra de Deus diz, eu creio, a palavra de Deus diz, eu creio. Então agora, nesses poucos minutos finais, deixa eu lhe explicar uma coisa. Eu tenho que descer devagar, porque isso pode dar uma escorregada. Se o apóstolo bate aqui, Deus me livre, logo eu. Não, é que sou muito frágil, eu sou um vaso de barro, pastor Antônio Carinho, eu me quebro todo, Deus me livre. Em nome de Jesus, não quebro, sou forte. Deixa eu lhe explicar uma coisa interessante que nós temos que aprender esta manhã. Muitas pessoas, por não conhecerem a questão da fé, pensam que Deus age na base das emoções. Deus é pai. E claro que se Deus vê um filho dele doente, passando necessidades, Deus sente. Mas não é a minha dor que faz Deus agir. Não é a minha falta de dinheiro que faz Deus agir. Não é uma doença, um diagnóstico médico que faz Deus agir. Porque às vezes a pessoa, porque nós aprendemos na igreja romana que o sofrimento, os mártires da igreja, que Deus gosta de sofrimento, que Deus gosta de pobreza, quanto mais pobre melhor, quanto mais sofrimento. Amados, a doença, apesar dele ser pai e ficar atento às nossas necessidades, o que comove o coração de Deus não é a doença. Você sabe o que comove o coração de Deus? É a fé. Porque a Bíblia diz em Hebreus 11, de fato, sem fé é impossível. Então o que Deus está esperando esta manhã da igreja Cristo Vive é uma atitude de fé. Você não pode dizer: Deus, olha aqui, eu estou aqui com uma doença. Deus diz: ok, tudo bem, mas falta alguma coisa. Falta alguma coisa. O que move o coração de Deus é quando alguém crê que se aproxima de Deus, crê que Ele existe e tem uma atitude de fé e responde com a fé e diz: Senhor, eu creio porque está escrito. O que está escrito, eu creio. Esta atitude de fé é que move o coração de Deus. Atitude de fé é que sensibiliza Deus. No passado eu achava que o que sensibilizava Deus era quando eu ficava muitas horas de joelhos para sangrar o meu joelho. E Deus disse: não preciso de sacrifícios. Eu já fiz o sacrifício dos sacrifícios. Eu pensava: vou lamber o pó da terra, vou sofrer, porque se Cristo sofreu, quem sou eu? Também tenho que sofrer. E Deus disse: não, isso não me comove. Agora, quando você tem uma atitude de fé, quando você diz: está escrito, quando você diz: eu fico com a Bíblia, eu vou seguir o que a Bíblia diz, esta atitude de fé é que move o coração de Deus. A Bíblia diz que Ele é o galardoador daqueles que o buscam.
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2: Glória a Deus. Bom dia, amada igreja do Senhor, noiva de Cristo, aquela que foi preparada para um só esposo. Eu gosto tanto de falar isso, porque me sinto especial. Você se sente especial? A sua vida é para o louvor da glória do Senhor. Ele te escolheu, Ele te amou primeiro, Ele te atraiu e certamente Ele tem o melhor para a sua vida. Amém? A palavra do Senhor diz lá em Romanos 5, e essa palavra estava desde cedo no meu coração. Versículo 17 diz assim: se pela ofensa de um e por meio de um só reinou a morte, por meio de Adão, muito mais os que recebem a abundância da graça e o dom da justiça, amém, reinarão em vida por meio de um só, a saber, Jesus Cristo. Essa é a sua posição espiritual. Eu não sei como você entrou aqui nessa manhã, não sei qual o seu sentimento, mas eu sei que o Espírito pede para lembrar a você que você foi chamado para reinar em vida. Você recebeu autoridade do Senhor. Mas, bispa, eu estou me sentindo fraco ou fraca. Sim, quando nós estamos fracos, aí é que nós somos fortes, porque experimentamos a nossa total dependência do Senhor. Então receba esta palavra para a sua vida. Diga: o Senhor me criou para que eu reine em vida, não somente na glória, em vida. Diga: o Senhor me deu autoridade espiritual. Glórias a Deus, glórias a Deus, glórias a Deus, glórias a Deus. Mais uma vez, sejam todos bem-vindos. Você também que nos assiste pela internet, temos uma nuvem de testemunhas aqui pela internet. Sejam todos bem-vindos. Hoje, certamente, o Senhor falará profundamente aos nossos corações. Creio que já começou a falar, mas nós vamos receber esta palavra poderosa do nosso apóstolo, o único evangelho que salva. Amém? Temos a livraria, sim, claro. Temos aqui o livro da nossa bispa, Vida Feliz, Almas Curadas. Esse material precioso que você pode encontrar na nossa livraria aqui no Hall Social. A Divina Graça, A Segunda Graça, tudo isso material que é fruto das pregações do nosso apóstolo. O Dom da Fé, muito, muito importante para que você tenha uma vida cristã sólida. E, é claro, o nosso devocional Pense Bem, uma mensagem para cada dia do ano. Se você deseja abençoar a vida de alguém, abençoe com algo que vai tocar nessa vida, que vai mudar a vida de quem receber. Nosso devocional Pense Bem com certeza fará isso. Amém? E vamos receber o nosso apóstolo com um lindo aplauso ao Senhor.
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3: Glórias a Deus. Muito bom dia, amada Igreja de Jesus. Graça e paz vos sejam multiplicadas da parte daquele que vive e reina para todo sempre. É uma alegria sempre muito grande, e em particular a minha alegria neste dia. Hoje é o quarto culto que eu estou participando após a situação que eu vivi, que todo mundo sabe, fui acometido de um burnout aí, de uma parada obrigatória da minha vida. Afinal de contas, eu já estou na obra de Deus há mais de 50 anos. 47 anos e 3 meses pastorais. E conforme eu vinha dizendo há muito tempo, eu nunca na minha vida tive 30 dias de férias, nunca. Então, o acúmulo de tantas situações, o acúmulo de tanta carga, chegou um momento que o meu coração, a minha mente, a minha alma ficaram realmente em choque. Mas, pela graça de Deus, e assim a minha fé exige eu dizer isto, pela fé, eu estou curado em nome de Jesus Cristo. Eu estou totalmente curado em nome de Jesus. Glórias a Deus. Eu tenho um momento agora muito especial. Esta semana, alguns pensamentos vieram à minha alma para que hoje eu pudesse entregar, liberar uma palavra da parte de Deus com respeito a duas situações muito importantes. Eu tenho um versículo bíblico de João. O Senhor disse: deixo-vos a paz. Diga, a paz. E ele disse: a minha paz vos dou, não vou lá dou como dá o mundo. Quer dizer que o mundo inspira as pessoas a acreditarem que o Rivotril, né, o Rivotril, o Frontal XR capa 16, enfim, o mundo tem esta paz para oferecer, não tem mais nada absolutamente. Mas Jesus disse: olha, eu vos deixo uma paz, a minha paz vos dou, não vou lá dou como dá o mundo. Então, Deus não tem uma proposta de Rivotril. Tem uma proposta de uma paz, de uma segurança, de um relaxamento na vida. Ele disse: não se turbe o vosso coração, nem se atemorize. E sabe que esta palavra vem ocupando, há pouco a bispa estava dizendo, Deus lhe deu uma palavra. É muito importante, a voz profética que sai do altar é aquela que sai do coração de Deus primeiro. E eu pensei, gente, Deus está oferecendo uma paz que o mundo não tem capacidade de oferecer. O que é que o mundo tem de bem? Nunca vivemos dias tão desesperadores, difíceis, como os dias que estamos vivendo num país como o nosso. Um país que sempre foi de paz, sempre foi de conhecimento. Ah, é um povo de alegria, é um povo de paz, é um povo que dança, é um povo que canta. E neste momento nós temos uma sociedade totalmente esboroada com respingos na vida do povo de Deus. Então o Senhor tinha me dado esta palavra: abandono. Ouça por favor o que eu lhe vou explicar. Eu não sei quem é, se está aqui dentro ou se está pelas mídias sociais, que se sente abandonado. Abandonado pela família. Às vezes a pessoa chegou à vida adulta, mas foi abandonado por um pai ou por uma mãe. Nunca foram amados. Tiveram perdas e perdas e perdas. É alguém que está tão inconformado com a vida. Passou por um divórcio, por uma separação. Alguém que está do outro lado, até pensamentos suicidas têm tocado a sua alma. Sentem-se abandonados. E Deus me mostrou outro aspecto, que são as pessoas que se abandonam. Você sabe que quando uma pessoa começa a fazer uso de drogas, torna-se um adicto à droga, esta pessoa já se abandonou. Ela não se cuida, ela não olha para si mesmo, não tem uma boa qualidade de vida, sente uma insegurança em tudo que pretende fazer, está adiando tudo. Este mês não, o próximo mês não, o próximo ano, adiando tudo. Tem a saúde abalada, tem uma vida dura, complexa, cheia de dificuldades sempre. Eu não sei a quem e com quem eu estou falando, mas eu anotei tudo isso. Dificuldades sempre, a vida é sempre difícil, a vida é sempre difícil. Não tem mais sonhos, não tem projetos, não se sente bem com a vida. E Deus vem e me diz: eu vos deixo paz. E esta manhã eu quero fazer algo quebrando a rotina e o protocolo da nossa catedral. Para você que está aqui dentro, ou você que está do outro lado, vai me acompanhar, que realmente foi abandonado, ou você se abandonou, eu quero ver uma transformação em sua vida. Eu quero ver isso, porque é possível. Afinal, Nós todos dizemos que o nosso Deus é o Deus do impossível. E se ele colocou isto no coração do profeta da igreja, é porque ele quer operar algo na vida de muitas pessoas aqui esta manhã. Pastor, e como é que nós vamos fazer isso? Nós queremos tocar, nós queremos lhe passar paz, nós queremos tirar a pessoa deste fundo do poço, porque foi abandonada. Sabe o que é uma mulher chegar à vida adulta dizendo: eu fui abandonada pelo meu pai, eu fui abandonado pela minha mãe? Então, pessoas, eu não sei quem é exatamente, mas que tiveram muitas perdas, estão muito inconformados, ou então, de um dia para a noite, um divórcio, uma separação, foram abandonados. Jesus diz: a minha paz vos dou, a minha paz vos dou. Ou então você que se abandonou, sabe aquela pessoa que não tem mais desejo de viver, não se cuida, não olha para si, não tem qualidade de vida, sente insegurança, não criou um projeto, a saúde está abalada, a vida sempre cheia de trancos e barrancos. Eu quero lhe ajudar. Eu quero lhe ajudar porque nós somos o povo da graça de Deus. Paulo disse: pela graça sois salvos. Gratia enim est salvati. Pela graça fostes salvos. E a nossa salvação não é para nós vivermos acorrentados às situações deste mundo. Pelo contrário, a Bíblia nos chama de mais do que vencedores. Então, se estas palavras que eu trouxe, alguma delas tocou a sua vida, e venha receber a oração da fé. A oração da fé vence. Então, você que se abandonou, puxa, eu não tenho vontade de me cuidar, não tenho vontade de viver. Eu não sei quantas pessoas são, não importa. São aquelas pessoas que dizem agora: apóstolo, algo que o senhor falou aqui é a razão da minha vida, eu estou aqui com esse drama. É tempo de oração, é tempo de busca, em nome de Jesus.
0: Vamos orar ao Senhor. 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
3: O fardo não é nosso. Jesus ensinou isso. Ele disse: o meu fardo é e o meu jugo. Então, se não é suave e não é leve, não é de Deus. Pai, tu estás mostrando, Senhor, que há pessoas carregando fardos muito grandes, jugos pesadíssimos, que não lhes pertencem. Por isso, nesta hora, eu repreendo e digo: nenhuma arma forjada pode prevalecer contra a tua vida. O homem mau, fraudulento, enganador, o sanguinário, não vencerão você, porque quem está a seu favor é Jesus. Ele é o justo juiz das nossas causas. Ele é o advogado, ele advoga, ele é o paracleto da nossa vida. Por isso, eu declaro agora a bênção sobre toda a igreja, Pai, em nome de Jesus. E até aquelas pessoas que estão chorando pela sua limitação. Olha, quando Deus é a favor de alguém, não importa quem seja contra. Você já venceu essa situação. Você já venceu essa situação. Eu já venci essa situação. E agora dizemos como Josué disse: eu e a minha casa serviremos ao Senhor. Diga: Deus me selou para o dia da redenção. Diga: eu tenho o selo de Cristo, eu fui chamado para reinar em vida. E agora, por certeza, se você tem certeza do que está dizendo, diga um glória a Deus. Amém. Está feito. Glória a Deus. Está ligado na terra e nos céus. A Bíblia diz que quando se liga na terra, é ligado nos céus. Quando se desliga,

0: na terra é desligado nos céus. Em nome de Jesus.
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0: O tema de hoje é o único evangelho que salva. Vamos abrir a Bíblia Sagrada em 1 Coríntios 15, 1 e 2. Diz assim a palavra do Senhor: irmãos, venho lembrar-vos o evangelho que vos anunciei, o qual recebestes e no qual ainda perseverais. Por ele, pelo evangelho da graça, por ele também sois salvos, se retiverdes a palavra tal como vo-la preguei, a menos que tenhais crido em vão. Só existe um evangelho que salva, o evangelho da graça de Deus. Vamos ouvir o Espírito falar. Oremos. Senhor Jesus, damos muitas graças a Deus neste dia. Está sendo um dia frutífero, um dia de alegria, um dia de paz, um dia de fortes convicções na palavra, no louvor, na adoração. E neste momento, Deus, nos curvamos interiormente perante o Criador, esse único Deus que nos ensina pela palavra a conhecê-lo, nos ensina pela revelação a praticar a palavra. Por isso, nesta hora, Senhor, usa-me, usa os meus lábios, a minha vida, para que esta palavra, que não retornará vazia, atinja cada coração aqui presente e os milhares e milhares de vidas que estão lá do outro lado pelas mídias sociais. Fala-nos sobre o teu único evangelho que salva. E a igreja do Senhor diga: amém, amém e amém. Muito obrigado, meu profeta.
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0: Meus amados irmãos, minha família bendita, aqueles que sabem que são um espírito com Jesus e que das mãos de Jesus ninguém pode o quê? Arrebatar. Esta é a convicção que nós temos. Meus filhinhos, é muito importante termos consciência como igreja, como povo de Deus, que a igreja, através do altar, tem que resgatar o pensamento bíblico a cada mensagem. Você sabe que a maioria dos ministérios não usa a Bíblia Sagrada. Eu já vi pregadores usando o telefone celular, o iPad ou um computador. Nós gostamos da Bíblia. Diga: eu amo a Bíblia Sagrada. Aqui está a mente de Deus. Eu não posso... Claro que posso substituir por um eletrônico, mas Eu gosto de andar. Você sabe que eu oro agarrado à Bíblia. Quando eu me ajoelho, eu me agarro à Bíblia. Quando eu coloco o rosto no pó, eu ponho a Bíblia do lado. Às vezes a minha cabeça em cima da Bíblia. Porque isto que está aqui, este mundo de 66 livros, tem uma palavra específica para mim e para você. Portanto, resgatar o pensamento bíblico é muito importante para uma igreja. Por quê? Porque a maioria das igrejas estão sendo invadidas por pensamentos humanos, por pensamentos mundanos. Às vezes o pregador se acha não mais um pastor, mas um influencer. Então, eu quero compartilhar com muito amor e muito carinho com você sobre dois povos, duas mensagens, dois evangelhos, a lei e a graça. A lei para os judeus, a graça para os gentios. Efésios 2:17 diz assim: e vindo evangelizou a vós outros os que estáveis longe. Éramos nós. Deus evangelizou os que estávamos longe. Nós estávamos longe de Deus, perdidos em pecados e delitos. Fazíamos a vontade do príncipe dos potestades do ar. Estávamos longe. Diga, eu estava longe. E diz que ele evangelizou os que estavam longe e também paz aos que estavam perto. Quem eram os que estavam perto? Os judeus. Então quer dizer que antes de termos Jesus, nós estávamos longe dele, mortos, fazíamos a vontade de Satanás, éramos como os demais filhos da ira. Então diz, o Senhor disse: eu evangelizei. Evangelizar quer dizer o quê? Ensinar, pregar o evangelho. Evangelho significa o quê? Boas novas de grande alegria. Então Deus tem o evangelho da graça para o povo gentil, ou seja, aqueles que não têm sangue de Israel em suas veias, e tem uma palavra para aqueles que são, de fato, hebreus com sangue de Israel. Então ele disse, versículo número 11: portanto, lembrai-vos que outrora vós gentios na carne. Ah, nós éramos gentios na carne. Era assim que os judeus falavam e falam de nós que não somos hebreus. Gentios na carne, chamados em circuncisão por aqueles que se intitulam circuncisos na carne por mãos humanas. Então, havia aí um problema muito grave. É que a sensação que nós temos quando lemos isso é que havia um muro de separação entre os judeus e os gentios. Agora Jesus, no livro de João 10:16, diz assim: ainda tenho outras ovelhas. Está falando aos judeus. Judeus, ouçam: ainda tenho outras ovelhas que não deste aprisco. A mim me convém conduzi-las, elas ouvirão a minha voz, então haverá um rebanho e um pastor. Então, olha, nós os gentios estávamos longe, fomos aproximados. E o que é que aconteceu em relação a Jesus com os judeus? Eles se afastaram de Jesus. Você sabe que o calendário judaico não é igual ao calendário gentílico. O calendário judaico é baseado na criação, portanto, os judeus dizem que estão no ano 5786. E nós temos um calendário chamado gregoriano, que é baseado na vida de Jesus. Nós estamos no ano de 2026 da era de Cristo. Então, o que que Deus fez? Versículo 14. Porque ele é a nossa paz, o qual de ambos fez um. Pelo menos tinha que ser assim. O povo judeu tinha que amar o povo gentil, o povo gentil amar o povo judeu. Então, do qual fez um? E tendo derribado a parede de separação que estava no meio, a inimizade. Versículo 15. Aboliu na sua carne a lei dos mandamentos. Então agora, aboliu. O que eu lhe vou dizer agora é muito importante. Creia, receba e creia. Não é o apóstolo Miguel Ângelo que está falando isto. É a Bíblia Sagrada. Então a Bíblia diz que Jesus aboliu na sua carne, aboliu, acabou, eliminou, tirou, através do seu sacrifício, aboliu, guarda esta palavra, abolir quer dizer tirar, acabou, não tem mais. Aboliu na sua carne a lei dos mandamentos na forma de ordenanças, para que dos dois criasse em si mesmo um novo homem, fazendo a paz. Então, o que que Jesus aboliu? Ele aboliu a lei de Moisés, as ordenanças, sacrifícios, vigílias, jejuns, paga o preço, batismos. Isso foi abolido. Por isso é que em Romanos 10, 3, 4, disse, Romanos 10, 3, 4, porquanto desconhecendo a justiça de Deus e procurando estabelecer a sua própria, não se sujeitarem ao que vem de Deus. Versículo número 4, porque o fim da lei é Cristo. O fim da lei. Ele aboliu a lei. O fim da lei é Cristo, para a justiça de todo aquele que crê. Então, quem crê, diga amém. Então, você que crê, sabe que Cristo aboliu a lei. Cristo aboliu a lei na sua carne. Tudo que foi ordenança, todo rito, toda cerimônia, todo batismo, ele disse que aboliu isso aqui. Por quê? Porque o fim da lei, acabou a lei para nós. A lei não tem mais domínio sobre nós. Nós não estamos debaixo da lei, sim debaixo da graça. Então quer dizer que Jesus aboliu, cumpriu a lei, cumpriu todos os requisitos da lei, de cerimônias, ritos, tudo isto se tornou obsoleto para a lei da salvação. Está bem? É obsoleto? Obsoleto. Por que que está obsoleto? Porque a Bíblia diz, pela graça sois... Ele não disse pela lei, disse pela graça. Pela graça sois salvos mediante a fé. Isto não vem de vós, é um dom de Deus. Então Jesus aboliu, Jesus cumpriu. Ele se fez pecado, ele se fez injustiça, ele se tornou o Cordeiro de Deus. Ele cumpriu a lei e a aboliu. Ele não quer que você viva nada de Moisés. Jesus encerrou o sistema de sacrifícios, de ritos, de circuncisão, de batismos, de vigílias de Jesus, ele instituiu a graça. Vamos ver isso? Eu acabei de falar, Efésios 2, 8, 10, porque pela graça sois salvos, ele não disse porque você é salvo se cumprir os mandamentos de Moisés. Pela graça sois salvos mediante a fé. Isso não vem de vós, é um dom de Deus. Não de obras, para que ninguém se glorie. Então, o Senhor Jesus não quer que você viva de sacrifícios, não quer que você viva de ordenanças, não quer que você viva de obras, porque isto faz o homem se gloriar. Eu oro 10 horas por dia, olho o meu joelho, estou já 3 semanas jejuando. Ah, mas não de obras, pois somos feitura dele. Fomos criados em Cristo Jesus para boas obras, as quais Deus de antemão preparou para que andássemos nelas. Então, amado, o Cordeiro de Deus tornou desnecessário qualquer ritual do Antigo Testamento. Ele aboliu. Mas apóstolo, por que só nós é que dizemos estas coisas na nossa cidade, no nosso país e, quem sabe, até no mundo? Não. Qualquer igreja da Reforma tem que dizer isto. Entende, Paulo? Eu estou lendo a Bíblia Sagrada. Eu não estou trazendo aqui um pensamento gregoriano ou de Platão, um filósofo. Não. Estou trazendo a Bíblia Sagrada. Falei-lhe do amor que eu tenho à Bíblia Sagrada. A Bíblia Sagrada, para mim, é a mente de Cristo. E quem tem a mente de Cristo, fala como Cristo. Se fala como Cristo, tem que falar segundo a Bíblia Sagrada. Portanto, Jesus tornou desnecessário, obsoleto, qualquer coisa de Moisés, qualquer coisa que diga respeito à lei.
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0: Hebreus 8:13 disse: quando ele diz nova, torna antiquada a primeira. Ora, aquilo que se torna antiquado e envelhecido está prestes a desaparecer. Quer dizer que nós vivemos debaixo de uma nova aliança. E o que que aconteceu com a primeira? Se tornou o quê? Antiquada. Foi abolida. Diga, foi abolida. Diga, é obsoleto. Diga, não precisa mais. Então não estamos mais debaixo da servidão da letra, mas debaixo da graça. Hebreus 8:6, 7. Ora, com efeito, obteve Jesus o ministério tanto mais excelente, quanto a ele também o mediador de uma superior aliança. Quer dizer que quem vive a graça de Deus vive de forma superior a Moisés. Mediador de superior aliança, instituída com base em superiores promessas. Veja, a graça de Deus é superior à lei em tudo. Versículo 7. Porque se aquela primeira aliança, a lei de Moisés, tivesse sido sem defeito, de maneira alguma estaria sendo buscado lugar para uma segunda. Você está de acordo? Está de acordo. Se a lei salvasse, não precisava de vir Jesus, não precisava de sangue derramado na cruz, não precisava de paixão, não precisava de túmulo, não precisava de ressurreição. Se aquela primeira aliança tivesse sido sem defeito, quer dizer que ela tem o quê? Defeito. Não salva ninguém. Então, a lei diz depois no capítulo 7, versículos 18 e 19. Portanto, por um lado se revoga a anterior ordenança. Ah, aqui já está usando outra expressão. Ele aboliu e ele revogou. A lei para nós, gentios, ex-gentios, agora somos cristãos, ela foi abolida e revogada. Por um lado se revoga a anterior aliança, a lei de Moisés, por causa da sua, o quê? Diga comigo. Fraqueza e inutilidade. Quer dizer que fazer um jejum serve para alguma coisa diante de Deus? Não. Passar óleo na cabeça das pessoas serve para alguma coisa? Não. Comer sal do Himalaia serve para alguma coisa? É, às vezes pode melhorar um pouco o sabor da comida, mas não faz nada espiritualmente. Deixa ainda estar no 18, por gentileza. Aí, por causa da sua fraqueza e inutilidade. Versículo número 19. Pois a lei nunca aperfeiçoou coisa alguma. E por outro lado, se introduz uma esperança superior à graça, pela qual nos chegamos a Deus. Só a graça te une a Deus. Isso é maravilhoso. Saber disto é maravilhoso, amado. Saber que nós estamos na igreja certa, com a mensagem correta, porque a lei condenava o pecador. Em Cristo isso terminou. Romanos 8, 1 e 2 diz: agora, pois, já só existe uma condenação. Agora, pois, já nenhuma condenação há para os que estão em Cristo Jesus. Então, quem está em Cristo, levanta a sua mão e diga glória a Deus. Para a tua vida, foi abolida a lei, foi tirada a lei, foi revogada a lei. Não há mais nenhuma condenação. Ah, porque eu perdi a salvação. Ah, porque Deus apagou o nome do livro da vida. Não há nenhuma condenação. Por quê? Versículo número 2. Porque a lei do Espírito da vida em Cristo Jesus te livrou, aboliu, revogou e livrou da lei do pecado e da morte. Diga, aboliu, revogou, livrou. Bom, três situações que você está vendo. Você ainda vai querer jejuar, vigiliar, batizar? Está aqui. Revogou, aboliu e livrou. Agora vem aquele pensamento. Mas apóstolo Miguel Ângelo, por que que as igrejas guardam, 99% das igrejas guardam o que Deus diz que foi abolido, revogado e livrado? Por quê? Porque não conhecem. O meu povo está sendo destruído porque lhe falta? Não conhece, não sabe, nunca leram isso aqui. Eu até vou mais um pouquinho longe. Eu acho que até os bispos de Roma, os cardeais, nunca se sentaram para discutir as 14 epístolas de Paulo. É por isso que eles continuam jogando água benta, se benzendo, rezando o rosário, acreditando na infalibilidade papal, não permitem o padre se casar. Então isso, amado, isso é desconhecimento, é lei. E a lei, para quem tem olhos espirituais iluminados, foi revogada, abolida e tirada. Livrado. Diz que Cristo nos livrou. Cristo aboliu. Cristo revogou. Aí vem um líder de uma igreja e diz, sexta-feira, meia-noite, jejum. Foi abolido ou não foi abolido? O que é que você acha? Vamos lá outra vez em Efésios 2:15. Aboliu na sua carne a lei dos mandamentos e ordenanças. Está abolido. Pastor, esta igreja vive então como? Pela fé. Nós não fazemos reuniões de oração para sacrificar. Não. As nossas reuniões de oração são de confissão e intercessão. Aquilo que eu creio, eu falo. Aquilo que nós cremos, nós falamos. Essa é a nossa fé. Esta é seguir a Bíblia. Agora a Bíblia até deixou claro. Vamos lá. Agora vamos ver isso de forma concisa em Gálatas 5, 2 a 9. Vamos lá. Gálatas, página 3. Aí. Eu, Paulo, vos digo que... Ele não disse. Eu, Pedro, Moisés, Tiago, João... Marcos, dizemos, porque esses de Jerusalém não conheciam a graça de Deus. Então ele diz, eu, Paulo. Ele não diz, eu, Pedro e Paulo. Ele diz, eu, Paulo. Quer dizer que a salvação não foi trazida por Pedro, nem por Moisés, nem por Tiago, nem por João, nem por Marcos, nem por aqueles de Jerusalém. Eu, Paulo, vos digo, que se você se deixar circuncidar, ou seja, você começar a praticar as coisas de Moisés, a lei, Cristo de nada vos... Para que servirá Cristo? Para nada. Servirá para nada. Eu, Paulo. Então ele está mostrando que há uma diferença entre Paulo com as suas 14 epístolas e os demais. Cristo para nada aproveitará. E às vezes eu ponho-me a pensar, gente, as pessoas fazem tantas superstições com as coisas de Deus que Cristo não entra. Às vezes eu ouço, nas minhas pesquisas, né, pregador que fala uma hora, não fala uma única vez no nome de Jesus. Uma única vez. Versículo número 3. De novo testifica todo homem que se deixa circuncidar, que está obrigado a guardar toda a lei. Quer dizer, se a pessoa começar a prática de um dos aspectos da lei, tem que cumprir toda a lei. E alguém pode cumprir toda a lei? Não, só Jesus. Ele disse, o fim da lei é Cristo. Só ele pôde cumprir, para que eu não tenha que cumprir nada. Ele disse, o fim da lei, a lei do pecado e da morte foi tirada da nossa vida, para que o Espírito de vida seja parte da nossa vida. Pela lei ninguém é justificado. Versículo número 4. De Cristo vos desligastes, vós que procurais justificar os da lei, da graça decaíste. Quer dizer, que se eu começar a jejuar, a vigiliar, a batizar, eu me desligo de Cristo, ou seja, eu deixo de ter essa intimidade de um salvo, da graça de cair, eu deixo de usufruir as bênçãos da graça. De Cristo vos desligaste. Você sabe que este versículo, quando eu leio esse versículo, me dói muito, sabe? Eu penso assim, o Brasil tem mais de 16 milhões de pessoas que se desligaram de Cristo e decaíram da graça. Mais de 16 milhões. Hoje há praticamente o mesmo número de desigrejados e dos igrejados. Tem crente que diz, eu sou crente, mas eu não quero igreja. Eu também tenho uma Bíblia, eu também posso orar, eu não preciso de igreja. Então, amado, o Brasil tem 30 e poucos milhões de pessoas que se dizem cristãs, entre evangélicos e católicos. Agora vejam, senhores, mais de 16 milhões estão desigrejados. não amam mais a igreja, não vão à igreja, substituem a igreja por qualquer atividade. Isso é dramático. De Cristo vos desligastes? Desligou da doutrina, não tem Cristo mais dentro dela. Da graça decaiu, não usufrui os benefícios. Versículo número 9. Isto começa como, apóstolo?

0: batizar. Essas pessoas não têm paz. Por isso, em 1989, Deus levantou o nosso ministério para uma última reforma protestante. E olha que não tem sido fácil a minha vida. Quando eu assumi a responsabilidade apostólica e profética de sermos, na época, o único ministério que teve a coragem de abolir, revogar e de tirar a lei, o único. Eu já lhe disse aqui algumas vezes, eu já recebi pessoas que dizem, eu amo o Senhor, eu amo a palavra, mas eu preciso de um pouco de sofrimento, alguma coisa, o Senhor tem que mandar de fazer alguma coisa, nem que seja bater com a cabeça na parede. Disse, irmã, data vênia, é melhor procurar outro ministério. Não, mas eu precisava, sei lá, de sofrer, eu preciso. Se Cristo sofreu, apóstolo, eu não sofro? Não sofro porque ele sofreu. Mas se Cristo batizou, eu não tenho que ser batizado? Não. Ele se batizou para cumprir a lei. O fim da lei é Cristo. Então nós recebemos a obra de Cristo na nossa vida. Eu acho que a maioria das pessoas nem sabe que Jesus aboliu, revogou e tirou qualquer comprometimento com a lei de Moisés, com o povo de origem gentílica. Não sabe.
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0: Então nós temos que bater firme nisto para o mundo inteiro, amado. Tem muito escravo com uma Bíblia na mão, mas é escravo, porque não tem conhecimento. Foi para a liberdade que Cristo vos... Não vos submetais de novo a um jugo de... Que as igrejas fazem com as pessoas? Escravo. Olha o cabelo, olha a unha, não vê televisão, não pode ir à praia, não pode usar maiô, não pode. E a pessoa diz, como é que é o nome da tua igreja? Não pode. Muitas igrejas são igrejas chamadas não pode. Então, a reforma protestante trouxe uma mudança de vida com o conhecimento. Eu prefiro ler. Cristo revogou, Cristo aboliu, Cristo tirou. E dizer, eu fico com Cristo, do que eu ficar aqui com mimimi discutindo com Jesus. Ah, tu tiraste, não tiraste, aboliste, não aboliste, revogaste ou revogaste. Se Deus diz que aboliu e revogou, está revogado. Então, quando Cristo fez a obra, ele derrubou aquela parede de separação. Não são os gentios que têm que ir aos judeus. Os judeus é que têm que vir aos gentios. Porque foram eles que o rejeitaram. E eu vou te dizer uma coisa. Eu amo muito Israel, amo, porque a Bíblia me ensina a amar o povo judeu. Eu amo muito, eu tenho um amigo judeu, puxa, assim, sabe aquele amigo mais chegado que um irmão, uma pessoa muito boa mesmo, uma pessoa de Deus. Mas ele não pratica as coisas da sinagoga. Eu nunca vi nenhuma sinagoga chamar um pastor para pregar na sinagoga. Ainda existe para a maioria dos judeus um muro de separação, que a Bíblia diz que o muro foi derrubado. Então, quando as pessoas fazem, vamos a uma viagem, eu quero muito um dia conhecer Jerusalém. Eu gostaria de conhecer, mas eu não teria coragem. Deus me livre de eu dizer, irmãos, vamos a Jerusalém, porque eu vou batizá-los do Rio Jordão. Estão outra vez mergulhando na lei. Cristo aboliu, Cristo revogou, Cristo tirou. Eu, Paulo, vos digo, Efésios 3:8-11, a mim, o menor de todos os santos, me foi dada esta graça de pregar aos gentios o evangelho das insondáveis riquezas de Cristo. Domingo que vem é o tema, as insondáveis riquezas de Cristo. Deixa ainda JHR.

0: A mim, disse Paulo, o menor de todos os santos, ele foi humilde, me foi dada esta graça de pregar aos gentios. Portanto, há uma mensagem específica para os gentios, é o evangelho da incircuncisão. E há uma mensagem, através de Pedro, para os judeus, que é o evangelho da circuncisão. A mim, menor de todos os santos, disse Paulo, me foi dada esta graça de pregar aos gentios o evangelho das insondáveis riquezas de Cristo. Olha, quando ele diz insondáveis, pensa, lindas, maravilhosas, magnificentes. Imagina, insondáveis riquezas de Cristo. Versículo número 9. E manifestar qual seja a dispensação do mistério desde os séculos oculto em Deus que criou todas as coisas. Versículo número 10. Para que pela igreja, ele não disse pela sinagoga, os judeus não evangelizam. Você não encontra no Antigo Testamento uma ordem de Deus dizendo aos judeus, ide, vá lá na Babilônia e prega o que eu estou ensinando para vocês. Não existe isso aqui. A pregação e o espírito missionário nasce com Cristo. Ide por todo o mundo e pregai o Evangelho. Nasceu com Cristo. Pela igreja, então a nossa responsabilidade é grande, meus irmãos. Eu sei porque que a minha luta é tão grande. Eu sei porque que a carga é tão grande, que chegou um burnout aí, uma crise burnout na minha vida. Porque eu sou muito fiel com as coisas que Deus me dá. Eu não misturo fermento, amado, porque um pouco de fermento levanta a massa toda. Hoje é o quarto domingo do mês, né? Olha o monte de gente na igreja. Porque pela igreja, diga, pela igreja. Qual é a função da igreja? Venha primeiro, número 9, atrás, aí. Manifestar qual seja a dispensação do mistério dos séculos oculto em Deus que criou todas as coisas. Versículo 10. Para que, pela igreja, a multiforme sabedoria de Deus. Então nós estamos falando uma sabedoria multifacetada. Esta multiforme sabedoria de Deus se torna conhecida dos principados e potestades no lugar celestial. Então veja, a multiforme sabedoria de Deus tem que se tornar conhecida em todos os lugares celestiais. Por isso é que nós estamos com este trabalho, amado, da nossa global, já em 146 países, 36 idiomas, 679.900 visualizações. Nós estamos com isso porque a Bíblia diz, para que pela igreja, isto é a função da igreja, e igreja não são paredes, igreja somos nós. A eclésia, aqueles que foram separados do mundo, pela igreja, diga mais uma vez comigo, pela igreja. Então vamos ver qual é a função da igreja. Pela igreja se oferecem vidrinhos com óleo santo. Pedaço da cruz de Jesus. Pedaço de tecido da prostituta de Raab. Não. Reteté. Dança. Pula. Jejum de 25 dias. Mergulho nas águas na praia da Macumba. Só para quebrar um pouquinho. Pela igreja, a multiforme sabedoria de Deus. Só existe sabedoria na palavra da graça. Lembra como é que nós começamos lembrando? Olha, por este evangelho vós sois salvos, se praticardes o que eu estou ensinando. Pela igreja, a multiforme sabedoria de Deus se torna conhecida agora dos principados, das potestades, nos lugares celestiais. Amado, veja como é precioso e lindo. Você aí sentado no seu lugar, quando você pega o seu dízimo, a sua oferta, o seu voto a Deus, o seu propósito, você está permitindo que pela igreja Cristo vive. A multiforme sabedoria de Deus, predestinação, eleição, falso livre-arbítrio, os quatro mundos. Aí temos essa mensagem como uma revelação. Nem a inteligência artificial sabe descrever corretamente porque que a Bíblia diz quatro mundos. A mesma palavra mundo tem quatro significados no original. O mundo ocumene, o mundo da salvação. O mundo aion, o mundo da perdição dos filhos do diabo, daqueles que não serão salvos. O mundo cosmos, a terra. E o mundo Sheol, ou Hades, ou como diziam os filósofos gregos, o Tártaro. Diz que há pessoas que não vão para o inferno, vão para um lugar muito pior que o inferno, que os gregos chamavam de Tártaro. Isto é multiforme sabedoria de Deus. Saber que pela graça fui salvo mediante a fé, pela graça, predestinados, chamados, justificados e glorificados. Não servimos mais ao Cristo nos dias da sua carne, mas ao que ressuscitou. Ah, amados, falso livre-arbítrio. Nós temos uma multiforme. Eu tenho 175 teses defendidas. Nós temos quase 300 livros na igreja. Eu tive a preocupação de transmitir literatura ao próximo em espanhol, inglês, francês, italiano e alemão e português. 7 línguas. Está tudo aí. Porque é pela igreja, diga pela igreja, que a multiforme sabedoria de Deus se torna conhecida agora dos principados. Então, Deus não disse pela igreja, expele demônios. Amado, igreja não é lugar de demônio. E eu vou dizer, se eventualmente uma pessoa possuída de demônio chega à igreja e vai entrar, por quê? Porque eles deixaram a porta de entrada lá aberta, então pode entrar. O ar-condicionado está saindo. Pois eu é que pago, hein? Eu não, a igreja toda. Deixaram a porta da igreja aberta. Então diz que pela igreja, a igreja tem uma função específica, mano. Pregar a multiforme sabedoria de Deus. Pela igreja. Versículo número 11. Veja que ele não disse pela sinagoga, ele disse pela igreja. Versículo 11. Segundo o eterno propósito, estabeleceu em Cristo Jesus nosso Senhor. Então, amado, a igreja tem um propósito que é eterno: levar Cristo. Quantas milhares de pessoas, nesta hora estão ouvindo esta mensagem, estão dizendo: eu nunca ouvi ninguém dizer isto, que a lei foi abolida, foi revogada, foi tirada para que a graça seja estabelecida. Então, uma igreja que não conhece uma verdade ou algumas das verdades da multiforme sabedoria de Deus, não é uma igreja, é uma sinagoga. Então, quando ele disse a multiforme sabedoria, Deus está falando que a graça é algo maravilhoso, é precioso, é glorioso. E ele está dizendo: gente, você não pode trocar o que é maravilhoso, precioso e glorioso por alguma coisa que é fraca e inútil. A lei é fraca e é inútil. A lei é fraca e nunca salvou ninguém. O sangue de Jesus, sim, foi derramado uma vez por todas e nos deu eterna redenção. Então, neste minuto final, eu lhe digo: fora do evangelho da graça não há salvação. Somente na graça de Deus existe insondável riqueza de Cristo. Se nós temos Jesus como Senhor e Salvador, nós temos a garantia da salvação. Eu queria terminar com um apelo para toda a igreja. Se há entre nós alguém que ainda não confessou a Jesus como Senhor e Salvador, Paulo ensinou aos Romanos dizendo: olha, se com a tua boca confessares e creres com o coração que Jesus ressuscitou dentre os mortos, serás salvo. Salvação quer dizer libertação das garras de Satanás, libertação do mundo, do pecado, das trevas, trazido aos braços de Deus, servindo na luz, servindo à igreja, servindo ao reino. Se alguém entre nós que não teve uma definitiva confissão, faça agora, no seu lugar. Entregue a sua vida a Jesus, confie nele, e o mais ele fará. Pai amado e bendito, eu quero te agradecer porque Tu nos tens dado esta visão, esta revelação da graça de Deus, para que o povo viva de forma livre, feliz, seja uma noiva adornada de branco, seja uma noiva sem mancha, sem rugas e sem defeitos. Por isso, Deus, nesta manhã eu te louvo, por teres usado os meus lábios, a minha vida, para semear esperança e vida no coração de tantas pessoas. Eu te agradeço por isso, Pai. Agora, Senhor, vamos voltar aos nossos lares. Tu já foste adiante, os teus anjos nos guardarão. Nenhuma arma forjada prevalecerá contra nós. O homem mau, fraudulento, enganador e o sanguinário estão obliterados, estão anulados qualquer intento contra a igreja ou contra as famílias da igreja ou contra a unidade da igreja. Vamos voltar a casa sabendo que fortalezas, sofismas e altivez não podem prevalecer contra nós. Vamos com alegria, porque agora sabemos que estamos servindo ao Deus certo, correto, de forma correta, sabendo que a lei já foi anulada, abolida, revogada e retirada, e é pela graça que vivemos. Que tenhamos todos uma semana muito abençoada, de vitórias. Aqueles irmãos que vieram aqui à frente receber oração, Senhor, quando saírem, voltando às suas casas, saiam com a convicção que Deus respondeu às suas orações, em nome de Jesus. E a igreja diga comigo: amém, amém e amém. Vamos dar um aplauso.
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3: Vamos lá, vamos dar continuidade. Estou falando sobre algumas coisas nas quintas-feiras, gastando esse tempo. Que bom que você está aí. Trouxe seu caderno para anotar aí? Beleza? Esse é um hábito que a gente tem que fazer de anotar. Coloco algumas frases e isso ajuda a você reter essa verdade. Okay? O processo de ensino é o mesmo, a gente repete um pouquinho, você sedimenta no teu coração e a gente segue adiante. Nós estamos falando sobre algumas situações que têm promovido muitas vezes isso, segurado para que a minha fé ela não traga resultados. Eu tenho que te mostrar, você tem que compreender que coisas ao nosso redor estão para prejudicar ou pelo menos para frear a nossa crença. Só a título de curiosidade, viver nesse mundo não ajuda em nada na nossa crença. É só sair e você vai ver a descrença, a falta de ânimo, de coragem. Por quê? Porque o sistema desse mundo é um sistema que não entende nada sobre a fé em Deus, na sua palavra. Então deixa eu dizer uma coisa legal, não espere que as pessoas te animem para você estar animado. Só um amém aqui na frente, mas eu não falei isso não, porque eu já começo até a desanimar. Eu vou te dizer uma coisa, você se anima em Deus com verdades dele. E eu vou te falar, o que ele disse funciona e traz resultados e é o final da história. Ok? Então, abra sua Bíblia e nós estamos fazendo a leitura de 1 Tessalonicenses capítulo 3. E eu estou dando continuidade falando sobre uma segunda situação que impede o nosso crescimento. Mas vamos ver esse texto base? Ok. Tessalonicenses, primeiro, capítulo 3. E Paulo, uma vez que ele estabeleceu a igreja, ele estava falando para a turma: olha, eu quero cuidar de vocês, eu quero ver como é que está a fé de vocês. Disse lá, verso número 1: pelo que não podendo suportar mais o cuidado por vocês, pareceu-nos bem ficar sozinhos em Atenas, mas nós enviamos o nosso irmão Timóteo, ministro de Deus no Evangelho, para em benefício da nossa o quê, gente? Olhem para cá. Fé, crença. De repente tem gente nova no nosso meio, você está pegando pela metade, pelo meio do caminho essa série, mas alguns conceitos você tem que guardar. Fé é crença. O que, que você tem crido? E aqui o apóstolo Paulo estava no cuidado da crença da pessoa, porque é pela crença que Deus se manifesta. Você está pegando o que eu estou falando? É pela crença que ele se manifesta. E tudo acontece na minha vida daquilo que ele tem preparado, porque eu creio. Então Paulo tinha um entendimento e falando assim: eu vou até a igreja, até essa, eu vou mandar aí uma turma para ver como é que está a crença de vocês. Se está firme, se vocês estão firmes, estão fortalecidos de crença. Então, em benefício da vossa fé, confirmar e exortar vocês. E aí estava falando sobre várias tribulações que aconteciam lá no verso número 5. Foi por isso que, já não me sendo possível continuar esperando, então eu mandei indagar o estado da vossa fé. Ele foi lá fazer uma pesquisa para saber como é que está. Está rachada? Está caída? Temendo que o tentador vos provasse, se tornasse inútil o nosso labor. E aqui ele está falando a respeito daquele que nós sabemos que é o inimigo da nossa crença, que é o inferno. E ele promove de tudo para que você não ande nessa crença. E muitas situações acontecem justamente para quebrar a nossa crença. E a gente vem falando sobre algumas delas. Alguém lembra aí? A primeira delas foi falta de conhecimento revelado. Sem conhecimento não posso gerar crença. A crença ela vem porque eu tenho um conhecimento a respeito. A base da minha crença é conhecer a verdade, verdade revelada. Bom, falei sobre isso aí. E agora eu ainda estou falando sobre esse assunto porque isso, gente, eu considero uma brecha... vamos dizer assim, das piores que existem no ponto de vista de quebrar a nossa crença, de não deixar que a minha crença traga os resultados que eu espero. É falta de andar de maneira própria com o meu semelhante. E ó, nós fomos conversando tantas coisas, eu falei várias aí, eu vou seguindo adiante e eu vou só continuar daqui para frente, porque eu falei que tem três áreas. Anote aí se você não estava aí quinta-feira passada. São três áreas que governam a nossa vida: a área do pensamento, a área chamada boca e a área chamada comportamento. São as três áreas que vão direcionar a vida do homem. Para onde é que nós estamos indo? Eu vou te falar, nós temos que ir para o lugar certo. Se eu preciso ir para o lugar certo, esses são os tripés que me levam para o lugar certo. Eu tenho que olhar constantemente o nível e a qualidade dos meus pensamentos. Bem como também eu tenho que restringir, segurar, ser seletivo nas palavras que saem dos nossos lábios. E obviamente, meu comportamento tem que ser coerente com a verdade, senão não dá certo. É um treinamento, gente. Deus espera que o seu povo tenha essa lei, essa verdade tão gravada no coração, que seja um prazer nós podermos colocá-la em prática. Tem uma passagem que me chama muita atenção, eu quero ler com você. Talvez você vá apenas renovar o seu pensamento, talvez você vai ouvir pela primeira vez, mas abra no Evangelho de João, vai lá comigo, Evangelho de João. Então vamos lá, Evangelho de João 14, vai lá, igreja. No verso 21, Jesus diz assim: aquele que tem os meus mandamentos e os guarda. Em outras palavras, João 14, 21, acharam? Aquele que tem os meus mandamentos e os guarda, ou aquele que tem os meus mandamentos e observa, põe em prática, outras maneiras de dizer, este é o que me ama. E aí ele diz assim: e aquele que me ama será amado por meu Pai, e eu também o amarei. E o quê? Essa é a parte fundamental. Eu e você precisamos da manifestação de Deus na nossa vida. Manifestação de Deus, gente, está altamente atrelada, se não quase que totalmente atrelada, àquilo que eu estou fazendo. Comportamento, gente, atitude, é prática de uma expressão de ser, tem tudo a ver com a manifestação de Deus. Eu só tenho que ter essa ciência de que, sendo eu nova criatura, eu entreguei a minha vida a Jesus, a minha vida precisa ser... na prática, a nova criatura, na minha boca, nos meus pensamentos, nas minhas condutas. Alguém diga amém. Amém. Eu não tenho maior problema, gente, eu estou falando sobre um assunto que ele pode ser pesado para a nossa carne, mas isso é cura de cima a baixo, isso é liberdade de cima a baixo. Isso que eu estou compartilhando com vocês são palavras libertadoras, mudam a vida da pessoa, libertam ela de estar numa prisão, e dos benefícios, resultado, manifestação de Deus começa a acontecer. Então eu falei sobre o pensamento, exatamente isso, porque ele é a origem que vai direcionar tudo na nossa vida. Se o meu pensamento está errado, daqui a pouco eu estou fazendo errado, está direcionando a minha vida para o lugar errado. Final dessa história: pensamento, ação, futuro, destino. Qual é o meu destino? É aquilo que eu tenho pensado, tenho executado, assim será o meu destino. Eu venho compartilhando isso com vocês. Eu falei também que é nessa área do pensamento o curso para a correção de nós andarmos. Tanto é o curso para nós andarmos, mas também a correção. Este pensamento precisa prevalecer sobre aquilo que eu acho e penso. Dão amém? Não. Deus não está, ele não está querendo olhar para mim ali. Fala alguma coisa. O que você acha? Não. Eu que digo para ele: Senhor, fala comigo, eu quero saber o que você acha. O que você pensa é o que vale, gente. Deus já escreveu, ele já tem tudo pronto para mim e para você, aquilo que nós temos que pensar. Então, se o meu pensamento em relação ao meu semelhante está errado, eu tenho que corrigir. Aleluia. Falei sobre isso. Eu falei sobre três áreas que nós não devemos cultivar os pensamentos, lembra? Crítica sem fundamento, destrutiva. Depois a gente acaba caindo nesse hábito e isso vira algo assim já constante na nossa vida. Quando a gente vê, a gente já está caindo dentro disso aí. Então nós temos que, não podemos cultivar isso aí. Nós temos que arrancar isso aí. É um posicionamento nosso. Uma outra coisa que eu tinha falado, o julgamento, né? Eu tinha falado sobre julgamento acompanhado de condenação. Já bati o martelo, muitas vezes, num pensamento, numa conclusão lógica sobre pessoas ou acontecimento, ou o que me fez, aconteceu isso e alguém me prejudicou e tal, esse tipo de coisa. As nossas conclusões de pensamentos naturais, elas são muito rápidas, e muitas vezes nós colocamos um rótulo lá que Deus quer que eu tire, porque ele tem um outro pensamento. Você sabia que Deus ama pessoas? Bom, não preciso nem dizer nada, né? Seria a nossa maneira também. Então, uma outra coisa que eu tinha falado, tome cuidado para nós não cultivarmos, deixar a nossa carne liderar pelo orgulho, pela soberba, porque na Bíblia, falando sobre esse assunto, só tem quebra. E eu disse uma frase, que se você não anotou, essa é a frase: o orgulho, ele impede. O orgulho em atividade, né, gente? Ele impede o reconhecimento dos nossos erros, e ele produz essa sensação que nós somos melhores que os outros, quando na verdade está tudo errado. Ninguém é melhor do que ninguém. Só porque ele fez alguma coisa contra mim, eu sou melhor do que ele? Que tipo de pensamento é esse? Que mentalidade é essa, gente? Você tem que entender isso. Eu quero te falar, se você é povo de Deus, diga aleluia. Nova criatura. Então nós temos que ter a mentalidade de Deus. A do mundo não serve. É por isso que esse mundo só cresce na divisão, nas contendas, nas brigas. As pessoas estão ficando mais sozinhas, não têm verdadeiras amizades. Tudo por causa de pensamentos errados. E muitas vezes isso aí está dominando, o orgulho. E se eu não reconheço os meus erros e tenho a sensação que eu estou sempre melhor que os outros, estou no caminho errado, vou bater, a Scania vai passar em cima. É o que a Bíblia declara. Livro de Provérbios e tal. Agora vamos seguir, porque faltam mais duas áreas, vamos ver se a gente termina, porque esse assunto é bom, gente. Estou te falando, nós estamos conversando sobre coisas que amarram a manifestação de ver os resultados de Deus. A minha crença, ela fica presa. Você está entendendo o que eu estou falando, né? Mas eu tenho crido em Deus. Eu tenho crido em Deus para mudança disso, daquilo outro. Eu tenho crido e nada acontece. Vai dar uma olhada. Aí nós estamos olhando essas áreas todas. A nossa boca, é óbvio, é o leme. Abre em Tiago, capítulo 3, e há uma declaração muito legal. O apóstolo Tiago, ele diz algo interessante sobre isso. E Tiago, capítulo 3, ele fez uma comparação, Tiago, a respeito da língua. E disse que ela é extremamente poderosa, e é mesmo. Palavras são as coisas mais poderosas sobre a face da terra. Não pense que é dinheiro, ok? Não é, são palavras. Entenda uma coisa legal, pelo ponto de vista de Deus, tudo que nós conseguimos tem a ver com aquilo que eu enxergo e aquilo que eu falo. Você pode não ter nada, ser desprovido, mas você crê que Deus é o Deus da prosperidade, que Ele nunca vai te deixar na mão, que Ele vai fazer você crescer e progredir. Você enxergando isso e declarando, você vai chegar lá. Glória! Aí alguém pode ter dinheiro e de repente o dinheiro foi embora, porque caiu, fez uns negócios errados, um negócio quando viu, tinha lá 1 milhão, não tem mais nada. Está até devendo por falta de sabedoria. Legal, vamos seguir nisso aqui. No verso número 4, então o apóstolo Tiago diz assim: igreja, igualmente os navios, eles são tão grandes, e batidos de rijos ventos por um pequenino leme, são dirigidos para onde queira o impulso do timoneiro. Aí ele compara, então assim é a língua. O que ele está falando a respeito da língua? Que a língua é justamente esse órgão que dá direção à minha vida. Pastor, o senhor está querendo dizer que então as minhas palavras direcionam a minha vida? Exatamente. Palavras de fracasso, de derrota, de desânimo, ou sei lá, qualquer coisa, se elas estão fora de linha com esse livro, vai me levar exatamente para isso que eu estou declarando. Essa é uma outra coisa que eu podia gastar tempo falando sobre crença e confissão da nossa crença, porque está ligado. Jesus fala sobre isso, aquilo que a boca fala está ligado ao coração. Então, se eu creio, eu declaro, eu preciso declarar. E muitas vezes eu tenho uma crença errada, estou declarando coisas erradas e a minha vida está andando errada. Está pegando, igreja? Então, uma outra coisa importante, Provérbios, eu não sei se eu coloquei, deixa eu ver, não. A boca, antes disso aí, lá, vamos lá em Provérbios capítulo 3, verso 13, verso 3. Eu li domingo essa passagem. Então, só para você ter uma ideia como isso é poderoso. Vamos ler uma outra passagem também de Provérbios. Vai no 13, 3. Está tudo na Bíblia, hein? Vamos lá, verso 3, o que guarda a boca conserva a sua alma, mas aquele que muito abre os lábios a si mesmo, o quê? Ah, então o destino, está a direção da nossa vida. Pô, minha vida é uma ruína só, dá uma análise nas palavras que eu tenho proferido, ou nós temos proferido. Tudo é hábito, gente, hábito de falar errado, hábito de falar mal, hábito de falar reclamando, tudo são hábitos. Nós temos que cortar aquilo que não está em linha com a palavra, diga aleluia. Um pouquinho mais à frente, Provérbios 18. São conceitos que não mudam, isso aqui são os fundamentos do vencedor. Ah, você quer vencer? Quer ver resultados? São fundamentos que Deus já colocou, está na palavra, é só botar para dentro. Então diz lá no verso 20, Elinho, do fruto da tua boca o coração se farta, hein? E aí no verso 21 diz lá assim, olha, a morte e a vida estão no poder da língua. Ou seja, a língua traz resultados de edificação ou de destruição, de morte ou vida. E é óbvio que a nossa língua, como eu conversei com vocês, ela tem que estar alinhada com o nosso coração, porque a boca fala. Então a questão é se o meu coração está alinhado com a verdade. Tenho me alimentado, tenho plugado na verdade, porque se eu estou alimentado de verdade, se eu tenho um interior cheio de verdade, a minha boca será o reflexo disso. Então não tente cuidar da sua boca, fechando a sua boca, botando um esparadrapo, para não falar bobagem. Cuide do teu coração e ponha verdade para dentro. E naturalmente, a tua boca vai ser o reflexo do teu coração. Diga glória. Então essa é uma frase, estudando sobre isso há muito tempo, o Espírito Santo me falou, a boca foi criada, gente, para ser expressão do nosso espírito humano, e não da nossa carnalidade. Não vou deixar que a minha carnalidade tome conta dos meus lábios. Nós podemos segurar isso, essa inclinação, podemos dominar. Se nós tivermos um espírito vivo de verdade, nós seguramos a inclinação da carne. Paulo disse isso em Gálatas. Não permita ali, olha, que a concupiscência da carne domine. Você tem que segurar, o espírito milita contra a carne. Não guarde isso no teu coração. Deixe que o teu espírito recriado em verdade domine a língua. Porque é assim que Deus criou o homem, para que isso acontecesse. Então, se nós... Vai anotando, eu estou seguindo adiante. Provérbios 3:13, agora que eu coloquei, olha lá. Ah, sim, na Bíblia Viva está assim. Quem vive falando tudo que pensa, acaba arruinando a sua própria vida. E é verdade. Vamos botar para fora tudo que vem na nossa cabeça, que muitas vezes o inferno perturba? Claro que não. Legal. Então anota agora, se a gente não gosta de como a nossa vida está indo, vamos fazer um checklist nas nossas palavras. É, não estou gostando não, nesse caminho que eu estou... Não estou vendo resposta de Deus não, pastor, estou descendo ladeira. Vamos dar uma olhada. Ainda há esse tipo de pensamento, onde o homem ele atribui tudo a Deus, entrega lá em cima e nada para ele. E tudo que acontece ainda diz assim, ah, Deus sabe... Ou então, ah, pastor, Deus sabe, Ele sabe todas as coisas. Se Ele quiser, Ele faz, se Ele não quiser. E aí a nossa vida fica assim, numa ciranda e eu vou, posso ir para o buraco, e depois eu acabo concluindo que Deus queria que eu fosse para o buraco. Coisas erradas no pensamento do povo de Deus. Deus, olha, vou te falar isso aqui agora olhando bem para você. Deus não criou você para dar errado, escreve isso aí. Você não foi criado para dar errado. Pastor, eu só estava falando na minha vida, no meu interior, naquilo que eu faço. Exatamente. Nós não fomos criados para dar errado, gente. Nós fomos criados para cumprir um propósito de Deus para a vida do homem, que é bom, agradável e perfeito. Diga aleluia. E se você estuda a Bíblia, você vai ver que homens que andaram com ele, se entregaram a ele, cresceram, progrediram, prosperaram, terminaram muito bem. E não é uma questão de anos, gente, não é uma questão de inteligência, não caia nessa cilada, não é o meu cérebro que vai me dar vitória. É o quanto eu sou sábio em Deus no dia a dia, nas situações que a gente enfrenta, gente. Muitas vezes o meu cérebro, na situação que eu enfrento, ele detona a minha vida. Porque eu já mandei o martelo concluir algo e tal na carne. Mas aí eu não segurei para ter o pensamento de Deus e fazer uma pequena reflexão. Sem sabedoria não dá. Repita comigo. Sem sabedoria não dá. E a sabedoria perfeita vem do alto, vem de Deus, vem desse livro para nós. Mas eu estou plugado em outra fonte, que eu acredito que de lá eu vou ter sabedoria. Não, pastor, se eu for muito inteligente, a minha vida vai dar certo. Não vai, não é por aí. A crise do homem, gente, estou falando para vocês, é um vazio de coração, é um vazio de vida, é um vazio de verdade. Ora, se eu vivo num mundo de trevas, para vencer, só cheio de verdade. A nossa vitória, a tua vitória e a minha está aqui dentro. O que, que eu tenho feito com o meu espírito? O que, que eu tenho feito com o meu coração? Tenho colocado verdades para dentro, tenho orado. E aqui na escola bíblica a gente entrega aquela oração. Você tem que fazer todo dia: Senhor, conceda-me espírito de sabedoria, de revelação. Eu preciso ver com os teus olhos. O que está acontecendo comigo, Senhor? Eu não tenho uma conclusão, o negócio está estranho, eu estou na dúvida, eu estou meio confuso. Fala comigo antes de eu fazer qualquer coisa. Vai lá Provérbios 19. Não estou te falando que o livro de Provérbios é como diz o João, show de glória. Provérbios 19, verso 2. Não é bom proceder sem refletir. E que reflexão é essa? Não é uma reflexão meramente humana? É uma reflexão na verdade? O que, que Deus tem a dizer? E diz aí, peca, ou seja, põe entre parênteses aí, erra quem é precipitado. Hã? E essa inclinação da precipitação na nossa carne, gente, ela é evidente. Não importa se eu tenho 10 diplomas, eu posso ser um cara miserável no contexto de vida, com toda a minha inteligência de diplomas, não me ajudou em nada. Por quê? Porque eu estou na inclinação da minha carne, eu faço o que eu acho, o que eu penso, o que eu sinto. Gente, a gente vem conversando sobre isso. Se a minha vida ainda é governada por aquilo que eu sinto, eu não vou acabar bem. Eu vou com base na maior fragilidade que existe sobre a face da terra, um sentimento que hoje está bem, amanhã está mal. Hoje está bem, amanhã está mal. Essa é a maior fragilidade que tem. Mas esse livro é considerado a rocha inabalável. Jesus disse lá em Mateus 24, tudo vai passar, mas as minhas palavras, o que significa? Isso aqui está estabelecido, é o que te dá vitória, é um treinamento. Muitas vezes nós somos treinados, isso é uma coisa de personalidade, tem gente que a inclinação e a maneira dela viver é pela cabeça, tudo é razão, se não der aquela conta certinha, tem que racionalizar o máximo e tal, e aquilo ali governa. O que não tem nada de errado, que Deus nos criou com a razão, criou com as emoções, com o sentimento, mas quem tem que dominar isso aí e equilibrar é o nosso espírito recriado com a palavra. Então um espírito cheio de verdades tem condição de equilibrar essa razão, de equilibrar essas emoções. Porque tem gente que só vive pela emoção. Se está sentindo, faz. Se não está sentindo, não faz. É só pelo sentimento. Aí depois vai fazer uma análise, vai ver que só entrou em portas erradas, porque eu senti é pouco, rapaz. Toma cuidado com sentir. E o sentir sempre traz uma interpretação, manda uma mensagem na nossa mente. Deixa eu sentir. Há uma sensibilidade do nosso espírito, que não é do sentimento, das emoções. Bom, esse é outro assunto, senão a gente não termina. Escreve aí, mais uma, vamos lá. Provérbios 18, 20, na Bíblia viva, sempre temos que comer o fruto das palavras que nós semeamos. Preste atenção no que eu quero te falar. A boca ela está sempre ligada a uma crença. Agora, se essa crença é certa ou errada, é outra coisa. No mundo natural existe uma crença. É essa que todo mundo diz, ah, eu penso assim. É uma crença. Você já parou para pensar? Nós temos que parar para pensar se aquilo que eu acho está em linha com a palavra. Se o que eu penso a respeito está em linha com a palavra. Isso já é um grande avanço na nossa vida. Então eu pego lá na área de relacionamentos, o que eu acho, o que eu penso, está em linha com a palavra? Não, então eu vou descartar, porque não vai funcionar. Eu vou começar a colocar isso em prática, minha vida não vai para o lugar certo, vou ser detonado pelo inferno. Está pegando isso, igreja? Bom, mas aí entra um outro caso, né? Ah, eu descobri que o que eu acho, o que eu penso, não está em linha com a palavra. Agora eu faço a pergunta. Eu estou rendido e submisso ao ponto de me entregar o que Deus quer? Ainda tem esse detalhe. Pastor, eu sei o que Deus quer. Eu sei o que Deus quer. E o cara fica sabendo 300 anos. E a vida não anda. Eu sei o que Deus quer. Eu sei o que Deus quer. 2 anos, 3 anos, eu sei. Eu sei, aleluia, eu sei. E não toma uma decisão e não faz nada. Não muda. Não chega lá. Essa é a verdade. Sinto muito ter que dizer. Pastor, eu pensei que as coisas funcionassem só porque eu queria. Aleluia. Eu entro assim na igreja querendo e desejando. Então aquilo é basta. É pouco. E fora o querer e o desejar, nós temos que ver se está em linha com o que Deus pensa. O lance é o seguinte. A vida vitoriosa, vou te dar só esse detalhe aqui agora. Oh, glória. Vamos lá. Há o segredo aqui. 2 Coríntios 2, verso 14. Por favor. Vamos lá. É, esses dias não são de muito amém. A carne não gosta. Eu sei, estamos batendo nela. Não tem problema, eu não tenho problema. Jesus está feliz. O Espírito Santo está contigo, ele quer te dar vitória. Como vitória não cai no colo, então vamos aprender a ter vitória. O verso 14 dá uma declaração maravilhosa, dizendo, graças porém a Deus, e Paulo estava falando isso, e é óbvio que é o Espírito Santo dizendo para mim e para você que somos igreja, que em Cristo Jesus, sempre ele nos conduz em derrota, para ganhar umas, perder outras. Quem sabe, se você tiver sorte.
2: Muito bem, você ouviu essa mensagem. E agora eu quero fazer um convite maravilhoso para você. E isso só depende de um coração aberto. De você poder receber, se você nunca fez isso, de você poder receber a Jesus como Senhor e Salvador da sua vida. E se você fizer essa oração comigo de maneira sincera, você será transformado, como diz a palavra, numa nova criatura, de dentro para fora. Ok? Vamos fazer juntos essa oração? Se é o teu desejo e é a sinceridade do teu coração, repita comigo. Senhor, ao ouvir a tua palavra, foi gerado fé no meu coração. E com base na tua palavra e de sincero coração, eu entrego a minha vida e te recebo como Senhor e Salvador. Vem, Senhor, com teu Espírito Santo habitar em mim. Cancela o meu passado porque eu não te conhecia, mas a partir de hoje eu vou andar contigo todos os dias da minha vida. E eu declaro, com base na tua palavra, que a partir de hoje eu sou um santuário vivo da presença do Espírito Santo. Em o nome de Jesus, amém. Agora eu te convido, você recebeu a Jesus como Senhor e Salvador? A você procurar uma igreja local, perto de onde você mora, e você possa se congregar, porque é muito importante você estar no corpo de Cristo, e você crescer junto com os teus irmãos, e junto com o poder vivo dessa palavra, na qual também mudou a tua vida. Grande abraço.
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5: A renovação e as matrículas para o segundo semestre da educação de jovens e adultos começam nesta semana nas escolas municipais de São Gonçalo. Os alunos matriculados devem renovar a inscrição até sexta-feira agora, dia 3 de julho, diretamente na unidade escolar. A pré-matrícula para os novos estudantes será realizada na semana que vem, entre 6 e 8 de julho, pela internet. O resultado será divulgado no dia 10. A confirmação da matrícula acontecerá entre 13 e 23 de julho nas escolas participantes do EJA. Um pinguim apareceu na Praia Grande, em Arraial do Cabo, na região dos Lagos, e chamou a atenção dos banhistas. Um vídeo que circula nas redes sociais mostra uma mulher pegando o animal no colo para tirar foto antes de devolvê-lo ao mar. Especialistas alertam que a espécie não deve ser tocada e que esse tipo de contato pode causar estresse e prejudicar a recuperação do pinguim. A orientação é manter distância e acionar os órgãos ambientais em caso de necessidade de resgate. A onda de calor que atinge a Península Ibérica provocou mais de 1.000 mortes na Espanha apenas no mês de junho. O número é o dobro do registrado em todo o verão do ano passado. Portugal também segue em alerta máximo, porque as temperaturas podem passar dos 40 graus esta semana, elevando também o risco de incêndios florestais. As autoridades relacionam esse calorão às mudanças climáticas. Do Departamento de Jornalismo, Juliano Medeiros.
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bom dia, graça e paz. Sejam todos bem-vindos ao programa CZN em Família. Olha como nós temos recebido testemunhos da bênção que esse programa tem sido. Se você também tem sido abençoado, vai lá no canal da igreja, vai lá no Instagram, @igrejaCZN, deixa a sua mensagem, deixa o seu testemunho ali, a sua palavra que nos anima, que nos fortalece, que nos enche de fé para continuarmos fazendo esse programa que tem sido uma bênção, não só para vocês, mas para nós também da igreja. Eu sou o pastor Márcio Rocha, tenho o prazer e a honra de começar amanhã junto com você, porque hoje é o dia que o Senhor fez para nos alegrarmos e nos regozijarmos nele. Anote o que eu vou lhe dizer, meu irmão: onde há fé, há milagres. Mateus capítulo 7, verso 7 diz: peçam e será dado, busquem e encontrarão, batam e a porta será aberta para vocês. Mateus 7, versículo de número 7. Escute o que eu vou lhe dizer. Milagres não se manifestam somente onde são necessários, mas sim onde são verdadeiramente desejados. A necessidade pode nos levar a clamar, mas é o desejo sincero que move o coração de Deus. Quantas vezes vemos pessoas em situações semelhantes, mas apenas aquelas que anseiam profundamente por um milagre experimentam a intervenção divina. A fé não é somente reconhecer a necessidade, mas desejar de todo o coração a ação de Deus em nossa vida. Deus não age por obrigação, mas por amor e em resposta à nossa busca sincera. Quando nós desejamos um milagre, estamos dispostos a esperar, a crer e a agir conforme a vontade dele. Meu irmão, comece o dia, comece hoje a declarar o seu desejo: eu quero ver o milagre de Deus na minha vida. Não se contente apenas com a necessidade, mas almeje a manifestação do sobrenatural. Traga à sua memória os momentos em que Deus agiu e creia que ele fará novamente. Amém? Ah, meu irmão, que dia especial! Eu quero declarar uma quinta-feira transbordante de milagres sobre a sua vida. Amém? Vamos de louvor e já já a gente volta.

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3: O que o Senhor falou? Então Balaão proferiu a sua palavra e disse: Levante-se, Balaque, e ouça. Escute-me, filho de Zipor. Deus não é homem para que minta, nem filho de homem para que mude de ideia. Será que tendo ele prometido não o fará? Ou tendo falado não o cumprirá? Eis que recebi ordem para abençoar. Ele abençoou, não o posso revogar. Não viu desgraça em Jacó, não contemplou calamidade em Israel. O Senhor, seu Deus, está com eles. No meio deles se ouvem aclamações ao seu rei. Deus os tirou do Egito. As forças deles são como as do boi selvagem. Quem recebe sobre a sua vida? Aleluia. 23, leia comigo. Pois contra Jacó não vale encantamento, nem adivinhação contra Israel. Agora se poderá dizer de Jacó e de Israel: que coisas tem feito Deus. Aleluia! Glória a Deus! Quer aplaudir o Senhor? Aplaude! Segunda tentativa, capítulo 24. Bota aí, capítulo 24, verso 2. Balaão levantou os olhos e viu Israel acampado segundo as suas tribos. O Espírito de Deus veio sobre Balaão e ele proferiu a sua palavra, dizendo: palavra de Balaão, filho de Beor, palavra do homem de olhos abertos, palavra que tem visão do Todo-Poderoso e prostra-se, porém, de olhos abertos. Como são boas as tuas tendas, ó Jacó! Como são boas as suas moradas, ó Israel! São como vales que se estendem, como jardins à beira dos rios, como árvores de sândalo que o Senhor plantou, como cedro junto às águas. Águas manarão de seus baldes, e as suas sementeiras terão águas abundantes. O seu rei se levantará mais do que Agag, e o seu reino será exaltado. Deus tirou do Egito o povo de Israel, cujas forças são como as do boi selvagem. Consumirá as nações inimigas e quebrará os seus ossos, com suas flechas as atravessará. Israel abaixou-se, deitou-se como leão e como leoa. Quem o despertará? Benditos os que abençoarem você, e malditos os que amaldiçoarem você. Amém? Diga glória a Deus. No mesmo texto ele vai de novo, né? E lá No versículo de número, deixa eu ver aqui, 17, eu vejo, tem coisas antes, mas é só para a gente pular aqui e conseguir. Eu vejo, porém, não agora, e eu o contemplo, mas não de perto. Uma estrela procederá de Jacó, de Israel subirá um cetro. Irmão, na terceira vez ele teve que profetizar até a vinda do Messias. Amém? Olha que coisa tremenda e sobrenatural, que ferirá as têmporas de Moabe, destruirá todos os filhos de Sete. Edom será uma propriedade, Seir, que é inimigo dele, também será uma propriedade, mas Israel fará proezas. De Jacó sairá o dominador, ele exterminará os que restam das cidades. Amém? E em seguida, Balaão entrega o que viu sobre Abimeleque, né? O que ele tem revelação de Amaleque, perdão, o que seria, o que aconteceria. Entendemos então, por três vezes, o inimigo tenta amaldiçoar o povo de Deus, e diga comigo, mas não consegue. Mas lá em Apocalipse nós lemos que o povo, que o Senhor, que esse povo que vivia numa terra que o rei era Satanás, que jaz no maligno, mas guardava a fé, né? Não negou o meu nome. Porém, tenho contra ti que você, existe no seu meio.

0: amém. Não está falando todo mundo, aleluia, glória a Deus, amém. Mas no seu meio tem aqueles que permanece, que eu quero o texto correto, peraí, o verbo correto, eu acho que isso é importante. Deixa eu voltar aqui rapidinho, Apocalipse. Apocalipse 1, 2, perdão, 14. Os que sustentam, né? Estão aí em seu meio os que sustentam a doutrina de Balaão e a doutrina dos nicolaítas. Pastor, o que que os nicolaítas têm a ver com isso? Os nicolaítas sustentam a mesma doutrina de Balaão, a mesma doutrina de Balaão, sendo que quando você fala de Balaão, você está fazendo referência ali a Números 22, ao povo de Israel, amém? Que ainda, ou seja, Antigo Testamento. Cristo ainda não havia se revelado, tá? Antigo Testamento, a doutrina de Balaão. Só que ele assemelha no mesmo texto lá em Apocalipse a doutrina dos nicolaítas. Aonde aparecem os nicolaítas? Em Atos. Ou seja, o mesmo ataque que Israel vivia, mesmo após a cruz de Cristo, quando a igreja é levantada, este mesmo ataque tenta entrar na igreja através da doutrina que agora não é chamada de Balaão, né? Balaão já passou, é passado, é Antigo Testamento, já não vive mais, mas agora uma mesma doutrina com uma mesma base é levantada, né, ali na igreja, tentando também entrar e ser sustentada por alguns na igreja de Atos. Então, quando falamos da doutrina de Balaão e a explicamos, é a mesma base da doutrina dos sustentada pelos nicolaítas, né? E que doutrina seria essa? Que doutrina seria essa? A doutrina de Balaão. Balaão conseguiu amaldiçoar o povo, sim ou não? Não. Não conseguiu. Não conseguiu. Mas a palavra vai dizer, lá em Apocalipse 22, que a doutrina de Balaão é explicada e já foi explicada. Consegue colocar para mim o texto de novo? Pastora, você não explicou o que é a doutrina de Balaão. Não, irmão, está explicado no texto. Apocalipse 22, isso. Vamos lá. O qual, olha só, tenho porém contra você algumas coisas, estão aí em seu meio os que sustentam a doutrina de Balaão, vírgula. Essa vírgula é explicativa, tá? Então vamos lá. O qual ensinava Balaque, ensinava quem?
1: Balaque.
0: Números 22, tá comigo? Quem estava pagando lá Balaão para amaldiçoar, não era Balaque? A gente não viu na palavra? Ele ensinava Balaque a armar ciladas diante dos filhos de Israel, para quê? Comessem coisas sacrificadas aos ídolos e praticassem a prostituição. Deixa esse texto aí para mim. Tá explicada a doutrina de Balaão? Pastor, o que está acontecendo aqui? Balaão é pago para amaldiçoar o povo, para que então Balaque pudesse ter vitória sobre o povo. Não consegue, porque quando o reino das trevas se levanta, quando o povo de Deus se levanta para cair, irmão, pode bater tambor, pode fazer encruzilhada, pode fazer despacho, pode fazer o que for, pode falar, pode desejar mal, pode espraguejar. Contra Jacó não vale encantamento. Não vale encantamento. Pastora, você gritou, é para te acordar. Você não veio para a igreja para dormir. Não vale encantamento. Sabedor disso, provavelmente, né? Balaão muito interessado em manter tudo aquilo que estava sendo oferecido para ele, querendo agradar a Balaque, querendo manter o seu contrato e acordo, né? Se manter perto de reis influentes, ainda que isso custasse a sua santidade, o seu temor a Deus, o seu chamado. Ele diz, não sou eu que estou dizendo não, gente, ele ensina, o verbo está ali, ele ensinou a Balaque. Olha só, amaldiçoar eu não posso, mas eu conheço uma maneira desse povo ser destruído. Eu vou te ensinar qual é. Eu vou te ensinar como este povo pode ficar vulnerável. Como este povo, não eu lançando maldição, porque Deus já abençoou e eu não posso, mas como eles mesmos podem, com suas pernas, sair debaixo da bênção e se colocarem debaixo da maldição. Não é Deus que vai fazer isso, porque em Efésios 1 diz que já fomos abençoados com toda sorte de bênçãos nas regiões celestiais em Cristo Jesus. Então, enquanto ele tenta trazer a maldição de cima para baixo, não vai conseguir. Por isso que eu digo que quando alguém tenta no mundo espiritual, né, fazer um trabalho, fazer uma coisa, trazer uma maldição sobre a sua vida, não vai conseguir. Não vai prevalecer. Mas Balaão fala assim, ó, mas eu vou te ensinar como fazer com que eles, que têm escolha, que têm escolha desde o jardim, porque podiam comer da árvore da vida ou da árvore do bem e do mal, que têm escolha em toda a caminhada com Deus, como disse Josué, escolhe hoje a quem servis, se Baal é Deus, siga Baal. Mas eu e a minha casa serviremos ao Senhor. Um Deus que nunca quis um povo obrigado, sem saída, está com Deus porque não tem outro, não. Diga comigo, é escolha. Andar com Deus é escolha. Desde o jardim. Voltamos ao jardim todos os dias e diante de nós. Deuteronômio diz assim, eis que ponho diante de ti, o Senhor dizendo, a bênção e a maldição. Escolhe, pois, a bênção para que vivas. E Balaão, sabedor disso, disse, eu sei como te ensinar para que este povo decida voluntariamente sair debaixo da bênção e se colocar vulnerável debaixo de maldição, onde o inimigo pode tocá-los. Onde com brecha aberta o inimigo entra. É por isso que lá no livro de Tiago vem dizer assim, não deis lugar ao diabo. É porque, por isso que lá no Novo Testamento a palavra vai dizer assim, ó, o diabo, o vosso adversário, está ao derredor, rugindo como? Esperando, procurando alguém que ele possa tragar. Novo Testamento. Por isso que a carta de Apocalipse vai dizer pra gente ser fiel até a morte. E dar-te-ei a coroa da vida. Então ele sabe disso. Que o inimigo só entra onde tem brecha. Que o inimigo só entra onde tem brecha. O mundo espiritual. É tão fácil entender que esse mundo natural é regido por leis, né, gente? Não é verdade? Regido por leis. Você passa perto de um pardal, onde está escrito 50 km por hora, o que que você faz? Diminui, porque tem uma lei ali que estabelece que se você passar acima de 50, o que que vai acontecer? Você vai ser multado. Existem leis que regem esse mundo natural. Para que as coisas funcionem, para que haja direitos respeitados, né? Porque o direito de um começa onde do outro termina, né? Então, a gente precisa viver em sociedade para que as coisas funcionem da forma adequada. Existem leis. E quando essas leis são quebradas, nós temos o caos, como nós temos hoje no nosso país, a relativização das leis. É a minha interpretação, interpretação de cada cabeça. E vira o caos que vira. E não se acredita mais na justiça. Mas o mundo espiritual também tem suas leis. Diga comigo, o mundo espiritual também tem leis. Leis sérias, leis rígidas, leis que regem todo o mundo espiritual. Então, irmãos, nós precisamos entender isso. Que nós precisamos compreender isso. Como um rei ímpio compreendeu que é uma batalha espiritual, nós precisamos entender as leis que regem o mundo espiritual. E Balaão sabia disso. E Balaão falou: olha, rei, vou te ensinar como que você pode derrotar esse povo. Eu vou te ensinar como que você pode derrotar esse povo. E ele começa a falar. O que que ele ensinou? A armar ciladas. Você vai preparar mais ciladas para eles, para que eles, sem perceber, cilada é assim, né, gente? Cilada, você é avisado? Não. Fala assim, caiu numa cilada. Ou seja, não tinha ciência daquilo e caiu numa cilada. Ele não esperava, ele não tinha entendido, não tinha discernido, ele caiu numa cilada. Então você vai preparar um caminho de forma que eles, sem perceber, eles caiam numa cilada e abram lugar para que os inimigos possam tocá-los, possam entrar. E que ciladas são essas diante dos filhos de Israel? Ciladas para que eles comessem coisas consagradas, sacrificadas aos ídolos, e praticassem a prostituição. Duas portas de entrada: envolvimento com o reino das trevas, envolvimento com outros deuses, envolvimento com outras práticas e imoralidade sexual. Dois tipos de casamentos. Porque quando Israel ia para a idolatria, Israel era advertido pelos seus profetas sendo chamada de adúltera. Dois tipos de comprometimento de aliança espiritual: com o reino das trevas, com outros deuses, e pelo sexo, pela imoralidade sexual. Porque a palavra também vai dizer que quando um homem se deita com uma prostituta, se torna um espírito com ela. Tem transmissão ali, ó, espiritual, no ato sexual. Não é só físico. Não é lavou, tá limpo. Esses são só os enganos do diabo para te levar nesse caminho. São só as ciladas. E ele fala, são esses dois caminhos que enfraquece esse povo, coloca esse povo debaixo de maldição. E aí você vai crescer para cima deles e vai destruí-los. São esses dois caminhos. Estou te ensinando como derrubar Israel.
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2: Meu irmão, isso é só um pedacinho da mensagem que foi pregada pela minha esposa, pastora Marisângela, no nosso último culto de... 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Ficamos 21 dias de jejum orando pela família, e ela encerrou com essa mensagem poderosa. Amanhã quero te esperar aqui para juntos glorificarmos e exaltarmos o nome do Senhor. Amém? Pai, em nome de Jesus, obrigado por mais uma oportunidade que o Senhor nos dá de ouvir a tua palavra, de receber porções diárias através desse programa, de saber que o Senhor em todo tempo está conosco. Em todo tempo tem nos abençoado, em todo tempo tem nos fortalecido, em todo tempo tem gerado fé, expectativas, esperança no nosso coração. Continua nos guardando. Te amo, meu Pai. Te amo, meu Senhor. A nossa igreja te exalta em nome de Jesus. Amém. Amanhã tem mais, e eu te espero aqui às 5:30 da manhã no programa CZN em Família. Deus te abençoe. Tchau.
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5: Olá, eu sou Tamires Andrade e trago notícias do portal Pleno.News. Uma campanha busca arrecadar R$50 mil para trazer ao Brasil o corpo do pastor mineiro Romildo Batista de Lima, de 69 anos. Ele morreu após ser atingido pelo desabamento de uma parede durante os fortes terremotos da Venezuela na semana passada. Romildo viajou a Caracas para visitar parentes da esposa, que ficou ferida e segue internada. O casal planejava retornar à Uberlândia, onde morava, 2 dias após o tremor. Saiba mais em nosso site.

minha gente, ora, porque o lema aqui é... Vai ser feliz! Ô, oh, coisa boa, gente, ó, 6 e 4. Eita, é ela, vem chegando! É, a mulher do pandeiro, né?

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2: Aleluias, glórias ao Senhor. Louvem a Deus no seu santuário, louvem seu magnífico firmamento. Louvem pelos seus feitos poderosos. Tudo que tem vida, tudo que tem fôlego, louve ao Senhor. Se engrandecido nesta manhã, Pai, aqui estamos nós, num só coração, numa só fé. Crendo que o Senhor inclina os seus ouvidos nesta hora e ouve o clamor do teu povo. Perdoa-nos das nossas iniquidades, Pai. Tem misericórdia de nós. A tua palavra diz: não andeis ansiosos por coisa alguma. Sim, Jesus, mas em tudo, pela oração e súplicas e ação de graças, apresentem seus pedidos a Deus. E a paz do Senhor, que excede a todo entendimento, guardará os nossos corações. Estamos juntos mais uma vez, Senhor, concordando acerca das nossas petições, dos nossos pedidos. Sim, nesta manhã queremos lançar sobre o Senhor as nossas ansiedades, porque o Senhor tem cuidado de nós. E muitos de nós, Senhor, está tão sobrecarregado, tão cansado, precisando de um refrigério, de um renovo, de um socorro presente no dia da angústia. Precisando de uma cura, de uma porta aberta, precisando de uma restauração, de uma restituição. Pai, eu não sei qual é a situação pela qual este ouvinte amado está passando, mas nós cremos no poder da oração. Traz a nossa memória, não nos deixe esquecer o que o Senhor já fez no decorrer de nossas vidas. Ah, quantos livramentos, quantas respostas, proteção. O Senhor que tem tirado, Senhor, o seu povo no tremedal de lama e trazido a sua maravilhosa luz. Age mais uma vez. Sim, Pai, socorre esta pessoa que chora agora, que está com seus joelhinhos dobrados, Senhor. E vai ter um dia de luta, Senhor, guerreando após guerra. Guerra após

0: É, por aqui é assim, louvorzão, cada um que mais lindo e claro para edificar as nossas vidas. Você acabou de ouvir Estilo Soraya Moraes, Terremoto e Cadeias Quebrar. Ainda por aqui foi sim Gisele Nascimento e Tuca Nascimento. Ei, Deus ouviu ao vivo e muito mais. Valesca Maíssa, Não Me Deixe Esquecer, Midian Lima, Medley, Corinhos de Fogo ao vivo. 6h32 no Rio.
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0: E esta quinta-feira na cidade do Rio será de céu claro a parcialmente nublado e os ventos estarão fracos a moderados. De acordo com o Alerta Rio, não há previsão de chuva. As temperaturas permanecem estáveis. Os termômetros variam entre a

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6: Aí, Léo Vieira, bom dia, meu querido.
7: Bom dia, Márcia Cartinha, bom dia pra você, bom dia pra todo mundo ligado na 93 FM. Márcia, estamos começando a cobertura do trânsito na manhã desta quinta-feira, de trânsito já com problemas para quem circula pela Avenida Brasil. Teve um acidente, o carro bateu na mureta ali no trecho próximo ao Trevo das Margaridas, ali na altura da passarela 26, na pista sentido centro, e isso vai causando congestionamento aos motoristas a partir do trecho de Irajá. Para quem está saindo da zona oeste, tem problemas a partir de Bangu até a chegada à Vila Militar. O motorista consegue ganhar um tempinho pela estrada da Água Branca e estrada São Pedro de Alcântara. Para quem quer fugir desse congestionamento entre Irajá e o Trevo das Margaridas e a chegada ao trecho de Parada de Lucas, dá para ganhar um tempinho também circulando pelo trecho da Pastor Martin Luther King Jr. Para quem está optando pela linha vermelha, o panorama é melhor. No deslocamento em direção ao centro, tem retenções entre o Parque das Missões e a chegada à cabeceira da pista do Galeão e entre o Batalhão da Maré e o trecho do Caju. Pela Brasil, o motorista perde tempo entre Olaria e a chegada ao trecho do Caju. 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

suas promessas. Nosso Deus não falha. Aquieta-te, se acalma. Letícia Vitória. Ele falou? Duvida não. Sem fé é impossível agradar. Letícia Vitória, quieta-te na sua 93 FM. Olha, daqui a pouquinho tem o nosso querido pastor João Rip Pagliarin com ilustrações do reino. Ele que é da comunidade cristã Paz e Vida. Fica antenado! 93. 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Olha, bom dia, o tio Bebetinho de Olinda, Nilópolis, tomando café com a gente. No capricho, Alex Torce, em paciência. Alô, Renato Passos, de Minas Gerais, ligado com a gente. Aline, Juiz de Fora, um abraço. A mãezinha Terezinha, toda a família, um abraço, tá? Olha, pra toda a família também da Emilde, do Complexo do Alemão, tá ligadinha aqui.

0: Kendri tá por aqui, ó. André Bonitão, alô Vilar dos Teles, deixando um abraço aos pastores da Vitória em Cristo, na Taquara, Jacarepaguá. Kátia Cristina de Mesquita também com seu bom dia. Chiquinho já na pista com a sua bike. Deus abençoe, tá, ciclista? Alô, socorrista, alô, Samu, alô, Rio de Janeiro. Olha, uma quinta-feira abençoada por Deus. Vamos trabalhar isso aí, vamos produzir, não é? Isso, bom dia, quero te ouvir.
1: Bom dia, Marcinha Catia. Um dia abençoado aqui, a Maísa Gomes do Centro. Quero pedir, oferecer um amor de lei pra mim, pro meu esposo, que ontem fizemos 20 anos de casado.
0: Parabéns!
1: Quero essa Bíblia aí, Marcinha. Beijos, vai ser feliz.
0: Vamos! Ah, que Deus abençoe o casal.
2: Bom dia, Marcinha.
0: Bom dia!
2: Cristina de Niterói. Fala, uma quinta-feira abençoada.
0: Amém,
2: pra você,
0: querida.
2: Todos os ouvintes. Marcinha, a alegria do Senhor é a nossa força.
0: Amém, querida.
2: Tchau, Marcinha.
0: Beijo, beijo, fica com a gente.
3: Bom dia, Marcinha.
0: Bom dia!
3: Aqui é Valdete, do bairro Cabo Sul.
0: Oi, Valdete.
3: Tomando meu cafezinho pra ir trabalhar, Marcos Chimá. 93, café com crente.
0: Maravilha! O lema aqui é o quê? Você sabe, né? Vai ser feliz!
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0: E aí, tá animado pro jogo? É domingo, é isso? Bom, a seleção brasileira teve um dia de folga, tá? Mas hoje retorna aos treinos. Vamos aos Estados Unidos acionar quem? É, nossa reportagem. Bom dia, Tom Campos. O que conta de novo aí do Brasil pra hoje, hein, meu querido? Fala pra gente.
5: Muito bom dia, Márcia Cartier. Bom dia, amigos da 93 FM. A quinta-feira é de trabalho para a seleção brasileira, buscando a melhor preparação para as oitavas de final. Agora é com a Noruega, que tirou a Costa do Marfim, e o Brasil tirou o Japão. Quem avançar nesse jogo de domingo vai enfrentar o vencedor de México e Inglaterra. Ancelotti começa hoje a definir o substituto de Lucas Paquetá machucado. Alguns candidatos à vaga são o Gabriel Martinelli, deve ser o preferido do técnico, tem o Danilo Santos do Botafogo, Neymar, o Ederson Silva, Fabinho e até Endrick.

0: são nomes lembrados para esta posição. Nas demais situações de jogo, Ancelotti deverá repetir a equipe que conquistou uma vitória importante e sofrida em cima do Japão na última segunda-feira, lá em Houston, 2-1 de virada. Domingo, Brasil e Noruega, 17h. Tá falado, Márcia, de Morriston, em Nova Jersey, Tom Campos, na 93 FM. 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

numa época em que não existia máquina fotográfica. Muitos pintores tentaram reproduzir em tela a cena da crucificação. E existiu um pintor na antiguidade chamado Rembrandt, holandês, extremamente talentoso, e ele produziu uma das obras-primas da arte mundial, o quadro da Crucificação de Jesus Cristo. Quando alguém se aproxima daquela tela, devido ao efeito de luz e sombra que Rembrandt lançou naquela pintura, qualquer pessoa tem a sua atenção imediatamente voltada para o crucificado. E em seguida, os olhos da pessoa que contempla a tela são atraídos para a multidão reunida em volta da cruz. E estranhamente, cada pessoa que contempla aqueles rostos vai vendo a expressão da multidão que crucificava Jesus Cristo. E o que é mais interessante é que naquele jogo de luz e sombra que conduz o olhar de quem admira o quadro da crucificação, há um rosto na penumbra que os historiadores afirmam ser o autorretrato do próprio Rembrandt. O pintor holandês, ao desenhar a multidão que matou Jesus Cristo, colocou seu próprio rosto ali no meio, porque Rembrandt, pintor talentoso, reconhecia que ele também era responsável pela crucificação de Jesus Cristo. Ele compreendia que Cristo tinha sido crucificado também pelos seus pecados. Esta é a razão porque Rembrandt pintou o seu próprio rosto no meio da multidão que matou Jesus Cristo. A palavra de Deus afirma que Jesus Cristo morreu na cruz do Calvário por toda a humanidade, e que na verdade não foram os soldados romanos, nem tampouco Judas Iscariotes, nem o Sinédrio, nem o principal sacerdote, nem os soldados, nem a turba enfurecida, não, ninguém matou Jesus, nem o inferno, nem os demônios. Quem matou Jesus foram os nossos pecados. Cristo estava levando sobre si todas as nossas iniquidades, todos os nossos pecados. Jesus morreu na cruz para salvar os pecadores. E quando o apóstolo Paulo escreveu a sua primeira carta para Timóteo, seu filho na fé, falando sobre isso, o porquê de Cristo ter morrido na cruz, porque Jesus morreu na cruz, Paulo escreveu no capítulo 1, no versículo 15: esta é uma palavra fiel e digna de toda aceitação, que Cristo Jesus veio ao mundo para salvar os pecadores, dos quais eu sou o principal. Paulo tomou posse do sacrifício de Jesus. O Cordeiro de Deus que tira o pecado do mundo tinha morrido por ele. E ele tomou posse de uma tal maneira do sacrifício de Jesus na cruz que ele afirmou: o seu sacrifício foi por mim.
Ele morreu na cruz para salvar os pecadores e eu sou o principal. Paulo não estava no meio da multidão ao pé da cruz, mas ele se enxergou ali, nos cravos, na cruz, no sangue que vertia de Jesus. Paulo tomou posse do sacrifício do Senhor. Assim como o pintor holandês Rembrandt fez, desenhando seu próprio rosto no meio da multidão em volta da cruz. Se você não reconhecer que Jesus Cristo morreu na cruz do Calvário por você, ele poderá ser o salvador de toda a humanidade, menos o teu salvador. Mas para ele ser o teu salvador pessoal, você tem que acreditar que Cristo Jesus morreu na cruz do Calvário para salvar os pecadores, dos quais você é o principal. Quando você crer desta maneira, então o sacrifício de Jesus terá poder sobre a tua vida para apagar todos os teus pecados, e você vai tomar posse do benefício da crucificação de Jesus Cristo, ou seja, o sangue de Jesus nos purifica de todo pecado.

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4: Olá, muito bom dia, queridos amigos ouvintes da 93 FM. Você está no programa Momentos de Paz e Vida. E aqui quem vos fala é o seu amigo de todas as manhãs. Eu sou o pastor Vitor Apolinário, pastor responsável pela sede da Paz e Vida na cidade de Niterói. Hoje, manhã de quinta-feira, dia 2 de julho de 2026. E você acabou de ouvir mais uma linda ilustração do Reino de Deus, contada pelo meu pai na fé, o pastor João Ribe Palharim. E a ilustração desta manhã de quinta-feira, ela teve o tema A Crucificação Segundo Rembrandt. E eu tenho a certeza que Deus falou ao teu coração. E assim como Deus falou ao teu coração através desta linda ilustração, Deus também vai falar ao teu coração, vai edificar a sua fé através de um poderoso testemunho, que é o testemunho de uma mulher chamada Lúcia Guimarães. Eu quero que você ouça o testemunho da Lúcia Guimarães na íntegra e, na sequência, eu, pastor Vitor Apolinário, estarei de volta pela 93 FM com o programa Momentos de Paz e Vida.
5: Como é seu nome completo?
6: Lúcia Guimarães de Lima Vilela.
5: Lúcia, o que você estava sentindo?
6: Eu acordei hoje com mal-estar, com peso, desanimada, né? Então eu falei assim, hoje eu não vou nem pro culto, né? Minha filha, vamos lá, mãe, vai ser uma benção. Aí eu estava vindo assim, mas aquele mal-estar, né? Aquela dor de cabeça, aquele peso. Aí quando eu cheguei aqui, eu já senti, sabe, uma diferença. Aí eu já comecei uma paz dentro de mim. Aí quando o senhor chamou para orar, aí já aquela coisa saiu, eu senti mais aliviada, mais ainda. Eu estou aqui para honra e glória do Senhor Jesus, né? Que Jesus me curou e me dá uma paz. Estou sentindo uma paz.
5: Quer dizer, você estava angustiada. Seria assim, não uma doença física, mas uma coisa emocional, nervosa.
6: Isso, isso mesmo.
5: Você estava aflita.
6: É, e minha cabeça pesada.
5: E agora?
6: Nada, estou sentindo bem.
5: Não está mais aflita?
6: Não.
5: Choveu um sorriso. Está feliz?
6: Estou feliz com o Senhor Jesus.
5: Ô, glória, vamos aplaudir ao nome dele. Parabéns, viu?
4: Verdadeiramente Jesus Cristo não mudou. Ele é o mesmo ontem, hoje e ele será eternamente. Você ouviu o testemunho da Lúcia Guimarães, uma mulher que chegou na Paz e Vida emocionalmente falando muito mal, desanimada, sentindo ali uma dor de cabeça, mas proveniente da questão emocional, um mal-estar, um peso muito grande. Chegou com o coração muito aflito, muito angustiado, porém, ao vir a Paz e Vida, ao participar de um de nossos encontros, a Lúcia Guimarães viveu o milagre. Na mesma hora, ela foi curada, ela foi liberta e ela estava agora em paz. Você que também deseja viver a cura do teu corpo e a cura da tua alma, você que também quer se ver livre das aflições, das angústias, dos tormentos que tem te cercado. Eu faço a você esse convite que tem o poder de mudar a tua história e a história de toda a tua parentela. 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
7: Olha só, hein? 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

0: Marcinhas, minha linda, bom dia. Aqui é Rosimeire, da Nova Amiga de Maricá. Manda beijo aí, querida, para o pessoal da escola Romilda dos Santos, no centro de Maricá. Beijo.
1: Beijo, escola.
2: Bom dia, Marcinha. Um ótimo dia aí para você, todos os ouvintes da rádio. Aqui é o Flávio da Igreja Ministério Palavra e Vida de Nova Friburgo. Um abraço.
1: Outro, bom dia.
3: Bom dia, Marcinha, pastor Jesus Cristo, pastor Hamilton Pantanal, do Igreja Isabel. Quero oferecer o próximo louvor para minha irmã Vânia Tati, meu irmão João Carlos, Pedro Carlos, Jorge, meu filho lá de Itapuaçu, minha mãe, Sra. Maria, minha irmã Edna, minha esposa Beatriz, meu filho Vitor e minha Vitória.
1: Beijo, família.

0: Mauriette, grande Deus ao vivo, Marine Frizen, óleo de alegria. 7:16 no Rio.
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3: Aleluia. Glória ao teu nome, Senhor.
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0: Tá aí pra vocês, Adora Pompeu, ovelhinha ao vivo. Ouvimos ainda Samuel Miranda, Aprovação e o Altar, hora certa. 7:30 no mundo. 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
5: Pastor Paulo Dias, Primeira Igreja Batista em Suruí.
6: Fala benção, quinta-feira na presença de Jesus, hein? Ontem nós estávamos falando sobre o capítulo 4 de Tiago, né, sobre os projetos humanos, essas presunções que muitas das vezes nós temos, 4, no verso de número 14. Porque a nossa vida, ela é como um vapor. Ora aparece e daqui a pouco desvanece, né? Desaparece. E eu queria que você pudesse pensar nisso. Qual o teu maior projeto de vida? Talvez terminar uma faculdade, terminar a casa, ver o casamento dos filhos, ver a formatura dos filhos, mas essa falibilidade dos nossos projetos, nós temos uma certeza, que mesmo que nós não alcancemos, uma coisa nós podemos ter, a certeza de vida eterna com Cristo. E isso ninguém pode tirar, porque foi dada por Deus. Então eu gostaria de você priorizar o que deve ser priorizado, a vida com Deus.
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1: De volta, Márcia Cartier, ouvinte ligado na 93 FM. Márcia, de olho na movimentação do trânsito na Baixada Fluminense, que está pela rodovia Washington Luiz, vai encontrando problemas no trecho entre o Parque Gráfico e a saída para a Avenida Brasil, no trecho ali do Parque das Missões. Quem está optando pela antiga Presidente Kennedy, o panorama é melhor, mesmo com trânsito mais intenso na passagem pelo centro. A situação melhora entre o DIC e a chegada a Bulhões de Marcial. Na Dutra, quem está saindo do trecho da Baixada em direção ao Rio, vai encontrando problemas a partir de Comendador Soares até a chegada ao trecho de Belford Roxo, trânsito bem lento, tanto pela pista central quanto pela pista lateral, devido ao estreitamento de pista causado por obras. Há retenções também entre Meriti e a chegada ao Jardim América. Para você que está saindo de Nova Iguaçu, dá para ganhar um tempinho pela Via Light até o acesso à antiga estrada Rio do Pau, na ligação com o trecho da Pavuna. 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Léo Vieira para 93 FM, a rádio que conquistou o meu coração.
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0: É, Pastor Lucas e Atos 2 Worship aqui na Sol 93. Vou deixar na cruz, depois da cruz. Olha, daqui a pouquinho sorteio, hein? Vale uma Bíblia de Estudos da BV Books 1611. Tem um post lindo, um banner lindo ali no Instagram da 93FM. Corre lá, segue o passo a passo. Daqui a pouquinho a gente sabe quem fatura.
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3: Bom dia, Mari.

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1: Juliano Medeiros, bom dia, Juliano.
3: Bom dia, Márcia Cartier, bom dia também aos ouvintes do Café com Crente. A greve dos rodoviários terminou e os ônibus voltaram a circular normalmente no Rio de Janeiro nesta quinta-feira. Segundo a prefeitura, 98% da frota dos ônibus comuns e 100% dos articulados do BRT estão em operação. A paralisação foi suspensa após uma assembleia da categoria que aceitou retomar o trabalho enquanto continuam as negociações com as empresas. Os rodoviários, no entanto, permanecem em estado de greve. Uma nova rodada de negociações está marcada para a próxima segunda-feira. O Vaticano anunciou hoje que excomungou padres e 6 bispos ligados à Fraternidade de São Pio X, um grupo católico dissidente que ordenou 4 novos bispos, sem a autorização do Papa Leão XIV. Segundo a Santa Sé, os envolvidos estão em cisma, ou seja, romperam oficialmente com a Igreja Católica. O decreto também alerta que fiéis que aderirem formalmente ao grupo poderão ser excomungados. Copa do Mundo, outros 3 jogos de mata-mata acontecem hoje. Às 16h jogam Espanha e Áustria. Às 20h se enfrentam Portugal e Croácia. E fechando o dia, à 00h, Suíça e Argélia. Ontem à noite, os Estados Unidos venceram a Bósnia por 2-0, mesmo com um jogador a menos no segundo tempo, após a expulsão de Folarin Balogun, que inclusive marcou o primeiro gol norte-americano. O nome não é fácil de falar, né? Os americanos voltam a jogar segunda contra a Bélgica, os americanos que são donos da casa, né? Estão ali na Copa do Mundo, recebendo também as delegações, assim como México e Austrália. São 7h52 aqui no Rio.
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0: Pois é, minha gente, chegando no finalzinho de mais um Café com Crente. É mês de julho, dia 2, e a gente fica como, hein? Feliz da vida, por quê? Porque a gente tá assim, conectado através da 93 FM. E eu agradeço a Deus pela sua vida, seu carinho, sua audiência, sua boa companhia. É bom demais estar com você todos os dias. A gente segue, é. Segue assim, ó, falando pra você o quê? Quem leva pra casa a Bíblia de Estudos da BV Books 1611. Você que correu no Instagram da 93FM, seguiu passo a passo, tá na hora de saber. Olha, quem leva pra casa é @diogo.bent. @diogo.bent. É o Diogo Bento. Aí, Diogo! Se deu bem, a partir de amanhã liberado seu prêmio aqui, vem buscar. Rua Senador Haroldo de Oliveira, 211, São Cristóvão, entre 10 da manhã e 5 da tarde. Não esqueça a sua identidade, tá combinado? E aí, Roberto Vidal com Bom Dia 93. Durante todo o dia você tem uma programação super especial pra você aqui. É, na rádio que conquistou o meu, seu coração. Meu galinho tá indo, vai, meu filho. Vai, queridos, vai fazer um gargarejo. Amanhã ele volta. E você?
1: Vai ser feliz.
0: A gente fez com ela, Josiane. Altar de adoração ao vivo. Beijo no coração.
2: Nós estamos aqui, Senhor, pra te adorar, para te entregar o nosso louvor e a nossa adoração.

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que bom que você tá aí, né? Bom dia, bom dia. Esse é o canal que Deus escolheu para abençoar a sua vida e chegou, né? A quinta-feira, dia 2 de julho. 2 de julho, é o mês 7. Olha, pode mandar alô, pode mandar beijo, pode mandar abraço, pode fazer o que você quiser aqui no programa, tá? Coloca a sua alegria no ar, gravando o teu áudio, mandando o teu alô, concorrendo a prêmios, a final de semana na Pousada Soares, a concorrendo a muitas coisas legais. 968038319, tô esperando você, tá? 968038319, grava o teu áudio agora aí com 15 segundos. Começa gravando seu nome, seu bairro e para quem você manda o alô, tá bom? Ah, pode colocar o nome na oração também. E vamos juntos até às 11 horas. Comigo você sabe que aqui tem louvor, aqui tem adoração, tem exaltação, tem clamor, tem oração, tem gratidão, tem prêmios, tem informação, tem dicas e muito mais. 8:04 do som da Nívia Soares, a gente vai abrindo o nosso bom dia. O nome dessa canção é Teu Amor Não Falha.

0: Olinda. Teve também a Nívia Soares, teu amor, não falha aqui no Bom Dia 93. Olha, bom dia pra você, mulher de oração, né? Que vai pra igreja cedinho, ora, né? Pelos filhos, pela igreja, pelos membros. Você é diácono, diaconisa aí, mulher de fé. Deus abençoe seu dia.
1: Bom dia, Vidal.
0: Bom dia.
1: Aqui quem fala é o Didi do Lava Jato, do Didi Pipas de Anchieta. Gostaria de mandar um alô especial para minha filha Manuela e minha esposa Juliana. E pra todos da Rádio 93 FM. Valeu, Vidal. Fé no pai que o inimigo cai.
0: Isso aí, meu irmão.
2: Bom dia, Vidal. Boa. Graça e paz. Aqui é o Márcio de Barie.
0: Oi, Márcio.
2: Vidal, manda um alô aí pra minha esposa Selma. Vidal, quero ganhar essa camisa aí. A 93 conquistou o meu coração. Fica na paz.
0: Na paz, meu irmão.
3: Oi, bom dia.
0: Bom dia.
3: Sou Caroline Tavares, moro em Xerém, Santo Antônio. Carol. Queria mandar um beijo pro meu esposo Peterson e pra minha filha Maria Júlia, que eu acabei de deixar ela na escola. Beijo a todos, um ótimo dia.
4: Bom dia, meu amigo Vidal.
0: Boa, boa.
4: Aqui é o Cláudio da Igreja Ministério da Vida de Nova Friburgo. Desejando um ótimo dia pra você e todos os ouvintes da rádio, meu irmão. Fica na paz.
5: Rapaz, é para mim, é para vocês, é um bom dia, 93. Ai, Vidal, sou a Selma de Bareia, manda um alô pro meu esposo Márcio. Um abraço a todos também da Rádio 93, que conquistou o meu coração.
0: Bom dia, povo lindo de Imbarie.
6: Bom dia, Vidal. Opa. Aqui é Luizinho, Moto Opção. Andaraí, Taquara.
0: Olha,
6: um dia maravilhoso, uma quinta-feira maravilhosa na presença do Senhor. Vidal, Vidal. Deus é bom o tempo todo.
0: Amém.
6: Deus é fiel. Temos que amar.
0: Amém, garoto. Bom trabalho a todo mundo aí, os motoboys, motoqueiros aí, motociclistas. Bom dia. Se liga na hora, 8 horas e 15 minutos. 8:15.
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Na 93, o Vitor Santana, João 20 para sempre. Bruna Carla não acabou. São 8 horas e 27 minutos. 8:27. Ressuscitou. 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No Bom Dia, cada musicão, né? A você, meu amigo aí no caminhão, motorista de caminhão, ligado na 93. Bom dia, bom dia. A paz do Senhor para sua vida nessa manhã.

0: a Sara Farias com Leandro Borges, direto ao ponto. Aqui no Bom Dia 93 é cada musicão, né? Que bom que você tá aí ligado, né, a gente? Tá no carro, tá no trânsito aí na Avenida Brasil? Muita calma, vai no som da 93. Tá no carro aí? Aí na Salvador Allende, na Barra? Tá pelo Recreio, pela Vargem Grande, Vargem Pequena? Tá pelo Jardim Oceânico ouvindo a gente? Muito obrigado pelo teu carinho, tá? Daqui a pouco tem informação pra você ligado na gente. Aí, se atrasa não, hein? São 8 horas e 31 minutos. 8:31, você do trânsito, tem informação chegando.
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0: Quem chega é o querido Léo Vieira. Bom dia, Léo.
11: Bom dia, Vidal. Bom dia pra você e pra todo mundo ligado na 93 FM. Vidal, tô de olho na movimentação do trânsito em Niterói. Quem tá circulando pela Niterói-Manilha, trânsito complicado a partir do trecho do Gradim até a chegada à Avenida do Contorno. Quem tá optando pelo trecho da RJ-104 tem melhor panorama, mas há retenções entre Alcântara e o trecho do Columbandê. Pela Alameda, dificuldades entre a altura do Getulinho e a alça de acesso para a ponte. No centro de Niterói, tem uma ocorrência do Corpo de Bombeiros ali no trecho da Marquês de Paraná, na altura da Rua São João. O trânsito é complicado, já causando impactos na saída do Dr. Paulo César, Roberto Silveira, e afetando inclusive a saída do túnel Raul Veiga. Para você que circula entre Caraí e chegada ao centro, dê preferência pelo trecho da Orla, onde observa melhores condições. 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Léo Vieira para 93 FM, a rádio que conquistou o meu coração.
0: Bom dia, é um bom dia, 93. Até às 11 horas, são 8 horas e 37 minutos. 8h37. Bora bater um papo sobre o debate 93 dessa quinta-feira, dia 2? Então, bora. Marcelinha Bastos, bom dia, bem-vinda, minha amiga.
12: Bom dia, meu amigo Vidal, bom dia você, ouvinte da 93 FM. Já tá tão bonito lá tá fora, sim, verdade, não tá, amigo? Olha, verdade. Aproveita esse dia, viva pra glória de Deus. E ouve o debate 93, porque o caso do ouvinte hoje, ela disse que ela tá sofrendo bullying dentro da própria igreja. Ela falou que ela teve que se posicionar com relação a uma questão ministerial, e aí ela acabou desagradando outras pessoas. E aí, desde então, o nome dela passou a ser motivo de piada. E aí ela pergunta: o que que a gente faz quando a gente sofre bullying dentro da própria igreja? Como é que a gente não cai na provocação e como fazer para que isso não acabe com a minha fé? Pergunta dela. Muito bom.
0: Então, muito boa. Então, não perca, não, porque o debate não perde, não, às 11 horas da manhã, né, Marcelinha?
12: Isso aí, a gente te aguarda.
0: Então, tá bom. Ó, daqui a pouco você fala sobre o que no Você Sabia, Marcelinha?
12: Esponja com bactéria, nunca mais.
0: Nunca mais, é, nunca. Realmente. Tem, né, esponja, vó? Que fica horrível, né?
12: É, aliás, tem um tempo pra troca, mas aí, o que a gente vai trazer de solução aqui hoje é pra aumentar um pouquinho esse tempo e nesse período você não deixar que ela acumule
0: bactéria.
12: Boa,
0: Loura. Tá então, 9:30.
12: É.
0: Até já, Loura.
12: Até.
0: 8:38 no Bom Dia. Daqui a pouco tem a oração às 9. Pode colocar o nome? Pode. 968038319. Agora tem Samuel Messias.

0: vida é a Bel Souza. Vencedora do São Gospel, né? Samuel Messias, eu não perdi o controle. Essa é a 93, a Rádio do Povo de Deus. Daqui a pouco tem informação para você ligado na gente. Vidal, Marilene de Belfor Roxo. Belfor Roxo, bom dia. Ela manda alô para todos os membros da Batista Nova, Belfor Roxo. Todos os ouvintes, valeu.
1: Rapaz, Vidal, bom dia, meu irmão. Sandro do Encantado, Igreja Batista Nova Jerusalém. Feliz pelo dia lindo de hoje, meu aniversário, com graças a Deus com saúde. Quero dedicar esse dia a toda a minha família, minha esposa Cristiane, minhas filhas Manu e Bia. Um abraço, meu irmão, fica na paz.
0: Fica na paz, valeu, parabéns, dia abençoado por você, meu irmão.
2: Bom dia, Vidal, aqui é Delma de Paciência, vem da rádio maravilhosa, conquistou meu coração. O meu alô vai para o meu esposo Marco, para os meus netos Milena, Cecília e Vicente, e para minhas noras e meus filhos. Beijo, fica na paz.
3: Bom dia, Vidal, aqui é a Rosângela do Complexo do Alemão. Quero desejar uma ótima quinta-feira para todos da rádio e para o meu pastor da Igreja de Ramos, o Antônio Marcos. Um abraço, Vidal.
0: Um abraço, meu irmão. Deus abençoe o pastor Antônio Marcos e a vocês aí, gente. Mais um aqui para fechar, fala comigo.
4: Bom dia, Vidal. Dia. Aqui é Gisele Serra Coruna, da Igreja Ima. Igreja Metodista do Aliado, pastor Jonathan. Manda um beijo para nós, Vidal. Pelo pai que inimigo cai.
0: Essa parada aí, gente, manda um abraço à turma da Teixeira Ribeiro aí, da Nova Holanda aí, né? As barraquinhas, os camelões, lá quem vende Natura. A turma tá aí ouvindo a 93, né? Oh, um beijo pra vocês, obrigado por esse carinho aí, a turma da Nova Holanda, né? A turma ligada aí da comunidade Nova Holanda, ligada na 93. Deus abençoe o dia de vocês.
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0: Daqui a pouco você bem informado. São 8:50.
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0: Quem chega é o Marcos Caetano Júnior com informações. Meu amigo Marcos Caetano, bom dia.
12: Bom dia, Vidal. Muito bom dia a todos os ouvintes da 93 FM. A Polícia Federal realiza a quinta fase da Operação Unha e Carne para investigar um esquema de lavagem de dinheiro ligado à nova cúpula do Jogo do Bicho e suspeitas de repasses a integrantes dos poderes executivo e legislativo do Rio. Os agentes cumprem 3 mandados de prisão preventiva e 14 de busca e apreensão aqui no Rio e em São João de Meriti, na Baixada Fluminense. A operação também apura um suposto esquema de vazamento de informações sigilosas de ações policiais para o Comando Vermelho. A autorização para a operação partiu do Supremo Tribunal Federal. O pastor Márcio Pôncio, pai da deputada estadual Sara Pôncio, foi detido em um hotel na Barra da Tijuca. Outros alvos da operação são o ex-presidente da Alerge, Rodrigo Bacelar, e o contraventor Adilcinho, que se encontram presos, e Marco Antônio Cabral, filho do ex-governador Sérgio Cabral. A justiça também determinou o bloqueio de bens e valores que somam 22 milhões de reais. Os professores da Universidade do Estado do Rio de Janeiro, UERJ, suspenderam a greve iniciada em março e vão retomar as aulas no dia 13 de julho. A decisão foi aprovada após a categoria conquistar reivindicações com o pagamento de parcelas salariais, aumento do auxílio alimentação e a criação do adicional de desenvolvimento funcional. Os docentes passam agora para estado de greve, podendo retomar a paralisação caso os acordos não sejam cumpridos. Os servidores técnico-administrativos seguem em greve e vão decidir os próximos passos em uma assembleia marcada para hoje. Esta e outras notícias estão lá no nosso site, radio93.com.br.
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0: Na 93, linda canção com Thales Roberto, né?
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0: Mesmo sem entender, né? Eu confio no Senhor. Mesmo sem entender, eu continuo caminhando, né? No foco da promessa, no foco do sucesso, no foco da vitória, da alegria, da paz e de fazer o que é certo. E você também? São 9 horas em ponto, bate e volta no intervalo, tem o nosso momento de oração chegando. Aguenta aí.
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0: Só pra confirmar, hein? 9 em ponto.
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0: Olha, tem muita gente ouvindo aí, né? Ouvindo a 93 do carro, num leito de hospital, numa caminhada, né? Ouvindo já no escritório, no trabalho, no comércio, né? Que agora já acorda cansada, foi trabalhar cansada, aí sem disposição e sentindo falta de forças, até para carregar uma sacola de compras. Mas você já ouviu falar da creatina, que todo mundo tá falando aí, mas a gente ainda pensa, ah, isso aí é coisa de quem faz academia. Só que essa ideia está mudando, gente. Cada vez mais estudos mostram que a creatina também pode trazer benefícios para a saúde. Quem chega para contar para a gente sobre a creatina, que a gente precisa entender mais de verdade, é o querido Manolo. Bom dia, Manolo! Conta tudo, meu irmão.
9: Bom dia, Vidal, bom dia a todos que acompanham o programa. Ô, Vidal, você sabe que a creatina ela tem uma função muito específica, muito bacana, que é ajudar justamente na massa magra, né? Nos músculos, Vidal. É, a gente vai precisar da nossa musculatura até o final da vida. E a creatina, ela justamente ajuda nessa formação da massa magra, ajuda a fortalecer os músculos, ajuda também na estrutura óssea também, até porque você tem mais musculatura, você tem uma proteção maior dos seus ossos. Então isso é muito importante, né? Até para prevenir desgaste de cartilagem, problemas de reumatismo. O papel dos músculos, eu sempre digo assim, tem uma coisa que não sai de moda é a musculatura. A gente precisa dos músculos quando é jovem e a gente vai precisar muito da musculatura quando é idoso. Poder levantar de um sofá com facilidade, fazer uma caminhada, ir ao banheiro. Então, a creatina ela tem um papel importante. Ela vai trabalhar diretamente na molécula do ATP. Então, ela hidrata os músculos e ajuda na formação dessa massa magra. Tem muita gente que usa na academia, né? Um produto muito conhecido em todas as academias do Brasil, justamente porque as pessoas usam a creatina para ficar musculoso mesmo, ter aqueles músculos bonitos, fortes. Então, o papel da creatina é justamente esse, fortalecer a musculatura e evitar a sarcopenia, que é justamente a diminuição dessa massa magra, onde a pessoa perde a musculatura e, claro, isso acaba afetando diretamente a mobilidade. Sem músculos, a sua estrutura óssea fica muito exposta, Vidal.
0: Ai, meu amigo, olha, bom saber disso, né? Prestou atenção, meu irmão? 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
0: Valeu, Manolo, até já.
9: Até já.

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1: Aquele momento de oração, né? Aquele momento de oração, de alegria, de gratidão ao Senhor, está chegando aqui na 93, como todas as manhãs. Vamos orar? Vamos clamar ao Senhor? O nosso Deus é poderoso para fazer infinitamente mais. Os nomes aqui da Noêmia e família da Vila São João: Márcia Moraes e Sônia Moraes, da Ilha do Governador. Renato de Carvalho, de Caxias. Rodolfo e família de Nova Iguaçu. Lenice e Tainá Ferreira, de São João de Meriti. Paulo Henrique, Daniele e Ana Clara de Olaria. Ricardo e família de Caxias. Adriana Figueiredo, de Nova Iguaçu. Vilma Figueiredo, também de Nova Iguaçu. Aldemir, de Nova Friburgo. Nilce Soares de Ramos. Sheila e família de Campo Grande. Você pode orar comigo nessa manhã, juntos em clamor e amor ao Pai? Então vamos orar. Pai, no nome de Jesus, nessa manhã de quinta-feira, eu me coloco em tua presença com um coração cheio de gratidão. Pai, obrigado pelo dom da vida, pela tua misericórdia que se renova cada amanhecer e pela certeza de que nunca caminho sozinho. Ó Deus, renova em nós a motivação para seguir em frente quando o cansaço tentar nos parar. Fortalece as nossas mãos quando as dúvidas surgirem, Pai. Lembra-nos da promessa que o Senhor fez. Dá-nos foco para não haver distração com aquilo que não acrescenta. Sabedoria para tomar decisões e perseverança, Deus, para alcançar os objetivos que colocaste em nossos corações. Ó Deus, abençoa cada projeto, cada trabalho de cada um e tudo aquilo que possamos realizar. Ó Deus, que cada passo seja guiado pela tua vontade e que tenhamos coragem, Pai, para enfrentarmos os desafios, sempre confiantes que o Senhor prepara o melhor para os que esperam em ti. Pai, estende suas mãos que de cura sobre todos que sofrem, cura as feridas do corpo, da alma e do coração. Pai amado, restaura as emoções, fortalece a fé e renova as esperanças. Onde houver dor, Deus amado, leva o teu consolo. Onde houver desânimo, derrama a tua alegria. E onde houver medo, estabelece a tua paz. Entrego a Deus em tuas mãos o nosso presente, o nosso futuro, e sei que tem planos aí para os seus planos. Sei que seus planos são maiores do que os meus, do que os nossos planos. Possamos confiar, ó Deus, que no tempo certo veremos cada promessa se cumprir. E que hoje eu caminho com fé, o nosso ouvinte também. Fale com sabedoria, trabalhe com dedicação, ame com sinceridade e viva para glorificar o teu nome. Nós oramos em nome de Jesus.

0: coisa linda, né? Coisa linda, Gisele Nascimento, hein? Minha história, sarando a terra ferida e o poder da fé. Esse é o canal que Deus escolheu para abençoar a sua vida, tá? E você é um ouvinte nota 10 ligado aqui na melhor. 9:19. Pega aí, 9:19. Olha aquele intervalo chegando para informação para você do volante. Pega aí.
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0: Chega mais, Léo, conta mais.
3: De volta, Vidal, e ouvinte ligado na 93 FM. Vidal, tô de olho na movimentação do trânsito para quem tá circulando entre a Zona Norte e a chegada ao centro. Trânsito bem complicado para quem tá pela Avenida Rei Pelé e a chegada à Praça da Bandeira. Dificuldades desde o estádio do Maracanã. Isso está afetando também a Avenida Maracanã, onde o motorista já perde tempo já desde o trecho da Praça Vanhagem. Quem tá pela São Francisco Xavier, dificuldades entre a UERJ e a chegada à altura do Colégio Militar para quem tá seguindo em direção ao Largo da Segunda-feira. Para ganhar um tempinho na região, dê preferência para Visconde de Niterói e Bartolomeu de Gusmão. Quem tá pela Conde Bonfim e Adoc Lobo, trânsito já é intenso na chegada à altura da Rua do Bispo e no entroncamento com a Avenida Paulo de Fronten, para quem está seguindo em direção ao Largo do Estácio. 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

0: Cassiane 500 graus. Que a Rúbia pode morar aqui. É cada musicão, né? 93. Você tá na melhor, tá na rádio do povo de Deus, na 93 FM.
1: Bom dia, Vidal.
0: Boa.
1: Aqui é o presbítero Cristiano.
0: Oi, Cristiano.
1: Gostaria de mandar um alô ao pastor Gutenberg, a pastora Vanessa e todos os irmãos da Missão Socorro de Danjoca e oferecer o próximo louvor. Estou ligadinho na 93 FM, a rádio do povo de Deus.
2: Bom dia, 93.
0: Boa.
2: Ó, quem tá falando aqui é o Davidson Fagundes, sou de São Gonçalo, ligadinho na 93. E hoje é um dia especial, que eu tô fazendo 50 aninhos, então quero comemorar com vocês. Um abraço.
0: Ô, meu irmão, parabéns. Cinquentão, né? Deus abençoe a sua vida, muita saúde. Obrigado por comemorar com a 93. A turma aqui tá te mandando abração.
3: Bom dia, meu amigo Roberto Vidal, que é Vila de Marambaia, ele tá por aí, passando para desejar uma ótima quinta-feira para todos vocês da rádio, para todos os ouvintes, para todos que estão ligados na melhor silenciosa para o dia 15 de agosto. Beijo, Deus é bom o tempo todo, Deus é bom. Tchau, tchau, pé do pai que o inimigo cai.
0: Isso aí, contagem regressiva para o maior, o louvorzão da 93, dia 15 de agosto. Vai ser top.
4: Guadalupe, Marechal, Facinha e Vigal.
0: Zona Sul, Serra Coral, todo mundo.
4: Tô ligado no Vidal.
0: 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Agora no Rio são 9:32. 9:32. Eu volto já.
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0: Agora 9:30.

0: Que isso, Varo?
1: Ai, ai, vazou no microfone eu falando. Tem Belarte, Marcela, tem Belarte.
2: Tem Belarte. Vou contar daqui a pouco uma coisa linda lá.
1: É mesmo, eu já vi o vídeo da maravilhosa. E falando nisso, você pegou o vídeo lá? Você mostrou uma, eu acho que é uma queijeira. Tem uma queijeira
2: vidro,
1: também que você passa.
2: Queijeira.
1: Essa eu comprei.
2: Isso que eu
1: comprei.
2: Linda,
1: pesadinha,
2: arrasou.
1: Mas gostosa. Gostosa
2: pesada,
1: de
2: e
1: botar
2: linda,
1: o queijo.
2: Fica na mesa, fica maravilhosa.
1: Fica linda, né?
2: Fica
1: linda. Marcelino, você
2: disso,
1: sabia? Você vai falar de uma esponja com bactérias nunca mais. Chega.
2: Assim, se você não sabe, saiba que esponja de lavar louça, se não for desinfetada, acumula mais bactéria, creio você, do que o vaso sanitário.
1: É mesmo, Marcelo? Que isso? De verdade, pesado legal. Isso, gente.
2: Tanto que você tem que estar sempre trocando a esponja.
1: Ah.
2: Mas se você quer dar uma sobrevida para sua esponja, uma sobrevida saudável, fica a dica, que eu não sabia. Você pega a esponja úmida, coloca no micro-ondas por um minuto.
1: Eita!
2: Lá no forte, mata 99% dos germes.
1: É mesmo? Bota um minutinho, não vai ficar esquisita, não?
2: Não, não vai ficar ressecada, não.
1: Fica, não?
2: Não.
1: Olha isso,
2: impressionante,
1: gente.
2: Impressionante, né, Vidal?
1: Pegou a esponja úmida por um minuto no micro-ondas, mata 99% dos germes.
2: É.
1: Olha que dica, não você sabia?
2: Mas
1: boa,
2: sabe,
1: né?
2: Sabe o que pode fazer? Faz isso todo dia.
1: É, vai ficar maneiro.
2: Terminou lá, faz todo dia, porque
1: olha
2: você
1: isso.
2: Vai ficar, porque realmente a esponja é um negócio.
1: Não, se deixar, tem...
2: Sujeira,
1: vai, ela vai ficando menor, vai ficando esquisita.
2: Por isso que você tem que estar sempre trocando.
1: Exatamente.
2: E aí, nesse período, não é que você não vai deixar de trocar, não, tem que trocar. Mas nesse período faz esse negócio aí. Do você sabia.
1: Olha.
2: Leva no micro-ondas, um minutinho, acabou. Resolve o problema.
1: Que legal. Então,
2: muito
1: dica
2: legal,
1: dada,
2: né?
1: Quinta-feira que vem tem mais. E agora você fala o que da Belarte? Conta tudo!
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2: Eu fiquei encantada. 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Tem lá a queijeira, tem copos e xícaras de vidro com impressão de flores, tem suqueira. Mas a panela de vidro, eu vou confessar a vocês, eu nunca tinha visto assim.
1: É mesmo, Marcelinha?
2: Eu sei que ela usa por indução.
1: É.
2: E a gente...
1: E é
2: bom,
1: bonita.
2: É, eu cresci com a minha mãe dizendo, não se... E é verdade, não se coloca panela na mesa.
1: Olha isso.
2: Pra servir bem. Só que quando eu olhei aquela panela, eu até falei no vídeo,
1: fica
2: falei,
1: bonita.
2: Essa panela dá até pra colocar. Faz uma sopinha,
1: dona Silvia, dá sim,
2: lá.
1: Dona Silvia.
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1: Ô, Lola, até amanhã, tá? Beijo, Marcelinha.
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1: Quem chega? Midian Lima.
5: Glória a Deus!
1: O rei da glória nova.

0: Júlia Vitória no Bom Dia. Já ouviu? Midian Lima, o rei da glória. 93. Deixa eu mandar um abraço à turma ligada em Cabo Sul aqui na 93. Pessoal lá do Valverde também ligado na 93. Obrigado, gente. Turma do K11, Nova Iguaçu, bom dia. Pessoal em Anchieta também ouvindo, da Vila Militar, os militares da Vila Militar, os moradores da Vila Militar, de Magalhães Bastos. Bom dia, povo lindo.
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3: Chegando Marcos Caetano Júnior de volta.
4: Vidal, manhã de operações da Polícia Militar no Rio para retirar barricadas instaladas por criminosos e combater roubos de veículos e de cargas. Em Manguinhos, na Zona Norte, os agentes prenderam três suspeitos, entre eles Diego Silva de Jesus, conhecido como Problemático. Ele é apontado como uma das lideranças do tráfico de drogas na região. Até agora, um fuzil foi apreendido. Na Cidade de Deus, na Zona Sudoeste, os PMs prenderam quatro suspeitos. Uma pistola, drogas e uma motocicleta roubada também foram apreendidas. Por causa dessa ação, uma unidade de saúde que atende a região suspendeu o funcionamento. Outras duas clínicas seguem funcionando, mas interromperam as atividades externas. A Polícia Federal atua em São Gonçalo para combater o armazenamento e o compartilhamento de material de abuso sexual infanto-juvenil pela internet. Os agentes cumprem um mandado de prisão e dois de busca e apreensão no bairro Jardim Catarina. O alvo da operação foi preso. Quatro celulares e dois computadores foram apreendidos e serão enviados para a perícia. Enquanto seguiam para cumprir os mandados, os policiais também prenderam em flagrante dois suspeitos de tráfico de drogas e encontraram armas, munições, entorpecentes e equipamentos táticos. Eleições 2026. O deputado federal Marcelo Crivella, do Republicanos, anunciou a pré-candidatura ao Senado após conseguir suspender de forma provisória a própria ineligibilidade. A decisão foi tomada pelo ministro André Mendonça, do Tribunal Superior Eleitoral, que devolveu os direitos políticos de Crivella enquanto o recurso é analisado pela corte. A liminar suspende os efeitos da condenação imposta pelo Tribunal Regional Eleitoral do Rio por abuso de poder político e econômico no processo conhecido como QG da Propina. 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

0: 93, Aline Barros e Fernandinho, rendido estou. 93. É cada musicão, né? Quando você menos espera, chega o tempão que eu não escuto essa, né? Não fica assim? Ó, teve também a Ruth Daiane, Jesus Vem, Nossa Esperança. Gente, é muito bom ter você como ouvinte da 93. Você que tá aí no Camelódromo do centro do Rio de Janeiro ouvindo a gente. Você que tá em Nova Iguaçu no Camelódromo, tá na Pavuna ouvindo a gente aí, ralando, correndo atrás. A você, meu amigo vendedor que trabalha com carro, nas entregas aí. Deus abençoe o seu dia. Obrigado por cada carona, por cada carinho que você tem com a gente, tá?
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0: 10h04. 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
1: Obrigado, muito obrigado, Vidal. Alegria poder falar contigo. 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É isso mesmo, por isso que os atletas, que as pessoas que já normalmente frequentam academias, espaços de atividades físicas, já conhecem os poderes da creatina. Hoje os estudos apontam, por exemplo, Vidal, que pessoas idosas, né, pessoas que já passaram dos 50 anos de idade, que nunca fizeram atividade física, têm vários benefícios em usar a creatina. Porque a creatina, ela ajuda na manutenção da massa magra. Ela protege os seus músculos. E os seus músculos têm uma função poderosa. Existe uma relação muito grande entre demência e baixa da musculatura. Então, a creatina, ela, além de melhorar muito a força muscular, preservar a sua musculatura, ela também previne as demências, né? Ela vai prevenir Alzheimer, ela vai prevenir doenças, principalmente degenerativas. 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
0: Ô Manolo, me conta uma coisa, existe um horário ideal para tomar a biocreatina, ou o mais importante é só manter o uso diário?
1: 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Você vai usar, é importante você marcar o dia que você começa a usar, até para você sentir o desempenho acontecer. Esse desempenho vai ocorrer da melhor maneira possível. A creatina também melhora as conexões neurais, excelente para os músculos e, principalmente, tem uma coisa que não sai de moda, é a musculatura. A gente precisa cuidar, Vidal.
0: Que legal, olha, gente, seu corpo mais forte, sua mente mais ativa, você vivendo melhor. 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

0: É Suede Silva no Bom Dia. É musicão, gente. Reacende a chama. É um alerta, né? É um chamado, né? Pra que a gente tenha mais atenção, né? Na 93 FM teve também a saudade com 4x1 e Diante de Ti. 93. Turma do Alô tá aqui, ó.
1: Grande Roberto Vidal, graças e paz. Bom dia. Bom aqui dia. Quem fala é Aruil, da Igreja Batista Nova Jerusalém, Sampaio. Mandar um grande abraço a todos que estão ouvindo a rádio. Vamos que vamos, Vidal.
0: Bora, bora.
1: Pai, que o inimigo cai.
0: Povo da Nova Jerusalém, da Batista Nova Jerusalém de Sampaio. Um abraço.
2: Bom dia. Que Deus abençoe você, meu amado. Eu tô indo agora pra consagração na fé do Senhor. Eu sou Neca de Acari. Deus abençoe todos,
0: amém, os irmãos. Amém.
3: Bom dia, Vidal. Estamos ligadinhos na melhor. Goldete, Adilson e Adriel, de Benfica. Deus abençoe o nosso dia.
0: Amém.
4: Paz do Senhor Jesus, paz. Vidal, que é o pastor Rômulo da Praça do Bumba de Niterói, trabalhando ligadinho aqui na 93 FM. Manda um alô pra galera aí da Assembleia de Deus Vista Alegre na Praça do Bumba, Vidal. Deus abençoe.
0: Amém, amém. Povo de Vista Alegre, aquele abraço.
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0: Se atrasa não, são 10h21.
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2: Léo Vieira de volta, conta aí, Léo.
3: De volta, Vidal e ouvinte ligado na 93 FM. Vidal, informação de momento para quem está circulando na ligação entre Zona Norte e Zona Sudoeste. A linha amarela precisou ser fechada momentaneamente por conta de tiroteio ali no entorno do trecho de Água Santa, ali próximo da Praça do Pedágio. A via precisou ser interditada nos dois sentidos ali, tanto no caminho para a Barra da Tijuca quanto no sentido Fundão, e o trânsito ainda é bem intenso, principalmente na saída de Jacarepaguá e no acesso ao túnel da Covanca. Para quem quer evitar todo esse transtorno, melhor panorama na ligação entre Zona Norte e Zona Sudoeste é pelo trecho da autoestrada Grajaú-Jacarepaguá. Por conta dessas interdições, trânsito complicado na Jeremário Dantas e também no trecho da estrada do Pau-Ferro. Quem puder, evite a região, pois o trânsito segue apresentando dificuldades. 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

0: Mulher vitoriosa, transformada, impossível de esquecer. Antes a Elaine Martins, fé de valor em valor. Esse é o Bom Dia 93, essa é a 93 FM, a rádio do povo de Deus. Deixa eu mandar aquele abraço muito especial pra galera que tá no centro do Rio de Janeiro, ali no Porto, né? Ouvindo a 93. Bom dia, bom trabalho aí. O pessoal que tá em Santa Teresa, o pessoal que tá ligado na 93 aí no Santa Marta, em Botafogo, na Glória, no Catete. Bom dia, pessoal. Deus abençoe aí a sua vida.
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0: São 10 horas e 36 minutos. 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

0: nunca foi o senhor. Eu vou zerar, né? Dois, né? O Anderson e ela, a Kelly. Cantam muito, gente. São 10 horas e 49 minutos. 10h49, tem informação e já já tem debate 93.
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0: A melhor. Agora no Rio, 10h50. 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
0: Quem está de volta é o Marcos Caetano Júnior.
6: A Polícia Civil realiza uma mega operação contra um esquema nacional de receptação de celulares roubados e furtados. A ação acontece aqui no Rio de Janeiro e em outros 9 estados com apoio da Receita Federal. Ao todo, estão sendo cumpridos 41 mandados de busca e apreensão. Segundo as investigações, os criminosos enviavam aparelhos roubados no território fluminense para receptadores em diferentes regiões do país por meio de serviços de encomenda. Durante as apurações, foram interceptadas 30 remessas contendo 65 celulares. Milagre na Venezuela. Equipes de resgate conseguiram retirar hoje com vida um homem que passou 7 dias preso sob os escombros de um shopping em La Guaira. Irmã Gil, de 43 anos, trabalhava como vigilante quando ficou soterrado durante os terremotos que atingiram o país na semana passada. Centenas de socorristas de diferentes países participaram da operação, que durou 3 dias e ficou marcada por uma corrida contra o tempo. Quase 40 mil pessoas seguem desaparecidas nos escombros. O número de mortos pela tragédia no país chega a 2.295. Nilópolis, na Baixada Fluminense, está com inscrições para o concurso público para a Câmara Municipal. São 35 vagas de níveis médio e superior. As oportunidades são para os cargos de agente administrativo, agente técnico legislativo, arquivista, contador e procurador. Os interessados podem se candidatar até 31 de julho pelo site institutoseleção.org.br. A taxa de participação varia de R$ 94 a R$ 114, dependendo do nível de escolaridade. As provas estão previstas para o dia 20 de setembro. Agora no Rio, são 10h54.
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0: Deixa eu mandar um abraço aqui à turma da 4X Soluções, os 4X lá, né? Os filhos e o pai, grande Xavier, Rogério Xavier. Abraço, meu irmão. Para fechar o nosso encontro, Thalita Cantor.

Talita Cantazaro, Ruja o Leão. Aqui na 93, a melhor. Já já, debate 93, tá chegando, com um time top na mesa para ajudar a gente nesse tema muito legal, muito importante, esclarecedor. Fica aí. 93. Tudo isso no comando do nosso querido reverendo J.R. Vargas, com a produção da Marcela Bastos e, claro, a sua participação sempre bem-vinda aí, tá? Aquele abraço do Vidal, aproveita a sua quinta-feira. 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Aquele abraço do Vidal, até amanhã, 8 da manhã, valeu? E não se esqueça, fé no pai, que o inimigo cai. Tchau, tchau. Você acaba...

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1: Hoje vamos falar do projeto Mar de Baleias, da Funtec Ambiental de Arraial do Cabo, que iniciou mais uma etapa do monitoramento de pequenos e grandes cetáceos no município, como as baleias jubarte, que iniciaram este mês o período de migração da Antártica para a costa do Nordeste. As atividades acontecem terças, quintas e sábados no Mirante do Pontal do Atalaia, com a participação de voluntários. O trabalho inclui o registro das espécies, o estudo do comportamento dos animais e a coleta de dados para pesquisas científicas. A iniciativa contribui para a preservação da biodiversidade marinha e também incentiva moradores e turistas a acompanharem a temporada de baleias de forma consciente, utilizando os mirantes para uma apreciação segura e responsável dos animais. O planeta merece a mudança de atitude de cada um de nós. Faça a sua parte.

11:02 no Rio. 93. E aí, 93, é quinta-feira, 2 de julho de 2026. 93,3. Estou de volta ao nosso querido e amado Debate 93.

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0: Estamos de volta, minha gente, começando aqui mais uma super edição do nosso debate 93 de hoje. Que a bênção do Senhor repouse sobre a sua vida, sua casa, sua família, sobre todos os seus, em nome de Jesus. Muito bom dia para os nossos queridos e amados debatedores no programa de hoje. O pastor Carlos Gilmar, pastora Nadiege Macário, pastor Paulo Afonso Generoso, pastor Maurício Casais, todo mundo no debate 93. Estamos juntos, minha gente, ao vivo em 93,3 no FM no Rio de Janeiro para todo o Brasil e o planeta. O debate 93 também está ao vivo no canal do YouTube. Atenção para o YouTube, Rádio 93 FM Gospel, Rádio 93 FM Gospel, para mais de 1.493.669 inscritos no canal do YouTube. Ative o sininho, inscreva-se no canal, compartilhe a nossa transmissão de hoje no canal do YouTube. Estamos ao vivo na página do Facebook, Rádio 93.3 FM, para mais de 889.711 amigos no Face. Estamos com o debate 93 também ao vivo no site radio93.com.br e no nosso aplicativo Rádio 93 FM Oficial. Para interagir, para falar aqui com a gente no debate 93 de hoje, você acessa aí o chat do YouTube, o chat do Facebook, o chat do nosso aplicativo e também, claro, o nosso WhatsApp 2196-803-8319. Marcela Bastos, bom dia.
1: Bom dia, JR. Bom dia aos nossos queridos debatedores, nossos preciosos ouvintes e a Luciane Lage. Para quem vai o seu bom dia especial hoje, JR? Disse assim: eu vou falar o seguinte.
0: O que foi, Luciane?
1: Como se diz aqui em Minas, eu tô à espera desse debate que é bom demais.
0: Sou ela, certo. Tá onde? Em que canal que ela está?
1: Ela tá no YouTube.
0: Tá no YouTube? É. Luciana.
1: Luciana.
0: Luciana. Ô, Luciana, vai pro WhatsApp e manda uma mensagem. Ô, Luciane, vai pro WhatsApp e manda uma mensagem. Grava pra gente uma mensagem curtinha. Fala o que você acabou de falar, menina, que eu quero ouvir num belíssimo sotaque de Minas. O debate 93 está em todos os sotaques e eu quero agradecer o carinho dessa audiência maravilhosa. Ô Luciane, o debate 93 é pra você, menina. Muito bem, Marcela, hoje tem meta.
1: Hoje tem meta, quinta-feira, são 500 likes, 500 likes, 500 curtidinhas.
0: Que isso, hein, gente? 500 likes. Então vamos chamar aqui a pastora Nadiege Macário, ela tá de volta para nossa alegria. Pastora, muito bom dia, seja bem-vinda ao debate 93 de hoje, pastora.
2: Bom dia, eu agradeço a Deus por estar aqui de novo.
0: Isso.
2: Mais
0: aí.
2: Uma vez.
0: Pastora, agora eu sei que a irmã faz várias e várias coisas, mas eu queria pedir que a irmã agora fosse a nossa caçadora de likes. Chamasse o povo de Deus para dar o like na transmissão. A nossa meta hoje é ambiciosa.
2: Olha aí.
0: 500 likes.
2: E aí, gente, eu não acredito que você vai deixar passar essa oportunidade de abençoar e ser abençoado, porque quem abençoa é abençoado.
0: É verdade.
2: Coloca teu dedinho aí no like, viu, meninas, que eu acabei de mandar recado para vocês aí. As meninas que estão lá comigo naquele grupo de orientação bíblica e mulheres que oram. Vai agora aí no YouTube e, ó, coloca o seu dedinho no like, eu quero ver, porque o seu nome vai ficar lá.
0: Maravilha, sensacional. Alcançando os nossos 500 likes. Atenção, a trombeta vai soar. É a famosa trombeta do debate 93. Quando a trombeta soa, minha gente, tem gente que diz assim: é hoje, Jesus, é hoje.

0: Verdade ou ia? Eu vou perguntar aqui para os nossos amados debatedores, porque tem coisa que acontece na internet, eles dizem, ah, isso é IA. Isso é IA. O outro vai dizer, não, isso é verdade. E nós temos aqui três grandes especialistas, o pastor Carlos, a pastora Nadiege e o pastor Paulo Afonso Generoso. Coloca na tela, quem está acompanhando com imagens, quem está acompanhando com imagens aqui vai ver a imagem. Quem não está acompanhando, o que está acontecendo ali? Marcela, conta aí.
1: Vamos lá, durante o jogo do Brasil contra o Japão, ali no... por fora ali do campo, né? No banco de reserva, o Hendrick aparece com um pacote de chiclete, que é atribuído a ser o chiclete do Ancelotti. E começa a distribuir para a equipe. Você vê ali que o Neymar chega, pega um, até ri, dá uma olhada. E ali eles estão
0: comendo aquele chiclete. Isso aí tá aparecendo IA, porque como é que eles pegam, como é que ele pega? Aí tá explicado porque ele não entra no time. Ele não entra no time que ele está pegando o chiclete do chefe. Será que isso é verdade? Pastor Carlos Gilmar, que entende muito disso.
2: Olha, eu acho que é IA, né?
0: Você acha que é IA?
2: Eu acho.
0: Pastor Paulo Afonso.
3: Olha, JR, eu acho que não. Eu estou observando só os detalhes ali. Eu estou vendo aquele chão pintado ali, aquela grama pintada de branco.
0: Tem até um câmera ali atrás, né?
3: Tem uns detalhes ali que a IA não... pegaria isso, não.
0: Não pegaria, não, né?
3: Não, eu acho que, olha só, tem muitos detalhes que me faz entender que essa imagem é verdadeira.
0: Pastora, o que tá achando, pastora?
4: Olha, eu nem vi o futebol, mas eu acredito que é IA, sabe por quê? Embora eles mastiguem mesmo chiclete, porque é bom, né, para morder a língua, sei lá, alguma coisa assim. Mas tem uma imagem que passa de cima para baixo, preta, olha lá, passou de novo.
0: Foi.
4: E essa imagem eu achei estranha, não é?
0: E quem tá falando para ele abrir é o Douglas Santos, que é esse
1: Douglas
0: que tá aqui,
1: Santos, que entrou lá no final.
0: Não, é Douglas Santos o nome dele?
1: Tem
0: jogador na seleção que eu não sei o nome.
1: É Douglas Santos.
0: Não é um só não, hein? Tem mais de um aí que eu vou te dizer. Muito bem, daqui a pouquinho eu volto com esse assunto aqui, quero ouvir dos nossos maravilhosos ouvintes. Você que tá acompanhando as imagens aqui no canal do YouTube. Para você, isso é verdade ou IA?
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0: Ouvinte dizendo aqui pra gente, estou sofrendo bullying em minha própria igreja. Eu tive que me posicionar em relação a uma questão ministerial e acabei desagradando algumas pessoas. Desde então, meu nome passou a ser motivo de piadas. Alguns deixaram de falar comigo, outros agem com sarcasmo para me intimidar e tudo isso tem me causado um mal tremendo. O que fazer quando sofremos bullying dentro de nossa própria igreja? Como não cair na provocação? O que fazer para que isso não acabe com a minha fé? Eu pergunto a vocês, queridos e amados ouvintes ligados no debate 93. Já passou por isso? Bullying dentro da própria igreja? E o nome disso é bullying mesmo? Ou nós estamos vivendo aqui uma ressignificação da palavra? Pastor Maurício Casais, muito bom dia. Seja bem-vindo ao debate 93 de hoje. Quero começar ouvindo a sua palavra sobre esse assunto, querido pastor.
6: Bom dia, JR, bom dia a todos, bom dia aos nossos ouvintes. A gente precisa entender e saber separar se de fato é bullying ou é apenas uma brincadeira. Tudo bem que toda brincadeira tem uma grande tendência de virar bullying, né? Agora, se ela de fato se incomoda com essa brincadeira, de fato se torna um bullying. Então, olha como é uma linha tênue, né? Então, assim, se uma pessoa que ela não se sente bem justamente por brincadeiras desnecessárias, isso acontece muito, ela não vai ter o coração todas as vezes que tiver culto na igreja dela, o habitat dela. Então, por exemplo, o Salmo 122 vai dizer assim, alegrei-me quando me disseram, vamos à casa do Senhor. Se essa menina, se essa moça, ela recebe bullying, qual alegria ela terá em ir para a casa do Senhor? E tem outra questão também, que é muito importante, a gente já começar a dizer, não ignore, na verdade, esse problema. Você não pode ignorar. Então, você achar, deixa para lá. Quando você diz deixa para lá, você pode gerar sentimentos, e esses sentimentos podem gerar problemas emocionais. Então, se de fato esteja acontecendo bullying, chame teu pastor, chame a pessoa que esteja brincando dessa forma, acerte isso, converse isso, para que você tenha alegria de estar na casa do Senhor. Se permanecer, aí você toma outras atitudes cabíveis.
0: O pastor Carlos Gilmar, queremos ouvi-lo também sobre esse assunto, querido, porque o que ela diz é que ela se posicionou e a partir disso começou a ser alvo de piadas, de sarcasmo, É um ambiente, ficou ruim um ambiente, né? Mas tem como resolver, não tem?
2: Tem como resolver, né? O pastor Maurício, ele falou da questão de falar com o pastor. É óbvio, né? Tem que falar aí com o pastor. Mas tem um detalhe aqui, claro, a gente, né, vai analisar por aquilo que está escrito. Que tudo começou por uma questão de um posicionamento ministerial, uhum, né? Ou seja, ela discordou de algo. Aí, posicionamento ministerial em relação ao líder principal pastor ou algum outro líder ministerial, e a partir daí ela começou a ser ali alvo, né, de algumas pessoas as quais ela está relatando ali. Eu acho que a maior dificuldade provavelmente seja essa. A quem recorrer? Se foi uma questão de posicionamento contrário ao ministério pastoral. Então ela deve estar, eu estou aqui conjecturando, né? Ela deve estar assim agora. É porque se não for isso, claro, o caminho, olha, pastor, né? E o pastor, com certeza, ele há de resolver. Creio também que mesmo que seja uma questão com o pastor, eu creio que o pastor não levou isso para o coração, se for o caso, e que ela deveria procurá-lo mesmo, né, se o posicionamento contrário que ela teve foi diretamente com ele. Porque eu acredito que nós, pastores, né, já passamos por situações semelhantes de posicionamentos contrários ao nosso, mas mesmo assim são todas ovelhas, filhos, né, e a gente não leva isso no coração de tá perseguindo ovelha A, B ou C ou D. Eu acredito que não. Mas eu vejo, JR, eu tenho esse olhar que ela deve estar com dificuldade, porque provavelmente a questão dela deve ter sido com uma visão ali ministerial, pastoral.
0: Ela utiliza essa expressão, questão ministerial, pode ser aplicada ao pastor, né? Isso. Ou a área dela de atuação e envolvendo a liderança específica. Realmente não é um ambiente fácil, né, pastora? Porque a pessoa tá ali, aí vem o outro, joga uma piadinha, um olharzinho, um sarcasmo. Isso gera um ambiente muito ruim.
4: É, com certeza. A gente não sabe também o que estão falando para ela. De qualquer maneira, bullying sempre vai ser violento e sempre vai trazer algum tipo de transtorno, né? Mas o que me chamou a atenção nessa frase dela é que uma questão ministerial e acabei desagradando algumas pessoas. Ela não diz que é o líder. Ela não diz que, de repente, foram todos do ministério. Mas algumas pessoas que, para ela, têm, de alguma maneira, uma posição importante a ponto de mexer com ela. E ela se diz o quê? Sendo intimidada. Então, veja, eu não vejo aqui um bullying, a não ser que seja alguma coisa específica que ela carregue com ela e que aproveitaram para trazer isso à tona, para mexer com ela, mostrar a não validação que eles estão dando para ela. Mas acredito mais que seja uma intimidação para que ela não prossiga e desista até mesmo de estar no ministério.
0: Pastor Paulo Afonso Generoso, muito bom dia, seja igualmente bem-vindo. Queremos ouvi-lo sobre o assunto também, pastor.
3: Bom dia, JR, bom dia aos queridos colegas debatedores, bom dia ao povo de Deus. JR, infelizmente, essa questão de bullying também pode ocorrer numa igreja. Isso não é nada extraordinário. Ocorrer pode. A Bíblia, inclusive, faz registros de casos de bullying, né? Eu entendo que quando aqueles jovens falaram para Eliseu, sobe careca, estavam fazendo um bullying com ele, né? Dizendo, ó, sobe como subiu Elias. Então, isso pode acontecer. Infelizmente, alguns tipos de bullying, como por exemplo, apelidos pejorativos, isso é um bullying, humilhações públicas ou privadas também é bullying, exclusão social, zombaria sobre a aparência da pessoa, condição financeira também, a idade ou a escolaridade e intimidação. A pastora falou intimidação, a intimidação é também um bullying. A intimidação espiritual.
2: E por outro lado, a difamação e fofocas. Então, se isso está rolando, desculpe a expressão, mas está rolando entre os jovens, é um bullying. Então, o que que essa irmãzinha deve fazer? Primeiro, procurar o seu líder, expor a ele que ela está passando por esse processo. Porque isso não é confortável. Uma pessoa dentro da igreja, embora a igreja não está livre disso, ela é susceptível a isso, é preciso levar a questão ao líder, expor o problema, e o líder, com a sabedoria que lhe foi dada por Deus, vai saber lidar com essa questão para que não se perca uma vida, que é muito importante. Esse negócio de bullying, quem já sofreu, eu já sofri bullying no meu ginásio, isso é terrível. Você ter uma alcunha, as pessoas rirem de você e zombarem de você. Então, eu acho que não é confortável. No ambiente cristão, isso se torna pior, porque não é a visão que qualquer pessoa tenha de uma igreja, em que os jovens ou pessoas até de idade possam levar, de repente, uma discordância de um fato, chamando o outro de forma pejorativa. Então, é bom que essa jovem, que está se sentindo assim, e a gente não está aqui negando isso, que ela escrever para uma rádio que está acontecendo isso com ela, então ela está expondo um problema, uma dificuldade isso, que precisa de orientação. E orientação do líder a quem ela está submetida.
0: Vou perguntar a vocês como vocês classificam o estado, né, o nível espiritual e emocional de alguém que faz uso de sarcasmo, de ironia, de uma linguagem mais simples, faz a piadinha, dá uma zoadinha, dá uma olhadinha, a pessoa passa e alguém faz o comentário com alguém que tá ao lado, ou quando a pessoa chega e a pessoa já faz uma observação negativa, destrutiva, para intimidar, para ridicularizar. Quando isso acontece, como que vocês definem esse estado, esse nível, tanto espiritual quanto emocional, de alguém que faz isso?
2: É imaturidade, né? Imaturidade cristã, desequilíbrio emocional. Isso é para não falar falta de conversão, né? Que seria mais pesado. Uhum. Falta de conversão, mas é muito triste nós vermos pessoas doentes, né? Porque quem faz isso com o outro espiritualmente, emocionalmente, está doente, né? E infelizmente, né, as pessoas, elas não têm tomado posse da palavra de Deus pela fé, que é uma palavra que transforma e cura por completo. Claro que muitas vezes essa cura, ela tem um processo, mas aquele que busca realmente uma nova vida em Cristo, uma cura espiritual em Cristo, não fará algo como esse, né? Então é muito triste.
0: Eu fico impressionado, porque a Bíblia tem textos bíblicos, eu quero apresentá-los aqui para ouvir as observações de vocês, porque eu acho que o tratamento aqui é para quem fala. E quem fala, escuta. Provérbios 12:18, há palavras que ferem como espada, mas a língua dos sábios traz cura.
2: Amém.
0: Há pessoas que não percebem isso. Verdade. Que a sua palavra, ela fere como uma espada. Olha que expressão. Verdade. Olha que expressão. Paulo aos Colossenses, a vossa palavra seja sempre agradável, temperada com sal, para saberdes como deveis responder a cada um. Você lê Tiago, a língua é comparada ao freio do cavalo, ao leme de um navio e ao fogo. Todo homem, pois, seja pronto para ouvir, tardio para falar, tardio para se irar. Quem não refreia a língua, engana o próprio coração. Quantos textos bíblicos nós aprendemos a respeito da fala, mas parece que é sempre aplicado ao outro e não a si mesmo. Que síndrome é essa, pastora?
4: Eu creio muito que é a síndrome de olhar para o outro e ver no outro aquilo que ele carrega. Quando ele vê algo que ele carrega, ele condena, então condena no outro. E o oposto também é verdadeiro. Você pode olhar, esconder, né? Exatamente, pode olhar alguma virtude no outro que você não consegue ver em você, então você quer aniquilar a virtude daquela pessoa. Agora é interessante, JR, que também em Provérbios, eu não lembro direito se é 17, 18, mas diz lá que a palavra que sai da nossa boca é uma semente. E nós vamos comer do fruto dessa semente. Então, se eu lanço uma semente de morte para alguém, eu vou comer desse fruto que eu lancei, certo? Dessa semente. E se, ou se eu lanço uma palavra de vida, essa semente vai frutificar e eu também vou comer dessa semente. Então, a gente precisa observar isso, porque é muito fácil a gente apontar o dedo para uma pessoa e esquece que tem tantos outros dedos para a gente, para nós, né? E a Bíblia fala, a gente tem, quer tirar o cisco no olho do irmão, mas tem um argueiro no nosso, olha isso. Então, a gente precisa entender. Então, eu creio que essa pessoa que age dessa maneira, de uma forma tão contundente, ela é doente emocional, precisa de tratamento. Além disso, eu vou trazer taxativamente que ela precisa ter conversão genuína. Ter uma experiência com o Espírito Santo de Deus, com o próprio Jesus, e ser como Jesus foi. Ele precisa amar como Jesus, ele precisa andar nos caminhos de Jesus, ele precisa acolher como Jesus. E essa pessoa não está fazendo isso. Se não está fazendo isso, ela está fora do corpo. Ela está ali como, aparentemente, alguém que faz parte, mas é uma pessoa que pode ser uma pedra de tropeço e até uma erva daninha naquele lugar.
1: Verdade. Olha, por aqui, os nossos ouvintes, um deles diz assim, eu não entendo isso como bullying, não. Eu vou dizer a vocês, eu entendo como um sarcasmo, como falta de respeito. Eu já passei por isso, mudei de igreja e confesso a vocês, foi simples assim. Porque eu acho que há coisas que não dão para serem tratadas com sabedoria. O ideal é se retirar daquela situação, disse essa ouvinte.
0: Essa ouvinte chama atenção para um problema grave que nós temos em algumas comunidades, que é a panelinha. Ninguém entra naquele grupo. E se a pessoa não tiver absolutamente dentro daquilo que o grupo estabelece, ou que às vezes uma pessoa do grupo estabelece, ela é rechaçada. Uhum. E as pessoas falam mal dela, pelas costas. Criticam pelas costas, não tem nem a coragem de trazer a pessoa, bater um papo, resolver o assunto. Então, pastor Carlos, o senhor falou no começo da sua palavra que talvez faltasse conversão. E nesses casos, eu tenho a impressão que a pessoa se habitua à igreja. Ela está 500 anos na igreja, ela tem atitudes que são reprováveis, mas elas não são reprovadas. Elas permanecem como estão por algum motivo, por vários motivos. Mas os frutos vão acompanhando, é isso que a pastora disse. Exatamente. O fruto vai acompanhando, as pessoas em geral são bem amargas. Isso é um perigo.
2: Tem acontecido assim algo nas igrejas que é muito preocupante. Nós temos visto muitas pessoas aderindo ao evangelho. Sim. Aquela adesão. Mas temos visto, infelizmente, poucas conversões. Então você está cheio de pessoas que aderiram aí ao movimento e elas estão ali por vários motivos, né? Mas ser discípulo de Cristo, por isso que essas coisas também acontecem. Claro que eu não vou fechar aqui a questão, mas aquele que adere ao evangelho, ele não é convertido, né? O convertido, ele é transformado. Segundo Coríntios 5,17, aquele que está em Cristo, nova criatura é, né? A palavra de Deus diz também, revesti-vos e despojai-vos do velho homem. Isso é conversão, isso é um processo. A pessoa tem que querer. Então, como ela não é convertida, aderiu, então o velho homem continua ali e vai ferindo as pessoas, né? E não há amor, porque a palavra de Deus diz...
3: Amai-vos uns aos outros.
2: Isso, João 15, verso 12 aqui, amai-vos uns aos outros como eu vos amei. Mas para você entender que você tem que amar o outro como Cristo nos amou, você precisa ser convertido.
4: Sabe o que eu acho ainda pior?
3: Desculpa, mas tem uma colocação que eu queria fazer com relação ao lado espiritual da coisa. Todas essas ações de bullying, de divisão, de contenda, de achar que o outro não faz parte do grupo, tudo isso favorece
2: ao propósito de Satanás. Porque esse é o propósito de Satanás. Não pense que ele está dormindo, assistindo a Copa do Mundo, sentadinho no sofá. Ele está agindo, trabalhando. E qual o foco dele? É desconstruir o que já está construído. Então, se existe unidade na igreja, ele vai trabalhar contra isso. Se existe amor, ele vai trabalhar contra isso. Então, ele tem que entrar com a cunha dele, criando, possivelmente, para desconstruir todas as expectativas dessa pessoa que está sendo alva de bullying. Porque se ela está dizendo assim, ela deve estar ouvindo piadas, deve estar ouvindo alguns termos pejorativos, e ela já está ficando entristecida. Machuca, machuca. Daqui a pouco ela está se afastando do evangelho e culpando a igreja. Quando por trás de toda essa estrutura, de todo esse imbróglio, é Satanás trabalhando. Uhum. Satanás trabalhando para criar uma divisão, criar uma contenda, criar um disse-me-disse, criar uma desarmonia. Porque uma das coisas mais lindas da Bíblia foi o que Jesus falou. A Bíblia diz que Jesus tem um sonho. O sonho de Jesus, segundo a Bíblia, é a unidade da igreja. E não tem coisa mais poderosa do que a unidade da igreja. Agora, quando a igreja começa a se fatiar, tem grupinho aqui, grupinho ali, e aí cria-se essas facções, e aí Satanás entra exatamente nesse viés. Aí o que que faz? Ele pega com uma pessoa que fala para outra e a outra aceita, pronto, já está formado o esquema para ele desconstruir valores, destruir vidas. Talvez essa menina seja uma menina tão simples, tão humilde, não sei, essa pessoa, e de repente ela já está desanimada, já está contrariada, já acha que a igreja, toda a igreja é assim, aí daqui a pouco não quer mais o evangelho, abandona tudo porque está se favorecendo aos propósitos do inimigo. E aí, oração e exortação, encorajamento para que essa senhora, para essa pessoa, no caso, possa se reerguer e dizer assim: olha, eu vou enfrentar isso, porque, veja, o profeta Eliseu vê um grupo de jovens, cerca de 40 jovens, gritando: sobe, careca, sobe, sobe, como subiu Elias, sai também, sai de perto da gente, vai embora, desaparece também, vai para o céu. Ou seja, você imagina como é que ele encarou aquilo, né? E era um homem que agora já não tinha Elias como seu mentor. Ele estava sozinho e ele escuta uma palavra dessa, mas ele continua no seu propósito. Então essa moça tem que continuar no seu propósito.
0: A quem interessa a divisão? É a pergunta sempre, conforme já foi respondida precipitadamente aí pelo nosso querido pastor generoso. A pastora tem a palavra e na sequência, após a fala da pastora Nadiege, vamos ouvir também o pastor Maurício dentro desse mesmo assunto. Esse ambiente que é um ambiente destruído. A quem interessa isso, pastora?
4: Já foi
0: dito, claro, né?
4: Tá claro, Satanás, o diabo, ele não quer unidade. Inclusive, dentro da fala do pastor generoso, na unidade é que a manifestação da glória de Deus. Está lá em 2 Crônicas, não é? Então a glória se manifesta. Então o diabo não quer unidade, por quê? Ali não vai se manifestar a glória de Deus, o transbordar da presença do próprio Espírito de Deus em nós, naquele lugar. E completando a sua fala também, sobre a realidade daquele que chega, nem todos que estão aderindo, eles estão aderindo porque querem, na verdade, mas estão ali, enviados, talvez, não sei. Mas isso não me preocupa tanto. Sabe o que me preocupa? É que essas pessoas estão na igreja, não estão sendo discipuladas, avaliadas para estarem liderando ou à frente de ministérios dentro da igreja.
0: Exatamente.
4: Então, porque tem um pouco mais de dinheiro, ou porque sabe falar bem, ou porque tem posição,
0: exatamente,
4: seja o que
0: pastor,
4: for, ele exatamente. É trazido e é colocado em lugar de...
2: Deveria ter pessoas preparadas,
4: exatamente,
2: convertidas.
4: Num lugar importante, de destaque, quando ele não deveria estar, ele tem que estar no banco, ele tem que ser discipulado. Hoje nós não vemos mais discipulados dentro da igreja. Nós precisamos discipular face a face, sentar à mesa com eles, ou com aquele que a gente discipulando, com aquela no meu caso, e ao mesmo tempo dar treinamento para os líderes semanalmente, mensalmente, porque se a gente não faz isso, como que nós vamos ter líderes prontos para liderar também ajudar na distribuição das situações da própria igreja.
2: Verdade.
4: Né? Do serviço da igreja, seja ele qual o serviço for. Então, se a gente não prepara, a gente também está dando oportunidade ao diabo fazer o que ele quer. Ele vai preparar essas pessoas. Né? E se a igreja está preparada, a própria igreja, direcionada pelo Espírito de Deus, vai perceber quando entra uma pessoa que verdadeiramente ela está ali infiltrada e que precisa ser chamada e apertada para que ela possa permanecer agora sendo discipulada ou bye bye.
2: Bye bye, se não quiser.
4: Entendeu?
0: Pastor Maurício.
6: Mediante a fala dos colegas, primeiro a gente precisa fazer uma como nós chamamos aqui na medicina, uma amnésia, porque diagnosticar é muito importante, ok? O diagnóstico, a partir do diagnóstico começa o tratamento, ok? Então, a primeira coisa que a gente consegue entender é a maturidade. Então, eu não consigo medir a fé de alguém, mas a gente consegue medir a maturidade de alguém. O apóstolo Paulo diz, quando era criança, falava como criança, pensava como criança e agia como criança. Ele usa o verbo de ação, ele diz, deixando as coisas de criança. Então o primeiro ponto é chamar tanto essa pessoa que está falando ou está fazendo, e pelo que eu entendo, não é apenas uma pessoa, são algumas pessoas que estão fazendo comentários desnecessários. É bom pensar também que o bullying não está apenas direcionado a pessoas que não têm dinheiro. Às vezes é pessoa que tem dinheiro que está sofrendo bullying em uma comunidade de fé. Então bullying em qualquer instância, em qualquer momento, ok? Então, o pastor, né, o amado, a amada que está sofrendo esse momento, tem que chamar o pastor, conversar com o pastor. Inclusive, se for brincadeira do pastor em cima do altar, que vai contaminando outras pessoas, essa pessoa também precisa falar. Porque tem brincadeiras, nós que somos de altares, tem brincadeiras desnecessárias que o pastor faz, que contamina o outro para fazer brincadeira desnecessária. Então veja que quando eu entendo o amor de Cristo Jesus, uma das últimas palavras que Jesus disse, dizem que as últimas palavras são as mais importantes, né? Uma das últimas palavras de Jesus, quando ele é assunto aos céus, ele diz, amai-vos uns aos outros, para que todos reconheçam que vocês são meus discípulos. Então, o amor traz reconhecimento espiritual. Então, nós precisamos entender e aconselhar essa pessoa, se ela, de fato, já fez todo esse procedimento, procurou o pastor, conversou com o pastor, e o pastor ainda não corrigiu a liderança ou alguns irmãos, essa pessoa que está sofrendo precisa sair. Agradecer à igreja, agradecer ao pastor e ser tirado do ambiente que faz ela tão mal.
0: Muito obrigado, queridos, amados debatedores, conosco no programa de hoje, o pastor Carlos Gilmar, a pastora Nadiege Macário, o pastor Paulo Afonso Generoso e o pastor Maurício Casais, atualizando os números, já estamos aqui na casa dos 319 likes, uma salva de palmas para os nossos maravilhosos ouvintes. Nosso objetivo de hoje são
1: 500 aliás,
0: hoje é quinta-feira, 500 likes. Falta muito, pastor likes. Carlos Gilmar, é a sua vez. Caçando like no debate 93.
2: Meu querido, seja abençoado, dá aquele like ali em nome de Jesus. Como a pastora falou, aquele que abençoa também é abençoado, né? Estamos aqui aguardando aquele like precioso. Você é muito precioso para nós aqui, debatedores e a Rádio 93.
0: Alcançando a nossa meta de 500 likes, a trombeta vai soar.
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1: Verdade ou IA, hein, Marcela? Eu quero só trazer aqui uma retificação. Eu falei Douglas Santos, mas o nome do jogador é Danilo.
2: É porque tem o Douglas também, né?
1: É o Danilão. Ele é um cracaço do Botafogo. É possível que ele entre em campo. Olha lá. Olha lá, tá, olha lá. Coloca no iníciozinho. Bem no iníciozinho.
2: O Hendrick chega com o pacote.
1: Não, olha lá. Aí, ó, quem tá ensinando ele a abrir, olha lá. É o Danilo, ó. Ó, o Danilo, ó. Puxa assim, ó. Flash, ó. Coloca lá no iníciozinho. Põe de novo, olha lá. Ó. Ó, viu como é que ele tá ensinando? Ele tá ensinando. O Hendrick tava ali, não, só estou aqui com o chiclete. Aí o Danilo vai entrar no próximo jogo e o Hendrick vão ver o que vai acontecer com esse menino que é um craque de futebol. Mas aqui na nossa mesa, os três debatedores estão achando que é, bom, eles não estão nem no acordo, né? O não. Maurício deu a opinião dele sobre esse
2: não,
1: assunto?
2: Não, deu não.
1: Maurício, querido, você acha que é verdade ou IA?
3: Verdade.
1: É
3: verdade.
1: Ih, falou com a consistência, hein? Falou firme, hein, Marcela?
2: E acertou. Porque é verdade, esse vídeo não é IA, isso de fato aconteceu agora, no último sábado, no jogo do Brasil contra o Japão. E a brincadeira nas redes sociais é exatamente essa, tipo, Hendrick, assim não dá, a gente fica pedindo para que você entre em campo, se você pegar o chiclete do Ancelotti.
1: Não pegou o chiclete do Ancelotti,
2: mas a gente não
1: será
2: sabe se é do Ancelotti ou não, mas o fato é que é o chiclete ali.
1: Eu tô achando estranho, será que eles pegaram o chiclete do Ancelotti?
2: Porque o Neymar dá uma risadinha ali, ó, olha lá, oferece para ele, olha lá, ele ri assim meio e olha pro Hendrick.
1: O que ele disse ali? Tem que ler o que ele disse.
2: Aí
1: tem que achar o pessoal que faz aí a leitura. Porque a resposta tá aí. Eu tenho que achar isso aí. Pastor Paulo Afonso, acontece o seguinte, olha só, uma diarista foi presa em Minas depois de ter dito que ela se sentiu atraída por objetos de valor na casa de um casal de idosos, ele 75 e 76 anos, ela os agrediu, ela os esfaqueou. É uma coisa impressionante. Ela teve um surto, né? O que a pessoa faz o crime, depois disso teve um surto psicótico. Se é isso ou não, a justiça tem condições de comprovar isso. Foi em Minas, isso aconteceu, ela escapou, saiu lá de Belo Horizonte, foi para Itabira, uma cidade muito histórica, preciosa, cidade de Minas, Itabira, e lá ela foi presa. Nós temos as imagens dela chegando na casa dos dois, né?
2: Logo ela chegando e depois logo após que ela comete o crime e que ela sai embaixo.
1: A cena de baixo.
2: Embaixo ela sai com os objetos que ela disse que se sentiu atraída.
1: Pastor Paulo Afonso, o que é dar na cabeça de uma pessoa que tem uma oportunidade de trabalho, tem um envolvimento com a família, são idosos, precisam de apoio, precisam de ajuda, chega nesse, o que acontece, hein, Pastor Paulo?
4: O Jota, eu vejo o seguinte, essa moça, ela está tentando encontrar uma tese dentro da área do direito que eu, sinceramente, nunca ouvi. Eu nunca ouvi, a não ser o fato da gente pegar o texto bíblico e ver que Eva viu a fruta e se interessou, né? Agora, essa é uma tese das mais esdrúxulas que eu ouvi, quer dizer, ela ser atraída por objetos da casa das pessoas que ela trabalhava e matar as pessoas, isso é a coisa mais absurda que eu já ouvi, né, na minha vida. Eu já estudei algumas questões relativas a essas pessoas que matam, que roubam e tal, mas nunca com essa com esse argumento jurídico para tentar foi escapar.
1: Foi atraída. Ela nem teve culpa, quem tem culpa é o objeto.
4: Na verdade foi o objeto, quer dizer, é a coisa mais absurda. Se ela falou isso, ela tá de certa forma confessando que ela não tem motivos. Motivos legais, entre aspas, fazer, né?
1: E olha só que absurdo. Ela cometeu o crime, ela tomou banho, ela trocou de roupa.
4: Muito fria, muito
1: fria. E saiu.
2: Isso aí.
1: Que doideira.
4: Ela deve ter tido.
1: Você não pode botar uma pessoa na sua casa sem referências. Às vezes, até com referências, complica. O pastor Carlos, eu tô pensando ainda se vou botar o vídeo ou não. Então vamos botar o assunto. porque uma funcionária estava preparando a refeição e ela foi flagrada, tem vídeo, ela urinando dentro de uma panela. Você que tá almoçando aí, bom apetite, um abraço para você. Tá bom aí o tempero? Tá bom o tempero? Porque é o seguinte, ela depois que ela fez o que ela fez, o que eu disse que ela fez, ela pegou a panela e botou no fogo.
2: Isso.
1: O que aconteceu depois, eu não sei, porque a câmera não mostra. Cortaram o vídeo. Eu também não tô interessado, assim, tô curioso, sou curioso, entendeu, pastor Carlos? Mas não tô tão curioso, vou perguntar para os ouvintes, se eles querem o vídeo ou não. Se eles quiserem o vídeo, eu coloco o vídeo. Só colocar aqui no YouTube, direto no YouTube, Marcelo, pode ser?
2: Vamos lá, pode ser.
1: O pessoal que tá no WhatsApp também, não sei, mas aí diz assim, eu quero ver o vídeo. Se o pessoal quiser, a maioria quiser ver o vídeo, a gente coloca o vídeo. Porque não é um vídeo, o que acontece? Claro que ela não aparece sem roupa, ela tá de roupa, entendeu? Ela faz ali um exercício.
2: É rápido,
1: não vou dar detalhe,
2: né?
1: Não.
2: O que
1: não
2: ela
1: vou dar detalhe,
2: faz
1: não.
2: É rápido. Ela está exatamente no ambiente da cozinha.
1: E ela.
2: É impressionante.
1: Entendeu? Aí se o ouvinte quiser, eu quero ver sim, eu coloco o vídeo. Fala assim, não, Deus me livre, não quero ver, não. Eu não coloco o vídeo. Pastor Carlos Gilmar.
0: Olha, é aquilo que a palavra de Deus diz, que

0: E entrega. É.
1: Cuspia.
0: Isso, cuspia.
2: Meu filho fazer isso é muito.
0: Cuspia, né?
1: Diz que em restaurante chateado. Acontece.
2: É.
1: O cliente chato.
0: Isso.
1: O cliente que reclama de tudo. Não, esse prato não tá bom, não, esse tempero não tá legal. Isso, nossa, a comida tá fria.
2: Tem gente que não gosta nem de pedir pra voltar o bife, não.
0: Relatos de pessoas que trabalharam.
3: Nem reclame.
1: É, não reclame.
0: Digo, não, rapaz, eu quando era menor, minha mãe chamava atenção e eu fiz isso.
1: Que isso, gente.
0: Infelizmente, essas coisas, né?
1: Marcela, acontece. Como é que tá aí o pessoal do vídeo aí?
2: Todo mundo quer assistir o vídeo.
1: Teve uma pessoa que falou, tem duas pessoas que eu tô acompanhando aqui. Eu
2: já a vi maioria,
1: duas
2: pessoas.
1: Não, mas tem que dar o nome, assim, não precisa dar nome da pessoa. Não precisa dar nome, não.
2: Só uma aqui que disse, não é necessário colocar o vídeo.
1: Tem uma outra antes, eu não sei se é a mesma, terrível, mas, né? Mas a maioria não esmagadora, assim, vai estar de 98-2. Entendeu? Mas daqui a pouquinho, continua recebendo a mensagem aí.
4: Dá um link para eles assistirem.
1: Não, o pessoal quer ver, ué. Eu vou dizer para vocês o seguinte, olha, se você quiser ver, continua mandando a mensagem aqui. Eu quero ver que eu vou passar o vídeo. Agora, pastora, mulher trans furtou celular do policial na delegacia e foge. Depois ela foi presa. Mas me parece que a pessoa. Tem vídeo também, não tem, Marcela?
2: Tem vídeo.
1: Que a pessoa estava filmando ela. A pessoa trans ali. Aí a pessoa não gostou, foi se aproximando como um gato. E chegou lá e pegou o celular e saiu disparado. Depois foi presa, não foi?
2: Isso, é porque essa pessoa trans aí já estava dando um problema que ela havia sido presa porque estava dirigindo sem habilitação. Então estava dando problema, o policial estava lá filmando e aí ela rouba.
1: Então vamos lá, vamos pôr esse vídeo aí para a pastora dar um observado. Vai lá, coloca o vídeo, tá na tela o debate. Isso aí, tem áudio, né?
5: Ó. Pegou
1: o celular, correu.
2: Disparou.
1: Passou dois, três, daqui a pouco. Claro que ela vai. Em algum momento vai ser. Ó, tá fazendo escândalo. Jogou o negócio no chão. Aí foi para cima. Tá com o celular na mão ali, ó. Pegou o celular. Segurou o celular e saiu. Olha que velocidade, hein, pastora? Que coisa, hein?
6: Ágil, né? Ágil. Velocidade de homem, né? Mas olha só. O que ela fez foi errado, evidentemente. Tem que ser presa, tem que pagar. Não é porque é trans. Poderia ser uma mulher, poderia ser um homem. Ou, enfim. Não é o gênero dela. Sim, o que ela fez não é cabível. Então, ela desrespeitou a autoridade. E porque desrespeitou a autoridade, precisa ser punida sim. Não sei se é isso que você quer saber.
1: Não, é a sua opinião. Sua opinião, sempre sincera, transparente. Pois não, pastor Paulo.
4: Se você me permite, eu vou dar um exemplo aqui que aconteceu comigo. Eu trabalhei, você sabe, eu fui diretor de uma empresa, e nós tínhamos uma empresa que trabalhava com ouro. E ela então fez umas barrinhas de ouro, entre aspas, de 50 gramas. É um chumbo pintado de dourado, mas parecia ouro. Tanto que estava escrito lá, quantidade de ouro dentro da barrinha. Eu levei para casa, escondi aquilo e contratamos uma empregada. Ela veio no primeiro dia, no segundo dia ela já não veio. Aí nós fomos saber, no terceiro dia ela disse que ela não gosta de ser testada. Aí eu fui procurar a barrinha de ouro, desapareceu. Ou seja, ela pegou aquela barra de ouro como se fosse ouro, e como não era, ela então se afastou.
1: Entendeu que estava sendo testada.
4: Testada, e na verdade nós não fizemos teste algum.
6: Eu não fiz teste também, levaram muita coisa.
1: Mulher trans furtou o celular, enquanto isso nos Estados Unidos, a Suprema Corte mantém leis que proíbem atletas transgêneros no esporte universitário feminino. É homem joga com homem, mulher joga com mulher, e isso é atestado em termos de na parte esportiva lá, né, Marcela? A parte esportiva lá.
2: Isso aí.
1: Então, isso tá resolvido nos Estados Unidos, a gente tá falando disso aqui, conectando um assunto ao outro.
6: Sim.
1: Porque a velocidade e a força.
6: Velocidade e força dela.
1: É masculina.
6: É masculina.
1: É uma coisa impressionante.
2: Foi uma decisão tomada aí pela Suprema Corte, porque lá os estados, eles têm essa autonomia, e aí havia, por parte de pessoas transgêneros, né, querendo que essa lei caísse nessa lei estadual, e a Suprema Corte manteve aí então essa proibição.
1: Pastor Maurício está no Paraguai acompanhando a gente, nós todos estamos daqui do Brasil, imagino que daí também acompanhando o que aconteceu na Venezuela, né? E muita

0: Muitas lutas, muitas lágrimas, muitas dores. Essa é uma época que aparece também muitas histórias impressionantes. Esse vídeo que você vai acompanhar conosco aqui é de uma pessoa que ficou 86 horas debaixo de escombros. Você imagina o que é ficar 8 minutos. A pessoa dorme, acorda, desmaia, volta. Deve ser uma coisa assustadora, né? E é uma pessoa que tem 60 anos, a Belkis, e ela ficou presa nos escombros no edifício que ruiu em e lá na Venezuela. Vamos ver o vídeo aí dela, que ela tem um vídeo dela aí. Vamos ver, ela dizendo que bateu nas pedras com um pedaço de metal, tava tudo escuro, para dizer que tinha alguém ali, né?
1: Esse é o momento.
0: E ela escuta
1: do resgate,
0: o resgate, né? Escuta as pessoas se aproximando, se não se manifestar, a pessoa acha que tá todo mundo morto, né?
1: Ela disse que ela pedia ajuda ao Espírito Santo, e aí ela batia nas pedras com pedaços de metal, e aí explicou que ela estava presa num pedaço pequeno entre duas paredes. Ela disse que estava tudo muito escuro, eu não conseguia ver nem as minhas mãos. E aí quando ela sentiu que estava chegando socorro, ela começou a gritar: tô aqui, tô viva.
0: Pastorzão, e aí, pastorzão, que coisa, hein?
2: É uma experiência tremenda, né? E foi muito importante ela falar que pediu ajuda ao Espírito Santo.
3: Muito.
2: Porque isso glorifica a Deus, né? E realmente, foi o Espírito Santo.
3: Sim.
2: Porque uma senhora da idade dela, né? Debaixo ali daquele monte de entulho, né? É, 4 dias, pelo menos, não, 86 horas, aí quase
0: horas.
2: 4, né? 4 dias, assim, quase... Então, realmente, um milagre, um testemunho, assim, tremendo para a glória de Deus.
0: Amém. Pastor Maurício.
4: Então, JR, primeiro, minhas condolências, né, ao país da Venezuela. Dentre tantos mortos, tantos ocorridos, tantos feridos, a gente está vendo uma moça sendo resgatada, né? Isso é um milagre de Deus, né? Isso só mostra a bondade de Deus. Isso não significa que outras pessoas que perderam, outras famílias que perderam suas vidas, né, antes queridos, não significa que Deus também não esteja presente também, ok? Porque esse assunto é muito discutido no meio, né? Nós nos alegramos porque mais uma que foi salva, graças a Deus, parabenizar os bombeiros, o trabalho, a mobilização da cidade, o país, a todo, na verdade o mundo, né, se voltou para a Venezuela, e louvamos a Deus por mais uma pessoa ser salva mediante a tantos acontecimentos, a tantas tragédias. Se não me engano, o terremoto teve uma magnitude de 7.2 a 7.5, então não é qualquer terremoto.
0: Foi muito impressionante, impressionante. Impressionante também o trabalho do resgate que está sendo realizado lá. E um médico brasileiro que está nos Estados Unidos, o médico Fernando Pontes, ele lidera um projeto chamado Torcedores da Alegria. E com isso eles vão aos hospitais pelos Estados Unidos, levando uma palavra descontraída, um ambiente de esperança. Eles vão vestidos de verde e amarelo, aproveitando a Copa do Mundo, aproveitando o tema da Copa do Mundo, e para poder conduzir uma palavra boa para quem está internado, especialmente aí as crianças, né, que têm essa maior dificuldade. É uma luta muito grande a criança, que ela sai da casa, os brinquedos, os irmãos, os pais, e eles fazem um trabalho muito legal nisso que eles estão desenvolvendo, chamado Torcedores da Alegria. É uma coisa muito boa. Camisa do Brasil, para muita gente, ela é utilizada de 4 em 4 anos. Para muita gente, 4 em 4 anos. Agora, a camisa autografada por um atleta, ela ganha um peso especial. Imagine bem, você tem uma camisa do Ronaldinho, Marcela?
1: Ronaldinho Gaúcho.
0: Gaúcho, o que o pessoal chama de... O monstro, bruxo. Não. Bruxo. Também é monstro, mas ele... Aí a camisa tal foi para cada pessoa, mas o cachorro achou junto. O que ele fez lá, hein? Conta a história pra gente aí.
1: O cachorro pegou essa camisa, a dona dele fica desesperada, pedindo de volta, porque ela, ó, tá na nossa tela, a camisa é do marido dela, e ela começa a dizer: devolve, devolve.
0: Tem um áudio aí, não tem um áudio?
1: Tem, pode
0: abrir. Coloca o áudio aí.
1: Pode soltar aí.
3: Por favor, filho. Jack. Jack, esse não. Filho, não. Essa não, filho. Filho, Ronaldinho Gaúcho, que assinou essa camiseta pro seu pai. Por favor. Por favor. Jack.
1: Ele tá Jack. Televisão.
3: Filho. Jack.
1: Filho,
3: o seu pai limite não, hein? Olha pra mamãe. Olha.
0: Tá bom. É, agora que eu vi que é uma pessoa que tá falando. Eu achei que fosse um cachorro. É porque é mãe, é pai, teu pai, Jack, e vai pra lá e vai pra
4: eu
0: cá.
4: Também achei também.
0: E o cachorro, viu, Mauro? E o cachorro tá se divertindo com essa história. Ele sabe, parece que sabe o que tá fazendo, não parece? Sabe? Você olha pra ele e fala assim: esse cachorro aí eu vou te falar.
1: De osso pra ele que ele larga rapidinho.
0: Pastor Paulo Afonso, é a sua vez de caçar o like, tá à sua disposição aí. Já estamos aqui na casa de 489 likes, é a sua vez para fechar, pastorzão.
5: Olha, pessoal, você que está sintonizado na 93, só de assistir esse cachorro pegando essa camisa, coloca seu like aí, aperta o seu dedo aí, porque isso me alegrou muito, porque eu tenho um pet, o nome dele é Messi.
0: Messi?
5: Messi. Ah. E ele adora uma bola, ele tem duas bolas, ele não larga a bola por nada.
0: Gente. É mesmo, é?
5: Então agora eu vou botar uma camisa para ver se ele faz a mesma coisa. Porque Messi. É uma maior alegria, Messi, o nome dele é Messi. Bonito. E adora uma bola.
0: Bonito o nome, eu tô de parabéns. Marcelo, o vídeo.
1: Vão passar, né? A turma toda tá pedindo. Então tá na
0: tem certeza, aí. O pessoal tem certeza disso.
1: Tem certeza,
0: o pessoal tá. Eu tô sem graça. Eu tô sem graça.
5: Eu não gostaria de ver, não.
0: Eu tô sem graça. Pastor Paulo Afonso. Pastor Paulo Afonso e eu vamos fechar os olhos.
5: Nós vamos orar, né?
0: Mas o Carlos Gilmar, a Badierge e o Maurício estão bem atentos.
1: Eu já passei por isso?
0: Todo mundo. Que isso, pastora?
1: Quando eu tinha um ano de idade, a minha babá me deu água do vaso. Minha mãe não estava em casa. Minha mãe descobriu porque tinha uma menininha de 4 anos que estava junto. Ela disse mais tarde para minha mãe, porque eu passava muito mal, eu quase morri, eu fui internada, foi terrível. Agora, que água que ela me deu do vaso, não sei se era água suja, se era limpa, de qualquer maneira era água do vaso. E o médico falou para mim que eu fiquei viva por milagre de Deus, porque eu estava toda contaminada. Foi.
0: Eu já estou até aqui só imaginando. Misericórdia.
1: Você vê, uma babá. E era de confiança da minha mãe, tá?
0: Turma
1: quer ver, JR.
0: Roda o vídeo ou não?
1: Quer rodar, aliás, inclusive.
0: Então, deixa eu falar pro pessoal. Quem não quiser assistir, eu vou, quando começar, eu vou dizer, quando acabar, eu vou dizer. Aí você não precisa abrir o olho, fecha o olho. Tá bom? Pode ser assim?
1: Deixa eu aproveitar e agradecer, que são mais de 1.200 aparelhos conectados nesse momento do debate 93. Tá todo mundo querendo.
0: Tá aqui a Rosinete tá dizendo assim: JR, deixa de graça, você tá curioso e querendo ver o vídeo. Ô Rosinete, você deixa de conversa você também aí. Não é nada disso. Eu tô só anunciando aqui, ó. Vai, quando soltar o vídeo, ó, foi. Aí quando acabar o vídeo, acabou. Aí quem não quiser ver, abre o olho outra vez e a gente continua a amizade como sempre. Vamos botar o vídeo aí? Então, pode quando soltar, botar, me avisa.
1: Vai. Na tela.
0: Foi. Jesus. Eu não vou ver, eu não tô vendo. Quando acabar, me avisa.
1: Gente.
0: Eu não tô olhando.
1: É impressionante.
5: Eu não quero ver.
0: Eu não tô olhando.
1: Paulo também tá
0: vendo. Eu tô olhando pro lado.
1: Só quando acabar pro o YouTube. Vídeo, né? Tô falando pro povo aqui, ó. Dá o like aí, gente.
0: Me avisa, hein?
1: Gente.
0: Acabou?
1: Ela agora tá colocando a panela.
0: Acabou,
1: não
0: acabou?
1: No fogo. E acabou.
0: Acabou o vídeo. Acabou. Posso olhar de novo?
1: Pode.
0: Eu, pastor Paulo, não olhamos. Foi não? O pastor Paulo olhou ou não olhou?
1: Não, ele tapou o olhinho. Ele
0: tapou o olho assim?
1: Ó, Marluce Vieira disse que veio aqui só pra dar o like.
0: É.
1: Tá aqui, ó, tá escrito aqui.
0: Após o vídeo ou depois do antes do vídeo? Ah,
1: fala aqui, acabou de dizer.
0: Quem
1: quer? Pastor Maurício.
0: Fala, Maurício.
4: Uma coisa importante.
0: Fala, Maurício.
4: Viu? Uma coisa importante aí que ela precisa se hidratar, que a urina dela tá bem amarela, hein?
0: Tá falando o acadêmico de medicina, o homem que entende do assunto. E olha...
1: A Luciana falou que parou de lavar a louça pra poder vir ver o vídeo.
0: Eu voltaria para lavar a louça outra vez. Eu lavaria, eu tô pensando as panelas, né? Vou lavar as panelas várias vezes. Muito bem, eu não vi o vídeo. Esse trio aí viu, né? Esse trio aí viu, essa dupla aqui viu, só eu, pastor Paulo Afonso.
1: Eu também não olhou.
0: Já não viu também, não?
1: Tava vendo aqui no YouTube, quem tava curtindo, quem tava botando like.
0: Maurício não só viu como analisou a cor
1: Que eu tenho que beber água.
0: Muito bem, quero agradecer aqui o carinho dos nossos. O que eles estão falando aí, Marcelo?
1: Ah, misericórdia, que nojeira. Confiar só em Jesus,
0: tá todo mundo
1: tá difícil.
0: Curioso.
1: Tá todo mundo querendo ver. O JR, tá todo mundo quer ver. O pessoal tá agora, meu Deus, meu Deus. E a Luciane mandou dizer que vai voltar pra lavar a louça, que é melhor.
0: Isso mesmo.
1: E aí a Corina disse, meu Deus, que horror, o que que leva uma pessoa a fazer isso? Todo mundo apavorado.
0: JR, você vai ficar doido de curiosidade. Vou não. Tô tranquilo. Muito obrigado, são 620 likes, salva de palmas para os nossos maravilhosos ouvintes e debatedores, os nossos amados caçadores de likes do Debate 93.

0: audiência maravilhosa aqui no YouTube, né, Marcela? Com os aparelhos conectados também.
1: Impressionante. Mais de 1.200.
0: Isso antes do vídeo. Ai, antes do vídeo.
1: Agora são mais de 1.200.
0: Depois o vídeo aumentou, mas.
1: Aparelhos conectados, a turma tá enlouquecida. Tem gente aqui dizendo que. Será que não tava. A Mariné, isso já foi no Facebook. Será que não tava faltando água lá na casa dos patrões?
0: Ah, é capaz de ser isso, ela tava ajudando.
2: Urina ungida.
0: É, pode ter alguma coisa aí, a pessoa acredita alguma coisa, enfim.
2: Tem de tudo?
0: Muito bem. Olha. Esse parece ser o tempo em que as pessoas querem mostrar o que têm para tentar provar que são alguma coisa. É tanta gente soberba, um tal de crente orgulhoso que ignora Provérbios 16:18. Que diz o orgulho vem antes da destruição, o espírito altivo antes da queda. Como proteger o coração da soberba? Como descobrir se estou me tornando uma pessoa orgulhosa? E como deixar de ser altivo e soberbo? O que fazer quando convivemos com o orgulhoso? Qual a sua opinião sobre esse assunto no Debate 93? Amanhã estaremos juntos, nós vamos conversar aqui com os nossos amados debatedores, vamos ter especialistas em futebol conosco amanhã, especialista em futebol, vamos analisar aí uma parte aqui sobre o que vai acontecer no jogo da Copa, domingo 17 horas, não se fala em outro assunto na internet. A internet parece só ter um assunto. A igreja dizendo, olha, vamos mudar o horário do culto, ou não vai ter culto, e o pessoal a favor e contra. A pessoa que não vai ao culto tá contra. Porque é bom ser contra. E tem a galera que tá a favor, tá ali dizendo que foi uma decisão sábia, prudente. Os nossos ouvintes são maravilhosos, estão fazendo isso também, participando aqui. Amanhã vai ser o dia que esse assunto vai entrar na nossa pauta desde o iniciozinho. Que amanhã é sexta-feira, a véspera do final de semana. Pastor Carlos Gilmar, muito obrigado, um grande abraço ao senhor, pastor.
3: Prazer grande sempre participar, né, desse debate maravilhoso. Agradecer a Deus, beijo para a esposa, família, para a Igreja Batista Memorial, os pastores amigos que estão nos ouvindo.
0: Muito obrigado, pastora Nadiege Macário.
4: Eu que agradeço, deixo um abraço para a Igreja Novos Começos, que vai fazer aniversário, 13º aniversário. Parabéns. Agora final de semana, domingo, segunda e terça, olha aí o futebol. Oh. Domingo, segunda e terça. Então, ali em Piratininga, eu convido você para estar lá conosco. Um abraço para todos.
0: Pastor Paulo Afonso Generoso, obrigado. Um abraço, pastor.
5: JR, um abraço a você e a todos os ouvintes. E eu quero mandar também um abraço para minha esposa, porque no dia 8 nós completaremos 54 anos de casado.
0: Parabéns, pastorzão. Deus
5: abençoe. Uma bênção, né? Estamos 54 anos juntos.
0: Parabéns.
5: E nós vamos jogar bola em outro estado aí. Vamos viajar para poder curtir essa data importante.
0: Muito
5: parabéns
0: bom.
5: Aí a todos os ouvintes que curtiram esse vídeo aí, que eu não quis ver, né? Fechei até meu olho aqui.
0: Só eu e o senhor, pastorzão. Só eu e o senhor que não viu. Pastor Maurício, muito obrigado, querido. Um abraço.
6: Eu que agradeço a todos. Agradecer também a Igreja Santa.
0: Eu e o senhor que não viu. Pastor Maurício, muito obrigado, querido. Um abraço.
6: Eu que agradeço a todos, agradecer também a igreja também.
0: Obrigado,
6: então,
0: gente.
6: Então, Deus abençoe a todos vocês, um forte abraço, mandar um abraço.
0: Ah, travou na hora que eu ia falar com ele sobre a seleção do Paraguai, a festa que foi lá, puxa vida, caiu. Travou, caiu, o que aconteceu?
1: A gente
0: aconteceu?
1: Vai ver aqui se consegue trazer de volta.
0: Então tá bom, faça
1: enquanto
0: suas despedidas
1: isso,
0: aí.
1: Vou trazer aqui que uma... Ah, tá repercutindo o vídeo, tá? Uma das nossas ouvintes, que eu não vou dizer o nome dela, por razões óbvias, vocês vão entender, ela disse que tem uma funcionária que quando contrariada quebra as coisas da casa e cospe mesmo. E uma outra ouvinte, essa já a Bernadette, mandou dizer pra gente que essa mulher do vídeo da urina... Na verdade, o que ela devia estar fazendo era um feitiço.
0: Feitiço?
1: É, ela.
0: Ah, aí, tem gente que faz essas coisas, né?
1: Ela devia estar fazendo um feitiço para poder.
0: Que doideira. Pastor, muito obrigado, pastor Maurício. O senhor estava na sua última fala, pastor.
6: Sim, mandar um abraço para todos, agradecer a audiência, a Igreja SEMA aqui no Paraguai, todos os jovens que compartilharam, que estão juntos conosco aqui no Paraguai, desse trabalho missionário. E um abraço ao pastor Eliezer, da Igreja Assembleia do Bom Sucesso, e mandar um abraço também para a nossa querida Alemanha. Chora não, daqui a 4 anos nos veremos novamente.
0: É, foi uma festa aí, né, pastorzão?
6: Oh.
0: Olha aí, tá com as imagens aí na nossa tela aí, Paraguai dale, em festa.
6: Dale, dale.
0: Dale, dale. pastor tá lá no Paraguai e foi uma, não teve nem atividade, né? Todo mundo teve um dia de folga.
6: Exatamente isso. Só a gente que teve prova aqui na faculdade, mas o resto tava
0: tudo. Poxa certo. Vida, que coisa, hein? Pastorzão, muito obrigado a você, ouvinte amado, ligado conosco no Debate 93. E amanhã, se Deus quiser, tem mais. Vamos orar juntos, pastor Carlos Gilmar, orando conosco. Vamos colocar diante de Deus os nossos assuntos, orando sempre pelos nossos temas, lembrando o que está acontecendo na Venezuela, orando por consolo aos enlutados e cura para os enfermos, em nome de Jesus.
3: Senhor Jesus, louvado e engrandecido seja o teu nome, Senhor, perdoa os nossos pecados, porque nós somos falhos, Pai. E queremos te agradecer por esse debate, esse programa, os temas que aqui foram debatidos, Pai, com certeza trouxe crescimento a milhares de pessoas. Mas não podemos esquecer da população da Venezuela. Oh, meu Pai, tenha misericórdia, Senhor. Se ali, Pai, com as autoridades públicas, aqueles que estão trabalhando no resgate, no cuidado, Senhor, esteja agindo ali poderosamente, Senhor. Tu sabe de todas as coisas, mas nós que conhecemos a Ti, clamamos o Teu nome, Senhor, que muitas vidas possam ser salvas, Pai. Tudo isso nós te pedimos em Teu nome, Jesus.

0: Olá, eu sou Tamires Andrade e trago notícias do portal Pleno.News. As despesas da gestão do presidente Luiz Inácio Lula da Silva, do PT, acumularam 2,6 trilhões de reais no período de 12 meses encerrado em maio. O valor se aproxima ao de 2,8 trilhões de reais registrado no ápice da pandemia da Covid-19. Economistas indicam que o descumprimento das metas fiscais pode levar o Brasil a uma recessão severa, similar à crise de 2015 e 2016, com desemprego e perda do poder de compra. Saiba mais em nosso site.
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0: Boa tarde, meu Rio de Janeiro. É, vamos seguindo, 12:08, iniciando Caravana 93, uma tarde abençoada, dia 2 de julho de 2026, hoje é quinta-feira. Programação vai seguindo com muitas surpresas, muita coisa boa acontecendo por aqui. 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O terceiro sai mais tarde com o Cid Gonçalves durante o 93 Radical. Se você está pronto para decolar, vamos lá. Caravana já está no ar. Primeira hora a gente libera o Pediu Tocou.
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0: E daqui pra frente, você já sabe, o WhatsApp 968038319 pra você fazer a sua escolha, manda aqui pra gente. Primeira canção com Marine Friesen, Gratidão.

Vamos lá com mais uma no Pediu Tocou. Vem da Fabrícia a escolha. Ela é do Ministério Nova Vida, da Usina na Tijuca. Isso aí. Pede a canção Não Há Condenação. O Ministério sarando a terra ferida. E deixa aqui o oferecimento para todos. Um abraço, minha irmã. 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

0: Boa tarde, meu mano Gilberto Ribeiro. Aqui quem está falando é Vanessa de Bom Sucesso, do Ministério Vida Plena. Eu quero mandar um beijão pro meu filho Heitor, que está completando 8 aninhos, e queria pedir Maria Marçal, Deserto. Claro. Ofereço para ele. Um beijão, Gil.
1: Beijo. Tá no ar. E parabéns para ele, viu? Abraço, Heitor. Feliz aniversário.

0: Gol.
1: Mais uma chegando, a Andriele Cristina fazendo a escolha, ela é de Belfor Roxo, pede Matheus Pereira cantando Te Levanta Para Curar. Segue o oferecimento no Pediu Tocou.

0: canta fácil, não é? Matheus Pereira, a música te levanta para curar. Ainda a Maria Marçal cantando Deserto, o Ministério sarando a terra ferida, não há condenação. Marine Friesen abrindo com Gratidão. Agora 12:30.
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0: E vamos seguindo com Marcos Caetano Júnior. Boa tarde, Marcos.
9: Boa tarde, Gilberto. Um novo acesso viário exclusivo para ônibus será aberto hoje na região de Parada de Lucas, na zona norte do Rio, ligando a rodovia Washington Luiz diretamente à pista seletiva da Avenida Brasil. A mudança vai beneficiar cerca de 160 ônibus intermunicipais que atendem passageiros de Magé, Duque de Caxias, Belfor Roxo e São João de Meriti, na Baixada Fluminense. O novo trajeto poderá reduzir em até 30 minutos o tempo de viagem, além de ajudar a diminuir os congestionamentos provocados pelo cruzamento dos coletivos na Avenida Brasil. Alunos do Colégio Estadual Marechal Zenóbio da Costa, em Nilópolis, na Baixada Fluminense, estão precisando de recursos para irem representar o Brasil nas Olimpíadas de Matemática em Nova York, nos Estados Unidos. 6 estudantes estão classificados para a competição, mas não têm condições financeiras de arcar com os custos da viagem. Desde 2019, a escola tem quase 70 medalhas conquistadas, entre elas na China, Estados Unidos, Coreia do Sul e Japão. Para saber mais informações sobre como ajudar, basta entrar em contato com o Miguel Barros pelo número 21 98101 6546. Vou repetir, 21 98101 6546. Guerra na Ucrânia. A Rússia realizou um ataque de grande escala contra a capital Kiev nesta madrugada. Segundo autoridades ucranianas, o bombardeio durou 11 horas seguidas e deixou pelo menos 20 mortos e 90 feridos. Entre as vítimas estão paramédicos e motoristas de ambulância. Foram utilizados mísseis balísticos, mísseis de cruzeiro e quase 500 drones. O ataque atingiu todos os distritos da cidade e causou danos em diversos locais. O governo da Ucrânia classificou a ofensiva como um dos ataques mais intensos dos últimos meses. Outras notícias estão lá no nosso site, radio93.com.br.
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0: amigo Gilberto Ribeiro, fazendo do Parque Estrela 2, Magé. Gilberto, toca o louvor da Gisele Nascimento, a tua presença.
1: Claro.
0: Eu ofereço pra todos do Parque Estrela, pra vocês da rádio que conquistou o meu coração. Beijo, beijo.

0: Boa tarde, meu irmão, a paz. Boa tarde, povo de Deus. Gil, toca pra gente ouvir aí Samuel Messias com Jeová Jireh. Sou Mara Janedine Lopes e ofereço pra Mari, Mariana, que está aniversariando hoje. Parabéns, Mari. Fiquem com a paz de Cristo.
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0: a canção, gente, com Samuel Messias, Jeová Jirê, antes de Gisele Nascimento cantando A Tua Presença. Meio-dia e 46.
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0: gostaria de ouvir com Marina de Oliveira, Como Vou Viver Sem Você. Sou Solenir de Souza, moro em Queimados.
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0: Boa, tá aí com Marina de Oliveira, Como Vou Viver Sem Você. É a última canção do Pediu Tocou desta quinta.
1: Alô, Gilberto, aqui é Jardel Silva, paz do Senhor.
0: Rapaz, Jardel.
1: Quero ouvir Oficina G3. Vento.
0: Beleza.
1: Obrigado, manda um alô aí pra todo mundo aí, Engenheiro Pedreira, já feliz, Gilberto. Ligadinho aí, na melhor.
0: Alô, Engenheiro Pedreira, boa tarde, valeu, campeão, obrigado aqui pela canção, tá? Os encaços pra gente fechar bem o pedido.

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1: 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Olha aí, galera, já é a contagem regressiva pro Louvorzão 93 chegando em 15 de agosto. 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Vamos que vamos.
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7: João 10:10 tem uma palavra forte, ele vai falar: o ladrão não veio senão para roubar, matar e destruir, e eu vim para que tenham vida e vida em abundância, vida plena. Ô, gente, escute uma coisa: se tem alguém que quer te fazer feliz, é Jesus. Só que o inimigo, ele não cansa de ser inimigo. Ele não cansa de roubar, de matar e destruir. Ele rouba teus sonhos, ele mata teus projetos e ele destrói a tua vida. Mas escute uma coisa, por que que você não para para ouvir essa palavra? Se o Senhor vem com vida abundante para você, veio para isso. Olha, eu vim para isso. Então, por que que você duvida ainda do Senhor? Sabe? Para de dar ouvido ao Chico Tripa e pare para ouvir mais a Jesus, porque ele tem palavra de vitória e ele tem vida abundante para você. 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
1: Parabéns pra você, feliz aniversário! Pois é, uma galera bonita aí completando mais um ano de vida, vou deixar aqui os parabéns, tá? Quero começar com o Osvaldo de Paula de Piratininga, o Damásio Gonzaga de Comendador Soares, o Cosmo José da Silva de Icaraí, a Clemilda Oliveira de Nova Aurora, André Soares de Cascadura, a Priscila Marciel de Copacabana, Zilnei Silva Bairral, do Centro, Wilton Luiz, de Irajá, e o Raimundo Menezes, da Glória, Priscila, eu falei, né, de Copacabana. Bem, para todos esses aniversariantes, um abraço, que Deus abençoe, seja um dia muito feliz na presença de Deus. E para todos, vou deixar a canção com Renascer Praise, Mil Graus. Agora 1:05.

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1: Estamos aqui, Senhor, para te adorar, para te entregar o nosso louvor e a nossa adoração.

0: Tá aí com Josiane, a canção Altar de Adoração, antes Renascer Praise, foi a música dos aniversariantes do dia com Mil Graus.
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0: 93. Vamos de alô? Começo aqui com o oferecimento da Carmen Lúcia para todos da 93. Uma boa tarde para você, Carmen. A Esther Miranda também. Boa tarde, Esther. Deus te abençoe. O José Antônio oferecendo aqui aos ouvintes da Rádio 93. Muito obrigado. A Ilma Costa. Deus te abençoe, Ilma. Obrigado aqui pela paciência. Obrigado aqui pela mensagem também. Tá bom? Deixa eu ver aqui quem mais, deixando seu oferecimento, Paulo Barroso. Olá, Paulo, boa tarde pra você, obrigado aqui, tá? Daqui a pouquinho corro pro nosso Instagram, logo depois do intervalo, trazendo aqui o seu alô também.
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0: É, aproveito pra lembrar que a gente já tá com o vídeo postado, tá? Corre lá no Instagram, porque tô falando aqui em relação ao brinde de hoje. 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Confirmando, 1:16.
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para mandar aquele alô. Lembrando, estamos com um brinde valendo aqui na programação, tá? Para você que nos acompanha, corre lá pro Instagram da 93, estamos com a promoção da Um Pizzas. E a galera já tá chegando lá, deixando mensagem. Quero começar aqui mandando o alô pro nosso irmão Tiago Luiz, né? O Tiago Luiz da Silva, o Cláudio de Souza Guimarães, a família Cavalcante aqui também tá participando da promoção da Um Pizzas. Olha que maneiro. Valeu aqui pela audiência, tá? A Cirlei Aleixo também participando, a Gabi, Gabriela Moraes de Caxias, fala Gabi, a Tachi Sourac, valeu Tachi, João Vitor Ribeiro, aí Vitor, aquele abraço pra você, Adriana Medeiros, o Renato Soares, o Anderson de Paula, Alex Cordeiro, Isamara Souza e por aí vai, né? Uma galera enorme aqui, daqui a pouquinho eu vou falando o nome de todos, tá bom? Então fica aí valendo sua participação, Priscila Cortes, é legal. Vamos que vamos. São, deixa eu ver aqui, 1:20, trago louvor, confere aí, Sara Farias.

0: Aí, gente, William Nascimento cantando Aí Você Chegou, antes Sara Faria, Se Eu Não Te Ouvir. Vamos que vamos. Hora certa. 1:30, volto daqui a pouquinho.
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10: Olá, amados, a paz a todos. Em Êxodo capítulo 25, versículo 40, Deus disse a Moisés: faze tudo conforme o modelo que te mostrei no monte. Muitas pessoas querem construir a vida segundo suas próprias ideias, mas a bênção está em seguir o modelo de Deus. Quando obedecemos à direção do Senhor, evitamos muitos sofrimentos desnecessários. Confie mais na vontade de Deus do que na sua própria opinião. Se você continuar sendo governado pelo seu próprio eu, pelo seu próprio ego, pelo seu próprio orgulho, você pode se perder no caminho. Mas a palavra de Deus diz: aquele que é governado por ele nunca perde a direção. Renove-se, Deus é contigo.
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0: Com ela, já está de volta conosco. Bem-vinda, Fernanda Paredes. Boa tarde.
12: Olá, Gilberto Ribeiro. Muito boa tarde. Muito boa tarde aos nossos ouvintes. Gil, a Prefeitura de Niterói prorrogou até a próxima sexta-feira o prazo de inscrição, aliás, até amanhã, né? O prazo de inscrição para o terceiro edital do programa Aluguel Universitário. A medida amplia a oportunidade para que estudantes de instituições públicas e privadas da cidade possam solicitar o benefício, que concede um auxílio mensal de R$ 700 para ajudar no pagamento do aluguel de imóveis nos bairros do centro, em São Domingos e também São Lourenço. E podem, né, participar aí estudantes a partir de 18 anos. E a inscrição é feita pela plataforma Colab ou pelo site oficial do programa Aluguel Universitário. Valdemar Costa Neto, presidente do PL, disse hoje que Michele Bolsonaro não quer participar da campanha de Flávio Bolsonaro e que talvez não dispute uma vaga no Senado. Valdemar afirmou que a saída de Michele representa uma perda para o partido. Segundo ele, Michele comunicou pessoalmente que gostaria de deixar a presidência do PL Mulher. Durante a conversa, ela também teria indicado que talvez não fosse candidata ao Senado. 8 monges budistas morreram e 10 ficaram feridos após serem atropelados por uma caminhonete durante uma peregrinação na província de Mukhrad, na Tailândia. Segundo a polícia, o veículo era dirigido por um menino de 11 anos. De acordo com as autoridades, o garoto teria pegado a caminhonete sem autorização dos pais, perdeu o controle da direção e acabou atingindo o grupo de religiosos e fiéis que caminhava às margens de uma rodovia. Agora no Rio, 1:35.
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0: Legal, hein? Com Larissa Santos, a oração do justo e o Delino Marçal cantando Guarda Meu Coração.
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0: Tá aí, gente, 2:01, fechamos a hora com o pastor Lucas e Atos 2 Worship, cantando Vou Deixar na Cruz, Depois da Cruz. E antes, a Aline Barros com Jeová Jirê.
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0: Abrindo a hora, Fernandinho.
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0: 93 FM, tá aí a canção com Thalita Roberta, Foi Milagre. Antes o Fernandinho, Deus Não Está Morto. 93. Ó, vamos de alô, tá? Participação aqui valendo brinde. Nós estamos sorteando pelo Instagram aqui na programação. Você que tá acompanhando a gente já sabe que estamos sorteando na promoção pizzas. 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Fica aí o perfil deles para você conhecer tudo direitinho e a cores. 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Então tá certo. Vamos aqui pro oferecimento? Quero trazer, vamos ver aqui, cadê meu filho? Sumiu? Ah, pronto, apareceu. Oferecimento com áudio, confere aí.
1: Boa tarde, Gilberto Ribeiro. Passando aqui para desejar uma ótima tarde de quinta-feira, abençoada para todos os ouvintes ligadinhos na melhor. Final de semana chegando, que Deus abençoe nosso final de semana. Tatiana Barreto de Aperi, ligadinha na melhor.
0: Valeu, Tatiana.
2: Boa tarde, Gilberto Ribeiro.
0: Oi.
2: Estou ligada no Caravana 93. Quero participar do sorteio dessa pizza. Rosana, da Assembleia de Deus de Marechal Hermes.
0: Valeu.
3: Boa tarde, meu amigo Gilberto Ribeiro, que é Vivian de Marambaia e Itaboraí, passando para desejar uma ótima quinta-feira para todos vocês da rádio, para todos os ouvintes, para minha irmã Cândida, que está ligadinha, minha irmã Leandara, minha irmã Fábia, para todos que estão ansiosos, aguardando o dia 15 de agosto. Beijo,
0: é.
3: Tchau, tchau.
0: Tchau, minha irmã, tá chegando 15 de agosto, estamos em contagem regressiva pro Louvorzão 93 no dia 15 de agosto, vai ser um sábado lindo, lindo, lindo e vamos com certeza estar juntos na Quinta da Boa Vista. Trago ainda o oferecimento com uma boa tarde aqui para todos, nossa irmã Mires, um abraço para você, Mires. O Caio Oliveira de Piedade, a da Igreja Pentecostal Amor por Almas, mandando alô para todos os bombeiros mirins da equipe Audaz de Piedade. O último alô, quem faz é o Vildimar do Engenho da Rainha, tá mandando alô aqui para todos os irmãos da Igreja de Nova Vida 100 de Pilares, completando 27 anos. É, parabéns aos irmãos, parabéns a todos da Igreja Nova Vida 100 de Pilares.

0: Aí, eu, Lacris, fechando a sequência, controlo tudo. A canção antes do Samuel Miranda, aprovação e o altar ao vivo. Eixla e Fernanda Brum cantando Fiel a Mim, Espírito Santo.
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10: Oséias 6:3. Conheçamos e prossigamos em conhecer o Senhor. Como a alva será a sua saída, e ele a nós virá como a chuva seródia que rega a terra. Quanto mais conhecimento de Deus, mais prosperidade espirituais, mais prosperidade intelectual, mais prosperidade de sabedoria. Quanto mais nos curvamos diante da realeza do Senhor, mais a nossa casa fica de pé. Quanto mais nos chegamos à palavra, mais a palavra está dentro de nós. Quanto mais chegarmos aos pergaminhos, mais os pergaminhos andará dentro da nossa alma e ficará conosco o bom perfume de Cristo, o bom amor de Deus e a graça do Pai. Um minuto da palavra pode salvar a sua família.
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0: É com você, Fernanda Paredes.
12: De o nome do ex-governador do Rio, Cláudio Castro, aparece uma lista encontrada pela Polícia Federal e atribuída ao bicheiro Adilson Oliveira Coutinho Filho, alvo da quinta fase da Operação Unha e Carne, realizada hoje. Bom, a lista cita uma doação de mais de 3 milhões de reais para o candidato Cláudio Castro, que concorreu em 2022 à reeleição. Apesar da citação em materiais apreendidos pela Polícia Federal, o ex-governador não é alvo da ação. Motociclistas que circulam pela região da Lagoa Rodrigues de Freitas, na zona sul do Rio, já passam aí a contar com uma faixa exclusiva de circulação. A medida da Prefeitura do Rio tem como objetivo organizar o trânsito e também reduzir o número de acidentes. Segundo a Prefeitura, até o fim de 2026 serão implantados 74 quilômetros de motofaixas em corredores estratégicos da cidade. O ministro da Fazenda, Dário Durigan, reagiu à decisão dos Estados Unidos de sancionar brasileiros e empresas por suposto elo com o primeiro comando da capital, PCC. Em entrevista, ele afirmou que a responsabilidade pela segurança pública no Brasil é do próprio país. Ele também defendeu que a cooperação internacional deve se limitar ao compartilhamento de informações. 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

0: Louvor com Gislaine Milena e Lauriette na 93. Meu grande, aliás, grande Deus. A Sara Beatriz cantando O Medo Não Vai Me Parar. Vamos de alô? 93. Lembrando que daqui a pouco tem resultado de sorteio, tá? Valendo aí um voucher de R$115 da Um Pizza. Você tá concorrendo, né? Tenho certeza disso. Vamos lá.
1: Boa tarde, boa tarde, boa tarde, família 93. Aqui é Vício da Heloísa, da igreja NCC, na Pavuna, deixando a próxima música para todo o povo de Deus. Boa tarde, boa tarde, boa tarde.
0: Valeu.
2: Boa tarde, Gilberto Ribeiro, que é irmão Wagner de Niterói. Manda abraço para minha família, meus parentes, meus irmãos da igreja Batista Recomeço. Estou ligadinho na melhor. E ser ouvinte da 93 é bom demais, que demais, para a glória de Deus, no amor de Jesus. Amém.
3: A paz, Gilberto, aqui é a Diaconisa Maria Soares da Igreja Assembleia de Deus, Mistério de Cânticas, Luísa, Pantanal, Caxias, Pastor Valdeci, Pastora Fátima. Próximo conhecimento vai para todos os locutores, também o Mistério e todos os ouvintes da melhor. Um abraço.
0: Outro, minha irmã, valeu.
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0: 2h48, volto daqui a pouquinho trazendo as notícias do Esporte 93.
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1: 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É isso aí, vamos seguindo com o Esporte 93. Olá, Marcos Caetano, é com você.
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3: Fala, Gilberto. Estou de volta para trazer as informações do esporte nesta quinta-feira. Começo falando do Cruz Maltino, porque tem técnico novo chegando em São Januário, hein? O clube encaminhou a contratação de Fernando Seabra, que estava no Coritiba. Uma reunião ontem à noite destravou os últimos detalhes para os acertos entre as partes. O contrato será até dezembro de 2027. Aos 48 anos, ele será o substituto de Renato Gaúcho, que foi demitido no mês passado. Ainda sobre o mercado da bola, o meia-atacante uruguaio Diego Hernández, que pertence ao Alvinegro e estava emprestado ao Remo, negocia com o Sport. O clube carioca se mantém com um passo de espera e aguarda primeiro que a direção rubro-negra e o agente do jogador resolvam as bases salariais. Caso seja superada essa etapa, o Botafogo já sinalizou o caminho livre para concluir a transação. A diretoria do rubro-negro e a comissão técnica estão atentas ao mercado para debater reforços e possíveis saídas na próxima janela de transferência. O clube prega cautela em relação às contratações e tenta se blindar para evitar saídas que enfraqueçam o elenco. O Fla sabe que precisa negociar jogadores para equilibrar as contas, mas não pretende perder atletas em funções consideradas importantes. O tricolor das Laranjeiras iniciou a venda de ingressos para os amistosos contra Nova Iguaçu no dia 8 e Bahia no dia 12 aqui no Maracanã. As partidas vão marcar a estreia do atacante Hulk. Além dos ingressos para cada um dos jogos, o torcedor poderá adquirir um pacote com um preço promocional para os dois amistosos. As informações estão no site fluminense.futebolcard.com. E agora vamos falar da seleção brasileira.
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3: Nos Estados Unidos, o repórter Tom Campos acompanhou o treino do Brasil nesta quinta. O técnico Carlo Ancelotti faz mistério sobre a equipe que vai enfrentar a Noruega no domingo. Boa tarde, Tom.
4: Muito boa tarde para você, meu querido Marquinhos. Boa tarde, amigos da 93 FM. Aqui, muito calor em Morriston, onde está a seleção brasileira. 34 graus, um dos dias mais quentes que estamos experimentando desde que chegamos aqui para a Copa do Mundo. O técnico Ancelotti começa a definir o time para pegar a Noruega domingo e sem o Paquetá ele pode escolher aí, né? Pelo menos é o que está sendo debatido, o garoto Danilo Santos do Botafogo ou Martinelli do Arsenal. Aqui conosco a presença dele, de um jogador muito importante, que é o Casimiro, falando da importância desse grupo.
5: Cada vez o futebol hoje está mais difícil, né? Principalmente você joga contra a seleção do Japão e é um jogo extremamente difícil, porque já não tem mais aqueles, que nós falamos no mundo do futebol, na gíria do futebol, aquele bobo, né? Eu acho que todas as equipes já te complicam, todas as equipes já são sempre muito difíceis. Eu gosto de valorizar o grupo, principalmente dos jogadores que vem entrando, o Hendrick, o Martinelli, o Rayan, que vem substituindo o Rafinha, vem entrando bem. Então acho que esse é o importante, né? Depois o Fabinho também ali. Acho que esse é o mais importante, valorizar o grupo. Então, quando um jogador sai, o outro entra e o nível continua alto, acho que isso é sempre importante para ganhar títulos.
4: Aí a presença do Casimiro conosco. Técnico Ancelotti inicialmente só tem essa dúvida aí no lugar do Lucas Paquetá. Rafinha já está trabalhando, já está treinando, mas ainda sem previsão de quando vai voltar a comandar a seleção brasileira ali no ataque. Por enquanto, o garoto Rayan, cria vascaína, vai dando conta do recado. Tá falado? É com você, Marquinhos, de Morriston, nos Estados Unidos, Tom Campos, na 93 FM.
3: Tá falado, Tom. E mais três jogos do mata-mata acontecem hoje. Logo mais às 16h, jogam Espanha e Áustria. Às 20h, se enfrentam Portugal e Croácia. E fechando o dia, à 00h, Suíça e Argélia.
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1: É hora do resultado, hein? Vamos aqui pro resultado do sorteio de hoje. 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Tá bom? Fica aí a dica pra você. Quem se deu bem faturando desta vez na promoção foi Elaine Andrade. Elaine Andrade. O perfil dela é @elaine785579. É tu, minha filha. Parabéns, tá? A Pitica vai entrar em contato com você, tá bom, Elaine? Pra acertar os detalhes direitinho em relação ao voucher. Deus te abençoe, parabéns e muito obrigado aqui pela participação. Vou encerrando com Gisele Nascimento e Tuca Nascimento. É a mais nova dela na programação. A música Deus Ouviu. Volta amanhã, então, sexta-feira, aqui no Caravana 93. Vem chegando ele, já já, Cid Gonçalves, no 93 Radical. Até amanhã, gente!

0: 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Agora são 3:02, gente, 3:02. E, gente, tá um calor da gota.
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3: Graça e paz, amados irmãos em Cristo Jesus, santos eleitos e amados do Senhor. Lucas 11, 45 e 46 nos mostra que os escribas criavam um emaranhado de regras que sufocava a fé do povo comum. Eles transformaram a graciosa lei do Senhor em um fardo insuportável que as pessoas não conseguiam carregar e viver para Deus. A estratégia da graça é diferente. Ela não impõe pesos, mas ela aponta para aquele que nos convida a trocar os nossos fardos pesados pelo seu jugo suave e o seu fardo que é leve. Jesus disse: aprendei de mim, sou manso e humilde de coração, e achareis descanso para vossa alma. Ó, velhinha amada, não busque uma religiosidade vazia com imposições de regras humanas e dogmas humanos, mas coloque sua vida na palavra de Deus, debaixo das asas da graça do Senhor, e viva uma vida tremenda em Cristo Jesus.
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6: Boa tarde, gente boa. Oi, gente, boa tarde para todo mundo ligado na 93 FM. Tô chegando para mais um encontro e a partir de agora vamos juntos até as 18, trazendo o melhor do louvor, adoração a Deus, claro. A sua participação que é muito importante, você sabe que sem você não tem a menor graça. Que bom estarmos juntos na 93, a rádio do povo mais feliz e abençoado do planeta. Gilbertão Ribeiro já se foi, mas amanhã ele volta. Daqui a pouquinho, atravessando a Baía da Guanabara sem molhar os pés, porque vai nas asas do vento. Mas amanhã ele volta mais rápido que uma locomotiva atravessando os oceanos. Chega ele, Gilberto Ribeiro, todo faceiro, logo a após o debate 93 com J.R. ou Vargas. E a partir de agora somos nós, eu e você, aqui no
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6: Comando. Sou eu, com prazer, com muita alegria, desejando tudo de bênção do coração de Deus para tua história, para tua vida, tua igreja, teu ministério, tua família, teu trabalho, onde quer que você esteja agora, em liberdade ou privado dela, com saúde ou privado dela, mas onde quer que você esteja agora, procurando trabalho ou já conseguindo trabalho, que seja o amor de Deus sobre a tua vida, sabendo que ele sim tem a resposta final para tudo.

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3: As informações vêm chegando agora com ele, Léo Vieira. Diga lá, Léo, boa tarde.
4: Todo mundo ligado na 93 FM. Cid, tô de olho na movimentação do trânsito na Avenida Brasil. Quem está circulando ali pelo trecho de Manguinhos deve ficar atento. Tem interdição de uma faixa de rolamento ali no caminho para a zona oeste da cidade por conta de obras. O trânsito é intenso, principalmente a partir de Benfica até o local onde há essa intervenção. No sentido centro, o motorista vai encontrando o trânsito mais intenso entre Ramos e a chegada ao trecho de Bom Sucesso, nas proximidades do acesso para a linha amarela. Para quem está circulando pela linha vermelha, pista sentido Baixada Fluminense tem trânsito mais tranquilo, mas já é intenso na chegada à cidade universitária e também na passagem pela cabeceira da pista do Galeão. No caminho para o centro, a partir da Ponte do Saber até a chegada ao trecho do Caju, o motorista vai perdendo tempo. 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Léo Vieira para 93 FM, a rádio que conquistou o meu coração.
3: Valeu, Léo!

0: Agora são 3:30, gente. 3:30. 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
0: 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O povo tá ligado na Melhor, na 93 FM, a rádio do povo de Deus. Então bora lá, manda alô pra esse povo que tá ligado com a gente aqui, ó. Então solta a voz e fala aí, oi.
2: Oi, Cid.
0: Oi.
2: Boa tarde.
0: Boa.
2: Aqui é Emiliane Overney de Nova Friburgo.
0: Tudo bem, benção?
2: Estou trabalhando ligadinho na Melhor.
0: Olha
2: beijo,
0: lá,
2: beijo.
0: Emiliane Overney, é isso
2: oi,
0: aí, oi.
2: Cid.
0: Oi.
2: Boa tarde.
0: Boa.
2: Aqui é Emiliane Overney.
0: Ah, isso que repetiu, foi um replay, oi.
3: Boa tarde, Cid Gonçalves. Quem fala é Tereza Cristina do
0: Corumbá.
3: Que o Senhor
0: bem?
3: Te dê uma tarde abençoada.
0: Amém,
3: em nome
0: irmã.
3: De Jesus. Amém.
0: Amém. Assim seja. Vai lá, oi.
4: Pai, Cid, aqui é a Diaconisa Maria Soares,
0: oi,
4: da Igreja
0: Maria.
4: Assembleia de Deus Ministério de Plante, Águas Vivas, Pantanal Caxias, Pastor Waldeci, Pastora Fátima.
0: Sim.
4: O procedimento vai para todos os locutores, todos os ouvintes, todo o meu ministério.
0: Ah,
4: a paz, Cid.
0: Obrigado, meu amor. Um beijo grandão pra você. Deus abençoe, viu? Oi, Cid. Eu tô aqui ligado aqui na 93 FM, tô aqui no Maranhão. Tive a perda da minha mãezinha, né, Cid? Mas Deus sabe todas as coisas. Ela tinha 97 anos e ela voltou pra casa. Tá certo, Chiquinho. Tô aqui ouvindo essa tarde mais animada pra confortar meu coração. Como sempre, a 93 FM, a minha companheira, todos os dias no pedal. Valeu, Chiquinho. Que Deus te abençoe, meu irmão. Que Deus conforte seu coração. Sua mamãe criou um filho maravilhoso e esse é o Chiquinho. Deus abençoe, meu irmão. Deus abençoe, tá bom? Fica na paz.
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1: Faltando agora 14 minutos para as 4, ouvimos aí a canção com Ruth e Daiane, Jesus Vem, Nossa Esperança, Samuel Messias, Os Planos de Deus, ainda Cassiane, Mídia Lima, O Leão e o Cordeiro ao vivo aqui na Melhor. Agora faltando 14 para as 4, intervalo rapidinho, volto já.
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12: Com ela, Fernanda Paredes. Diga lá, Fernandinha, boa tarde.
13: Olá, Cid Gonçalves, muito boa tarde. É a partir de domingo, a divisão de elite da Guarda Municipal, a Força Municipal, inicia a operação em dois perímetros na Barra da Tijuca, zona sudoeste. Terminal Jardim Oceânico, Praça do Ó, além das avenidas Ayrton Senna e das Américas. O prefeito do Rio, Eduardo Cavalieri, disse hoje, né, ele destacou que os agentes vão atuar nas áreas do bairro onde se verificou os maiores índices de roubos e furtos. O ministro Márcio Elias Rosa afirmou hoje que alguns atropelos provocados por terceiros têm atrapalhado as negociações entre o Brasil e os Estados Unidos em torno do tarifaço de 25% anunciado pelo presidente do

0: Donald Trump, mas acrescentou que a determinação do presidente Lula é que o governo nunca abandone a mesa de negociação. O prazo dado pela Casa Branca é 15 de julho. Um atentado com bomba deixou pelo menos 6 mortos e 22 feridos em um café no centro da capital síria, em Damasco. O ataque representa um novo desafio para o governo, que tenta estabilizar o país após mais de uma década de guerra. Este é o atentado mais mortal desde junho de 2025 e até o momento não foi reivindicado. Agora no Rio, 3:51.
1: E o Fernandinha?
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0: Essa é Bruna Carla aqui na 93 FM. Pai, eu confiarei. Ainda Raquel Oliver, sempre foi Deus. Ainda Ruth Daiane, Jesus vem, nossa esperança. Aqui na melhor. 93. A 93 FM, a rádio do povo mais feliz e abençoado do planeta. Povo ligado aqui na melhor. Gente, a TAP tá concorrendo hoje um par de ingressos para o tour com o Leonardo, né? Com David Leonardo. Aqui pra você de presente, aqui, ó.
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0: Intervalo rapidinho e eu tô de volta já já trazendo mais. Prometo, prometo.
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0: Esse é o Luiz Arcanjo aqui na Melhor, na 93 FM. A canção O Chão Vai Tremer ao vivo. Tivemos aí do Ministério Morada e Poema Music Emaús. Eu volto já já.
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0: 4:15, gente boa. Já já tem informação do trânsito.
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0: Agora no Rio são 4:19. Quem traz as informações é Léo Vieira. Diga lá, Léo.
12: Digo sim, Cid, tô de volta e tô de olho na movimentação do trânsito na zona oeste da cidade. Por conta de obras de macrodrenagem ali no trecho de Realengo, a rua Bernardo de Vasconcelos está totalmente interditada ali no trecho entre a estrada General Cão Robert Pereira da Costa e o trecho da rua da Imperatriz. Para os veículos que tentam acessar o trecho da Praça do Canhão, há um desvio ali para o trecho da Avenida Santa Cruz, que está operando em mão dupla ali na pista que segue em direção a Sulacap. O trânsito para quem circula em direção a Sulacap, Vila Valqueira, acaba ficando mais intenso no momento e o motorista vai perdendo um pouquinho de tempo. Para quem segue pelo trecho entre Bangu e a chegada à Vila Militar, dá para ganhar um tempinho pelo trecho da estrada da Água Branca. Por lá observa o melhor panorama. Quem circula pelo trecho da Brasil, trânsito é intenso no acesso ao viaduto de Deodoro. 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Léo Vieira para 93 FM, a rádio que conquistou o meu coração.
0: Valeu, Léo!
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0: Agora tem eixo lá aqui na programação da 93 FM. Deus Forte ao vivo. Essa é a rádio do povo mais feliz e abençoado do planeta. Nosso WhatsApp 968038319. Liberado para você participar conosco. Também lá no Instagram. Você vai ver lá o banner do prêmio de hoje aqui, ó. Dois ingressos, par de ingressos para o evento com o David Leonardo.

0: Rafael Bittencourt aqui na Melhor, na 93 FM, a canção Ousado Amor. Tivemos ainda Deus Forte ao vivo com a Exla e o Luiz Arcanjo, O Chão Vai Tremer.
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5: Agora no Rio são 4:34, gente, 4:34, e é agora que o negócio pega. Claro que pega, como assim não pega? O meu outono tá pegando, não? 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Agora 4:36 de uma tarde maravilhosa, um presentão de Deus pra mim e pra você. Emidian Lima, canção nova na programação da melhor. Desconheço outro senhor, ao vivo. 4:36, boa tarde, gente boa.

15 minutos agora faltando para as 5 da tarde e nós estamos juntos na melhor, na 93, a rádio que conquistou meu coração, a rádio do povo mais feliz e abençoado do planeta. 93. 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
6: Ofereci as costas aos que me feriam e as faces aos que me arrancavam os cabelos. Não escondi o rosto aos que me afrontavam e me cuspiam. Porque o Senhor Deus me ajudou, pelo que não me senti envergonhado. Por isso, fiz o meu rosto como um seixo e sei que não serei envergonhado. Perto está o que me justifica. Quem contenderá comigo? Apresentemo-nos juntamente. Quem é o meu adversário? Chegue-se a mim. Eis que o Senhor Deus me ajuda. Quem há que me condene? Eis que todos eles, como um vestido, serão consumidos. A traça os comerá. Isaías, capítulo 50, versículo 6 a 9.
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8: Com ela, Fernanda Paredes. Diga lá, Fernandinha.
11: Cid, uma operação realizada hoje mirou uma rede de receptadores que usa serviços postais

0: para distribuir telefones celulares roubados e furtados para diversas regiões do país e assim abastecer o mercado ilegal dos aparelhos. Os agentes cumpriram 41 mandados de busca e apreensão e 8 pessoas foram presas. Senador Flávio Bolsonaro do PL enviou uma manifestação ao escritório do representante de comércio dos Estados Unidos em que pede o adiamento por 180 dias da aplicação por parte do governo norte-americano de novas tarifas contra exportações brasileiras. Flávio pede, portanto, um adiamento das taxas de 25% para depois das eleições presidenciais no Brasil. Para o senador, as investidas tarifárias da gestão Trump contra o Brasil têm fortalecido politicamente Lula. Oportunidade de emprego. As redes Pão de Açúcar e Extra Mercado realizam um mutirão presencial oferecendo 70 vagas de emprego em lojas distribuídas na cidade do Rio. A ação ocorre amanhã, das 9 da manhã às 2 da tarde. Os interessados devem comparecer na unidade do Extra Mercado, localizada na rua Conde de Bonfim, número 186, na Tijuca, zona norte do Rio. E mais informações sobre as vagas estão lá no nosso site, radio93.com.br.
1: Valeu, Fernandinha.
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0: Esse é o Anderson Freire aqui na 93 FM, Identidade ao Vivo. Antes, Aline Barros, enquanto... Aline Souza, rapaz. Aline Souza, enquanto você louva. Ainda Paulo César Baruc e Marciana, I Speak Jesus. Clamo Jesus aqui na melhor, na 93 FM, a rádio que conquistou meu coração. Agora 5:03.
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0: Hora de mandar alô. Muito bom, abraço carinhoso pra você ligado aqui na 93 FM, a rádio do povo de Deus, a Kátia Cristina de Mesquita. Ligada aqui na programação da 93, tá ligada aqui no nosso 93 Radical. Tem mais gente falando aqui, oi.
2: Alô, Sérgio Meire.
0: Oi.
2: Grande.
0: Oi, Meire.
2: Trabalho ligadinha na tarde, Rádio Calda assim. 93. Uhul.
0: Isso aí, meu irmão. Um beijão grandão pra você, tá? Beijão pra todo mundo, oi.
3: Boa tarde, povo de Deus.
0: Boa.
3: Eu sou Gustavo, sou de Paciência da Igreja Batista, no Jardim 7 de Abril. Quero deixar um alô pra minha esposa, a confeiteira mais linda do Brasil. Laninha, te amo. Sua linda.
0: Valeu, garoto. Valeu, meu mano. Ai, meu Deus do céu. Aí não é mole não, meu filho, oi.
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0: Vamos para ver aí para o terceiro e último versículo da palavra-chave de hoje, está no livro do profeta Samuel. 1 Samuel, capítulo 21, verso 13. 1 Samuel, capítulo 21, verso 13, na versão NVI. Olha aí, ó. Na versão NVI, 1 Samuel, capítulo 21, verso 13. A palavra-chave é essa, relaxa que é Suarez. 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E foi.
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0: Segura a gente, intervalo rapidinho, tô de volta já.
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0: Pastor Valdir Brasil, Igreja Gerando Vencedores.
1: Fala, povo de Deus, ouvinte amado e querido, gente boa demais conosco de domingo a sexta-feira, nesse melhor horário da Rádio 93. Gente, essa é a melhor emissora, é a Rádio do Povo de Deus. Quer saber? É a rádio que conquistou meu coração, quinta-feira de bênção, e eu aqui, ó, exalando alegria. Gente, até aqui nos ajudou o Senhor, grandes coisas fez o Senhor por nós, por isso nós estamos alegres, felizes com tudo que Deus já fez, com tudo que Deus está fazendo e com certeza com tudo que ainda o Senhor fará. Você não pode perder essa visão, você precisa entender que até aqui nos ajudou o Senhor. Por quê? Porque daqui para frente o Senhor vai continuar nos ajudando também, porque o Deus que fez ontem é o Deus que faz hoje. Deus não muda, Deus é fiel. Jesus afirmou: eu estou com vocês até a consumação do século. Sabe qual é a palavra? Levanta a cabeça, vamos voar, porque grandes coisas fez o Senhor por nós e a nossa missão é gerar vencedores.
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0: Agora no Rio são 5:16, Tom Café de Ursinho infinitamente mais ainda, Eliseu Alves me ama ao vivo. 93. Agora no Rio são 5:16 de uma tarde incrível.
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0: Fica aí que eu volto já já, tem informação do trânsito pra você.
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2: Muito bem, as informações vêm chegando agora na bela voz dela, Milena Viana. Diga lá, Milena, boa tarde.
3: Oi, Cid, uma ótima tarde para você e para todo mundo que tá ligado aqui na 93 FM. Destaque agora sobre as vias expressas, começando com a linha amarela. Você, motorista que tá em direção à Barra da Tijuca, encontra dificuldades na altura de Bom Sucesso. Há reflexos no acesso pela Avenida Brasil e também pela linha vermelha mais à frente. Estou observando o fluxo intenso na passagem por Inhaúma e também na chegada à Avenida Ayrton Senna. Você que segue para o Fundão encontra boas condições nessa tarde de quinta-feira. Autoestrada Grajaú Jacarepaguá com pistas livres nesse momento nos dois sentidos. Mesmo panorama pelo Alto da Boa Vista, atualizando a situação da Avenida Repelé. Você, motorista ouvinte da 93 FM que segue para o Meier, encontra dificuldades na altura da Rua São Francisco Xavier. Há reflexos na altura do Maracanã, de preferência pela Rua Visconde de Niterói. 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Milena Viana para 93 FM. A rádio que conquistou o meu coração.
2: Valeu, Milena.
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2: E agora vem na voz dele, meu querido André William, Deus de Israel, ao vivo. E aí eu penso em quem? Meu querido Marquinhos.

0: Marine Friesen, Alfa e Ômega, Elaine Martins, Deus te viu, André William, Deus de Israel, ao vivo na melhor.
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0: Agora são 5 horas e 32 minutos.
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0: Agora no Rio são 5:36, é chegada a hora.
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0: Com ela, Fernanda Paredes. Diga lá, Fernandinha.
17: Pois é, Cid, uma operação de ordenamento urbano em Copacabana, na zona sul do Rio, ontem retirou cerca de 1 tonelada de entulho das calçadas e descartou 30 quilos de alimentos impróprios para consumo vendidos por ambulantes. É, a fiscalização também recolheu bebidas, um botijão de gás, baterias, cadeiras, mídias e um carrinho abandonado. A Câmara Municipal do Rio aprovou o projeto que cria oficialmente o bairro dos Ingleses. A proposta prevê a subdivisão dos bairros de Del Castilho e Maria das Graças na zona norte do Rio e segue para a sanção ou veto do prefeito. De acordo com o projeto de lei complementar, a criação do novo bairro tem como objetivo reconhecer e preservar os aspectos históricos e culturais da presença de engenheiros, técnicos e operários britânicos que viveram e trabalharam na região ao longo do século XX. A Polícia Federal investiga uma suposta rede de pagamentos periódicos a agentes políticos no Rio, após encontrar uma lista aí com nomes de pelo menos 25 políticos em um imóvel ligado ao contraventor Adilson Oliveira Coutinho Filho. A investigação resultou na quinta fase da Operação Encarne, realizada hoje, e envolveu prisões e bloqueios de bens de mais de 22 milhões de reais. Outras notícias, acesse rádio93.com.br.
0: Valeu, Fernandinha.
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0: Aline Barros, primeira essência aqui na 93. Ministério Avivar, Maranata, Alfa e Ômega, Marine Friesen cantou aqui na melhor, na 93 FM, a rádio que conquistou o meu coração.
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0: Então fica aí que eu volto já já, agora são 5 horas e 47.

0: Alô, Cid, Vila da Penha tá sempre ligada na melhor. Manda um alô aí, ó, pra nós. Adriana, um beijo, Adriana. Deus abençoe. Obrigado pelo carinho de sempre. Tem mais gente mandando alô aqui. Oi, Cid, cabeção. Com respeito, viu, Cid? Tá bom, tá certo, tá tranquilo. Amamos vocês, viu? A 93 é top de linha. Obrigado pela companhia de sempre. Quem falou aqui foi a Carol. Carol de Pendotiba, em Niquiterói. Maravilha, oi.
1: Olá, Cid. Boa tarde.
0: Oi, Marcinha.
1: Marcia Cristina de Araroma, que ligadinha na melhor, na que conquistou meu coração.
0: Boa.
1: O nosso coração, Cid. Passando pra te desejar uma ótima tarde.
0: Amém.
1: A todos os ouvintes e a todos da minha igreja, Assembleia de Deus do Bairro Japão, em Araruama. Quintou, Cid.
0: Valeu, benção. Obrigado pelo carinho, viu? É isso, gente. Agora faltando 12 minutos para as 6, 12 para as 6. Intervalo rapidinho, tô de volta já já.
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4: Agora faltando 8 agora. 8 minutos, agora faltando para as 6. Ah, Alexandre Teixeira, o Barba já tá na área, gente. O cara chegou a ser. Hã? Já quer que eu vá embora? Aguenta aí, calma aí. 93! Cara apressado. Agora tem Isaac Marinho, sou teu Deus.

0: Agora no Rio, faltando quase três agora, né? E ele tá na ansiedade pra entrar no ar já. Calma, Alexandre, calma, né? Bom, não. Ele tá falando de semolina aqui, ó. Fazer pão com semolina. Tá bom, eu vou fazer, meu. Ele me desafiou. Eu vou ter que fazer um pão com semolina pra ficar bem crocante agora. É brincadeira o negócio dele. Muito bem, gente, vamos saber quem leva pra casa o prêmio de hoje aqui da programação. Bora lá, porque o pessoal tá ansioso aqui, tá ansiosa, vamos lá. Muito bem, quem ganhou hoje o par de ingressos para o evento mundial com David Leonardo, dia 17 de julho, no Qualistage Via Parque, 19h. Quem ganhou foi o nosso ouvinte Neida, lá de Santa Cruz. Atenção, Neida de Santa Cruz, final de telefone 2835. Neida de Santa Cruz, final de telefone 2835, a ganhadora do par de ingressos para o Tour Mundial com o David Leonardo. É isso, gente. Eu tô me despedindo por aqui, tô indo embora. Mas eu volto, hein? Eu volto amanhã, a partir das 3 da tarde, logo após a Caravana 93, com o nosso queridão Gilberto Ribeiro, porque vem aí ele, nosso querido Alexandre Teixeira, o Barba, comandando às 10 mais, a Noite Feliz e o Culto Doméstico, a festa no seu rádio. Porque esse cara, ele é a lenda, o mito, o cara. Alexandre Teixeira, o Barba! Beijo pra todo mundo, fica com Deus e hasta amanhã.
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0: Obrigado, meu Senhor, por mais esse dia. Obrigado, Senhor, por mais essa tarde. Obrigado, Deus, pela tua presença em nós, que nos guia, nos supre, nos protege, nos dirige. E a tua presença conosco faz com que a nossa vida valha a pena. Muito obrigado, Senhor, pelo teu amor em nome de Jesus. Muito obrigado. Amém.

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1: Opa, Rio de Janeiro, tô por aqui agora, 6:06, começando as 10 mais, as músicas mais votadas pelos nossos ouvintes em radio93.com.br. A partir de agora, só o desfile daquelas, né? Das melhores, as bem escolhidas. A interferência direta do ouvinte na programação dessa hora, de 6 às 7. É você que manda, você que fez a programação e agora a gente vai curtir aqui, tá? Motorista, valeu pela carona. Daqui a pouquinho tem informação do trânsito pra você ligado na melhor. É 93. E a gente começa muito bem. A décima mais pedida.

0: Esse é o som de Kailane Frauches. Eu vou fazer, defendendo a nona posição de hoje aqui nas 10 mais da 93. Agora 6:14. Antes teve Ruth, Daiane, Jesus Vem, Nossa Esperança, a décima mais votada no site rádio93.com.br. Essa é a 93 FM, a rádio que conquistou meu coração. E agora tem informação do trânsito pro amigo motorista que dá carona pra gente aí na melhor, sintonizado com a gente nesse trânsito, né? Louco do Rio de Janeiro. Agora vai ficar sabendo aí o melhor trajeto para seguir, porque a Milena Viana traz as informações para você, meu camarada. Valeu demais aí a carona no bonde. Tamo junto, hein? Tamo junto.
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0: Oi, Milena, boa noite, bem-vinda.
2: Oi, Alexandre, uma ótima noite para você e para todo mundo que tá ligado aqui na 93 FM. Destaque agora sobre o centro da cidade, pela Avenida Francisco Bicalho. Tô observando o trânsito lento a partir do acesso pela Avenida Presidente Vargas até a chegada ao Viaduto do Gasômetro. Você é motorista ouvinte da 93 FM que optou pela Via Expressa do Porto. Paciência, porque também tô observando lentidão a partir da Rua Rivadavia Correia. Pela Binário, trânsito lento também na altura da rodoviária. Há reflexos nesse momento na altura da Avenida Professor Pereira Reis. Pela Avenida Presidente Vargas, estou observando fluxo intenso em direção à Praça da Bandeira. Na altura da Central do Brasil, você motorista pode seguir pela Avenida Salvador de Sá, observando melhores condições. Pela Avenida Repelé, trânsito lento em direção ao Grande Meier. Na altura da Rua São Francisco Xavier, há reflexos na altura do Maracanã. No sentido centro, duas faixas permanecem ocupadas. Na altura da Rua Radialista Valdir Amaral, por conta de obras da Águas do Rio, atenção redobrada no deslocamento entre centro e Grande Meier, de preferência pela Rua Visconde de Niterói. 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Milena Viana para 93 FM, a rádio que conquistou.
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0: Essa é a Marine Friesen, Jeová Aviação ao vivo, a sexta mais votada de hoje aqui na programação da 93. Em sétimo lugar, Felipe Rodrigues, melhor lugar. E ainda Eula Cris, a oitava mais votada, Confia Versão ao vivo. Já já você confere comigo a top 5 aqui na.
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0: Fernanda Paredes, boa noite, bem-vinda, Fernandinha.
7: Ah, Alexandre, obrigada. Ó, saudade, muito boa, né? Noite também.
0: Tava,
7: né?
0: De licença médica.
7: Isso aí.
0: Todo mundo pega essa gripezinha e fica, né? O pessoal tava tudo pedindo, perguntando por você. Pois cadê a Fernanda e tal? O povo
7: tava...
0: te ama, Fernanda.
7: Bom, não tava resfriada, não.
0: A repórter, a jornalista mais aclamada da 93, pela audiência do Noite Feliz.
7: Ainda estou com um tendão aqui infeccionado.
0: É
7: então.
0: Mesmo. Mas acabou atestado,
7: né? Andei jogando aí na Copa.
0: Foi jogando na Copa. Tava, mas ele não falou o teu nome, né? O Tom Campos.
7: Pois é, esqueceu, né?
0: Pois é. Mas fala aí.
7: Bom, Alexandre, uma central clandestina utilizada para aplicação de golpes contra instituições bancárias foi descoberta hoje durante uma operação da Polícia Militar na Cidade de Deus, Zona Sudoeste. O espaço montado dentro de uma casa contava com diversas bancadas e vários computadores. Quatro criminosos foram presos. As vistorias de segurança nas instalações de gás de imóveis residenciais e comerciais do estado do Rio poderão ser realizadas por profissionais agora registrados no CREA ou no Conselho Regional de Técnicos Industriais. A medida foi sancionada pelo governo estadual e amplia a lei que obriga a inspeção das instalações de gás a cada 5 anos. Copa do Mundo 2026 é a atual campeã

0: europeia, a Espanha segue viva aí na luta pelo bi do Mundial. Em Los Angeles, a equipe teve amplo domínio e derrotou a Áustria por 3-0, garantindo assim vaga nas oitavas de final da competição. O Cucurella foi um dos destaques da partida. Na próxima fase, segunda-feira, a Espanha terá pela frente o vencedor de Portugal e Croácia.
1: Epa.
0: Agora no Rio, 6:32.
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Essa é a Valesca Maíssa, não me deixe esquecer, defendendo a terceira posição de hoje aqui nas 10 mais da 93. Antes teve Juliane Souza, Quem é Esse, versão ao vivo, a quarta mais votada em rádio 93.com.br. E a quinta mais pedida de hoje, Sara Farias, Chame Jesus, versão ao vivo.

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0: Aí a campeoníssima de hoje, Midia Lima, o rei da glória, versão ao vivo, a mais votada, a mais pedida, aqui no site radio93.com.br. Às 10 mais da 93, nessa quinta-feira, dia 2 de julho, ano 2026. Musicão, hein? Segundo lugar, passou por aqui a Bel Souza, Declare Vida, a segunda mais pedida. E ainda em terceiro lugar, Valesca Maíssa, Não Me Deixe Esquecer. Daqui a pouquinho eu volto no Noite Feliz.
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0: 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Olha, após um dia de folga aí, a seleção brasileira voltou aos treinamentos nessa quinta-feira e encontrou um adversário que promete acompanhar a equipe até o duelo das oitavas de final da Copa do Mundo. Que adversário é esse? O calor extremo que tá fazendo nos Estados Unidos. Então, de lá vai falar o repórter Tom Campos, trazendo informações sobre a seleção e a entrevista de Hendrick pra gente aqui, para os ouvintes da 93. Tá muito calor aí, Tom Campos.
2: Meus amigos da 93 FM, uma quinta-feira de muito calor aqui nos Estados Unidos. Aliás, há uma onda muito forte de calor, governo americano pedindo atenção à população. Nesse exato momento, aqui em Morniston, em Nova Jersey, estamos com 38 graus de temperatura. A seleção trabalhou pela manhã e à tarde o craque do Real Madrid, Hendrick, conversou com os jornalistas e falou de vários temas. Aliás, uma entrevista muito boa, jogador de apenas 19 anos, mas com diversos posicionamentos importantes. Ele diz que está pronto para entrar no jogo com a Noruega. Ele que viu a importância de ter participado da partida com o Japão na vitória de virada 2-1.
3: É uma vitória estar aqui, então a gente tem que fazer por merecer. É, são jogos importantíssimos, onde não tem margem de erro, então a gente tem que entrar para poder ajudar a seleção. E graças a Deus eu pude fazer isso no último jogo, e o Ryan já está fazendo, jogando com a equipe titular, então a gente vai fazer o máximo para ajudar a seleção, que eu acho que é o mais importante nesse momento.
2: Aí o Hendrick conosco, é a seleção brasileira se preparando para domingo, 5 da tarde, contra a Noruega. De Morniston, em Nova Jersey, Tom Campos, na 93 FM.
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0: 7:04 no Rio, boa noite Rio de Janeiro, mais uma vez, boa noite meu Brasil. Ó, tá começando aí o seu programa preferido, mais querido do seu início de noite aqui na 93. Está no ar o seu
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0: Opa!
1: Noite Feliz.
0: Comigo, né? 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Você sabe. 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Pode mandar também seu zap 21 96803 8319. E a gente começa com ele.
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0: Delino Marçal, vim falar com Deus.

0: vocês do que de mim.
1: Rapaz!
2: Boa noite, Alexandre Teixeira. Curtindo o 93 é melhor.
1: Valeu!
3: É melhor do Rio?
1: Olha a Beth aí, ó.
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0: Grande audiência, você está bombando. Grande abraço, tamo junto.
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1: Valeu, diretora! E aí, quem mais tá ligado na 93? Ah, vambora! Alô, pastor Pedro!
7: Alexandre Teixeira, o grupo do Nota 10, o Barba, aqui que valeu, pastor Pedro, sempre aqui do Ministério de Salvação. Estamos aqui no carro, eu, o Tunico e o irmão do Tunico. Manda um alô pra nós!
1: Tunico, irmão Tunico, é o Tinoco, né? O Tunico e o Tinoco. E o pastor Pedro Reis, o tio Pedro, da Assembleia de Deus Ministério Salvação, Avenida Santo Inácio, número 36, em Austin, curtindo sempre a gente aqui. A turma toda lá, um abraço nessa comunidade de fé. Abração, tio Pedro. Tamo junto, hein? Obrigado pela sintonia. Alô, Tunico. Tunico é fera, é o cara da guitarra, né? Toca muito. Valeu, Tunico. Abraço pra vocês aí. Boa viagem. Olha, quem também tá curtindo, deixando mensagem no zap da 93, é a nossa ouvinte Andressa. Fala aí, Andressa.
8: Oi, Alexandre, aqui é Andressa.
9: Meu nome é João.
8: Somos de Senador Camarada, estamos ligadinhos, não é melhor? Esse ingresso já é nosso.
1: É isso aí, assim que fala, tem que ter fé.
9: Uhul.
1: Eu gostei desse uhul aí, tá meio roquinho, né? Deve estar gripadinho. Fala, Natan.
10: Alexandre Teixeira.
1: E aí?
10: Boa noite, me chamo Natan Conceição, de Nova Iguaçu. Tô ligado no melhor, no Barba.
1: Simbora.
10: Tá todo mundo dizendo, tá todo mundo falando.
1: Tá todo mundo comentando. Ah, moleque. Valeu, Natan. Abraço, hein? Quem também tá curtindo aqui é a Lana Galvão, de Cascadura, oferecendo o próximo louvor pro amado Senhor Jesus Cristo e também pra netinha Valentina. Tá todo mundo lá curtindo a programação. A Jaciane Rodrigues, de Cascadura, também oferecendo o próximo louvor para geral lá da Igreja Nova Vida em Cascadura. E Alexandre, me coloca nesse sorteio aí, quero participar, com certeza.
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1: Olha ela aí, ó.
11: Eita. Noite feliz. Oh. Alexandre Teixeira!
1: Para
11: aqui é Elisângela Neto de Cosmo!
1: Oi, Elisângela!
11: Quero mandar um beijão para o meu marido Antônio Carlos!
1: Que fez errado,
11: Antônio Carlos! 93! 93!
1: Aê!
11: Já vou te cantar lá, hein? Vou lá na Quinta da Boa Vista, quero te ver lá, meu irmão!
1: Vambora, pastora, vambora! Tá vendo aí, Brasil? Por isso que a noite feliz, o ouvinte mais feliz do planeta tá na 93. Fala, Martins.
12: Fala, meu amigo Alexandre Teixeira.
1: Ô,
12: Barba.
1: Bora.
12: Aqui é o Bruno, de Senador Camará.
1: Bruno Martins.
12: Tô aqui ligadinho na melhor. Vamos com tudo aí nessa noite abençoada.
1: Em nome de Jesus. Amém. Valeu, irmão.
13: Boa noite, Alexandre Teixeira.
1: Fala, meu camarada.
13: Aqui é senhor Wilson Rolls do Recreio.
1: Alô, já senhor Wilson.
13: Já dando carona pra melhor e pra maior. A rádio que toca os nossos corações, Barba.
1: Opa.
13: Já ligadinho, noite feliz.
1: Bora.
13: Eu fico meio distante, mas toda hora eu tô aqui ouvindo a 93, Barba. É que eu tô trabalhando muito, Barba. Tamo junto.
1: Maravilha. Você tenta fugir de mim, mas tá ligado na 93. Me ouve, né? Obrigado, cara, pela audiência.
4: Boa
1: aí, não
4: noite,
1: some
4: Alexandre
1: não.
4: Teixeira, boa. Senhor, aqui é Kézia de Caramuz, Niterói. Eu gostaria de desejar uma noite abençoada para todos vocês aí dessa rádio, locutores, funcionários, todos. E para os meus irmãos da Plenitude do Morro do Céu, já me preparando para ir pro culto da vitória. Beijo.
1: Beijo para vocês aí, parabéns, Deus abençoe. Alô, Angélica dos Santos Oliveira, de Turiaçu. Alexandre, quero concorrer aí a esses ingressos, hein? Tá concorrendo, querida.

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É a Celaine Martins, Santificação, né? Pois é, essa música aí faz a gente se lembrar que viver pra Deus é realmente um caminho de transformação todos os dias. Isso é bênção. Claro, não significa que você tem que ser perfeito, né? Mas você deve decidir constantemente a ter uma vida aí santificada que reflita o amor de Deus na sua vida. Tá curtindo Noite Feliz? Ó, antes você ouviu a Sofia Vitória, é só você tentar. Então não desiste não, é só você tentar, vai dar tudo certo. Isaías Sardi passou por aqui, Bondade de Deus. Olha quanta palavra de bênção teve pra você, só nessa sequência musical. Beca Costa Em Todo Tempo e Delino Massal, Vim Falar com Deus, abriu a super sequência aqui na 93. Já, na volta do

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0: Agora 7h37, tá na hora do te amo, esse momento é romântico, né? O amor aflora, tá todo mundo aqui mandando mensagem no zap, Alexandre, boa noite, aqui é a irmã Silvana de Jardim Gramacho, Duque de Caxias. Quero mandar um te amo aí pro meu esposo Paulo, agradecendo a ele por nunca desistir da nossa família. Amém. Alô, Rádio 93, alô, Alexandre Teixeira. Adoro ouvir seu programa, hein? Programa abençoado, alegra a nossa noite. É o Diego de Vista Alegre. Valeu, Diegão. Alexandre, Barba, meu te amo, vai pra minha mãe, a dona Helena. Mãe, obrigado aí por cada oração, cada abraço, cada palavra aí que a senhora sempre transmite essa fé pro meu coração. Que legal. Valeu, Diego. Parabéns aí. Deus abençoe você, sua mamãe, tá? Aí, Alexandre, Barba, tô ligado aqui com você. É a Bianca de Magé. Manda um te amo aí pro meu avô Sebastião. Ele não perde um Noite Feliz. Ele ri a beça com você aqui. Você solta cada pérola aí no ar. Ele fica morrendo de rir. Eu quero dizer pra ele que ele é um exemplo de fé, Alexandre, pra gente aqui de casa, de humildade, um amor todo nosso. Beijo, vô. Ela deixou aqui. Alô, seu Sebastião. Obrigado aí, seu Sebastião. Pela moral, né, Sebastião? Sabe o que é bom? Ouve a 93, ouve o Noite Feliz, tá com a gente sempre. Alô, família 93, aqui é o Renan de Jardim América. Te amo, vai. Pra minha noiva Isadora. Tá faltando pouco pro nosso casamento, Alexandre. Se eu te chamar, você vai? Ah, eu não sei, cara. Aí tem que falar com a minha produção, né? Aí tem que falar. Tem que falar com o meu pessoal aí, o jurídico e tudo mais. Se tem agenda, se não tem. Que nada, cara. Feliz casamento pra você aí, que dê tudo certo, tá bom, mozão? Deus abençoe aí. Felicidade e amor sempre. Vambora. Aí, Alexandre, a Luciana de Parque São Vicente, em Belfor Roxo. Quero mandar o te amo pra minha filha Esther, né? Pra ela nunca esquecer que ela é amada por Deus, sua mamãe, e mais do que qualquer coisa neste mundo. Amém. Alô, Esterninha. Deus abençoe a todos vocês aí. Obrigado, Luciana, pela participação, hein? 7h40. Quem canta no te amo é o casal romântico Cassiane e Jairinho, você e eu.
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2, levante a mão. E cumprindo-se o dia de Pentecostes, estavam todos reunidos no mesmo lugar. E de repente, ouviu-se um som como de um vento veemente impetuoso, e encheu a casa onde estavam assentados, e foram vistas por eles línguas.

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3: 93 FM, a rádio que conquistou meu coração, agora no Rio, 7:49. 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E seja feliz, como a Márcia Cartier sempre diz, né? Vai ser feliz.
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3: Fernanda Paredes de volta. Fernanda Paredes vai trazer agora as informações para você. Quero saber também se vai chover amanhã. Não pode chover, não, porque amanhã eu vou fazer um concreto na calçada lá em casa. Por favor, não vai dizer que vai chover. Fala, Fernanda. Boa noite. Bem-vinda de volta,
5: de
3: né?
5: De volta, é isso aí.
3: Manda ver.
5: Bom, o Superior Tribunal de Justiça negou o pedido de habeas corpus apresentado pela defesa da advogada Deolane Bezerra. O processo tramita em segredo de justiça. Deolane está presa desde o dia 21 de maio após ser alvo de uma operação. Ela é investigada por suspeita de lavagem de dinheiro para a facção Primeiro Comando da capital.
3: Ah, não é ela que é amiga do Lula, que falou assim, esquece, o pai tá estourado, não foi?
5: Sim, não.
3: É ela, né? Fala.
5: Bom, o funeral de Ali Khamenei começou hoje, informou a imprensa estatal do Irã. A cerimônia ocorre 4 meses após a morte de Khamenei em um ataque de Israel e dos Estados Unidos. Ele morreu no dia primeiro, né, no primeiro dia da guerra, em 28 de fevereiro. O Irã alertou aos Estados Unidos e Israel para que não realizem qualquer ação militar durante o funeral. O governo quer mobilizar milhões de apoiadores em cidades de todo o país.
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3: E aí, Fernanda, não vai, tá rindo por quê? Vai chover, vai atrapalhar minha obra?
5: Bom, a aproximação e a passagem de uma frente fria, Alexandre, vai influenciar o tempo amanhã aqui na cidade do Rio, né? O dia será com céu parcialmente nublado, né? Há nublado e há

0: né? Previsão de chuva na cidade do Rio.
1: Tomara que vocês estão na cidade. Eu moro em Nova Iguaçu, não é cidade do Rio, lá é Baixada Fluminense, né? Pertence ao estado, mas a cidade é Nova Iguaçu. Né? Tu tinha que falar de Nova Iguaçu, porque eu vou fazer uma calçada, um concreto lá amanhã, cara. Tava ruim de arrumar o cara pra fazer, consegui, o cara vai amanhã.
0: Pois é.
1: Só ontem, só hoje, ninguém foi fazer.
0: Possibilidade, mas quem sabe?
1: Deus é mais.
0: Pois é.
1: Quem sabe é Deus.
0: As temperaturas devem ficar entre 15 e 31 graus, Alexandre.
1: Meu Deus do céu, chave não.
0: Outras notícias, acesse lá o nosso site, radio93.com.br.
1: Valeu, Fernandinha.
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1: Fernanda, sabe quem tá te ouvindo agora nesse momento?
0: Claro que não.
1: Andréia Maia.
0: Olha, eu acho que sim.
1: Alô, diretora! Tá sempre ouvindo aqui a programação da 93,
0: tô
1: né?
0: Ouvindo, tô ouvindo.

0: Assim nós cremos, né?
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0: O importa é o quê?
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0: sobrevivi. Esse é o som da Sara Farias, a última da hora, fechando essa hora aí. Aqui no Noite Feliz tem coisa boa chegando pra você, pra sua vida, pra sua família, pro seu ministério, seu trabalho, negócios, projetos, sonhos, tudo que é seu. Só creia, sobreviva. Segura firme aí na mão do Senhor, vambora.
1: Sobrevivi.
0: Antes teve Mariana Góes, Porta Aberta. Jefferson e Suelen passou por aqui, Labareda versão ao vivo. Cassiano e Jairinho no momento, amo você, você e eu. Yeah, yeah, sobrevivi, vai.
1: Sobrevivi.
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0: Esse é o som da Fernanda Brum, que Sua Glória fez comigo, a última do Noite Feliz. Antes teve Cailane Frauches no Secreto e Paulo Neto, Não Foi Por Acaso. Agradecendo aí essa audiência, mandando um abraço aí pra Esther, tá ligada aí de segunda a segunda. Abraço pra todo mundo, aguardando o louvorzão, né, Esther? Abraço pra você, Marcelo de Campo Grande também, sintonizado na 93. Um abraço aí pra diaconisa Cláudia de Duque de Caxias, também dando aquela moral. Alô, Ezequiel, Ezequiel do bairro Penha, né? Alexandre me coloca no sorteio, tá aí, ó, tá valendo, tá? Aí, Débora Brito, tô em São Cristóvão, sou da Igreja Nova Jerusalém. Alô aí pra minha família, igreja, todos que estão ligados na melhor. A Esther Miranda Diniz de Inhaúma, também sintonizada aqui na 93. Obrigado pela sintonia. Abraço, alô, Tatiana de Vilar dos Teles, ligadinha na 93, obrigado. Alex Carvalho de Cosmos. Tem também lá em São João de Meriti, a Maria das Neves, sintonizada na melhor. E assim a gente vai finalizando o nosso encontro, agradecendo aí a sua audiência. Muito obrigado pelo carinho, por tudo, pela participação. Você que eu não consegui mandar alô aí, tá valendo. Obrigado pela tua audiência, tá? Aí, os 4 ingressos para os cinemas e o UCI para assistir aí a qualquer filme em cartaz. Segue lá, arroba UCI Cinemas. Vambora! Quem se deu bem foi Sadi Nogueira, final de telefone 2887. Aê, Sadi! Eu gosto é assim, ouvinte ligadinho que se dá bem, né? Parabéns! A produção vai fazer o contato e é isso. Finalizo aqui o Noite Feliz, volto já já no Culto Doméstico. Bora, obrigado pela audiência aí.
1: Alexandre,
0: oi.
1: Você arrasa.
0: Valeu, diretora, a senhora arrasa também, tamo junto, hein?
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0: Volto daqui a pouquinho no Culto Doméstico e você continua ligado aqui na programação da 93 e já já a gente volta e conversa aqui com o nosso querido pastor e certamente você vai ser mais abençoado ainda no Culto Doméstico, uma palavra de fé para o seu coração, coladinho no Giro Cristão.

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2: O governo da Dinamarca anunciou que pretende avaliar a possibilidade de proibir nacionalmente a chamada islâmica para oração, que é realizada 5 vezes ao dia através de alto-falantes em mesquitas. A medida busca preservar a identidade cultural dinamarquesa diante do avanço da islamização. Na capital Copenhague, a questão já é tratada por meio de regras rígidas sobre poluição sonora. A grande mesquita de Copenhague deixou de transmitir a chamada para oração em um acordo firmado com as autoridades municipais. O governo da Índia anunciou novas restrições ao financiamento internacional de organizações não governamentais que atuam no país. A medida impede que entidades classificadas como promotores de evangelização recebam recursos provenientes do exterior. A decisão provocou reação de organizações da sociedade civil e defensores da liberdade religiosa, que afirmam que as novas regras poderão comprometer iniciativas humanitárias, especialmente nas áreas de educação e saúde, além de ampliar o controle estatal sobre instituições beneficentes. No Piauí, mais de 30 detentos foram batizados dentro da cadeia pública de Altos. As conversões na penitenciária são resultado do trabalho de evangelização do projeto Recomeço, que leva assistência religiosa a prisões do Piauí e do Maranhão. O batismo foi realizado em uma caixa de água improvisada no pátio da unidade prisional. Em parceria com a Sociedade Bíblica do Brasil, a missão distribuiu Bíblias aos novos convertidos. Essas e outras notícias estão lá no nosso site, radio93.com.br. Eu sou Marcela Bastos, esse é o Giro Cristão e amanhã a gente volta a se encontrar aqui na sua 93 FM. Que a sua noite seja de paz e que você seja um vetor de paz. Até mais.
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4: De volta para mais um culto doméstico aqui na 93 FM, esse programa onde você e sua família recebem sempre uma palavra de fé, esperança, transformação. Fique com a gente aí até o final porque está começando. Esse é um momento preparado por Deus para você, para sua família, para todos nós. Hoje a gente recebe o Bispo Jaime Coelho da Igreja Evangélica Edificação em Cristo em Nilópolis. Bem-vindo, Bispo Jaime Coelho.
5: A paz do Senhor, querido irmão e locutor Alexandre Teixeira e a vocês ouvintes da Rádio 93 FM, aqui é o Bispo Jaime Coelho e é uma alegria muito grande estar aqui para este momento de comunhão e reflexão na palavra de Deus.
4: Bispo, conta pra gente onde será feita a leitura bíblica.
5: No livro de Deuteronômio, capítulo 31, o versículo de número 8. Vamos ler juntos essa promessa maravilhosa.
4: Tá certo, então você de casa já abre a sua Bíblia em Deuteronômio, no capítulo 31, verso 8, como o bispo já falou aqui, deixa aberta, faça uma pré-leitura, porque daqui a pouco a gente vai meditar nessa palavra.
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0: Deus está contigo, Gisele Nascimento, no culto doméstico. Agora vamos ouvir a palavra de Deus, Bispo Jaime, com o senhor.
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2: Vamos ler a palavra de Deus? Diz assim o texto sagrado de Deuteronômio 31, versículo 8. O Senhor, pois, é quem vai adiante de ti. Ele será contigo, não te deixará, nem te desamparará. Não temas, nem te espantes. É muito importante nós darmos um tema para essa noite. Eu sinto esse desejo. E o tema que nós vamos usar é o Deus que vai à nossa frente. É muito importante nós pensarmos, por exemplo, no conselho que Moisés deu a Josué antes dele deixar a liderança para que ele pudesse conduzir o povo de Israel. Agora o povo está diante de um desafio na terra prometida, ou melhor, para entrar na terra prometida, um território desconhecido, cheio de batalhas. Moisés então passa o cajado para Josué, mas o conselho não é sobre táticas de guerra, mas é sobre quem está no controle. Repare isso, versículo 7 e 8, o 8 nós já lemos, o 7 e 8 fala exatamente assim, o versículo 7. E chamou Moisés a Josué e lhe disse aos olhos de todo Israel: esforça-te e anima-te, porque com este povo entrarás na terra que o Senhor jurou a teus pais lhes dar, e tu os farás herdá-la. O Senhor, pois, é aquele que vai adiante de ti, ele será contigo, não te deixará, nem te desamparará. Não temas, nem te espantes. Então, o primeiro conselho que Moisés vai dar a Josué não tem a ver com como guerrear, mas tem a ver com quem direciona, quem está à frente, quem guia a nossa vida. E isso é muito importante. A vida é feita de transições. Às vezes estamos como Josué, com medo do futuro, das crises, das portas fechadas. O texto não diz que não haverá batalhas, mas garante quem está no comando delas. É possível, e com certeza, que nós passemos por diversas batalhas na vida, mas a base para que nós possamos viver não está em focar na batalha ou se preocupar com a batalha, mas sim definir quem estará à nossa frente, para que possamos ter paz no nosso coração. A primeira coisa que eu quero destacar é: o Senhor vai adiante de ti. Meu Deus, que texto maravilhoso. Deus não apenas caminha ao nosso lado, ele mapeia o terreno antes de nós chegarmos. Ele conhece o dia de amanhã que tanto nos tira o sono. Ele conhece cada detalhe desse dia, desse futuro, que muitas vezes tira de nós até às vezes a alegria de viver. Portanto, é muito importante que nós venhamos aprender a confiar e deixar que ele vá à nossa frente. Quando o Senhor vai à frente, ele remove os obstáculos ocultos, ele prepara o caminho, ele faz e prepara um cenário para que nós possamos realmente sermos bem-sucedidos naquilo que ele já nos deu, ele já nos abençoou. Isso é muito importante. Nós precisamos definir que o Senhor irá adiante de nós. A segunda coisa: ele será contigo. E coisa maravilhosa, não tem coisa melhor do que a presença ou a promessa da presença, a garantia da presença de Deus na nossa jornada. A solidão é um dos maiores medos do ser humano, mas a Bíblia afirma que não existe lugar onde a presença de Deus não possa chegar. Seja no leito no hospital, na fila do desemprego ou na sala de casa, o Senhor é o nosso companheiro de jornada. No seu dia a dia, andando no ônibus, no trem, no carro, andando a pé, o Senhor é quem está contigo. O Senhor, ele caminhará com você essa jornada. Ele não manda você ir sozinho, mas ele diz que irá à sua frente. A terceira coisa: ele não te deixará e nem te desamparará. Aqui está manifesta a fidelidade de Deus. Muitas vezes as pessoas falham, as promessas humanas caem por terra, mas Deus é o cumpridor de promessas. O que ele fala, ele cumpre. Ele não é homem para mentir, nem filho do homem para se arrepender. Ele não é um Deus de momentos, é o Deus da permanência. Ele não abandona a obra das suas mãos, porque ele começou essa obra. Então, se ele começou essa obra em nós, como diz a palavra de Deus, ele a aperfeiçoará até aquele grande dia. Então, a pergunta seria, por que tememos tanto? O versículo termina com um comando: não temas, nem te espantes. O medo paralisa a gente, mas a fé coloca a gente em movimento. Então é muito importante que a gente não venha ceder ao medo, mas permanecer em fé. Enquanto o medo tenta te paralisar, tua fé te faz movimentar. O espantar-se aqui fala de choque diante das circunstâncias. Quando olhamos para a grandeza de Deus, o tamanho dos nossos problemas diminui. Então, quando eu creio que Ele está à minha frente, ou seja, Ele vai adiante de mim, Ele vai preparando o caminho, Ele vai fazendo e cumprindo todos os propósitos para que a sua promessa seja alcançada em nossa vida, Ele caminha junto conosco. Nós não estamos em uma jornada solitária, nós estamos em uma jornada acompanhados por Ele, e isso é muito importante nós percebermos, perceber a presença de Deus. Às vezes a gente percebe tanto os problemas que a presença de Deus se torna imperceptível ou mínima, mas na verdade a presença dele é muito mais real do que a presença dos problemas, porque os problemas são passageiros, o nosso Deus é eterno. Os problemas passam, o nosso Deus fica, então ele será contigo. E também eu preciso entender que ele não me deixará e nem me desamparará. Essa fidelidade que nos constrange, essa ideia de que ele realmente permanece conosco em todos os processos da vida, em todas as situações que nós atravessamos. Nós precisamos definir e entender que, na verdade, o que conta nessa vida é quem caminha ao nosso lado. E o nosso Deus, ele é fiel. E ele disse que não nos deixará e não nos desamparará. Você não está sozinho. Aonde você estiver agora, qualquer lugar, qualquer canto dessa terra, o Senhor está contigo. O Senhor está ao seu lado. O Senhor permanece fiel àquilo que ele te prometeu, de que você vai entrar nessa terra prometida. Talvez nos momentos de dúvida de Josué, ele pudesse pensar: puxa, mas como, se eu não sou Moisés, como é que eu vou fazer esse povo entrar na terra prometida? Quem prometeu é fiel para cumprir. Quem prometeu é fiel para realizar. E você precisa permanecer nesta promessa. É muito importante que você faça deste versículo um lema para a sua vida. Nós não estamos sozinhos. Jesus também disse isso para os seus discípulos. Ele falou: não vos deixarei órfãos, enviarei o Consolador. O Espírito Santo está conosco, irmãos. O Espírito Santo está em nós, ele é por nós, ele caminha junto com a gente. Nós não estamos sós em momento algum. Então é muito importante que os nossos olhos espirituais se abram e nós possamos perceber essa presença maravilhosa que está ao nosso lado para nos guiar, para tirar todos os entraves da nossa jornada e para tirar de nós também a solidão que muitas vezes nós sentimos, e para que possamos possuir aquilo para o qual já fomos determinados. Deus já liberou a tua promessa e ele cumprirá em nome de Jesus. Amém? Você tem sentido que está caminhando sozinho? Você olha para o seu futuro e só vê incertezas? Deus está reafirmando hoje que ele já está na sua semana, no seu mês, no seu ano, durante toda a sua vida. E eu quero fazer um apelo a você hoje, que você venha entregar o controle das suas ansiedades ao Senhor. Se Deus vai à frente, ele é o primeiro a enfrentar o problema. O seu papel e o meu papel é de confiar e obedecer para que possamos agradar o coração de Deus e assim conseguirmos alcançar aquilo para o qual ele já nos determinou. em nome de Jesus.
0: Que palavra abençoada, hein? Com certeza Deus falou profundamente ao nosso coração através da sua mensagem. Agora é o momento de oração. Vamos apresentar ao Senhor as causas dos nossos ouvintes. Saúde, vida financeira, união nos lares, portas de emprego abertas, autoridades constituídas. Vamos orar também pelos trabalhadores da segurança pública, da educação, as famílias que perderam entes queridos, pessoas hospitalizadas e também pelas nações e pela paz no mundo. Oremos agora todos por essas áreas em nome do Senhor Jesus Cristo e vamos abençoar também os nossos ouvintes.
2: Feche os seus olhos, se você puder. Se você não puder, me acompanhe em oração, mas se você puder, feche os seus olhos e tente imaginar o Senhor ao seu lado. E você vai orar comigo assim: Senhor, meu Deus, neste momento nós nos apresentamos a Ti, apresentamos as nossas vidas, apresentamos as vidas de todos os ouvintes que estão agora tendo acesso a esse culto. Nós apresentamos a Ti, Senhor, a Rádio 93 FM, a MK Music. Que o Senhor dê sabedoria, que o Senhor dê a eles capacitação a cada dia, para que eles possam sempre inovar e também estar um passo à frente, junto contigo, para continuar levando a tua palavra e fazendo e cumprindo a sua obra. Colocamos diante do teu altar os enfermos desse momento, os aflitos, aqueles que choram a perda de entes queridos. Espírito Santo, traz o teu consolo sobre eles. Pedimos ao Pai que abram-se portas de emprego para aqueles que buscam o sustento e que muitas vezes se sentem envergonhados, que para cada dia de vergonha haja dupla honra para eles. Rogamos pelo nosso país, abençoando as nossas autoridades constituídas, Senhor, que eles possam governar com justiça, que a mente deles de alguma forma seja alcançada pelo teu Espírito, para que em justiça eles possam estar cumprindo a sua missão. Lembramos também dos encarcerados, para que conheçam a tua liberdade, que lá onde eles estão, no cárcere, eles possam já se sentir livres, Senhor, porque a liberdade começa de dentro para fora. Em nome de Jesus, nós colocamos diante de ti, Senhor, toda a nossa história, que nós possamos compreender e entender que tudo está em suas mãos. Por isso, te entregamos tudo, em nome de Jesus. Amém.
0: Amém, graças a Deus. Quero agradecer mais uma vez a sua presença aqui no Culto Doméstico e deixar esse espaço para você compartilhar as redes sociais, o endereço da sua igreja e os dias de culto.
2: Quero agradecer imensamente pela oportunidade de compartilhar a palavra de Deus com vocês. Se você precisa de oração ou quer nos conhecer melhor, gostaria de convidar você a visitar a nossa igreja. Estamos situados à rua Antônio José Bittencourt, número 669, no centro de Nilópolis, aqui no Rio de Janeiro. Nossos cultos acontecem às quartas-feiras às 20 horas e aos domingos às 18 horas. Esse domingo agora em especial, nós teremos celebração, o culto somente pela manhã às 9 horas da manhã. E você também pode nos acompanhar através das redes sociais. O nosso site www.edificaçãoemcristo.com.br, no YouTube IEC Live, IEC Live, e também no nosso Instagram @edificaçãonilópolis. Você também pode me seguir no Instagram. Meu Instagram é @jaimecoelhoribeiro e lá você também pode acompanhar o que Deus tem feito através da nossa vida, como Deus tem conduzido a nossa história. Se precisar de um pedido de oração, entre em contato pelo site da igreja, onde você vai ter ali um campo que você pode preencher com seu nome e seu pedido e chegará até o grupo de intercessão da nossa igreja. Mais uma vez, obrigado, Alexandre Teixeira, e um abraço carinhoso a toda a audiência da Rádio 93. Deus abençoe vocês ricamente e abundantemente. Fiquem na paz.
0: Mais uma vez, muito obrigado por compartilhar conosco esta mensagem e orar pelos nossos ouvintes. Antes da gente encerrar aqui o programa, eu quero dizer uma palavra para você. Se você já é um cristão, permaneça firme. Continue caminhando, mesmo quando o caminho estiver parecendo muito difícil. Agora, se você está afastado da fé, preste atenção. Ou se você ainda não reconheceu Jesus como seu único e suficiente Salvador, talvez este seja o momento de você dar esse passo. Abra o seu coração hoje. Não adie essa decisão. Entregue a direção da sua vida para Deus. Permita que Ele conduza seus caminhos e procure uma igreja evangélica aí perto da sua casa para você caminhar na fé, aprender mais da palavra de Deus e fortalecer a sua vida espiritual. Você que nos acompanhou até agora, lembre-se que o Culto Doméstico está disponível nas plataformas digitais no formato de podcast. Você pode ouvir novamente esta mensagem e compartilhar com seus amigos e familiares. Eu sou Alexandre Teixeira e fico por aqui. Uma boa noite, Deus abençoe você e até o nosso próximo encontro no Culto Doméstico. E lembre-se, agradece que a graça desce. Tchau, meu Rio. Tchau, Brasil.
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2: Quatro homens foram presos pela polícia militar durante uma operação no Morro Azul, em São João de Meriti, na Baixada Fluminense. Entre os detidos está Fausto da Silva Sacur, conhecido como Faustão, apontado pela polícia como uma das lideranças do tráfico de drogas na região. Os suspeitos foram flagrados com duas pistolas, rádios, transmissores e grande quantidade de drogas. De acordo com as investigações, Faustão integra a facção conhecida como Bonde da Parma e também é investigado por envolvimento na disputa entre traficantes e milicianos no Morro do Pau Branco, que terminou com 3 mortes recentemente. Uma inauguração exclusiva para autoridades. 6 das 15 estações da linha 6 laranja do metrô de São Paulo foram inauguradas hoje. O evento foi marcado por tom político e por menções aos moradores da Brasilândia que ainda não têm acesso à linha. De acordo com o governador Tarcísio de Freitas do Republicanos, a previsão é que a estação que abastece o distrito seja aberta no final do ano. O governo do Chile pretende enviar ao Congresso um projeto para que adolescentes com mais de 16 anos acusados de crimes graves, como homicídio e estupro, sejam julgados como adultos. A proposta foi anunciada pelo ministro da Segurança do país. A medida ganhou força após a morte de um menino de 12 anos durante um assalto com participação de adolescentes. Atualmente, a legislação chilena prevê responsabilidade penal a partir dos 14 anos. Mas os menores respondem por meio do sistema de justiça juvenil, que aplica penas mais brandas do que as destinadas aos adultos. Do Departamento de Jornalismo, Fernanda Paredes.
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5: Queridos, a paz do Senhor Jesus, eu sou o Bispo Maurílio Luiz e começo esse programa sempre agradecendo a Deus, louvando a Deus pela sua vida, que tenha estado acompanhando o programa do Comerge. Que Deus abençoe sua vida, sua casa, sua família, seus sonhos e seus projetos. Esse é o programa do Comerge, Conselho de Ministros Evangélicos no estado do Rio de Janeiro, porque o Comerge é um lugar para se fazer amigos. Vamos com a adoração daqui a pouco.

Queridos, a paz do Senhor Jesus, uma ótima noite. Eu sou o Bispo Maurílio Luiz. Hoje eu quero compartilhar contigo uma palavra que tem por tema: não temas, a promessa de Deus para a sua vida. Gênesis capítulo versículo 1. Depois dessas coisas, veio a palavra do Senhor a Abrão em visão, dizendo: não temas, Abrão, eu sou o teu escudo, o teu grandíssimo galardão. Vou repetir. Depois dessas coisas veio a palavra do Senhor a Abrão em visão, dizendo: não temas. E essa palavra é a palavra que Deus está liberando ao seu coração. Eu já começo declarando que essa semana começa de uma forma comum. Será um de dias comuns, mas com finais extraordinários para sua vida, para sua casa e para sua família. Escute isso. Muitos de nós recebemos de bom grado as promessas do Pai, mas poucos de nós permanecemos crescendo até o tempo da concretização. Todos nós lembramos dessa palavra quando Deus aparece em visão para Abrão e dá uma direção para Abrão. Primeira, não temas. Primeira lição que eu gostaria que você guardasse nessa palavra: Deus sempre tem o melhor para nós. Não se desespere. Espere com paciência no Senhor, porque no tempo certo, meu irmão, Deus vai te mostrar que foi uma questão de estratégia para te levar a um futuro de excelência. A Bíblia narra que depois dessas coisas, que coisas são essas? Abraão, se você ler no capítulo anterior, havia passado algumas lutas, dificuldade, adversidade. Talvez você esteja enfrentando a mesma situação, passando por lutas, passando, meu irmão, por alguma adversidade, passando por algum problema ou até mesmo tempestade. A Bíblia é um livro rico em detalhes. Nada do que está escrito na Bíblia foi colocado por acaso. O texto vai declarar, meu irmão, que depois de acontecer algumas coisas, eu quero profetizar em nome de Jesus, que depois de acontecer algumas coisas, tem triunfo de Deus em meio a essas adversidades. Depois de algumas coisas, tem vitórias de Deus depois dessa tempestade. Depois de algumas coisas, eu não sei quais são essas algumas coisas que você está atravessando, mas eu quero profetizar em nome de Jesus que vai ter vitória depois dessas coisas. Vai ter vitória depois dessas coisas. Guarde isso. Os dias de lutas em nossas vidas são a certeza que Deus tem preparado um lugar de refúgio para nós. Abrão começa sendo chamado de pai de um grupo pequeno, ou seja, Abrão logo depois é mudado o seu nome, a gente lembra disso. Mas o primeiro cenário que eu quero trazer à sua memória é: Deus começa a mudar a visão de Abrão. Deus começa a mostrar para Abrão que mesmo em meio às adversidades, Deus não perde o controle da situação. Eu gostaria que você guardasse isso. Deus não perdeu o controle da sua vida, Deus não perdeu o controle da sua casa e nem perdeu o controle da sua família. Essa situação e esse cenário serão mudados pelo poder do nome do Senhor. O Senhor é o teu pastor e nada te faltará. Está vindo um tempo de bênção, está vindo um tempo de crescimento, está vindo um tempo de excelência. Segunda coisa que eu aprendo: em meio às guerras, não desista de lutar. Não se deixe ser vencido pelo medo. Não se deixe ser vencido pela situação. O inimigo, meu irmão, sabe que coisas grandiosas que o Senhor tem reservado para a sua vida e fará de tudo para que você não chegue ao lugar de repouso. Guarde isso no seu coração. Quando você crer que a sua luta é a luta de Deus, todos os dias terá a história de milagres para contar. Essa guerra já não é mais sua. Essa guerra pertence ao Senhor. Essa guerra pertence

ao Senhor. Maurício Muro vai dizer o seguinte: o maior inimigo da visão é a própria vista do ser humano. Pare de olhar pelo que você está vendo e comece a olhar pelo que Deus tem para você. Deus olha para Abraão e vai dizer: eu sou o teu escudo, ou seja, eu sou a sua proteção em todos os momentos e jornadas da sua vida. Você não está vendo, mas Deus está te guardando, Deus está te protegendo, Deus está te sustentando. Outra coisa que Deus vai dizer para Abraão: eu sou o seu grandíssimo galardão. Deus garantiu a Abraão que a herança seria ele mesmo. Terceira lição que eu aprendo: Deus nunca falha em suas promessas. Deus nunca falha em suas promessas. Eu não sei o que Deus te prometeu, mas eu tenho certeza que a promessa ainda está de pé. Hebreus capítulo 11, versículo 1 vai dizer: a fé é o firme fundamento das coisas que se esperam e a prova das coisas que não se veem. Eu quero deixar essa palavra ao teu coração hoje. Esse é o tempo de você ativar as promessas de Deus na sua vida. Traz a existência através da sua fé. Comece a declarar: a minha casa vai ser restaurada, o meu casamento será restaurado, a minha família viverá o melhor tempo, e eu vou declarar em nome de Jesus: eu e toda a minha casa servimos ao Senhor com alegria. Eu não sei o que está doendo na sua vida hoje, mas eu quero profetizar que tem um Deus capaz de restaurar, capaz de transformar toda dor, todo deserto, num grande manancial e num grande milagre. Meu irmão, que essa palavra te levante hoje, que você comece a chamar à existência as promessas que Deus te fez, que você comece a declarar: eu vou viver um milagre. Como eu disse, serão dias comuns, mas com finais extraordinários. Permita, no meio dessa guerra, e Deus quer de você no meio dessa guerra, que você, mesmo na guerra, cante um louvor de palácio. Volte a adorar o Senhor, volte a exaltar o Senhor. Você está na guerra, mas ainda não foi vencido. Você está na guerra, mas ainda está lutando. Você está na guerra e Deus ainda não deu a última palavra. E a palavra de Deus para a sua vida é: se levante. Tem vitória chegando. Que Deus te abençoe com essa palavra. E se você tomou posse dessa palavra, Instagram, Bispo Maurílio Luiz. Eu quero orar por você e eu quero profetizar que tem coisa nova chegando para você. Tem coisa boa chegando para a sua vida. Deus seja contigo. Que Deus te abençoe com essa palavra em nome de Jesus. Amém.

0: chegamos ao final de mais um programa, sempre agradecendo a Deus, que Deus abençoe sua casa, sua família, seus projetos, e acredite, em Deus sempre será possível recomeçar. Deus abençoe sua vida em nome de Jesus. Amém.
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5: Olá, boa noite.
6: Boa noite para você que nos acompanha em todo o país.
5: Quinta-feira, 2 de julho de 2026.
6: Vamos ao destaque do dia: investimento em infraestrutura.
5: Ferrovia Transnordestina vai receber mais 600 milhões de reais para acelerar as obras.
6: Hoje, no Ceará, foram entregues mais 101 quilômetros de trilhos e novos vagões para o transporte de grãos e fertilizantes.
5: Presidente Lula destaca a importância da ferrovia que vai ligar o Piauí ao porto de Pecém, atravessando 53 municípios nordestinos.
7: Essa é uma estrada de ferro vital para a perspectiva de desenvolvimento dessa região.
6: E ainda, integração do São Francisco.
5: Inaugurado o túnel Major Salles, que vai levar água da Paraíba ao Rio Grande do Norte. Pablo Mundim.
8: Com 6,5 km de extensão, a estrutura recebeu investimentos de mais de 85 milhões de reais e terá capacidade para transportar até 20 metros cúbicos de água por segundo.
6: E hoje nós vamos falar sobre a relação entre o Bolsa Família e a saúde dos beneficiários.
5: Pesquisa aponta que menos bebês nascem abaixo do peso e também menor risco de morte por causas relacionadas à gravidez e ao parto. Luana Karen.
9: O risco de morte por doenças cardiovasculares diminuiu 4% entre beneficiários do Bolsa Família. As hospitalizações por abuso de álcool e outras drogas caem 17%.
6: Na apresentação da Voz do Brasil, Mariana Jungmann e Luciano Seixas.
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6: Entregas na saúde e na educação.
5: Em Juazeiro do Norte, no Ceará, ônibus escolares e unidades odontológicas móveis estão sendo destinadas a municípios do estado.
6: O repórter Nazi Brum tem os detalhes ao vivo aqui no estúdio da Voz do Brasil. Boa noite, Nazi.
10: Olá, boa noite, Luciano, Mariana, ouvintes da Voz do Brasil. Olha, são 40 novos ônibus escolares que vão para o transporte escolar em 40 municípios do estado. Um investimento de 18 milhões de reais por meio do novo programa de aceleração do crescimento Novo PAC. Os veículos contam com equipamentos de segurança e todos possuem ar-condicionado, o que dá mais conforto para as crianças. No total, o governo do Brasil prevê a entrega de 1.500 ônibus escolares em todo o país no programa de renovação de frota. Já na área da saúde, o Ceará está recebendo 29 unidades. Unidades odontológicas móveis que vão fornecer atendimento em áreas remotas ou de difícil acesso. Essas unidades realizam procedimentos clínicos, ações de prevenção e promoção da saúde bucal, ampliando o acesso à população aos serviços do Sistema Único de Saúde. E o presidente Lula participa daqui a pouco dessas entregas lá em Juazeiro do Norte. Mariana e Luciano.
5: Obrigada, Nazi Brum, pelas informações ao vivo aqui na Voz do Brasil.
6: Uma obra estratégica que promete reduzir custos no transporte e aumentar a competitividade do Brasil.
5: Também lá no Ceará, o presidente Lula entregou hoje mais 100 quilômetros da ferrovia transnordestina.
6: Quando pronta, ela vai transportar mais de 30 milhões de toneladas de cargas por ano, integrando o Nordeste aos principais corredores logísticos do país.
11: A bordo de um trem, o presidente Lula visitou as obras da Transnordestina no Ceará e entregou mais 101 quilômetros da ferrovia, no trecho entre Acopiara e Quixeramobim. Também foram entregues 100 novos vagões graneleiros fabricados pela indústria nacional para o transporte de grãos e fertilizantes. Outros 433 ainda serão produzidos. Lula anunciou também investimentos de 600 milhões de reais para acelerar a execução da obra e destacou o impacto da ferrovia no desenvolvimento econômico da região.
7: Essa é uma estrada de ferro vital para a perspectiva de desenvolvimento dessa região. Ela envolve o estado do Piauí, envolve o estado de Pernambuco, envolve o estado do Ceará. Mas o Rio Grande do Norte disse que é um pedacinho dela também. Alagoas, que é um pedacinho da estrada de ferro. Rio Grande do Norte, que é um pedacinho. se isso aqui der certo, vai ter um pedacinho para todo mundo, porque essa é a obrigação nossa de levar possibilidade de desenvolvimento para as pessoas desse país.
11: Com a entrega dos novos trechos, a ferrovia passa a contar com 777 quilômetros concluídos. Quando finalizada, em 2027, a Transnordestina terá 1.206 quilômetros de extensão, desde o Piauí até o Ceará, atravessando 53 municípios nordestinos e consolidando um novo eixo logístico. Dos 15 bilhões de reais estimados para concluir a obra, a ferrovia recebeu 11 bilhões até maio deste ano. O ministro dos Transportes, Jorge Santoro, lembra que investir em ferrovias